imaturos nós ainda somos, quão irreflexivos. E aí nós temos aqui reflexão da semana, para a gente ponderar um pouco o livro que está sendo lançado em parceria da FEB Editora com a editora da UFC. Olha que coisa linda! Uma mensagem para a gente ler e refletir. Como é bom a gente ponderar, como é bom a gente observar, para poder sentir. A proposta do Evangelho Redivivo é que nós conheçamos, reflitamos através da meditação, sintamos e possamos viver. Essa é a mensagem transformadora. A maturidade vem com o tempo. Quando a gente é jovem há menos tempo, a gente é mais afoito, a gente é mais precipitado. À medida que a gente vai ficando velho há mais tempo, como acontece com alguns de nós aqui, não é assim? Cabelos vão ficando mais brancos. Não acontece com as mulheres, é claro, são sempre jovens, né, e joviais. Mesmo que tenham os cabelos brancos lindos, sempre. Toda mulher é linda, não é assim? E nós homens somos simpáticos, né? Isso é porque eu não sou machista, né? A gente tem dificuldade em achar um outro homem bonito. Por quê? Né? Os homens também são bonitos. Todos somos bonitos. Quando a gente enxerga a nossa essência. Isso é maturidade. A maturidade que vai nos dando assim condição da gente agir de uma certa forma em que nós não vamos ser precipitados, assodados. Nós não vamos caminhar no sentido, às vezes, de cometer uns desatinos desnecessários. A maturidade faz a gente ponderar. Peraí, eu vou refletir. Quando a gente é jovem, assim, tudo parece uma tempestade, né? Nós perdemos o controle, não dá mais conta. Fica aquela coisa assim, ai meu Deus, você está, né, ansioso, o mundo vai acabar, aquela coisa precisa fazer logo. Calma, muita calma nessa hora. Não é isso? E a gente vai ver que a experiência vai trazendo essa maturidade a ponto da gente compreender, fazer uma leitura da vida de certa maneira mais adequada. Quem convive com idosos sabe como é que isso funciona. Eu tive a oportunidade de conviver com meu papaizinho os últimos 2 anos da vida dele. Porque depois dos 50 anos eu dei uma de filho pródigo, voltei à casa, né, da mamãe e do papai. E levei uma filha também, né? Morou com a gente um tempo, depois se mudou para Portugal. E os 2 últimos anos de existência, aqui, o mano morava no exterior ainda, né, mano? E eu tive esse privilégio de morar com o papai e com a mamãe. Quando eu cheguei lá, a mamãe ofereceu o quarto que ela ocupava para mim. Olha só que interessante. Porque o papaizinho roncava baixinho, então ela dormia no outro quarto também, né? Então, essa coisa belíssima da relação. E aí a gente começa a observar essas pessoas que já são mais experienciadas, experimentadas, mais vividas. Elas têm um ritmo de vida diferente. Observo a minha mamãezinha hoje, quanto eu aprendo com ela. É impressionante. Quanta lição. E a gente faz o evangelho no lar da Dona Maria todo dia. Alguém conhece aqui? Olha aí, algumas pessoas. Muito bem. O evangelho no lar da Dona Maria. E outro dia eu perguntei para minha mamãezinha, assim, fazendo pelo Instagram a primeira parte, depois a gente faz as orações. Aí, doutora Denise, eu perguntei para a mamãezinha se ela falava mal dos outros. Acha? Perguntar para a mamãe um negócio desse? Sabe o que ela respondeu? O que, que ela respondeu, gente? Falo. Falo. Eu falei, mas mãe, a senhora fala mal dos outros? É. Mas a senhora fala na frente ou nas costas? Sabe o que ela respondeu? Primeiro eu falo na frente. Depois eu falo nas costas. E aí a gente vai percebendo. É claro que a gente não deve falar mal dos outros, né, gente? A maturidade vai nos fazendo o quê? Aí eu falo o que eu penso, dou a quem doer. Não é bem assim. Mas é a gente entender essa sinceridade, essa honestidade. E as pessoas gostam exatamente por causa dessa transparência. A pessoa é o que é. E em família a gente vai aprendendo a parar as arestas para poder se educar. Nesse processo da convivência, a gente vai se amadurecendo. Vamos compreendendo o jeito de cada um, não acontece? Cada um tem o seu jeito, as suas manias, a sua forma. A gente na relação vai aprendendo isso a ponto... Olha, ah, eu já estou entendendo, né? Eu já sei como é que é. Não é assim? É, por exemplo, como a relação de um casal. Outro dia eu encontrei o conceito de casamento mais perfeito.

que eu já tinha visto na minha vida inteira. Disse assim que o casamento era a união entre duas pessoas, em que uma era mulher, que tinha sempre razão, e a outra era esposa, que ia dizer sempre: você está certa. Acha que é assim que acontece a relação? Não é, porque há diálogo. A maturidade vai se estabelecendo à medida que a gente também vai podendo estabelecer relações, contatos, convivências. A gente aprende a conhecer e a reconhecer o outro nos seus limites, nas suas capacidades, nas suas condições. E aí nós vamos, então, aprendendo dessa forma nos colocarmos. Determinada forma, a gente não avança porque pode ofender, pode magoar. Por isso, a maturidade vai trazendo esse senso para que a gente não fique ofendido, magoado, melindrado a todo momento. Para que a gente não fique revidando, fique respondendo, fique acusando, fique se defendendo. Na família, a gente vai aprendendo ali também a se relacionar de tal forma, você compreende cada um, você não dá muito crédito. A gente tem um grupo em família, né, mano? Não vou falar nada, né, do grupo em família. Que às vezes um outro sai e depois volta, né? Outro sai e não volta. Só acontece na família Campete, né? E aí, de vez em quando tem uns assuntos, aí você deixa e tal, tal, tal. E o assunto mais recente, aí de repente, né, um dos parentes nossos ali, dos familiares, disse assim: ah, mas isso a gente faz em terapia. Por que que a gente não pode fazer aqui? Estava desabafando. Deixa a pessoa desabafar, ela vai falar um monte de coisa. Se você for entrar, por exemplo, na discussão, tudo vai dar briga, vai dar confusão. Então, entenda o momento do outro, deixa o outro desabafar e vai e segue em frente. Isso é maturidade, não é? E a gente vai ver essa relação, né, Júnior? Como a gente tem aqui a maturidade trazida aqui do Livro dos Espíritos. Olha que coisa linda. Que está, nessa questão que está ali, o número ficou repetido, mas essa é a 919. Confere, ele é 919. 886 é a da caridade. Isso, que correção imediata, meu Deus do céu. Está vendo assim? Tem que agradecer muito. A gente está pensando, o negócio está mudando aqui, né? Obrigado, Júnior. Um sábio da antiguidade já vou lhe disse: conhece a ti mesmo. É aquela pergunta que Allan Kardec sabiamente faz, não é? É aquela pergunta que é assim. Como é que é mesmo a pergunta, gente? Qual é o meio prático mais eficaz que tem o homem nesta vida para extinguir as suas más inclinações? Essa é a pergunta. Que sabedoria, hein? Qual é o meio prático? Kardec quer saber o método prático, não é teórico. Que tem o homem, o ser humano, nesta vida, hoje, para poder superar a si mesmo, as suas más tendências. E aí a resposta que o Espírito da Verdade dá, um sábio da antiguidade já falou disso: conhece a ti mesmo. Kardec fica satisfeito com a pergunta? Com a pergunta ele deve ter ficado, porque foi ele quem fez, né, gente? Mas com a resposta ele ficou satisfeito? Não. Aí ele fala: mas isso aí todos nós sabemos, a gente quer saber como, né, conhecer a si mesmo. Quase que o Espírito da Verdade falou: ó, meu amigo Kardec, queridinho, você perguntou qual? A resposta é: conhece a ti mesmo. Qual é esse? Né? O método é do conhecimento. Agora, o como, vamos desenvolver aí, já é outra história. Aí quem entra para responder é um santo canonizado pela igreja, que começa com santo e acaba com Agostinho. Como é que é o nome dele mesmo? É Santo Agostinho, vai dizer: olha, fazer o que eu fazia todo dia, a noitinha passava em revista. E perguntava a consciência. Olha quantas perguntas a gente pode fazer, gente. Isso é maturidade. Não fugir de nós mesmos. Para se conhecer tem que se perguntar. É quem sou eu, de onde eu venho, para onde eu vou? O que estou fazendo aqui? Será que eu fiz certo ou não? Agi como deveria? Falei tudo que eu deveria ter falado? Ou se atravessei alguma coisa? Eu percebi que hoje mesmo, ao chegar aqui, eu agi de uma forma que não deveria. Mas como eu sou discreto, eu não vou dizer para vocês qual é essa forma. Mas a minha consciência sabe. Depois eu vou pedir o quê? Perdão logo, peça logo. Porque hoje a lei de causa e efeito funciona assim. Se você sentiu que agiu de uma maneira equivocada, resolva logo essa pendenga. Não fique esperando, não. Não espere a próxima vida. Não é que a gente não vai ter a próxima vida, é que o tempo é agora. A gente vai ter a próxima existência. A vida é uma só. Não é assim?
Então vejamos como é interessante a gente considerar essa questão. Faça a pergunta para a consciência. Procure se conhecer. Será que eu estou fazendo tudo o que eu posso, que eu tenho condições? E aí a gente segue, não é? Com esse acróstico tão belo da família, né? Que os poetas poderiam dizer para nós aí, não é? A necessidade da irmandade, ou da imortalidade, ou da indulgência. Veja que vai o conceito se somando, porque ele é um todo sistêmico, não é algo isolado. A família é algo que funciona coletivamente. Não é apenas um indivíduo, são vários. Mesmo que seja um pai, a mãe e um filho, a família tradicional. Mas hoje a gente tem cerca de 17 configurações familiares. E daí a importância da gente considerar em família a união e a reunião. Por exemplo, do próprio Evangelho no Lar. Fazer o Evangelho no Lar é uma necessidade, ao menos uma vez por semana. Quando chegou a pandemia, a gente começou a fazer o Evangelho quantas vezes? Todo dia, né? Aconteceu com vocês também? Aí, no caso, a gente continua com esse hábito, fazer o Evangelho todo dia. O Evangelho no Lar. Como é importante estar reunido, família. Seja mais você e mais uma pessoa. Se ninguém mais da casa é espírita, não acompanha, faça com você mesmo, você não vai estar sozinho. Mas não deixe de fazer. O Evangelho no Lar dá equilíbrio para o ambiente, ilumina toda a vizinhança. Aquela luz que a gente, né, projeta ali através do nosso sentimento, do nosso pensamento, do apoio espiritual, vai projetada para toda ali a vizinhança, aquela rua, aquele bairro, aquela cidade. É impressionante, gente. Então, o Evangelho no Lar é fundamental. Outra coisa que é fundamental, em família, considerando essa questão de nós estarmos trabalhando nossa maturidade, a nossa irmandade, fraternidade, o nosso amor, esse nosso cuidado um com o outro, é a evangelização da criança e do jovem. Quem é que tem filhos aqui? Filho criança, leva na evangelização? Muito bem, alguns, né? Como é importante? A gente não pode ter aquela ilusão, e aí a gente usa uma negativa mesmo, de pensar que o filho deve crescer para fazer a escolha do caminho que ele quer seguir. Meu papaizinho sempre dizia, né, nosso papaizinho, mano, sempre dizia assim, o pai não dá pedra ao filho que pede pão. Isso aqui é um ditado evangélico, não é? Não vai dar pedra para o filho que está pedindo pão. É a mesma coisa, como é que eu vou deixar o filho crescer para poder escolher? E é exatamente a fase da infância, a fase mais propícia a essa questão da formação do caráter, não é? De moldar, inclusive, de influenciar. A gente pode fazer isso e deve fazer. É muito importante. Por isso, levar a criança à evangelização. O jovem também frequentar a evangelização. É importante estar integrado, na medida do possível, à casa espírita. Isso é uma extensão da família, porque o centro espírita também é um lar. Assim como nós temos o lar na família, a gente tem também a questão, não é, do centro espírita funcionando como um lar. E aí nós vamos ver nessa sequência como é importante a gente refletir com o Livro dos Espíritos nessa terceira parte, e o Júnior vai trazer para nós, olha só, a questão 803. Perante Deus são iguais todos os homens? Porque aí a gente vai ver a questão da igualdade na família. Todos somos iguais. Aos olhos de Deus somos. Entre nós, nós nos tornamos diferentes por conta dos méritos, da capacidade, da competência, da vontade, do ritmo. Cada um é um. Não somos idênticos, mas somos semelhantes. Mas aos olhos de Deus somos iguais, porque somos todos seus filhos. E ele não dá preferência a ninguém. Nós vamos constituir a nossa caminhada por esforço próprio. Por isso, considerar essa igualdade, ela é fundamental pelo respeito. Inclusive, considerando aqui as questões do relacionamento e da convivência, em que mulheres, homens,
devem ter os mesmos direitos. É uma situação que a gente vive hoje, infelizmente, em pleno século XXI, de misoginia, de feminicídio, do império da força masculina de uma maneira tão ainda inferiorizada, a ponto de subjugar, por exemplo, a mulher, de se achar proprietário ou dono da presença feminina na sua vida, e que então, se ela não pertence a ele, não deve pertencer a mais ninguém, que é um absurdo muito grande. Essa igualdade implica no respeito em todos os sentidos. Se nós temos direitos, as mulheres também têm direitos. Se nós temos um salário porque temos uma função, a mulher deveria ter o mesmo salário porque tem a mesma função. Isso ainda a gente encontra disparidades na nossa realidade, infelizmente. Quando a gente vai vendo um trabalho na casa espírita, a gente acha que em termos de frequência de trabalho, a presença feminina é maior ou menor? Aqui nós estamos mais na presença masculina ou feminina? É uma realidade. E isso é interessante a gente considerar como respeito. A sensibilidade feminina a gente tem que aprender. Nós que estamos na personalidade masculina temporariamente, a gente vai se desenvolvendo. É um complemento no sentido de um aprendizado conjunto. Por isso a gente vai somando esforços. Não é uma competição. Deve ser uma colaboração, um auxiliando o outro. Há funções distintas? Existem. Nós precisamos também separar. E assim como tem o machismo, também tem, não é? O eufemismo que a gente fala, é isso? É, você tem o outro lado, às vezes uma competição que ocorre e não é interessante. Não é? Agora, você, né, ter o trabalho de luta, de busca, de igualdade, isso faz parte do processo evolutivo. E a gente precisa aprender em sociedade a trabalhar sem violência, não é? Mas sim, evidentemente, buscando a conquista dos direitos, não é? Então, como é importante nós pensarmos na família. A família nos enseja muitas oportunidades de evolução, muitas oportunidades da gente se burilar, da gente poder se aperfeiçoar. Por mais que a gente queira fugir, a família é o que nos dá, assim, o estado de sociedade fundamental. É na família que a gente desenvolve os primeiros laços, né? E a gente segue no acróstico, não é? Para a gente poder verificar que família é laço. Laço ou laços de união. Nós estamos entrelaçados, não é? Vocês conseguem fazer esse gesto aqui que eu vou fazer com a maior maestria, porque eu passei um ano treinando? Alguém dá conta de fazer? O cabra macho, por favor, machucado, pode falar. Aí, claro que, ó, que lindo, não é? É um gesto do amor. Aí tem um gesto mais assim, né, Nani? Mais simples. Ele faz assim, que é simples. E isso que denota também esse laço de amor. Até quando foi feita a campanha, né, mano, da família, campanha, né, aperte mais esse laço, aí tinha um laço tão bonito, porque a família, não obstante as diversas configurações que ela se apresenta, ela continua sendo o instituto mais adequado para o desenvolvimento do espírito aqui na Terra. A gente renasce numa família, seja ela como for. Antes era só o pai, a mãe e o filho. De preferência nascia o varão, não é isso? Hoje a gente vai desmistificando isso tudo. Que você tem a família configurada, né? Com os avós criando, né, os netos. Você tem tios, tem irmãos, não é assim? Tem tias, tem parentes, tem às vezes amigos. Tem o casal homoafetivo na masculinidade ou na feminilidade. Isso pouco importa. O mais importante é o amor que se tenha. Então, esses laços, eles vão se formando. E como eles são importantes. Esse laço vai dizer para nós da necessidade de nós estarmos juntos, unidos. Não significa que a gente vai pensar igual, idêntico. Não significa que a gente vai ter os mesmos gostos, que vamos ter as mesmas afinidades. O laço, ele é constituído, inclusive, pela diferença. Porque a gente aprende no processo de maturidade que essas diferenças, elas somam, ao invés de dividirem.
Por isso a gente cria pontes de entendimento, não muros de separação. Aí vale esse amor todo, essa maturidade, essa igualdade, para estreitar esses laços. E a gente vê, às vezes, quando você está ali, né, num laço, aquele você está próximo. O que aconteceu na pandemia? Muitos casais se separaram, não foi? Aumentou o número de divórcios, separação. Por quê? Porque quando você tinha que estar mais junto, às vezes aquele laço ele não estava necessariamente configurado, ele não era um laço propriamente real, e a gente não sabia lidar com tudo isso. Então, tudo é um aprendizado que a gente vai gradativamente, não é, desenvolvendo. Esse laço faz parte. Por isso que a gente tem aqueles com quem a gente se afiniza mais, tem uma simpatia maior, faz parte da família espiritual, não é? E outros que não necessariamente. Eu aprendi com o Mano Cal outro dia, falando sobre pessoas que existem no mundo, né? São as pessoas mais distintas. E pessoas fazendo um trabalho muito interessante, trabalho no bem, inclusive na doutrina espírita. Mas pessoas com quem a gente não tem um certo vínculo, acontece? Não é? Alguns a gente tem mais proximidade, outros talvez nem tanto, né? Por exemplo, quem me acha simpático aqui, por favor. Ah lá, ó, né? É natural, é espontâneo, né? Agora a humildade está acima dessa simpatia, com certeza, né? Mas às vezes tem pessoas assim que a gente vê que está fazendo um trabalho bacana, legal, né? Sim, mas não tem uma aproximação, não tem um certo contato. E aí eu falei com o Mano, né, que ele é o irmão mais velho, né? Ele é o mais velho, eu sou o mais novo. Ele é o primeiro, eu sou o último. Quando eu nasci, quando eu era criança, eu achava que eu era, né, o mais velho porque eu tinha nascido por último. É uma lógica, né, assim, matemática da infância. E aí, então, ele é o mais evoluído, eu sou o menos evoluído. Ele é o mais bonito e eu sou mais bonito ainda. E aí, então, aprendi com o Mano querido, que para mim foi um segundo pai, né, na nossa infância. Temos 7 anos de diferença. Quando a gente é criança, adolescente, faz muita diferença. Depois vai se aproximando, né? Ele falou assim, sabe o que acontece, Mano? Que a gente, além de irmão consanguíneo, é também irmão espiritual, né? Ele falou, mano, é o seguinte, é que nem todo mundo faz parte da mesma família espiritual. Eu não tinha parado, doutora Denise, assim, dar isso para pensar nisso, né? Achei interessante, porque de fato, nós somos todos filhos de Deus, tudo bem, formamos uma só família nesse sentido, né? Mas nem todo mundo está na mesma trajetória da simpatia. Mas a pessoa está fazendo um bem tremendo, ele ali é uma pessoa de bem, mas não tem uma aproximação, uma afinidade conosco, isso faz parte. Não é interessante isso? Às vezes você não tem aquele laço tão apertado, mas isso não significa que a pessoa está fora, né, do prumo, ela não está fazendo o que deve. Não. Por isso que a gente tem que aprender, inclusive, a respeitar isso. E aí Emmanuel, quando vai falar, inclusive, dos parentes, ele fala, a gente tem que saber compreender que alguns vão passar pela nossa vida e vão seguir o seu curso. A sua caminhada. Às vezes a gente queria segurar a pessoa e tudo, mas não é o caso, porque a pessoa está seguindo o seu curso, faz parte. Assim como também nós vamos seguindo o nosso, gente. Esses laços não significam que eles devem nos prender. Os laços são para nos libertar, porque eles existem efetivamente no desenvolvimento do amor. Não é assim? E a gente vai avançando aqui, para a gente poder compreender nessa questão 775 do Livro dos Espíritos. Qual que seria para a sociedade o resultado dos laços de família? Essa questão foi colocada ali, aqui na nossa, no nosso prefácio, digamos, né, na apresentação. Nosso João trouxe essa questão belíssima. Qual que é a resposta, gente? Questão 775, está vinculada à lei de sociedade, a terceira parte aqui das leis morais. São várias leis, né? Começa aqui falando das leis naturais ou divinas, é o primeiro capítulo. Depois percorre 10 leis, desde a lei de adoração, a lei do trabalho, aí vai seguindo, né? A lei de sociedade, a liberdade, de reprodução, de conservação, de destruição, vocês lembram aqui? De igualdade, lei de justiça, amor e caridade. Então tem essa lei da sociedade. E aí no final tem um capítulo belíssimo, que é o 12º, que vai tratar
exatamente da perfeição moral, quando vai falar das virtudes e dos vícios. A gente teve até uma roda de conversa nesse sentido. Então, qual seria para a sociedade o resultado do relaxamento das laços de família? Relaxou os laços de família, o que vai acontecer? Recrudescência do egoísmo. Ou seja, o egoísmo vai vir à tona. Veja, gente, quando você destrói os laços de família, você vai ter egoísmo. Porque em família a gente desenvolve o oposto do egoísmo. Ah, eu posso ser egoísta em família? Posso. Pode ter uns egoístas mais que os outros? Pode. Tudo isso pode acontecer. E acontece. Na prática acontece. Mas a finalidade da família educativa é para que nós desenvolvamos o contrário do egoísmo. Qual que é o contrário do egoísmo? Vixe, ninguém sabe. Qual o contrário do orgulho? Estão pensando, né? Olha, existem dois vícios por excelência. Está na questão 895. Eles todos são baseados no interesse pessoal. O orgulho e o egoísmo. Mas há duas virtudes por excelência também que está na questão 893. Que é exatamente a caridade, a humildade. Então, aquele que é egoísta não é caridoso. E aquele que é orgulhoso não é humilde. Ou pelo menos no momento que ele se manifesta assim, um oposto ele não está revelando o outro. Se é um vício, não é uma virtude. Eles não convivem, tá certo? Por isso que para combater o orgulho, eu tenho que trabalhar a humildade. Para combater o meu egoísmo, eu tenho que trabalhar a caridade. Confere? E a família ajuda a desenvolver isso, porque eu preciso auxiliar. Em família eu preciso estar junto, preciso estar unido, preciso estar fazendo bem. Outro dia eu vi o conceito de verdadeiro amigo. O verdadeiro amigo é aquele que quando, numa madrugada, você está passando mal, você tem a intimidade de ligar para ele, para dizer, olha, não estou bem. E esse seu amigo vai à sua casa visitá-lo e levá-lo ao hospital, se necessário for. Isso é verdadeira amizade. Alguém já teve a oportunidade de fazer isso na vida? Olha, e alguns já tiveram. Como é bom, não é isso? Então, não deixar o egoísmo vir à tona. Por isso a gente precisa aprender verdadeiramente a amar, a superar o egoísmo. Nós enfrentamos dificuldades. Uma reflexão que a gente faça, uma leitura de uma frase, vai nos ajudar. Às vezes a pensar coisa que a gente não tinha pensado, a sentir o que a gente não sentiu ainda, não é? E a gente vai avançando aqui, porque o nosso tempo também está avançando. E a gente vê nesse acróstico a família como imortalidade. Nós somos espíritos imortais. Nós renascemos em família tantas vezes quantas forem necessárias para o nosso aperfeiçoamento. A imortalidade vai dizer o seguinte, não acaba. A reencarnação não vai enfraquecer os laços de família. Pelo contrário, vai fortalecer. Porque a gente poderia dizer, tem várias famílias, eu não sei mais quem, não, os laços do verdadeiro amor permanecem, independentemente da configuração do papel que a gente assume, ora né, numa condição, ora noutra em família. Mas a imortalidade vai dizer, olha, tudo continua. E um dos pontos em comum que a gente tem, que a gente vê no livro Voltei, o irmão Jacó trazendo para nós, publicação da FEB Editora, psicografia de Chico, Voltei, que esteve vice-presidente da FEB, ele que dizia que depois que ia desencarnar, ele ia logo trazer a revelação através do médium de excelência, para dizer que tudo que o Espiritismo prega é verdadeiro. Ele passou um ano estudando, se aperfeiçoando, tendo, se preparando para poder escrever a primeira palavra. Só para dizer que estar vice-presidente não significa nada, não é? Então a gente precisa trabalhar na verdade. E ele disse o seguinte, quando a gente desencarnar, nós vamos encontrar os entes queridos, em algum momento. Nós seremos recebidos por eles e tal, né? Nós vamos ter essa oportunidade. E o outro ponto é que nós vamos questionar-nos sobre se aproveitamos adequadamente o tempo. Por isso, a gente já vai encerrando aqui por conta do nosso tempo, para trazer mais uma referência que o Júnior vai trazer para nós do Livro dos Espíritos. O amor materno sobrevive mesmo à morte e acompanha o filho até no além-túmulo.
Esse amor materno é o amor autêntico, é o amor verdadeiro. Disse que quando Deus estava buscando a solução para os problemas da humanidade, ele criou a figura da mãe, porque a mãe efetivamente ama. Quando a gente tem um presidiário praticamente esquecido da sociedade, a mãe jamais o esquece. A mãe sempre vai ter com ele, visitando-o. Então a gente vai encerrando aqui, gente, essa questão do acróstico da família com abnegação. Abnegação sabe o que é? Renúncia. Família é renúncia. Assim como é dedicação, é devotamento, é doação. É essa renúncia em que a gente cede o lugar, em que a gente dá a oportunidade, em que a gente coloca o outro em primeiro lugar, em que a gente faz de tudo. E por isso eu sou muito grato à minha família, porque na minha família, eu como sendo o mais novo caçula, recebi tudo quanto é privilégio que a gente poderia ter. E eu sou muito grato aos meus pais que me deram a oportunidade, o ensejo da presente existência. Sou muito grato a todos os meus irmãos, especialmente ao Mano Cal, não porque está presente aqui. Está me ouvindo, Mano? É porque foi um segundo pai para mim, me ensinou muitas coisas e a gente aprende muito e é muito agradecido. Eu não sei como na nossa infância e adolescência chegavam os livros. A gente comprava, era ele quem comprava, com pouco dinheiro que tinha, comprava os livros e chegavam para nós. A gente lia os livros na nossa adolescência, os livros espíritas. E a gente foi formando, né, graças a Deus, esse conhecimento e tudo mais que nos serviu de base. Sou grato a cada um dos meus irmãos, todos eles me amam e eu os amo com muito carinho. Cada um tem o seu jeito, a sua forma. E nós estamos juntos exatamente para ter esse reconhecimento. O Júnior vai trazer a última frase aqui para nós. Como é importante a gente reconhecer que a mais meritória de todas as virtudes é exatamente a expressão da caridade, que a gente aprende em família, na relação social familiar, que vai nos dar base e segurança para a gente poder seguir em frente. Seguir em frente com amor, reconhecendo que nem sempre seremos vitoriosos sobre as provas, mas que nós vamos ter a força de prosseguir, de perseverar. A família dá essa base para que a gente não se sinta só, para que a gente se sinta acolhido. Se isso não acontece, que a gente possa, no nosso esforço próprio, a gente constituir esses laços de amizades, de fraternidade, de irmandade. Porque a gente vai reconhecer na expressão daquela oração que Jesus nos ensinou. Exatamente o Pai Nosso. Quando a gente pronuncia Pai Nosso, nós vamos reconhecer também esse Deus que é Pai, que é Mãe, que é Criador, que nos traz a oportunidade da vivência, da compreensão, da maturidade, da imortalidade, dessa relação de laços que se fortalecem, mesmo a gente se apurando, mesmo a gente sentindo desafios e enfrentando-nos para desenvolver esse respeito pela igualdade, esse amor pela caridade, essa abnegação pela renúncia, para a gente se sentir que nós estamos todos juntos, no mesmo sentido de evoluir, de crescer. E quando a dor bater a porta, quando nos sentirmos bem igualmente, agradeçamos a Deus por ter nos criado e nos ter concedido a imortalidade. Somos todos espíritos imortais. Agradeçamos a Jesus, que é o nosso divino amigo e irmão, co-criador da terra com Deus, esse planeta que nos serve de moradia, e também pelo Evangelho, que é o roteiro de nossas vidas. Agradeçamos a Allan Kardec pelo Espiritismo, que materializa entre nós essa doutrina de consolo, de esperança, de orientação, de esclarecimento, e nos deixa o legado da fé raciocinada, para que tenhamos a certeza de que discernir o bem e o mal
E vivenciar a lei do amor é o nosso caminho para a felicidade. Agradeçamos a Ismael, guia, protetor do Brasil, por nos ter também ensejado a oportunidade de aqui estarmos, e pela Federação Espírita Brasileira, no movimento de unificação, de união dos espíritas, Brasil e mundo afora. Agradeçamos aos benfeitores espirituais que nos assistem, que nos orientam e que estão presentes aqui conosco. Agradeçamos aos nossos pais que nos ensejaram em família nós termos reencarnado para dizer muito obrigado.

Obrigado ao nosso Carlos Campetti pelas suas reflexões, Deus em Ti. 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Renovando o convite de Jesus com os participantes Carlos Campetti, Daírson Azambuja, Elaine Cap e Geraldo Campetti. Às 20 horas, nós teremos a palestra A Lei de Conservação, Razão e Equilíbrio, com nosso Jorge Elahá. E lembramos que às 19 horas, no nosso foyer, nós teremos o nosso momento de autógrafo com Jorge Alahá, que é autor das obras Saúde Mental, coleção Pinga Fogo com Jorge Alahá, Vencendo a Culpa, o Medo e a Depressão, em parceria com Fátima Delgado e Emanuel Chakra, Vida 2, Conviver, Amar e Evoluir, e Vida e a Afetividade, em parceria com Adriane Bacari. São títulos que estão disponíveis em nossa livraria. Chegamos ao momento derradeiro, convidamos o nosso Alisson Menezes para a vibração de encerramento. Agradecemos a Deus, o Pai, Criador, ao Mestre Jesus, o amigo incomparável das nossas almas, aos benfeitores espirituais, esses abnegados companheiros que nos assessoram na jornada humana. Tenha um ótimo final de noite. Agradecemos a nossa mesa que nos honrou com a sua presença, a você que esteve conosco, ao internauta que nos acompanhou também. Retorne em paz aos seus lares, durmam em paz e até amanhã, se Deus nos permitir. Muita paz a todos.

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1: Você acompanha agora a palestra As Dores da Alma e o Processo Terapêutico do Evangelho. 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
2: A Federação Espírita do Paraná apresenta Sandra Borba Pereira, na 26ª Conferência Estadual Espírita, com o tema As Dores da Alma e o Processo Terapêutico do Evangelho.
3: Bom dia. Acordados? Saiu a castanha do Pará, chegou a castanha de caju. Eu brincava com o Alberto dizendo que a de caju é mais gostosa, mas a do Pará é mais saudável, segundo dizem os cardiologistas. Meus queridos amigos e estimados irmãos, inicialmente saudamos a todos vocês que aqui se encontram neste local maravilhoso. Saudamos as caravanas de outros estados, participantes que aqui estão, né, de todas as regiões do nosso país. Cumprimentando os internautas do Brasil e fora do Brasil e agradecendo mais uma vez a oportunidade que a Federação Espírita do Paraná nos proporciona em participar de mais uma edição da Conferência Estadual Espírita e mais uma vez participando das comemorações de aniversários redondos em torno da obra O Evangelho Segundo o Espiritismo, que completa 160 anos neste 2024. O nosso tema, As Dores da Alma e o Processo Terapêutico do Evangelho, recairá especificamente sobre o capítulo 5 da obra O Evangelho Segundo o Espiritismo, o mais longo capítulo, porque trata das nossas dores, das nossas aflições, dos nossos sofrimentos. Começamos por indagar o que podemos entender por dores da alma. Ora, nós sabemos perfeitamente que a dor faz parte da nossa vida. A dor está inerente à nossa própria condição humana. E muitos estudiosos estudam, pesquisam, investigam não apenas as dores físicas, aquelas que também nos acompanham. Eu, por exemplo, sinto a grande alegria de ter alguma coisa parecida com Paulo de Tarso, os joelhos desconjuntados, né? Então, fico feliz porque é uma dor física, e a dor física, segundo o Espírito Emmanuel, é uma dor ilusão. Data venia ele, porque ele está desencarnado, né? Com todo respeito, porque se tivesse encarnado, com certeza ele iria, né, recompor essa sua definição, penso eu. Bem, mas dores da alma, a expressão está dizendo, não são dores corporais. E aqueles que estudam e que pesquisam consideram de modo geral que as dores da alma são aquelas que promovem sentimentos e emoções penosas, como o medo, que é inclusive a emoção básica, a angústia, a insegurança, a tristeza, a chamada desesperança. Para alguns, seriam as chamadas de dores psíquicas, aquelas que ocorrem quando são absorvidos sentimentos de frustração, de rejeição, de culpa, de vergonha, e que muitas vezes se apresentam essas dores na chamada expressão depressiva. A dor é então algo necessário à nossa própria condição evolutiva. E elas têm origens as mais diversas. Por exemplo, os equívocos da nossa caminhada, os erros repetidos, a nossa rebeldia, as decisões irrefletidas, os frutos das nossas próprias condições pessoais de baixa autoestima, de autodesvalorização, de constante comparação com os outros, dentre outras razões e motivos. E geralmente nós vamos encontrar nas pesquisas em torno do assunto as dores mais, vamos dizer assim, comuns, as dores da alma, as perdas, as rejeições e exclusões, o sentimento de culpa, de remorso, de arrependimento, a solidão, o desamparo e hoje o que se tornou muito comum, o chamado vazio existencial. Os estudos dos pesquisadores da área apontam que a própria complexidade da existência humana, juntamente com algumas faltas, por exemplo, a falta de educação moral, a falta de educação emocional, ou uma educação moral deficitária, uma educação emocional deficitária. A falta de apoio daqueles que convivem, né, conosco, as pressões sociais, as expectativas frustradas e as faltas também de recursos e de acesso à ajuda profissional. Além, obviamente, da chamada resistência à mudança. Aquelas pessoas que não concebem essas dores como algo que pode ser combatido, algo que pode ser enfrentado, algo que pode ser superado. Porque nós sabemos e todos nós conhecemos que há criaturas que, quando a coisa está absolutamente tranquila, ela diz assim: olha, está tudo tão calmo que deve vir alguma desgraça por aí. A pessoa não consegue sequer conviver com um momento mais calmo, uma situação mais tranquila. E quais seriam as grandes e graves consequências advindas, né, dessas razões que facultam o surgimento das dores da alma? Primeiro, a famosa, né, trilogia. São 3D, né? 3D. D de desânimo, D de desesperança e D, quando a coisa fica mais grave, de depressão, que é uma tristeza profunda. Aquela sensação de que nada vai dar certo. E, obviamente, isso tudo traz o comprometimento da saúde emocional, da saúde moral, da saúde espiritual, ou, usando a expressão feliz dos espíritos, a nossa saúde integral. De modo geral, o que é que os terapeutas, psicólogos, psiquiatras, estudiosos do comportamento humano indicam como processos terapêuticos dessas dores? Primeiro, a busca de novos referenciais de vida, considerando que muitas dessas dores têm a ver com a própria noção que a criatura humana elabora na construção da sua, entre aspas, filosofia de vida, ou sua orientação de vida, ou a maneira como lê o mundo. Também a chamada avaliação dessas situações para enfrentá-las. Situação essa que muitas vezes nós não gostamos, porque isso nos tira da famosa zona de conforto. Avaliar aquela dor, avaliar aquela sensação que constrange a nossa alma, nem sempre é agradável, principalmente quando essa avaliação pode nos levar a nós mesmos como os grandes construtores, os grandes deflagradores da própria dor, né, que nós sentimos. E, obviamente, a procura de profissionais. Então, essas seriam algumas orientações daqueles que são os pesquisadores em torno da temática. Mas nós evocamos aqui nesse momento, em razão da nossa Conferência Estadual Espírita, que tem exatamente como, né, tema central, iluminando caminhos despertando consciências, em alusão aos 164 anos de O Evangelho Segundo o Espiritismo, nós vamos então olhar, abordar, tentar refletir um pouco sobre essas dores a partir da nova luz que a doutrina espírita, através do Evangelho Segundo o Espiritismo, nos proporciona. E principalmente essa contribuição que é original, diferente, e a sua proposta terapêutica para que nós possamos aprender a lidar com a dor e principalmente a identificar as suas causas e encontrar os caminhos iluminativos para que a nossa consciência desperte em direção à nossa destinação no bem. Nós precisamos, em primeiríssimo lugar, identificar quem somos e onde estamos para podermos aprofundar a nossa reflexão em torno dessas dores. E vamos buscar o Evangelho segundo o Espiritismo, de modo específico do seu capítulo 3º, que vai nos dizer que nós somos espíritos imperfeitos. Mais adiante, vamos saber em O Livro dos Espíritos, espíritos de 3ª ordem, o popular, atrasados, rebeldes, espíritos altamente imperfeitos e necessitados, que habitamos um mundo classificado como mundo de provas e de expiações. Né? Provas e expiações entendidas como necessidades do nosso processo de soerguimento espiritual, de reajustamento espiritual para com a lei divina ou natural. Espíritos que habitamos esse planeta na condição, muitos de nós, de exilados, na condição de espíritos recalcitrantes, rebeldes, de espíritos acomodados, preguiçosos, repetentes, como aquele aluno que não consegue se dedicar o mínimo a fim de seguir adiante em sua necessidade de progresso escolar. Então, nós somos essas pessoas, esses espíritos, nesse contexto. Então, primeira grande distorção é quando nós achamos que estamos no mundo em que podemos ter a felicidade absoluta, em que podemos estar muito tranquilos, e isso não é verdade, não é verdade. Nós estamos, em verdade, numa experiência reencarnatória que vai nos situar nessa condição de espíritos necessitados, de espíritos equivocados, de espíritos devedores, mas principalmente de espíritos destinados a cumprirmos, todos nós, um programa educativo com vistas à nossa destinação. Situando-nos e situando o nosso contexto, nós passamos para o capítulo 5 de O Evangelho segundo o Espiritismo, que vai nos trazer, como dissemos, uma contribuição original, extraordinária, em torno da problemática da dor. E aí Kardec começa, em especial no item Causas Atuais das Aflições, a nos indagar aquilo que nós observamos no mundo, as situações de dores e as aparentes injustiças que nós muitas vezes enfrentamos e detectamos na nossa maneira de ver, na nossa maneira de avaliar. No item anterior, Justiça das Aflições, o qualificador já nos diria que se existe entre nós a compreensão de que todo efeito tem uma causa, o efeito sofrimento, dor, tem uma causa. E essa causa tem a ver com a nossa compreensão acerca de Deus. E se nós entendemos, a partir de toda uma reflexão, de que Deus é justo, que Deus é bom, de que Deus é misericordioso, mas principalmente, se nós acreditamos na sabedoria divina, nós vamos ter que admitir, se existe o sofrimento, se o sofrimento é o efeito de algo, esse algo diz respeito a uma causa que igualmente é justa. E é por essa razão que o Evangelho segundo o Espiritismo vai nos apresentar como grande contribuição a percepção, a compreensão das dores. Por que é que nós sofremos? Por que é que nós enfrentamos aflições, tribulações? E na sua didática bastante específica, o qualificador situa dois itens: causas atuais das aflições, causas anteriores das aflições. Comecemos pelas causas atuais, ou seja, aquelas causas que estão presentes na nossa vida, do aqui e do agora, como consequências às dores naturais da nossa própria maneira de ser e do nosso proceder. Ele nos apresenta essas interrogações, e essas interrogações do nosso qualificador têm, vamos dizer assim, um caráter educativo muito interessante e já terapêutico, porque ele remete para nós questões que nós deveríamos trazer para a nossa própria vida, trazer para a nossa própria reflexão. E ele diz que nós deveríamos interrogar a própria consciência para então identificarmos as razões de ser das nossas dores. Porque o que nós fazemos, nos diz o codificador, nós começamos a levantar alguns argumentos em direção à nossa defesa e na nossa, vamos dizer assim, exclusão de causalidade do problema. Então ele começa a levantar o que é que nós geralmente dizemos acerca das causas das nossas dores. Nós muitas vezes acusamos a sorte. Ah, sou de má sorte. Tem gente que diz assim: meu problema é a minha má estrela. Quando eu sento, ela apaga. Aí fica uma desgraça, né? Na nossa vida. Há aqueles que consideram que as causas das suas dores, dos seus sofrimentos, se encontram na própria providência divina, como se Deus fora aquele ser que decide nos punir só porque nós estamos aqui. Só porque somos seus filhos, é como se ele tivesse o prazer. E muitas vezes aquelas personagens que são pais e que são mães, psicopatas sociais, que têm o prazer de magoar, de machucar, de ferir, de

humanas trabalharmos para sermos melhor moralmente falando, tanto quanto intelectualmente, nós evitaremos uma série, vamos dizer assim, de dores e de aflições que nos atormentam. Ao final desse item, ele evoca a lei humana, dizendo que a lei humana muitas vezes busca punir os chamados erros e equívocos detectados pela própria legislação terrena. Mas a lei divina, ela não procede da mesma forma. Toda culpa que nós carregamos conosco implica em faltas cometidas. E Kardec nos afirma categoricamente: toda falta exige reparação. E essa reparação virá, e a doutrina espírita trará então para nossa compreensão em torno das dores um conceito que é um conceito milenar, presente em todas as grandes culturas da antiguidade, que é a volta, a nova oportunidade, o renascimento. Por isso, Kardec conclui o item causas atuais das aflições, lembrando que o homem muitas vezes afirma: ah, se eu soubesse, ah, se eu tivesse uma nova oportunidade, ah, se eu tivesse dominado determinado conteúdo, eu não teria feito essa ou aquela escolha e não estaria nessa ou naquela situação dolorosa. Mas no item seguinte, Kardec nos apresenta o quê? As causas anteriores das aflições, nos fazendo refletir que quando a causalidade da dor não encontra a sua razão de ser na existência atual, é porque nós estamos em processos de resgate, de reparação. Costumamos dizer em processos educativos regenerativos. Esses processos ocorrem mediante, então, o mecanismo da reencarnação, que é um conceito basilar da doutrina espírita, conceito este que nos ajuda a entender a razão da dor, a razão da aflição, a razão das tribulações. Então, mais uma vez, voltamos ao axioma: todo efeito tem uma causa. Se Deus é justo, então a causa é justa. Estamos nessa existência enfrentando de fato determinados sofrimentos, determinadas dores, determinados testemunhos e não encontramos a razão de ser nas nossas atitudes atuais para que tal fato aconteça. Aí então Kardec vem nos esclarecer acerca dos conceitos de provas e de expiações, nos dizendo que a expiação é aquele sofrimento, é aquela dor que pode muitas vezes se manifestar, e como se manifesta também na nossa dimensão física, corporal, como uma necessidade de reajuste perante a lei. É o criminoso que recebe a sentença. Mas lembrando que além da justiça divina, nós temos a misericórdia divina. E é essa misericórdia divina que nos faculta o enfrentamento dessas situações, muitas vezes atenuando com o nosso esforço, com a nossa maneira de ser e de agir, o peso sobre o qual, né, recai os nossos erros, recaem as nossas delinquências do pretérito. Então, o sofrimento, ele é o resultante da nossa própria necessidade evolutiva. E aí surgem as provas. Nem toda expiação, né, ela de fato, aliás, nem toda prova é expiação. Muitas vezes, o espírito desejoso de avançar mais rapidamente, o que é que ele faz? Ele pede as provas, como aquele aluno que quer avançar nas matérias, que quer avançar no seu curso, e então eles geralmente se apresentam como criaturas que nós admiramos e que apresentam um sentimento de resignação. E a gente muitas vezes, pelo nosso próprio modo de ver as coisas, ficamos pensando assim: mas fulano, mas cicrano, pessoas tão boas, como sofrem, né? E nós não temos

muitas vezes, mesmo como espíritas, aquela antena ligada, conforme nos diz com muito carinho o nosso Divaldo Franco: ninguém na Terra em regime de exceção. Todos estamos enfrentando o que precisamos enfrentar. Nem sempre conseguimos atentar à causalidade da dor daquele irmão, daquele irmão, daquela irmã, daquela comunidade, daquela nação. Mas temos a certeza de que a justiça divina se opera apresentando as oportunidades de ressarcimento, de reajuste, conforme nos esclarece a questão 167 de O Livro dos Espíritos. Qual o objetivo, qual a finalidade da reencarnação? E a resposta do Espírito Verdade começa logo: expiação, que significa, no sentido mais abrangente, assumir as responsabilidades ou as consequências dos próprios atos e das próprias escolhas. Melhoramento progressivo da humanidade, continua a resposta. E o Espírito Verdade nos auxilia a refletir, nos trazendo uma questão: sem isso, ou seja, sem expiação, sem progresso, onde estaria a justiça divina? Então, as causas anteriores dizem respeito às nossas experiências do passado, às nossas experiências reencarnatórias. E nessas experiências reencarnatórias, nós somos espíritos que vivenciamos o progresso, que vivenciamos experiências renovadoras, mas que também realizamos atos não muito dignos, repetindo muitas vezes erros, optando pelas más paixões, satisfazendo os grandes, algozes do nosso progresso, o egoísmo e o orgulho. Então, nós nos tornamos criaturas comprometidas para com a lei divina ou natural. E como dissemos, não há nenhum delito que não seja retificado pelo processo educativo regenerativo. Então, quando nós buscamos identificar a razão de ser das nossas dores, não busquemos apenas as chamadas causas atuais, decorrentes dos nossos erros e equívocos e escolhas equivocadas nesta existência, mas lembremos que quando não encontramos de fato razões que possam garantir essa causalidade, tenhamos a certeza: somos, conforme o Evangelho nos diz, os pecadores, usando essa expressão para significar que somos espíritos imperfeitos, somos espíritos comprometidos na delinquência perante a lei divino natural, requisitando em nossa nova experiência reencarnatória a oportunidade de reparação, a oportunidade de reajustamento. Então, muitas daquelas dores às quais nos referimos, que os pesquisadores apontam, o remorso, a culpa, o arrependimento, o sentimento de rejeição, de exclusão, de abandono, de desamparo, muito disso, se não tudo disso, tem a ver com o nosso caráter, com o nosso temperamento, com o nosso modo de ser e com o nosso histórico espiritual. Esse histórico, então, que nos remeterá a sensações, a emoções que nos trazem angústia, que nos trazem tristeza, que nos provocam as dores, então, profundas da alma. Mas é exatamente aí que nós vamos encontrar, em o Evangelho segundo o Espiritismo, na continuidade desse capítulo 5, os motivos de resignação. Porque devemos, então, nos tornar seres resignados, nos diz o Espírito Lacordaire em uma mensagem contida nessa obra, que nós precisamos buscar a razão de ser da dor e do sofrimento, para que alimentemos a fé, a confiança no futuro. E será exatamente a certeza
daquele que é o título do próprio capítulo 5. Bem-aventurados os aflitos, eles serão consolados. E essa consolação tem a ver, em especial, com a nossa certeza da imortalidade da alma. E, obviamente, a certeza da justiça divina, que, conforme Jesus nos ensinou, não dá pedra ao filho que merece pão, não dá serpente ao filho que merece peixe. Ainda no capítulo 5, nós vamos encontrar Santo Agostinho nos dizendo que a nossa situação, criada por nós mesmos, tem como remédio, ele nos apresenta, dois caminhos terapêuticos. Primeiro, a fé em Deus, a fé na justiça divina e o apelo ao céu. Como traduziríamos o apelo ao céu? O apelo ao céu é a nossa atitude de adoração a Deus através da prece. Não é sem razão que, em qualquer situação difícil, nós imediatamente, quase que automaticamente, dizemos: valha-me Deus. Dizem alguns que até os próprios materialistas e ateístas, em momentos difíceis, evocam a palavra Deus. Por quê? Porque está em nós, está gravada em nós, é a marca divina em nós. Então, Agostinho nos fala da fé e do apelo ao céu. Quem de nós aqui não cultiva a prece? Busque, a partir dessa nossa conferência, o exercício constante da oração. Esse canal de comunicação é o WhatsApp com o divino, né? É esse modo de estarmos dizendo a nós mesmos que somos seus filhos, e de buscarmos, na compreensão dessa condição de filiação divina, toda a ajuda, todo o amparo, todo o amor que Deus apresenta, demonstra, expressa em relação a cada um de seus filhos. E nós vamos pedir nesse momento ao Espírito Lázaro, no capítulo 9 do Evangelho segundo o Espiritismo, duas palavrinhas que têm sido, para mim pessoalmente, para muitos que conheço, as palavrinhas que podemos dizer são fundamentais no enfrentamento das dores. Ele nos fala em obediência e resignação. Obediência, que é, segundo o Espírito, o consentimento da razão. Obediência quando enfrentamos dores, testemunhos, problemáticas, porque compreendemos que não são castigos, porque compreendemos que somos nós, os artesãos, os artífices, os construtores dessa desdita. E ele nos apresenta a resignação, que é a aceitação do coração. Porque se às vezes nós temos, como muitos de nós temos, a compreensão racional lá dentro da nossa alma, da nossa intimidade, o coração como que rejeita, como que se revolta, como que se entristece. Nós, data vênia ao Espírito Lázaro, vamos acrescentar uma outra palavrinha. Adoro contribuir com a minha ignorância, mas adoro contribuir, sempre acrescentando. Obediência, resignação, coragem. Porque só enfrenta a dor o testemunho quem tem coragem. Quem não tem coragem se isola. Quem não tem coragem se vitimiza. Quem não tem coragem, como diz o Espírito Joana de Ângeles, entra naquele processo de auto-vitimização, sempre arranjando desculpas e sempre apontando nos outros, na vida, no destino, no que quer que seja a razão de ser da sua dor, para justificar. E nós todos conhecemos alguém, tomara que não sejamos nós que sejamos assim, ou seja, sempre nos desculpando para permanecermos na mesma faixa vibratória da dor, do sofrimento, da reclamação,
da dor, do sofrimento, da reclamação, nesse ciclo vicioso em que muitos de nós, que não temos a coragem de enfrentamento, permanecemos então escravizados. Mas aí nós vamos adiante e voltamos mais uma vez ao capítulo 5, lembrando que toda essa compreensão intelectual e todo esse comportamento emocional de resignação e toda essa atitude de coragem para enfrentar as dores, é isso que nos faz, em primeiríssimo lugar, nos afastarmos dos chamados tormentos voluntários, outro item do capítulo 5. Serão essas atitudes, obediência, resignação, coragem, que farão com que tenhamos uma espécie de antídoto pessoal, interno, íntimo, em relação à loucura e ao suicídio. Andando ainda no capítulo 5, nós encontramos um momento muito bonito assinado, é a Instrução dos Espíritos, por Delfina de Girardin, quando ela vai nos dizer a respeito da desgraça real, quando ela nos chama a atenção para um aspecto da nossa vida. Observemos as consequências dos nossos atos, porque muitas vezes nós cometemos atos que o cotidiano, a experiência do dia a dia, ou até mesmo a justiça terrena, não nos alcançarão, mas ela nos chama a atenção. Cuidado, porque existem as consequências no plano espiritual que gerarão também dores para nós. É uma postura muito ativa e reflexiva desse espírito Delfina para nos dizer: cuidado, cuidado com as escolhas, cuidado com as ações, porque elas têm as suas consequências. Mas, de uma forma extremamente original, se antecipando, inclusive, às grandes problemáticas do século XX e do século XXI, nós vamos encontrar a mensagem de François de Genève, intitulado A Melancolia e os Puxavantes de Orelha. Ou seja, esse espírito extraordinário nos diz que, diante dessa tristeza que se apossa de nós, que nós tenhamos uma atitude de resistência. Não permitamos que ela, de fato, se instale em nós. Cora Coralina, grande poetisa, diz, de Coiás Velho, diz que a tristeza é inevitável, que ela lhe visite, mas não dê para ela uma cadeira para ela se sentar e ficar na sua casa. Então, nós enfrentamos com a mensagem de François de Genève a melancolia, entendendo que muitas vezes, como a própria mensagem diz, são tantas alfinetadas que terminam por doer. E nós precisamos encarar essas situações, mais uma vez dizemos, com coragem e principalmente sem nos vincularmos a isso como se isso fosse para nós alimento para a nossa desdita, alimento para vivermos uma vida de reclamação, uma vida em que muitas e muitas vezes esquecemos de contemplar, de olhar as bênçãos, a beleza da vida, a beleza daqueles que estão ao nosso redor, a beleza de ser um eterno aprendiz da própria vida e nos fixarmos na sombra, esquecendo toda a luz. E é aí nesse momento que nós vamos encontrar a proposta terapêutica do Evangelho. E essa proposta terapêutica do Evangelho segundo o Espiritismo começa a nos apresentar como sair desse estado, como superar esse estado de amolentamento, de apatia, de desamparo, de medo, de angústia, de tristeza, de decepção e de depressão, muitas vezes. Então, primeiro item, primeiro ponto importantíssimo dessa terapêutica, a busca da compreensão das causas profundas. Não busquemos a superficialidade. Façamos como Kardec nos diz no item Causas Atuais das Aflições.
perguntemos friamente à nossa mente, à nossa razão, se não fomos nós o causador, se não fomos nós a origem daquela dor. Então é o revés da fortuna, é a humilhação, é a perda do emprego, é o filho problemático, é o casamento destruído. Qual é a parte que nos compete nessa situação? Qual foi o tijolo que nós colocamos nessa construção que gera dor, sofrimento, aflição, testemunho? Então a busca da compreensão das chamadas causas profundas, isso nos afastará de uma visão superficial da dor, que é, por sinal, a visão quase que geral, porque as religiões, as filosofias presentes no mundo não entram, não chegam a esse ponto que a doutrina espírita nos apresenta, dessa causalidade que tem a ver com a lei de causa e efeito, que tem a ver com livre-arbítrio, que tem a ver com a reencarnação. Isso nos possibilitará, conforme o próprio Jesus já nos pedia, que nós pudéssemos recolher a um canto secreto em nós mesmos. E isso, para nós, na nossa compreensão, no nosso entendimento, diz respeito ao processo de autoconhecimento, para que nós possamos então identificar, conforme o próprio mestre nos alertou, não a trave no olho do próximo, mas o argueiro que se encontra em nós. Quais são, na verdade, as nossas imperfeições, os nossos vícios, as nossas defecções morais, os nossos erros, os equívocos, porque são esses os responsáveis pela dor da alma, não apenas nessa encarnação, mas nos acompanharão essas mesmas condições como dores no plano espiritual e nos acompanharão no regresso através da porta da reencarnação. Então é preciso que nós tenhamos essa preocupação em identificar essa causalidade profunda e em correlacionar essa causalidade com a nossa maneira de ser, nosso temperamento, os nossos traços predominantes de personalidade, a fim de buscarmos então a transformação moral de que nos fala o próprio Evangelho segundo o Espiritismo. Mas vamos lá. O que é que, a partir dessa compreensão das dores e dessa identificação desses fatores, desses elementos que concorrem para essas dores, qual é o caminho que nós temos a percorrer? E nós vamos encontrar o próprio Mestre Jesus nos dizendo no Sermão do Monte, conforme os registros de Mateus, capítulos 5, 6 e 7, e de forma muito específica, o capítulo 5, versículo 48, quando Jesus apresenta a nossa destinação: sede perfeitos. O sede perfeitos de Jesus representa para nós o caminho para onde devemos seguir, sabendo a razão de ser da dor e do sofrimento, identificando os fatores que deflagram em nós mesmos essas dores, o que fazer, ou seja, qual é a saída, qual é o processo agora que nós deveremos buscar. Jesus nos diz: sede perfeitos. Mas para que nós não nos sentíssemos tão para baixo diante dessa colocação tão extraordinária, ele vai nos dizer duas coisas importantíssimas. Primeiro, vós sois o sal da terra. Era uma homenagem a Mossoró, deve ter algum mossoroense aqui. Em homenagem à areia branca, a terra do sal. Mas ele não disse só isso, ele disse: vós sois a luz do mundo. Olha que era uma treva generalizada, mas ele teve a compaixão de nos dizer: vós sois a luz do mundo. Fazendo um rápido estudo, descobri que é o único
a única característica em que Jesus, ele se coloca igual a nós, porque ele vai dizer que ele é a luz do mundo, mas ele vai dizer que nós somos luz, é o único, a única categoria na qual nós nos identificamos, e nós podemos dizer, ele é a luz do mundo, e nós luzes apagadas. Curto circuito, uma desgraça, né? Mas estamos na luta, né? E se não dá para ser holofote, a gente começa pela cabecinha de fósforo, porque basta ela para dizer a treva vai embora. Esse processo nós chamaríamos então de processo de autoiluminação. Esse processo de autoiluminação vai requisitar alguns comportamentos nossos. Primeiro comportamento, resiliência ou resistência moral. Nós precisamos. Resiliência, que é um conceito mais da física e da física de materiais, diz respeito a nós voltarmos melhores, nós nos recompormos depois de abalos, depois de processos que aparentemente nos deformariam. São pessoas que têm a capacidade de, após sofrimentos, após testemunhos, após expiações, provas, elas saem melhores. Lembramos-nos a respeito disso. Tem uma história que o nosso Divaldo contou há muitos anos atrás, porque eu acompanho há 50, então dá para, né, lembrar de muita coisa, né? Então, ele contou que certa feita uma senhora que ia sempre pelo mesmo caminho de volta ao seu lar após o trabalho profissional. Mas naquele dia, ela quis ir para outro lugar e passou por um parque. E não era o Barigui, não, pelo amor de Deus, tá? Foi lá nos Estados Unidos. E quando ela passou, ela vai enfrentar o seu testemunho num processo terrível de agressão sexual, de estupro. Então, ela é socorrida, vai para o hospital, recebe todo o apoio médico, também recebe o apoio psicológico de enfrentamento, e após um certo tempo, ela retorna ao ambiente de trabalho. Quando ela chega no ambiente de trabalho, chega sorridente, feliz. E vocês sabem, todos nós sabemos, que o espírito de porco existe em todo canto. Aí no ambiente de trabalho dela tem um espírito desse. Olhou para ela e diz: tá tão feliz, nem parece que passou pelo que passou. Ô alma, lá no Nordeste a gente chama alma cebosa. A alma cebosa ficou incomodada porque a outra voltou depois de tanto sofrimento e faz uma pergunta dessa. Ela responde num atestado de resiliência: aquele homem me tornou infeliz naquela noite e eu não permito que as recordações tornem os meus dias sombrios. Resiliência, coragem moral. O nosso lindo Christopher Reeves, com perdão de Assis aqui presente, o nosso super-homem que levou uma queda literalmente do cavalo e ficou paraplégico, ele queria morrer, ele desejava se matar, mas nem podia porque não tinha movimento, só a cabeça. A esposa disse para ele: mas eu amo você. Não amo o seu corpo, eu amo você. E ele passou uma fase muito difícil. Li uma das últimas entrevistas dele, em que ele dizia: não passo uma semana sem que eu não tenha que socorrer alguém que quer se matar. Resiliência após a dor e o sofrimento. É essa capacidade de reconhecer o papel que o sofrimento desenvolve na nossa vida, como nos afirma o Espírito, mais uma vez, Joana de Ângeles, numa obra lindíssima, pouco conhecida, chamada Atitudes Renovadas. Que livro, meus irmãos! Atitudes Renovadas. Então, ela nos fala sobre o sofrimento e o papel que esse sofrimento tem no nosso processo de evolução. Voltando, obediência, resignação, coragem, fé,
oração, como nos dizia o nosso Santo Agostinho, prática no bem. Aquele que converte a sua vida num hino de serviço ao próximo, aquele que ocupa o horário vazio, a hora vazia, em servir, aquele que se preocupa em cuidar de si, em cuidar da família, em cuidar da natureza, em cuidar da humanidade dentro das suas possibilidades, é alguém que, mesmo sofrendo as dores da alma, encontra todo o caminho da sua recuperação. Finalmente, lembramos que um dia o meigo Rabi da Galileia, na sua mensagem doce e consoladora, nos diria: vinde a mim, todos vós que vos achais aflitos, sobrecarregados, eu vos aliviarei. Tomai sobre vós o meu jugo e aprendei comigo, que sou brando e humilde de coração, e tereis repouso para as vossas almas, pois suave é o meu jugo e leve o meu fardo. Essas palavras, que soam para nós como um poema de consolação, é um chamado a todos nós que carregamos as dores da alma, mais ou menos, poucas, muitas, mas todos matriculados nesta disciplina. Jesus nos promete, então, que nos aliviará, não que retirará a dor, mas que nos ajudará a enfrentar. E esse enfrentamento, meus queridos amigos e estimados irmãos, leva em consideração dois elementos na afirmativa do Cristo, quando ele nos diz: suave é o meu jugo e leve o meu fardo. O jugo do Senhor é exatamente o nosso processo regenerativo, de recomposição, de harmonia com a lei divina ou natural. Quando nós compreendemos, com a obediência, com a resignação e com a coragem de enfrentamento, nós nos colocamos como aprendizes da iluminação. Nós procuramos nos tornar pessoas melhores. Nós procuramos nos tornar aquele homem de bem, conforme o capítulo Sede Perfeitos do Evangelho segundo o Espiritismo. Mas não é só isso. Jesus nos diz que o seu fardo é leve, e a leveza desse fardo diz respeito especialmente ao cumprimento da lei de justiça, de amor e de caridade. Por isso, queridos amigos, estimados irmãos, presentes e internautas que nos acompanham hoje e que nos acompanharão em outros momentos, que a nossa 26ª Conferência Estadual Espírita represente para nós momentos de consolação, momentos de alimento espiritual, para que possamos chegar em nossos lares, no exercício do perdão, da convivência fraternal, possamos nos dedicar às causas, às obras que possam auxiliar o mundo e o homem tão conturbado deste período de transição planetária a encontrar a grande jornada de sua ascensão, pela sua renovação, pela sua transformação moral. Que Jesus, o nosso Mestre e Senhor, aquele que tomou sobre ele as nossas dores e que nos ajudou, conforme o Evangelho nos apresenta detalhadamente, o remédio salutar, a cura através de nós mesmos, que ele possa continuar a influir nossa mente, a ter local no nosso coração, para que nós escutemos sempre a sua voz dizendo: tende bom ânimo, no mundo tereis aflições, eu venci o mundo. Que nós possamos então dizer e repetir: Senhor, tenho aflições, tenho tormentos, tenho dores do corpo, dores da alma, mas contigo eu serei capaz de enfrentar
tudo isso, porque um novo dia, um novo sol e uma nova esperança brilham em nossa intimidade, na certeza de que o Pai de amor, de justiça e de bondade quer de cada um de nós que cumpramos o projeto de evolução ao qual todos estamos destinados, porque Ele nos ama infinitamente. Que Ele nos abençoe. Obrigada pela atenção.

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1: 22 horas e 38 minutos.
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4: Olá, amigos da Rádio Fraternidade, a emissora que constrói o bem na internet. Eu sou o Jorge Dyer e estamos com vocês em mais um programa Saúde e Espiritualidade. O tema de nossa conversa hoje é sobre aspectos espirituais da obesidade. Harold Kenning é um pesquisador americano na parte de medicina e espiritualidade. Ele define espiritualidade como a relação que temos com o sagrado, com aquilo que é transcendente e que nos fala de valores da vida e além da vida. Quando nós analisamos doenças crônicas, nós devemos também levar em conta o aspecto espiritual nessa definição de Kenning. O que essa doença representa para o paciente no que diz respeito à sua relação com o sagrado, à sua relação com a vida e com o além da vida. Olhamos também como aspectos espirituais, nós como espíritas, com a seguinte questão: até que ponto que é uma doença kármica, ou seja, uma doença expiatória, e até que ponto nessa doença expiatória não existe interferência espiritual. Então, quando falamos de espiritualidade em torno de uma doença, nós estamos enxergando os dois lados, a relação do doente, do paciente, com seus valores sagrados e o que esses valores representam diante daquela doença, e nos aspectos espirituais que nós espíritas conhecemos relativamente muito bem. Pois bem, no caso da obesidade, a obesidade é uma doença que cresce assustadoramente em todo o mundo. Vários fatores estão relacionados: uma oferta maior de comida, uma diminuição da atividade física, somos cada vez mais sedentários, a presença de vários genes que diminuem o metabolismo, são chamados genes econômicos, e isso tudo em conjunto, mais uma série de fatores que não são muito bem entendidos, geram essa doença grave que é a obesidade, e cada vez mais prevalente está a obesidade. O número de cirurgias para tratamento da obesidade, cirurgia bariátrica, tem crescido de um modo assustador, não somente no Brasil, mas em todo o mundo. Isso porque não existem medicamentos eficazes para combater a obesidade. Ou seja, essa desregulação do peso, ela aumenta independente de fatores de intervenção como medicamentos. Vamos tentar entender um pouquinho a obesidade também em um aspecto neurobiológico. Quando se fazem estudos de neuroimagem, neuroressonância funcional em pacientes com obesidade, o que se vê é que as mesmas áreas que estão afetadas no paciente com obesidade são as também afetadas naqueles pacientes com transtornos alimentares, como anorexia nervosa, como bulimia e outras doenças. Ou seja, o que nós vemos é que a mesma região cerebral está afetada, tanto nos casos que levam ao emagrecimento extremo, como anorexia nervosa, como nos casos em que levam ganho de peso extremo, como as obesidades. O que acontece, então, não é puramente uma alteração cerebral. Existe algo além do cérebro. A mesma região do cérebro de regulação da ingesta de comida e do gasto de energia está envolvida. Olhando nos aspectos espirituais pelo lado do paciente, o que nós vemos é que em um número grande de casos do paciente com obesidade existe um sentimento de culpa muito grande, um comer por comer, uma compulsão em relação à comida, e nós podemos dizer com muita certeza que a grande maioria dos pacientes come sem registrar o que comeu. O cérebro simplesmente não registra, está como que apagado da memória. E o paciente diz, mas eu como tão pouco e engordo tanto. O que que acontece? Na verdade, ele come e não percebe que comeu, não registra que comeu, e ele engorda porque realmente ofereceu alimento. Mas existe um outro lado do aspecto espiritual da obesidade. Até que ponto nós temos aqueles pacientes que são comedores compulsivos, quer por um problema trazido de vida passada, em que o faz perder totalmente o controle da ingesta calórica, quer por interferências espirituais que agravam esses problemas. No caso de transtornos alimentares, nós tivemos oportunidade de acompanhar uma série de casos de anorexia nervosa. Havia um sentimento de culpa muito grande por parte do paciente, quando levados à sessão, à desobsessão, o que nós víamos era também um espírito que cobrava e alimentava a culpa. Olhando pelo lado da obesidade grave, o que nós pudemos encontrar foi uma quantidade menor de obsessão, mas a descrição que os médiuns fazia dos pacientes era que se tratavam de pessoas com problemas muito sérios no que diz respeito a compromissos passados relacionado com comida e um desejo enorme de se saciar cada vez mais, um desejo que chega ao ponto do patológico, levando aquilo que os psicólogos freudianos dizem de pulsão de morte. Ou seja, num número, nós estamos falando que todo caso de obesidade é assim, mas em um número considerável de pacientes que apresentam transtornos alimentares, principalmente no caso da obesidade, existe uma dificuldade em obter saciedade, em regularem a ingesta calórica, e do lado espiritual existe uma necessidade, uma vontade muito grande de, mesmo que inconsciente, de comer por comer. Como tratar esse aspecto? O paciente deve estar ciente que está diante de uma expiação. Deve aceitar o corpo como é e saber que pode modificar desde que se submeta a uma disciplina muito rigorosa. Deve aceitar que pequenas perdas de peso são uma grande vitória diante da gravidade do processo. E deve saber que a sua identificação corporal, quando fecha os olhos e se imagine como você realmente é, essa identificação é que determina o seu corpo. deve saber aceitar-se a si mesmo. Nos casos onde há um processo obsessivo, o auxílio espiritual que os centros espíritas oferecem auxilia bastante, não para emagrecer, mas auxilia bastante para que você consiga fazer um propósito de mudança, um propósito de mudança de dieta, de atividade física, sair do sedentarismo. Então existem aspectos espirituais, no caso das obesidades, que são muito graves. Trazemos de vidas passadas. Existe um sentimento de culpa muito grande que caracteriza essa tendência de vidas passadas. E muitas vezes existe a concorrência de espíritos que têm interesse na nossa queda. Então, diante de casos graves, como a obesidade, o aspecto espiritual, ele é importante. Ele auxilia muito e deve ser considerado como nos aspectos, junto com o aspecto psicológico, como um dos aspectos mais importantes nessa grave doença chamada obesidade. Eu sou Jorge Dyer e estou com vocês aqui na Rádio Fraternidade. Espero seus e-mails pelo faleconosco@radiofraternidade.com.br. Um abraço a todos e que Jesus nos abençoe.
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1: 22 horas e 49 minutos.
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3: Olá, meus amigos, amigas. Muito bom nos reencontrarmos em mais um instante de reflexão, de conversa. Hoje trago para as nossas reflexões uma mensagem do Espírito Emmanuel através de Chico Xavier, intitulada Assunto da Lei. Está no livro Pronto Socorro, Emmanuel, por Chico Xavier. Diz o querido benfeitor: nunca prejudicarás a alguém sem prejudicar-te a ti mesmo. Nunca beneficiarás a essa ou aquela pessoa sem beneficiar a ti mesmo. Através de nossas ações sobre os outros, traçamos o próprio caminho. Os companheiros de nossa estrada são fragmentos de que se nos constituirá o próprio futuro. Esses apontamentos pertencem à lei. Que mensagem profunda e maravilhosa, não? Meus amigos, Emmanuel está falando de que lei? Óbvio, ele não se refere a uma lei humana, mas ele está falando da lei divina. Então, Deus, quando cria o mundo, ele não cria apenas os astros, os planetas, as estrelas, os mares e rios e os seres humanos. Ele cria também leis, leis que regem a vida. E essas leis procuram trazer harmonia, paz, justiça, progresso, que são as leis divinas que estudamos muito bem em O Livro dos Espíritos. Aqui, Emmanuel traça, talvez, a lei fundamental, que é a lei do amor, da justiça e da caridade, que resume todas as demais leis. Ninguém prejudicarás alguém sem prejudicar a si mesmo. Ninguém fará o bem ao outro sem que também faça a si mesmo. Então, a lei do bem, nos mostrando que nós estamos intrinsecamente ligados uns aos outros. Não há o que eu não faça ao outro, seja o bem, seja o mal, que não esteja fazendo a mim mesmo. É assim a lei da justiça. A lei da fraternidade. E vejamos aqui Emmanuel dizendo que, através das nossas ações sobre os outros, traçamos o próprio caminho. Nossa, isso dá margem para a gente pensar tanta coisa, né? Quer dizer que o nosso caminho de hoje, ele está sendo traçado, ele foi traçado de conformidade com as ações que nós fizemos sobre os outros. As dificuldades de hoje, muitas vezes, foram as dificuldades que nós semeamos no caminho dos outros no passado. Seja o passado desta vida, principalmente desta vida, seja o passado de existências anteriores. Mas da mesma forma, para não ficarmos com uma ideia negativa, o bem que hoje nós colhemos foi o bem que ontem nós plantamos. Por isso que Deus não julga, Deus não pune, Deus não castiga e Deus não premia. É o próprio homem que constrói o seu destino. Somos nós mesmos que construímos o nosso futuro. Isso são apontamentos da lei divina, irrevogável. Mas é interessante sempre lembrar que mesmo se hoje estamos nos defrontando com pedras na vida, e eu tenho certeza que todos nós temos as nossas pedras, pedrinhas, pedregulhos, isso não nos faz ficarmos imóveis diante dessas dificuldades. É aplicarmos o mesmo raciocínio, o mesmo princípio da lei. É modificar o padrão das nossas condutas. Se ontem eu semeei espinhos, hoje vou semear flores. Se ontem fui egoísta, hoje vou aprender a ser generoso, caridoso. Se ontem fui injusto, hoje vou reparar a minha injustiça e vou procurar ser correto com as pessoas. É isso que se fala tanto em doutrina espírita de reforma íntima, que nada mais é do que uma mudança na inclinação dos nossos atos. Sairmos do egoísmo para o amor. Saímos da injustiça para a justiça. Sairmos do orgulho para a humildade. É isso que modifica a nossa vida, porque isto é o cumprimento da lei divina. Um grande abraço e mãos à obra, todos nós.

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1: Olá, amigos da Web Rádio Fraternidade. Meu nome é Natália, sou voluntária da rádio e também do Congresso Espírita. E hoje estou aqui com vocês para fazermos juntos a prece em favor da humanidade e do 10º Congresso Espírita de Uberlândia. Para a leitura edificante de hoje, escolhi o texto Esperança, do livro Vinha de Luz, que é um livro escrito por Chico Xavier pelo Espírito Emmanuel. Esperança. Porque tudo o que dantes foi escrito para nosso ensino, foi escrito para que, pela paciência e consolação das Escrituras, tenhamos esperança. Paulo, Carta aos Romanos, capítulo 15, versículo 4. A esperança é a luz do cristão,

0: a luz interior, que é a esperança. A negação humana declara falências, lavra atestados de impossibilidade, traça inextricáveis labirintos. No entanto, a esperança que vem de cima, à maneira do sol que ilumina do alto e alimenta sementeiras novas, desperta propósitos diferentes, cria modificações redentoras e descerra visões mais altas. A noite espera o dia, a flor, o fruto, o verme, o porvir. O homem, ainda mesmo que se mergulhe na descrença ou na dúvida, na lágrima ou na dilaceração, será socorrido por Deus com a indicação do futuro. Jesus, na condição de mestre divino, sabe que os aprendizes nem sempre poderão acertar inteiramente, que os erros são próprios da escola evolutiva e, por isto mesmo, a esperança é um dos cânticos sublimes do seu evangelho de amor. Imensas têm sido até hoje as nossas quedas, mas a confiança do Cristo é sempre maior. Não nos percamos em lamentações. Todo momento é instante de ouvir aquele que pronunciou: Ouvinde a mim. Levantemo-nos e prossigamos, convictos de que o Senhor nos ofereceu a luz da esperança, a fim de acendermos em nós mesmos a luz da santificação espiritual. Então, eu escolhi esse texto porque eu achei ele muito bonito, né? O próprio título, né? Esperança, uma palavra linda que traz consolo para a gente, né? Principalmente nos momentos de dor, de dificuldade. Se a gente tem esperança de que vai passar, de que o melhor está por vir, e até o entendimento junto, né, de que aquele sofrimento é necessário, a gente passa de forma mais leve, né, as turbulências da vida. Então, como disse a primeira frase, né, a esperança é a luz do cristão. Então, que tenhamos esperança, né, esperança no futuro, esperança no que há de vir, esperança na humanidade, né? Às vezes a gente perde a esperança na humanidade. Começa a acontecer coisas tão absurdas que a gente, eu mesmo, falo por mim, chego a perder a esperança. Mas aí eu me lembro que existe um Criador, que existe um Deus que comanda tudo, que existe um Mestre, né, que é Jesus, que nos pediu para ter paciência, ter esperança, ter fé. E aí a gente tem que lembrar disso. Então, todas as vezes que a gente se vê desesperançado consigo mesmo, ou com a humanidade, ou com as outras pessoas, que a gente tenha, lembre da esperança. Lembre e tenha esperança. Porque assim poderemos viver melhor, com menos dor, com menos sofrimento, com um pouco mais de alegria. Então, com essas palavras desse texto tão lindo, eu encerro este momento de prece com uma oração, pedindo a Jesus que ilumine as nossas vidas, as nossas famílias, que cuide de cada um de nós, que olhe pela humanidade, pelo Congresso, pela humanidade, no sentido de trazer esperança a todos e também no cuidado com principalmente as pessoas que estão em sofrimento em tantos lugares no mundo. Que possamos, enquanto humanidade, ajudarmos uns aos outros, sempre. E também em favor do Congresso Espírita, para que seja um evento de paz, de alegria e, como sempre, de esperança. Sempre saímos de lá com esperança de um ano melhor, de dias melhores. Então, que Deus abençoe todos os preparativos e o Congresso. Que assim seja.
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0: favor de cada um de nós. Até a próxima.
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2: 23 horas e 7 minutos.
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14: Que prazer rever todos vocês. Que saudade desses nossos momentos juntos, nos nossos encontros, nos nossos congressos. Uma boa noite para todos nós, que tenhamos a oportunidade de hoje podermos viajar no tempo para perceber, conforme é possível recoletar dentro da literatura espírita, os cinco marcos mais importantes da história do planeta. Ao longo da trajetória multimilenar, que segundo a ciência oficial é de 4,5 bilhões de anos, nós temos no nosso planeta Terra alguns momentos bastante singulares. A obra há 2000 anos, apontando um desses momentos do seu capítulo primeiro, nos diz que, em uma reunião acontecida no mundo espiritual, reunindo entidades crísticas, deliberou-se sobre a necessidade da criação de um novo orbe que pudesse servir como escola das almas, oportunizando a todos nós a chance do desenvolvimento intelectual e moral dentro das possibilidades de cada criatura. Foi assim que o primeiro desses cinco marcos apresentados em nossa história é marcado pelo momento no qual essa reunião de seres crísticos aponta um de seus integrantes para ser o governador espiritual dessa nova escola que estava se formando. O governador planetário, então, secundado por um grupo de entidades extremamente evoluídas, que tinham um pensamento profundamente alinhado ao dele, de tal forma que esse grupo de espíritos agia como se fosse a própria vontade do Criador, numa unidade de pensamentos entre esse grupo de auxiliares diretos e o próprio governador planetário, podendo-se dizer que, em termos de ideias, eles eram como se fossem apenas um, pelo alinhamento, pela identidade, por todos os propósitos semelhantes que possuíam. E foi esse grupo de espíritos, comandados por esse governador planetário, que iniciou o gigantesco trabalho, que durou uma quantidade de tempo quase que incontável. Foram 3,5 bilhões de anos até que nós alcançássemos o segundo marco na história da Terra. Embora o planeta tenha 4,5 bilhões de anos, transcorreram-se 3,5 bilhões de anos em que o trabalho diligente desses espíritos superiores, comandados por uma entidade crística, conseguiu estabelecer no planeta Terra, ao longo do silencioso trabalho do tempo, o surgimento das primeiras expressões orgânicas no planeta, as primeiras células que faziam com que o planeta deixasse a condição de mundo transitório, presente nas questões 234 a 236 de O Livro dos Espíritos, e começássemos a abrigar as primeiras expressões orgânicas, sinalizando para todos nós o desenvolvimento efetivo do princípio espiritual. Estavam lançados os primeiros rudimentos da vida orgânica, a primeira expressão de vida, como nós entendemos, com o surgimento das primeiras células, dos primeiros seres unicelulares, que nos mares tépidos daquela época iniciariam o trabalho da chamada evolução anímica. Nós, muitas vezes, não percebemos o gigantesco trabalho que a espiritualidade fez em sair da vida inorgânica para apresentar as primeiras expressões de vida orgânica, num trabalho que demorou muitos séculos para que a humanidade conseguisse encontrar a chave desse mistério. Somente em 1930, a teoria heterotrófica da origem da vida conseguiu equacionar como que a vida inorgânica conseguiu transformar-se naturalmente em vida orgânica. E foi assim que, alcançando este segundo marco na história do nosso planeta, o trabalho consecutivo dessas entidades superiores para a construção dos seres cada vez mais evoluídos iria promover, no curso dos milênios, as transformações sucessivas dos seres, a fim de que nós alcançássemos expressões cada vez mais ricas de instintos, rudimentos de inteligência que começavam a surgir nos seres iniciais do processo evolutivo da Terra. Alcançaríamos assim, há 500 milhões de anos atrás, os primeiros peixes, depois os batráquios, em seguida os répteis, com a grande invenção da humanidade, o ovo de casca dura, uma revolução na evolução. Em seguida, surgiriam as aves, e depois teríamos o surgimento dos primeiros mamíferos, que no natural fenômeno da evolução iriam promover cada vez mais expressões mais seguras da inteligência, do desenvolvimento do instinto, até que nós alcançássemos o terceiro grande marco na história da Terra: o surgimento do homem. Foi ali, em uma data que nós não conseguimos detalhar, precisar, porque o fenômeno não se deu ao mesmo tempo em toda a face do planeta, e não se deu uma vez só, mas ele é um processo de idas e vindas até a implantação de uma espécie inteligente. Era um marco extraordinário, porque era o sinalizador de que a espécie humana iria começar a surgir. Os seres que haviam começado a sua evolução no planeta Terra, assistido pelo longo fenômeno da evolução anímica, estavam se aproximando do período da inteligência contínua. Nossos cérebros, naquela época, funcionavam como se fosse uma luz que acendesse e que apagasse. Quando pensávamos, a luz acendia. Quando agíamos por instinto, a luz se apaga. E a cada etapa da evolução, a luz ficava mais tempo acesa e menos tempo apagada. Era o sinal de que essa linha tracejada estava se aproximando cada vez mais de uma linha contínua no grande fenômeno que André Luiz, na obra Evolução em Dois Mundos, diz que são os pródromos da razão, o início do chamado pensamento contínuo, aonde o homem nasce a partir da tomada de consciência sobre si mesmo. Para a construção da espécie humana, para a edificação daquilo que nós biologicamente somos, rezam as tradições do mundo espiritual que nós contamos com a contribuição de espíritos que começaram a encarnar na Terra e que não faziam parte da nossa humanidade. Sim, os espíritos que migraram na Terra no período inicial da nossa civilização, eles não vieram numa única onda, eles vieram em várias ondas. Os processos de migração planetária não ocorrem de uma única vez, mas eles são resultado de um fenômeno lento em que, em várias ondas sucessivas, os espíritos se deslocam de mundos para mundos, porque, segundo a questão 74 de O Livro dos Espíritos, os espíritos são os seres inteligentes que habitam o universo. E na questão 174 diz que os mundos são solidários entre si. Nós não pertencemos aos mundos, nós pertencemos ao universo. Então, quando houve o período de surgimento do homem no planeta, quando se iniciava aquele período que estudamos da história natural, com as várias expressões do pitecantrópode para o surgimento da espécie humana, ali naquele período ainda anterior à própria construção do Homo sapiens, espíritos migrados de outros orbes começavam a nascer no planeta. Eram almas endurecidas do ponto de vista moral, com grandes conquistas intelectuais, e que encarnariam na Terra para cumprir 5 missões diferentes: desenvolver a nossa ciência, a nossa filosofia, a nossa religião e a arte, os 4 pilares do saber. Mas são 5 as funções, só que a quinta é muito diferente das outras 4, porque as 4 são ciência, filosofia, religião e arte, e o quinto é o melhoramento genético da nossa condição orgânica. Esses espíritos então começavam a impulsionar a mutação para fazer com que a caixa craniana crescesse, para que a nossa postura braquial, aquela de andarmos curvados, fosse deixada de lado. Começávamos a ser mais habilidosos no manuseio das ferramentas, o nosso polegar se distanciava dos outros dedos da mão, facilitando usar o polegar como pinça. E assim, com essa contribuição intelectual, nós alcançávamos a terceira grande marca na nossa história da Terra, com a grande vitória de que a escola da Terra, agora sim, poderia ter os alunos que poderiam receber as lições espirituais que ainda não poderiam ser oferecidas no período pré-histórico. Então, para a construção dessa civilização, além da população da Terra, nós tivemos também a contribuição de espíritos que se inseriram vindo de outros orbes, para mesclarem-se à humanidade terrena, formando uma amálgama de espíritos de diferentes matizes, mas com o objetivo comum de buscarem o seu progresso espiritual. Os migrados eram, na verdade, de 2 grandes espécies. A grande maioria deles era formada por espíritos endurecidos, difíceis, com graves problemas morais. Mas havia um segundo grupo que também migrou, que não era endurecido, era um grupo bem menor, de espíritos em condição espiritual diferente desses primeiros migrantes. Eram, na verdade, os seus grandes amores, que por amor decidiam vir para a terra para contribuir no despertamento dos seus amados através das oportunidades que a vida poderia lhes oferecer para que encarnassem ao lado daqueles a quem tanto amavam e que haviam derrapado no desequilíbrio do egoísmo e do orgulho. Assim, portanto, nós podemos observar que entre os espíritos que vieram para a terra para realizar aqui um trabalho de crescimento espiritual, também vieram junto com eles os seus grandes amores, as Lívias, que vieram de mãos dadas com seus Públios, que não precisariam vir, mas que por amor decidiram estar para tentar o resgate dos seus entes queridos. Eram como Alcíone, que mesmo estando em uma condição espiritual bem mais elevada, decide encarnar na terra para oferecer-se no exercício de resgate de Pólux. Assim também, muitas almas extremamente amorosas juntava-se ao grupo daqueles que, na sensação de estarem sendo migrados, sentiam-se expulsos de uma sociedade que entendiam como sendo o paraíso perdido, colocando essas verdades na mitologia judaica, na história de Adão e Eva, ou nos deuses egípcios, que tinham formas animalescas junto com as formas humanas. Os deuses zoantropomórficos do Egito nada mais eram do que, na verdade, a expressão do eu profundo, querendo dizer do corpo pesado, animal, denso, que eles habitavam e que não parecia com a leveza de onde vinham, dos lugares aonde haviam pertencido. Assim, portanto, dentro dessa dinâmica, o governador do planeta, ao receber esse conjunto de entidades, observando a dor profunda que eles traziam, ofereceu a eles duas grandes promessas. A primeira foi que em cada povo que eles nascessem, em cada lugar onde um grupo expressivo dessas entidades nascem, ele mandaria alguém para acender a luz do conhecimento espiritual, a fim de que eles não se perdessem. Porque se essas almas já haviam tropeçado nos seus mundos de origem, onde havia tanto esclarecimento espiritual, qual seria a sorte delas se encarnassem na terra sem nenhuma orientação nesse sentido? Governador planetário, portanto, estabelece que os seus auxiliares diretos renasceriam no planeta para levar uma mensagem que não seria necessariamente uma mensagem para todo o planeta, porque o mundo não teria condição de entender. Os espíritos que vinham vindo do processo natural da evolução anímica, as almas recém-saídas da animalidade, os espíritos iniciantes na evolução, não teriam condição de entender os sofisticados raciocínios que eles fariam. Mas esses que eram migrados entenderiam, justificando por que no passado havia as escolas de iniciados, como apresenta Leon Denis no capítulo 1 do livro Cristianismo e Espiritismo, falando sobre as escolas secretas, sobre as doutrinas secretas, que nada mais eram do que revelações feitas para os povos específicos, a fim de que despertassem espíritos já inteligentes, mas sem condições maiores de perceberem a profundidade da vida. Foi assim que em tempos muito remotos que os próprios cientistas não conseguem precisar. Alguns apontando, como Paul Gibier, que essas revelações tenham chegado na Terra há 58 mil anos atrás. Um fato corroborado por Pedro Granja na obra Afinal, Quem Somos? E outros dizendo que não é tão remoto, mas é muito mais remoto do que a civilização egípcia. Iria surgir uma revelação chamada os Vedas. Os Vedas foram uma revelação incrível, porque eles reuniram todo o conhecimento numa tradição oral, que ensinava sobre a imortalidade, falava sobre a reencarnação. Os Vedas, que são tão antigos, mas tão antigos, chegavam a dizer assim: se não vos modificardes, apenas vos condenareis a habitar outros corpos, e quiçá em outros mundos. Eles sabiam até de migração planetária naquele período tão remoto. Como que poderiam homens que tinham recém saído da pré-história terem essa compreensão espiritual? É porque eles não eram naturais da própria Terra. Eram espíritos de Escol que encarnavam para iluminar o caminho dos homens. A primeira, portanto, das revelações mais significativas que temos está contida nos Vedas. A grande revelação do Oriente, que formou o braço das revelações das religiões védicas, que tem raízes na Índia e que iria se diferenciar em várias outras expressões religiosas do Oriente, nascidas desse pensamento, que só muito tempo depois foi transformado em texto. Somente 1.300 anos antes do Cristo é que esse texto vai ser compilado por um sábio chamado Vyasa. Antes disso, tradição oral. É ali, nesse mesmo Oriente, nessa mesma Índia, que há 5.200 anos atrás, sim, 3.200 anos antes do nascimento de Jesus, nós temos uma outra revelação interessantíssima na Índia, uma revelação trazida por Krishna. Krishna, na verdade, era o conselheiro do príncipe, e esse conselheiro oferece, num diálogo de 18 capítulos, lições extraordinárias sobre a vida. Falaria sobre a imortalidade como nunca se havia falado. Algumas traduções do Bhagavad Gita dizem que o Bhagavad Gita é o canto supremo da imortalidade. Do tanto que ela fala disso, fala de reencarnação abertamente, comenta sobre as transmigrações das almas, oferece a todos nós leituras muito precisas sobre a lei de causa e efeito. Os conhecimentos trazidos por Krishna no Bhagavad Gita são simplesmente impressionantes. Nós lemos esse texto hoje e dizemos: meu Deus, mas isso é muito próximo daquilo que a doutrina espírita fala. Só que esse texto foi oferecido há 5.200 anos atrás. O homem não teria condição de entender. Não é uma revelação para toda a humanidade. Eram revelações para os povos migrados. Era uma revelação para exatamente esse grupo de espíritos extremamente inteligentes, mas que não poderiam ter como religião as expressões que o planeta possuía. As expressões de religião, para o homem típico da Terra, ainda entendiam o sol, as estrelas, a chuva como deuses. Tinham formas de cultuar a espiritualidade ainda muito rudimentares. Pela falta de entendimento da vida, colocar o pensamento do homem típico daquela época ao lado do pensamento do Krishna não parece que tenha sido escrito na mesma época. Por quê? Porque se destinava a públicos diferentes, a grupos distintos, e por esse motivo é que, de repente, a gente observa uma mudança muito grande entre as revelações que os povos em geral possuíam e essas revelações pontuais que se apresentavam em determinados locais do planeta. Pensamento de Krishna é pouco conhecido no Ocidente. Nós quase não sabemos dele. Mas tem uma parte do Bhagavad Gita que eu acho que todo mundo conhece. No 12º canto, quando o príncipe pergunta para Krishna: afinal, quem é você? Você é o meu conselheiro ou você é uma coisa espiritual? Porque você fala como se fosse um Deus. Quem é você, na verdade? E a resposta que o Krishna dá para o príncipe, acredito que todos conheçam. Ele responde: eu sou a luz das estrelas, eu sou a cor do luar, eu sou a mãe, o pai e o avô, o filho que ainda não veio, eu sou o princípio, o fim e o meio. Essa é parte de uma letra de uma música chamada Gita, que, se vocês perceberem, não tem U, deveria ser Gita, mas a gente lê Gita porque é Bhagavad Gita, por isso que a gente lê assim. É um trecho do Bhagavad Gita, não tudo, tem coisas ali como a placa da contramão, o dente do tubarão, evidentemente não está no Bhagavad Gita, mas foi para rimar. Mas essa revelação, ela é uma visão clara de que, de repente, a nossa humanidade estava muito aquém desse conhecimento. Ainda hoje, os ensinamentos de Krishna são extremamente atuais para o nosso momento que vivemos. Esse período anterior a todas as revelações que nós imaginamos é apontado também pelos sábios do judaísmo como o período do surgimento da Cabala. A Cabala judaica teria surgido também nesse período, com suas várias verdades, com os seus princípios espirituais tão parecidos com tantas doutrinas modernas. Falando sobre o Etz Haim, a árvore da vida, que fala do grande percurso do homem, da sua transformação moral a caminho da perfeição. Vai falar sobre o Neshama Gugulin, que são a reencarnação. Neshama, a alma. Gugul, círculo. Gugulim plural, então são os círculos da alma, ou ainda Neshamot, que é plural de alma, os círculos das almas. Existe uma obra, mas não é tão antiga, da Idade Média, chamada Sha'ar HaGugulim, o portal das reencarnações, onde a Cabala, o judaísmo, explica como se processa o processo evolutivo do homem e a necessidade da reencarnação para alcançar a perfeição. Não é antiga, é da Idade Média. Mas a Cabala em si é a tradição oral muito antiga. Só que esse conhecimento não conseguiria ser acessado por todas as pessoas. Então, dentro de Israel, haviam os iniciados e haviam aqueles outros que pegavam apenas a mensagem da Torá, sem que pegassem ensinamentos outros mais profundos. É nesse período do surgimento da Cabala dentro do judaísmo que vai se perceber que estava no momento madura a humanidade para receber uma revelação que seria diferente das outras, porque seria uma revelação universal. Não é mais uma revelação para um povo só, agora é uma revelação para todos os povos. Se é uma revelação para todos os povos, ela não pode ser profunda, porque se ela for profunda, o povo não pega. Então, se você comparar, boa noite, Eulália, se você comparar o que existia dentro daquilo que era oferecido pelos Vedas, pelo Bhagavad Gita, pela Cabala, e o que vai ser oferecido na Torá, você diz: poxa, eu esperava que a revelação universal fosse um negócio de louco. Mas ela, na verdade, ela tem por objetivo atingir todo o planeta, então ela não pode ser profunda, ela tem que ser de maneira que todo mundo entenda. E do que falava a revelação de Moisés? Fundamentalmente de que existe um único Deus. Aí vocês vão me dizer, ha! O que tem a ver, né? Um único Deus. Por que que ter um Deus só é progresso em relação a ter vários deuses? Porque eu posso, na verdade, ter vários deuses e ter um só Deus, e isso não significar nada em termos de compreensão da vida. Pois é. Mas quando a gente acha que existem vários deuses, nós entendemos que o Deus A criou o povo X e que o Deus B criou o povo Y. Nós não nos sentimos semelhantes. Se a gente perceber na história da humanidade, os grandes conquistadores do passado, eles invadiam as nações. Governar um país era invadir os vizinhos. Isso que é governar. Nabucodonosor, o invasor daquela região do Oriente Médio, governou 43 anos, todos os anos em guerra. Governar é invadir. Governar é guerrear, é conquistar, é derrotar, é fazer escravos, é expandir o território. Isso é governar. Então é uma mentalidade de que os outros são diferentes de mim, eu não tenho nada a ver com eles, eu vou dominar, vou tomar conta e acabou-se. Então a ideia do politeísmo, ela cria nas criaturas uma percepção de que um é diferente do outro. Quando a ideia do Deus único surge, passamos a perceber que somos todos oriundos de uma mesma causa. O Deus que criou a mim, criou o chinês, criou o japonês, criou todo mundo. Todos os que são criados na terra são filhos do mesmo Deus, são criaturas do mesmo Deus. Nossa, nós somos todos então criaturas da mesma fonte. E isso é um princípio preparatório para que os homens pudessem se argumentar de conhecimento para as próximas revelações que viriam. Nós iríamos ver, ao mesmo tempo em que essa revelação chega universal para todo o planeta, continuam as revelações particulares. Nós iríamos ter no Nepal Siddhartha Gautama, o Buda, trazendo o seu trabalho extraordinário de autoconhecimento, da busca do homem dentro de si mesmo, da libertação que temos que ter de Maya, a nossa porção ainda imperfeita, que precisamos alcançar o Nirvana, vencendo Maya, vencendo o desejo, para que sejamos felizes. Os exercícios para o entendimento de onde vem o desejo, para que Buda apontasse as oito virtudes, o caminho para a perfeição nas suas oito virtudes, sinalizando a necessidade da compaixão como um dos últimos de seus ensinamentos, observando a necessidade de domar dentro de nós a nossa impulsividade. Foi assim, dentro desta perspectiva, que nós vamos perceber o surgimento de outras revelações também particulares. Buda falava da reencarnação, dos renascimentos, da chamada metempsicose, do processo de evolução das criaturas, a necessidade de vencer o karma, todos os fenômenos da necessidade da transformação moral estão todos por dentro do pensamento búdico. O Buda, o iluminado, foi um dos grandes reveladores que a humanidade teve, deixando para nós contribuições extraordinárias, profundas, 600 anos antes do nascimento de Jesus, e que talvez nem todos os homens conseguissem alcançar. É uma verdade também trazida para povos migrados, para aqueles que tinham mais intelectualidade a ponto de entender o mecanismo profundo da vida. Outros reveladores também teria a Terra, também revelações particulares a povos, revelações locais, como Hermes Trismegisto no Egito, como Confúcio e Furri na China, como Zaratustra na Pérsia, como Sócrates na Grécia. Os seus conhecimentos eram profundos, mergulhados numa série de conhecimentos espirituais que escaparia à mão do vulgo. não dava para ser uma revelação de caráter universal. A de Moisés dava, porque era só para dizer que Deus era único. Até mesmo a imortalidade da alma não está presente na Torá. Se nós pegarmos do Gênesis até Deuteronômio, não fala de ninguém que morreu que reaparece. Para não dizer que não tem nada sobre vida após a morte, só tem aquela proibição de se evocar os mortos. Lembra? Essa é a única que tem, mas não tem ninguém. Todos que desencarnam desaparecem. Não existe a sinalização da imortalidade no corpo da Torá, mas tem a ideia do Deus único, que esse era o degrau de conhecimento que estava se buscando. Depois de todas essas revelações, que tiveram um papel extraordinário, porque os Vedas, Krishna, Zaratustra, Buda, Sócrates, Hermes Trismegisto, Confúcio, Furri e tantos outros vieram despertando essas entidades que estavam adormecidas, alcançando a transformação que elas conseguiram obter, de modo a voltarem para seus mundos de origem, enquanto outros que nós nem sequer conhecemos o nome, também foram reveladores entre os medos, entre os persas, entre os cretenses, entre os fenícios, entre os babilônios, os caldeus, os sumérios, os acadianos, nem sabemos seus nomes, mas eles ali compareciam, oferecendo notícias espirituais que despertaram muitos espíritos, fazendo com que o apogeu das civilizações do passado começasse a experimentar um esvaziamento à medida que esses espíritos de gênio iam voltando para seus mundos de origem, fazendo com que suas civilizações começassem a entrar em declínio, como aconteceu com o Império Egípcio, o Império Grego, o Império Babilônico, o Império Medo-Persa, o Império Assírio, o Império Romano. Todos os impérios experimentaram sempre ascensão, apogeu, glória, declínio e queda, marcada pela partida desses espíritos. Depois de tantas experiências no cumprimento da primeira promessa que o governador do planeta fez, estava chegando o momento para que ele fizesse o cumprimento da segunda promessa. E qual foi a segunda? A primeira foi mandar seus embaixadores em todos os lugares, e ele cumpriu. A segunda é que, após mandar os seus embaixadores, o próprio governador do planeta desceria sobre a Terra para trazer a sua revelação. Seria, portanto, o quarto momento mágico na história, tão extraordinário que, quando ele programa sua vinda, aquela equipe de espíritos que se reuniu nas proximidades da Terra para a formação do planeta, se reuniria uma segunda vez, exatamente pelo processo reencarnatório do nosso governador. O governador planetário, então, inicia o fenômeno de vinda ao planeta. Só que, para ele vir, ele poderia vir em qualquer lugar, qualquer lugar, precisava ser num lugar específico. Só que houve um problema: os judeus que receberam a primeira revelação não divulgaram a revelação, não divulgaram. Qual foi a divulgação que os judeus fizeram da revelação que receberam? Zero. Eles receberam a revelação 1300 anos antes do nascimento de Jesus, e se você for olhar 1300 anos depois, eles continuavam sendo o único povo monoteísta. Ainda diziam: a revelação é nossa, porque o Deus é meu, a revelação é minha. E eles não divulgavam. Então, quando veio a segunda revelação, que se assentaria sobre a primeira, não podia ser no outro canto, ó. Podia ter nascido no Egito, podia ter nascido na Índia, poxa, podia ter nascido na Suméria. Não deu, tinha que ser no mesmo lugar, porque era o único lugar onde estava assentada a base, onde ele colocaria a segunda peça. Não dava para trazer aquela revelação onde existiam vários deuses, porque ele ia trazer uma mensagem que precisava da primeira. Então, o Cristo planetário, o nosso governador, precisou nascer em Israel. Aí ele vai mandar os profetas que leem fragmentos do seu planejamento espiritual. Os profetas que começam a dizer, olha, ele vai nascer numa região chamada Beit Lehem, a casa do pão. Eu sou o pão caído do céu. Beit Lehem, ele vem da tribo de Judá. Sua mãe será uma mulher jovem. Ele não terá formosura, será o desprezado do povo. As pessoas virarão os beiços e balançarão a cabeça quando ele passar. Ele será rejeitado pelo próprio povo. Outras diziam, ele será um rei como nunca houve. Seu reinado nunca terá fim. Será o rei mais poderoso da terra. Será o rei entre os reis. Seu reinado será eterno. Sentará no trono de Davi e de Israel reinará para todo o planeta. Outras diziam que ele traria mensagens nunca antes ouvidas, que abriria sua boca em parábolas e publicaria coisas ocultas desde a fundação do mundo. Meu Deus, que conhecimento será que esse homem iria trazer que Israel nunca tivesse ouvido antes? E foi assim, exatamente porque a primeira revelação ficou circunscrita ao território de Israel, a segunda revelação vem e se assenta em cima da mesma região, e o nosso governador planetário, assumindo forma humana e renascendo entre os homens, toma o nome de Jesus, nascido em Belém, mas conhecido como Jesus de Nazaré. Ele viria a assentar sua doutrina sobre a primeira. Por quê? Porque Moisés disse que Deus era único e que todos éramos criaturas desse mesmo Senhor. E Jesus, com três letras, mudou a história da humanidade. Ele é o único dos reveladores. Pode procurar. Nem Buda, nem Krishna, nem Sócrates, nem Moisés, nem ninguém chamou Deus de Pai. Ninguém. Ele é o único que diz Abá. Quando ele diz que Deus é Pai, ele foi além de Moisés, que Moisés disse que Deus era único e que nós éramos criaturas desse Deus. Quando ele diz que Deus é Pai, ele tornou todo mundo irmão. Isso é que é fantástico, porque ele criou a fraternidade universal só com um conceito: Deus é único e Deus é o Pai. Então ele precisava do Deus único para dizer ele é nosso Pai, porque se não tivesse o Deus único, ele é nosso Pai. Ah, esse é o Pai nosso, mas os fenícios têm outro Pai que é Baal. Não, é um só. Então tinha que ser num local de Deus único. Ele veio trazer a verdade da imortalidade da alma. A gente diz assim, poxa, mas se Krishna trouxe a reencarnação, se os Vedas falou de migração planetária, se o Buda falava de karma, quando o governador planetário chegava, vai ser uma revelação do arromba. Pois é, mas a revelação ela é universal, então ela não pode ser muito profunda, senão as pessoas não pegam. Então a revelação dele vem falar de quê? Imortalidade. Porque sabe, gente, se eu descobrir que existe Deus, minha vida muda profundamente. Se eu souber que existe imortalidade, minha bússola em relação aos meus objetivos ficam completamente distintos. E ele veio propor uma terceira coisa fantástica. As religiões, não todas, mas uma boa parte delas, eram religiões verticalizadas. Então era assim, eu tenho que adorar o meu Deus, então eu faço oferendas para o meu Deus, eu faço sacrifícios para o meu Deus, eu amo o meu Deus, eu me volto para o meu Deus, eu obedeço o meu Deus, e o meu próximo, não, o meu próximo é outra coisa, a questão minha é com Deus, eu quero fazer oferendas a Deus, eu quero, sim, mas e o teu próximo? Não interessa o próximo, eu tenho que agradar é a Deus. Então você pode, amando a Deus, promover uma guerra e matar o seu irmão? Claro que sim. Por que não? Porque o fato de eu ter uma religião não me impede de matar uma outra pessoa. Então, quando Jesus vem e diz, Deus é nosso Pai, e oferece o próximo como a expressão mais perfeita da gente experimentar o amor, ele traz um conceito maravilhoso, porque a gente sabe que a Terra tem muitos reveladores no campo científico e no campo filosófico, religioso, né? Nós temos grandes reveladores, Einstein, Pasteur, Newton, são grandes reveladores, como temos reveladores também do mundo moral, do mundo filosófico, mas coube a Jesus revelar a nós a importância do próximo. Ele é tão rico, ele é tão enfático na questão do outro com relação a nós, que ele é o único dos reveladores que, após a sua partida, os seus discípulos criam espaços para cuidar dos miseráveis. Eles não se recolhem em mosteiros, eles não se isolam em lugares para buscar a elevação. Os cristãos descobrem que a gente se eleva através do serviço da caridade. Pode olhar a Casa do Caminho, como é que ela se organizou. Ela se organiza em cima da visão do outro. Então, o cristianismo, ele vai criar uma segunda dimensão dentro de tudo isso. Nós tínhamos uma dimensão vertical da religião, apenas vertical. Jesus vai, como uma cruz, criar uma dimensão vertical e uma outra horizontal. Então havia a relação da verticalidade do homem com o Criador, sim, mas tinha que ter a horizontalidade da relação com o próximo. Não fazia sentido o cristianismo apresentar-se como uma doutrina religiosa e tendo ódio. Então inaugura-se aí a ideia de que eu sou religioso e eu faço bem ao meu semelhante. Eu não posso matar, eu não posso agredir, eu tenho que libertar. Isso é fantástico. Ah, eu sei, Buda também falava disso. Ah, eu sei, Krishna também falava. Mas o magnetismo das palavras de Jesus impregnaram aquela região de tal maneira que, depois da sua partida, eles não tiveram dúvida que precisavam lavar feridas e cuidar das pessoas que eram excluídas da sociedade. Então, essa visão Jesus apresenta, ele transforma. Por isso é uma nova era para a humanidade. Por isso essa revelação, ela é tão importante, porque ela traz para nós um conceito universal. Quem não entenderia a ideia de um Deus único, que é nosso Pai, que a gente tem imortalidade, poxa, e que o amor é a regra da vida? Não tem coisa muito profunda na mensagem de Jesus. É amar o próximo, amar o Deus e amar a nós mesmos. Pronto. Isso é a síntese, nada de coisa muito complexa. Não, mas porque na verdade, quando a alma vai, aí o perispírito está assim, aí pode ser que não precisa disso, não precisa. Aprenda que Deus é nosso Pai, aprenda que Deus é nosso Pai, aprenda que temos que amar e tudo estará resolvido. E nós criamos então essa religião com essas duas dimensões. Passou-se o tempo, os perseguidores do cristianismo passaram a encarnar dentro do cristianismo e trouxeram toda a intolerância do paganismo para dentro do cristianismo. E em breve tempo, aqueles que haviam vindo para dentro do cristianismo para se iluminarem com a mensagem cristã, corromperam a mensagem cristã. O governador planetário sabia disso, mas ele não está preocupado com as doutrinas. Porque conforme a questão 738A de O Livro dos Espíritos, o objeto da solicitude de Deus não são os homens, são os espíritos. Esses é que são a sua preocupação. Então o que importa é que os espíritos progridam, ainda que de repente, na encarnação, que nessa mesma resposta dizem os espíritos, os corpos são meras vestes das quais os espíritos se servem para se apresentarem entre os homens. Então, acontece um processo de distanciamento progressivo da mensagem cristã. Esses perturbadores da mensagem do Cristo vão trazendo para dentro do cristianismo o esquecimento do braço horizontal, e a religião volta a ser verticalizada sem a horizontalidade. Como é isso? A gente era cristão, mas promovia a guerra. em nome de Jesus, eu mato você. Você pensa diferente de mim, vou colocar você na fogueira. Vou levar você para os calabouços de tortura da Idade Média. Vou estabelecer as cruzadas. E quantos fenômenos

a perseguição a cientistas e a filósofos, as fogueiras, as torturas, as palavras de Jesus não eram sequer discutidas, porque a prática do cristianismo estava muito mais vocacionada para uma instrumentação de poder. Cresce na Europa do século XVIII a ideia de que a religião fazia mal à humanidade. O cristianismo era um elemento pernicioso. Era preciso combater a forma como a religião havia se organizado na Europa e os instrumentos de perseguição. E foi assim que no final do século XVIII, mais especificamente no ano de 1789, eclode a Revolução Francesa, que nós na escola estudamos como se ela fosse uma revolução política, para depor um rei. Mas ela é muito mais do que isso. A Revolução Francesa também fez uma revolução profunda nos costumes e na religião. Pouco se comenta. Não foram só os nobres que foram sacrificados. Os sacerdotes foram perseguidos e mortos. Os templos religiosos católicos foram todos destruídos e transformados em templos à razão. O cristianismo foi banido da França. E a ideia de que não se deveria ter religião cresceu no planeta. Era bonito dizer que não se acreditava na religião, porque a religião havia perseguido a ciência e a filosofia, então era hora de dar o troco a ela. Quando ingressamos no século XIX, os cientistas estavam todos absolutamente convictos de que tinham um inimigo comum: a religião. E fizeram um pacto para extirpar do ideário do Ocidente todas as ideias que relacionassem a existência de Deus e do Espírito, para que se negasse todos os princípios espirituais da humanidade, para que então, dentro dessa crença, o homem fosse feliz, porque não teria crenças religiosas, chegando a dizer que o homem do século XX seria um homem feliz, porque seria um homem sem religião, sem Deus. E foi o que aconteceu. Nós fizemos isso. Construímos uma sociedade no século XIX que saiu esmagando todas as expressões religiosas. Alcançamos o século XX com o desejo ardente de acabar com tudo aquilo que fosse limite das religiões. Liberdades. Isso é importante. A desconstrução da existência do Criador é muito importante, porque sem o Criador não tem regra, eu posso fazer o que eu quiser, não tem limite. Ao invés de dizer tudo me é lícito, mas nem tudo me convém, tudo me é lícito porque tudo me convém, não há regra, não há consequência para o mal feito. Então vem a reboque da inexistência de Deus, a promiscuição, a promiscuidade, a drogadição, a prostituição e todas as condutas equivocadas nesse sentido. A falta de um Criador roubou de nós a certeza da proteção, e nós nos tornamos medrosos, apavorados, temerosos, aumentando o medo, a ansiedade, os fenômenos de depressão, a falta de um propósito para a vida, porque não existe espírito. O que é o existir? O existir é apenas um desfiar de dores. Aumentam-se assim as taxas de suicídio, um enlouquecimento do mundo. A perturbação se generaliza. Avizinha-se ao mesmo tempo o período da chamada transição planetária, em que o mundo espiritual liberta uma quantidade inumerável de entidades perturbadas, como última oportunidade para que elas encontrem o caminho da felicidade. Elas renascem, e encontram o quê? Encontram um mundo descrente, desorganizado emocionalmente, desestruturado afetivamente, com graves conflitos existenciais, aumentando ainda mais a perturbação e multiplicando de maneira indescritível os processos de loucura na sociedade atual. Quando Jesus dizia: entrai pela porta estreita, porque largo e espaçoso é o caminho que conduz o homem à perdição,

0: Ele estava falando exatamente disso. Observem que entrar pela porta estreita, porque largo é o caminho largo não tem porta, tá, gente? Só quem tem porta é o caminho estreito. O caminho é largo, passa do jeito que quiser, vai do jeito que quiser. E hoje, vocês são muito jovens, não sabem, mas eu posso ser para vocês, sou mais velho, todo mundo aqui, somado. Não era assim. Não era assim. Era diferente. Hoje está tudo de ponta cabeça. Está tudo virado ao contrário. Por quê? Porque a retirada de Deus do nosso pensamento e a desconstrução da ideia da existência do Espírito trouxe para a humanidade um processo de enlouquecimento absurdo no albor desse fenômeno da transição planetária. E a espiritualidade? Vai ficar calada assistindo tudo isso? Não vai fazer nada? Não. Vai deixar o mundo endoidar de vez? Não vai fazer nada? Exatamente no século XIX, aonde todas as espadas foram tiradas para dizer que Deus não existia, e os cientistas se reuniram para negar a existência do Espírito, no meio do seio científico surgiram as provas da imortalidade da alma. Então, se a imortalidade surgisse fora dos arraiais científicos, poderia-se dizer, ah, são loucos, estão aí perturbados. Não, são os grandes estudiosos, são homens de gênio, prêmios Nobel, que se apresentaram estudando esse fenômeno extraordinário da comprovação da imortalidade, que trouxe para nós de volta o resgate da mensagem que o homem já estaria pronto para receber. Era o período da chamada terceira revelação. A revelação que vem contar para nós que Deus, na verdade, é único, mas não somente isso. Ele é eterno, imutável, soberanamente justo e bom. Que somos almas imortais, sim, mas não só isso. Todos temos um encontro marcado com a felicidade. E a chave que abre a porta da felicidade é o amor. Nós todos seremos felizes, mas tem que ter a chave para abrir a porta. A chave é o amor. Enquanto não amar, a porta não abre. Só que não é uma porta só, o caminho é longo, tem várias portas, vai amando um pouquinho, abriu essa, aí vai mais um pouquinho, abrir a outra, aí vai abrindo a porta que do amor à sogra está lá na frente, mas a gente vai devagarinho, vai abrir, nós vamos abrindo essas portas sucessivamente, nós vamos chegar a esse local. É verdade, Eulália. Então, esse fenômeno todo maravilhoso que nós temos é fruto desse processo, como o antídoto da loucura do homem. E digo para vocês, se as próprias pedras se calarem, se os meus discípulos se calarem, as próprias pedras clamarão. As verdades espirituais que o Espiritismo esposa, elas não pertencem ao Espiritismo. O grande instrumento consolador não é a obra de Kardec, mas é o conteúdo que a obra tem. Então, falar de reencarnação, falar de mundo espiritual, falar de amor, isso é a nova revelação. Essa é a grande revelação que nós temos. O processo maravilhoso de transformação da humanidade com um sentido para a vida. Para aqueles que hoje dizem, meu Deus, eu não sei para que eu existo, qual é o propósito de tudo que existe em torno de mim, eu não sei porquê, a gente dessedenta essas pessoas com as chaves de esclarecimento que a doutrina espírita possui. Suas verdades extraordinárias promovem um processo de consolo para quando os nossos entes queridos partem. Através da mediunidade, sentimos a presença deles, sabemos que eles existem, que eles continuam nos amando e que nos aguardam. Temos a possibilidade de entender os conflitos do lar, os dramas domésticos, a necessidade de mudança, a necessidade de nos transformarmos moralmente, como se fosse um grande resgate de tudo aquilo que Jesus falou. Essa mensagem, a chamada terceira revelação, se assenta na segunda. Só que a primeira ficou presa em Israel. A segunda contou com a ajuda de Paulo de Tarso, que quando levou, levou as duas juntas. Pode perceber que ele divulgou as duas. Então ele tirou o atraso que tinha. Quando divulgou, divulgou duas revelações de uma só. Aí, quando a terceira revelação veio, não sei, vai ter que encher Israel de novo. Ó. Não precisa, porque a doutrina segunda se espalhou, então eu poderia escolher. E foi escolhida a França, porque era o local mais adequado para a formação dessa doutrina, pelos cientistas que ali se reuniriam. É assim, portanto, que a gente observa um fenômeno extraordinário. É que nós, há 5.200 anos atrás, se nos debruçássemos em cima do Bhagavad Gita, não entenderíamos nada, éramos almas ignorantes. Mas quando eu me debruço sobre o Bhagavad Gita hoje, eu sei o que ele quer dizer. Então, se eu consigo entender a mensagem que foi trazida para os espíritos que estavam na terra e que eram migrados, significa o quê? Que eu tenho hoje a maturidade espiritual dos espíritos que migraram. Se isso é verdade, então essa é a prova de que nós estamos na transição planetária. Não é profecia, não é jogo de cartas, não é sim porque a Lua entrou em Mercúrio, não. Se eu consigo hoje entender a revelação que foi oferecida para os migrados, eu estou maduro. Sim, nós estamos em pleno processo da transição planetária. Estamos em plena efervescência da transformação do planeta. Estamos sendo convocados para esse processo de mudança extraordinária que a nossa sociedade vai passar. É um momento mágico que nós estamos vivendo. E isso, na verdade, nos convoca a perceber que esse será o quinto período da nossa história. O surgimento do planeta, o surgimento da vida orgânica, o surgimento do homem, o advento do Cristo e a chegada da regeneração planetária serão os cinco grandes marcos da nossa história. Talvez não venhamos a ver, não cheguemos a ver a conclusão da transição. Não importa. A transição planetária não se opera como uma lâmpada que se acende e apaga. Ela se dá, como diz Emmanuel, palmo a palmo, coração a coração, não é, Gustavo? É palmo a palmo, cada um de nós que se transforma, entra em regeneração. Aqui neste salão, já temos várias pessoas que vivem como se fosse um mundo de regeneração. Por quê? Porque amam a Deus, está lá no Evangelho segundo o Espiritismo, capítulo 3, item 17, parágrafo 1º, final do parágrafo. Primeiro, amam a Deus e querem viver a sua lei. Dois, procuram uma sociedade justa para todos nós. E terceiro, estão buscando o amor como referência das suas vidas. Se nós temos essas três balizas, nós já temos a característica do fenômeno da regeneração. A Terra vai se transformar ponto a ponto. Cada um de nós que se acende é uma lâmpada a mais nessa grande transição. E é assim que num majestoso trabalho todo articulado ao longo da história, o governador planetário trouxe inúmeras revelações para nós e nos deixou três grandes revelações universais: a revelação de Moisés, a revelação dele próprio, a revelação de Jesus e agora a última das revelações com as verdades espirituais que o Espiritismo esposa. Uma boa noite assim para todos nós e sejamos todos bem-vindos. Sejamos todos bem-vindos ao sexto céu.
1: Agradecemos então a fala do amigo Jorge Elahá.
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3: Nós estamos agradecendo você que acompanhou conosco mais esse evento que nós transmitimos para você. E olha só, Você já se manifestou, deixou seu recadinho aí no nosso livro de visitas? Se não deixou, por favor, se manifeste. É muito importante nós termos o feedback de vocês, termos um retorno de vocês, porque nós vamos encaminhar para o expositor, para a expositora que trouxe esse tema para nós e também para os organizadores. Esperamos o seu recadinho, esperamos a sua mensagem aqui conosco. E continue ligadinho aqui com a gente, porque a programação da Rádio Fraternidade é 24 horas no ar, com mensagens, música, programas e você aqui conosco. Um grande abraço a todos vocês que estiveram com a gente, que se manifestaram em nosso livro de visitas, o nosso carinho e a nossa gratidão. Que Jesus abençoe e ampare todos vocês. 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
6: 12:18.
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0: Amigos da Rádio Fraternidade, abraço fraterno a todos os ouvintes e as nossas saudações em Jesus. Eu, Hélio Dias e Lenice Varanda, sequenciamos mais um programa na sua Rádio Fraternidade. Programa Vultos do Espiritismo.
1: Ave Cristo para os grandes vultos do cristianismo.
0: Biografia Anália Franco, uma série da vida e obra de Anália Franco em capítulos semanais. Capítulo 9, Frases e Mensagens de Anália Franco, uma seleção de frases proferidas pela educadora Anália Franco, extraídas de mensagens psicografadas pelo médium Chico Xavier.

0: Lei Divina de Anália Franco. No rio da existência humana, os espíritas são as gotas d'água que se transformam em lâminas de arremesso contra as pedras dos obstáculos, talhando caminhos novos.
1: O espiritismo gera consciências livres.
0: Prova a teu filho semelhante verdade pelas próprias ações de renúncia e discernimento, conjugando o bálsamo do carinho com a rédea da autoridade.
1: Não queiras transformá-lo à força em escolhido dentre aqueles chamados pelo Senhor. Filhos do Eterno, todos somos cidadãos da eternidade e somente levamos a nós mesmos a golpes de esforço e trabalho na hierarquia das reencarnações.
0: Assim, pois, embora muitas vezes torturada na abnegação incompreendida, mostra a teu filho que a lei divina é insubornável e que todo espírito é responsável por si próprio.
1: Conceber o bem não basta, é preciso fazê-lo frutificar.
0: A verdadeira caridade não é acolher o desprotegido, mas promover-lhe a capacidade de se libertar.
1: Honrarias externas servem por marcos ao respeito humano e títulos convencionais exprimem valiosas oportunidades de trabalho, mas terminam nas roupas que os transportam ou nas mãos que os empunham, se não foram mobilizados com humildade no cultivo do bem.
0: Nosso fim é procurar diminuir cada vez mais em nosso meio a necessidade de esmola, pelo desenvolvimento da educação e do trabalho. Eduquemos e amparemos as pobres crianças que necessitam de nosso auxílio, arrancando-as das trilhas dos vícios, tornando-as cidadãs úteis e dignas para o engrandecimento de nossa pátria.
1: A verdadeira caridade não é acolher o desprotegido, mas promover-lhe a capacidade de se libertar. Chegamos ao final do programa Vultos do Espiritismo, com Hélio Dias e Lenice Varanda, apresentando a série Vida e Obra de Anália Franco.
0: Voltaremos na próxima semana com o 10º e último capítulo da série Vida e Obra de Anália Franco. Capítulo 10, Anália Franco e a Obra Espírita.
1: Uma boa semana a todos vocês e Ave Cristo em nossos corações.
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6: Meia-noite e 24 minutos.
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8: Amigos ouvintes da Web Rádio Fraternidade, este é o programa Falando de Espiritismo com Sueli Caldas Schubert. A todos, muita paz. Nós recebemos algumas mensagens, algumas perguntas de nossos ouvintes, cada um falando um pouco a respeito do momento que estamos atravessando, do confinamento nas casas, de tudo o que afinal nós estamos vivendo, desde uns 15 dias ou duas semanas em que a coisa ficou mais grave, mais séria. E por isso agora muitas pessoas estão sentindo essa dificuldade de enfrentar esses dias, muitas vezes confinado dentro de casa, a tal quarentena, como se tem mencionado, e sem poder sair, ou se sai rapidamente, volta com máscara, com álcool gel, com todas aquelas providências necessárias, lavando bem as mãos, tudo isso que nos está sendo transmitido, nós estamos recebendo essas instruções e é importante seguir. E também seguir tudo aquilo que a medicina tem mostrado a necessidade desse confinamento e os médicos, de maneira geral, estão aconselhando que as pessoas fiquem dentro de casa. Enquanto isso, apenas aquelas situações de maior necessidade para o povo, no tocante à alimentação, no tocante a diversos aspectos da vida, que a pessoa precisa recorrer em muitas situações, até mesmo posto de gasolina, até mesmo algum tipo de situação em que a pessoa precise de um médico, precise de algo que um remédio, alguma coisa assim. Então, essas necessidades prementes e esses casos são atendidos, sim, por aqueles outros que são os especialistas nisso que a pessoa está necessitando e que um todo, né, o povo como um todo também precisa, porque nós nunca sabemos a hora em que nós vamos necessitar de algum desse tipo de atendimento. Mas nós queremos falar um pouquinho a respeito de um tema que está em O Evangelho Segundo o Espiritismo, no capítulo 5. O título é A Melancolia. Antigamente se falava melancolia, hoje se fala depressão. Pode-se falar, por exemplo, tristeza. Vejamos aqui esse texto. Sabeis por que às vezes uma vaga tristeza se apodera dos vossos corações e vos leva a considerar amarga a vida? É que vosso espírito, aspirando à felicidade e à liberdade, se esgota, jungido ao corpo que lhe serve de prisão, em vãos esforços para sair dele. Reconhecendo inúteis esses esforços, cai no desânimo, e como o corpo lhe sofre a influência, toma-vos a lassidão, o abatimento, uma espécie de apatia, e vos julgais infelizes. Crede-me, resisti com energia a essas impressões que vos enfraquecem a vontade. São inatas no espírito de todos os homens as aspirações por uma vida melhor. Mas não as busqueis neste mundo. E agora, quando Deus vos envia os espíritos que lhe pertencem para vos instruírem acerca da felicidade que ele vos reserva, aguardai pacientemente o anjo da libertação para vos ajudar a romper os liames que vos mantém cativo o espírito. Lembrai-vos de que, durante o vosso degredo na terra, tendes de desempenhar uma missão de que não suspeitais, quer dedicando-vos à vossa família, quer cumprindo as diversas obrigações que Deus vos confiou. Portanto, nós vemos nesse pequeno trecho de O Evangelho Segundo o Espiritismo essas orientações, essas explicações a partir do que o Espírito, aliás, vamos dizer aqui o nome do Espírito que transmitiu essa mensagem, François de Genève, em Bordeaux, que transmitiu essa mensagem no ano de 1861. E nesse caso, nós estamos tirando daqui também, de tudo que acabamos de ler, de mencionar, tirando também um exemplo que deveremos ter paciência, que deveremos procurar manter a fé, manter o bom ânimo, porque tudo isso faz com que esse estado de depressão, esse estado de tristeza, seja vencido, seja superado. O que não deve deve a pessoa é ficar estimulando isso, é ficar cultivando, melhor dizendo, esse estado de tristeza. Nós temos várias perguntas de pessoas que estão perguntando a respeito dessa situação do coronavírus, se o que devem fazer, se realmente devem seguir tudo o que está sendo passado através dos órgãos de comunicação, desses informativos todos, dessa programação, que é o dia inteirinho conclamando as pessoas a permanecerem em casa e a seguirem essas orientações. É claro que se a pessoa está se sentindo a sós, se a pessoa vive num lar absolutamente sozinha, se não tem alguém como companhia, é mais provável que a pessoa se sinta em determinados momentos desanimada, desalentada. Ela pode se sentir até mesmo desamparada da espiritualidade ou até de Deus, conforme também a religião que a pessoa professe. Mas o Espiritismo nos está sempre orientando e mostrando a necessidade de não deixar que a depressão tome conta, que o estado de desânimo fique presente o tempo todo, para a pessoa buscar de alguma forma, através da prece, através de uma boa leitura, superar esse estado. Nós vamos lembrar que hoje, dia 2 de abril, é aniversário de nascimento do nosso querido e saudoso Chico Xavier. O exemplo de vida de Chico Xavier nos leva, então, a ter a condição para reagirmos, para superarmos, porque a vida dele, com 90 e tantos anos, quando ele desencarnou, toda a vida do Chico Xavier foi para ajudar a humanidade, sempre voltada para esse princípio de amor ao próximo, de atender às dores humanas, de mostrar que há uma abertura para a fé mais ampla, raciocinada, deixando essa fé cega de lado, não é? Deixando que a fé raciocinada que a doutrina espírita apresenta esteja realmente norteando a vida da pessoa. A partir do momento em que ela toma conhecimento que existe uma outra vida, a vida espiritual, que ela toma conhecimento que somos imortais, tudo isso ajuda para que a pessoa consiga superar esses momentos de tristeza, de abatimento, porque é natural que isso surja, é natural que a pessoa se sinta assim em determinado momento. Às vezes a pessoa está cercada de parentes, de amigos, mas se sente isolada, se sente em solidão íntima. Isso também pode acontecer, não quer dizer que estando com muitas pessoas em torno, em volta, junto, que a pessoa se sinta plenamente integrada. Se ela estiver no seu mundo íntimo com uma tristeza que talvez não saiba nem explicar o porquê, ela pode se sentir isolada mesmo estando junto de um grupo de pessoas. Tudo é, então, forma de estado íntimo. O estado íntimo da pessoa é que governa a sua vida, é que mostra os momentos difíceis ou os momentos em que a pessoa consegue vencer. Sobretudo, ter muita fé, orar, lembrar sempre de ter essa fé, essa confiança em Deus, porque jamais estamos desamparados. Além de tudo, cada pessoa tem amigos espirituais, tem aquele chamado de anjo guardião ou anjo da guarda, ou seja, um espírito protetor que todas as pessoas têm. E isso leva a fortalecer a fé, a certeza de que a pessoa não está sozinha. Ela pode estar sozinha, sim, no plano físico, mas ela pode ter a companhia de amigos espirituais, familiares que a antecederam na vida espiritual. E tudo isso facilita e é muito bom para ajudar a vencer o estado de depressão e para que a criatura consiga caminhar prosseguir sempre, sabendo que esse estado, desse momento de confinamento, desse coronavírus, tudo isso vai passar. E logo depois nós estaremos na vida prática, na vida que devemos manter de sustentação também da energia, da própria vida íntima da pessoa, da vivência de cada dia. Vamos manter isso sabendo que, acima de tudo, Deus está presente, que Jesus é o nosso mestre e nos está abençoando em todos os momentos. Que Jesus abençoe a todos e vamos lembrar do nosso querido Chico Xavier e dos exemplos que ele deixou para nós. São mais de 400 livros psicografados por ele. Só isso nos dá uma dimensão do trabalho que ele realizou. Muita paz a todos, muito obrigada.
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6: Meia-noite e 36 minutos.
11: Os expositores espíritas respondem diversas dúvidas no Respostas. No programa de hoje, o assunto é Movimento Espírita. Divaldo Franco responde como o jovem pode auxiliar na unificação do Espiritismo. Nestor Mazotti fala sobre o maior desafio do movimento espírita no Brasil e o trabalho de divulgação do Espiritismo no exterior. Como o jovem pode auxiliar na unificação do Espiritismo?
12: A unificação dos espíritas, porque é essencial que nós, os espíritas, unamos-nos em torno da bandeira da codificação, é de grande significado para a boa divulgação dos postulados espíritas. Então, a melhor maneira de o jovem contribuir pela unificação é amar. Para que haja uma real unificação, asseverou o Dr. Bezerra de Menezes, espírito, por meu intermédio, numa reunião do Conselho Federativo Nacional, é necessário que primeiro haja a união. Sem a união dos indivíduos, não teremos a unificação das entidades espíritas. O trabalho do jovem é o trabalho de construção do bem, onde quer que se encontre, mantendo as balizas da doutrina espírita irretocáveis, sem os modismos, sem as novidades que são muito comuns às criaturas humanas. Parece que há uma necessidade imensa em nós de colocar a nossa opinião. Por isso existe a palavra achismo. É muito comum a pessoa dizer, eu acho, mas não acha coisa nenhuma. Já está achado na codificação. Somente deve recorrer à estrutura doutrinária e apresentar a resposta que os espíritos deram a Allan Kardec, ou seus comentários, sem a sua opinião, que pode ser valiosa, mas não tem o caráter da universalidade dos espíritos ou do ensinamento. Então, a melhor maneira de um jovem na mocidade espírita ou juventude contribuir em favor da unificação é ser disciplinado, participar das atividades, contribuir na área que lhe é pertinente e, acima de tudo, amar, sem se deixar envolver pelas condições negativas das criaturas humanas que nós encontramos em todos os grupos.
11: Qual o maior desafio do movimento espírita no Brasil?
13: Boa tarde, queridos companheiros. Agradecemos a oportunidade desse diálogo aqui com todos os nossos irmãos. A pergunta da nossa irmã é bastante ampla e complexa, né? A doutrina espírita, o movimento espírita, melhor dizendo, tem por meta promover o estudo, a divulgação e a prática da doutrina espírita. Nós temos procurado destacar que temos duas frentes básicas. Uma é a ampla divulgação, ou seja, colocar principalmente o livro espírita e todo aquilo que decorre do livro espírita, mas o livro espírita bem assentado nos princípios da própria codificação, que caracterizam mesmo como tal, ampliar cada vez mais, promover o livro, colocar nas livrarias leigas, ou seja, procurar levar a doutrina espírita aonde estiver o ser humano, não esperando que ele venha, às vezes, nas nossas atividades para conhecer a doutrina. Esse é um dos desafios que nós temos enfrentado e que tem gerado até bastante experiência no sentido de aprimorarmos a nossa capacidade de divulgação. Um outro ponto que nós consideramos muito importante também é a atividade, vamos dizer, federativa. No campo da divulgação, nós vemos que os próprios amigos espirituais têm feito um trabalho muito amplo, facilitando, inspirando e motivando as mídias a falar dos princípios espíritas. Isto realmente é muito bom, mas o que nós sentimos no movimento espírita nosso, e espíritas, vamos dizer, encarnados, é que nós precisamos realmente desenvolver um trabalho intenso para colaborar com os núcleos espíritas, no sentido de que eles desenvolvam uma atividade cada vez maior, cada vez mais assentada nos princípios doutrinários, e se multipliquem, no sentido de que nós tenhamos cada vez mais um grande número de núcleos espíritas bem estruturados, bem organizados, cumprindo bem a sua tarefa. Um dos desafios que nós estamos observando e que tenha sido alvo das preocupações naturais dos nossos irmãos da atividade federativa é ajudar o centro espírita a aprimorar a sua capacidade de bem atender aqueles que chegam à casa espírita. Porque de hábito, muitas vezes, nós temos aquele cuidado de não fazer proselitismo, como muito se diz, não tentar comprometer, deixar a pessoa muito à vontade. Mas o cuidado que existe é não deixar a vontade a ponto de dar a ideia de uma indiferença que tem ocorrido. Então é um dos pontos que nós sentimos na atividade do centro que está reclamando a nossa atenção, porque já tem até pesquisa nesse sentido mostrando que a cada 4 pessoas que procuram o centro espírita, apenas uma permanece. Isso até tecnicamente é mostrado um ponto falho nosso no campo da casa espírita, no sentido dessa retenção. Então, o que nós sentimos hoje, eu não diria que é o maior desafio, mas um dos grandes desafios do movimento espírita é nós realmente colaborarmos, estimularmos a casa espírita a intensificar um trabalho de aprimoramento, considerando que o dirigente espírita, os trabalhadores espíritas, são todos voluntários, mas são pessoas engajadas no esforço da divulgação, empenhados em dar de si o melhor. Mas é importante que nós aprendamos cada vez mais a conviver no diálogo, na união, ajudando-nos reciprocamente, fortalecendo-nos nessa ação de atender bem aqueles que buscam a casa espírita, não apenas em busca de um socorro eventual, mas que busquem o estudo da doutrina, o conhecimento da doutrina, quando não também a própria oportunidade de servir e trabalhar na seara espírita.
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15: Thank you.
11: O que dizer sobre a recente publicação em massa de obras psicográficas?
15: A questão da proliferação das obras, ela corresponde a esse momento espertalhão por que passa o mundo e por que passa o nosso Brasil. E o movimento espírita, pela qualidade dos espíritas, não poderia ficar indene a essa invasão. Os espíritas costumamos ser muito generosos com o chapéu do espiritismo. Temos aceito tudo que aparece. E por que isso, meus irmãos? Temos que lavar essa roupa suja. Uma vez que estudamos pouco espiritismo ou nada, ficamos sempre atrás de novidades. É como quem assiste a novelas. A gente quer sempre ver o próximo capítulo, e ver como é que acaba. Mas isso não tem raízes. No momento em que os espíritas se respeitarem mais e conhecerem a doutrina espírita, eles próprios serão os avalistas dos livros que saiam, retirando-os de circulação ou dando-lhes ênfase. Enquanto as pessoas desconhecerem o que é que orienta a doutrina espírita, tudo que cai na rede é peixe. E quanto mais descomprometido seja o livrinho, o romancinho, mais o povo gosta, porque também não faz nenhuma solicitação moral, não nos leva a nenhuma mudança, não nos cobra nenhuma mudança. Então, uma medida de fuga é também gostar dessa literatura descompromissada. Nós todos temos sido responsáveis por essa chuva de lodo sobre a nossa literatura espírita. Todos nós, que damos lucros exorbitantes, os clubes de livro que não têm tido respeito com o espiritismo, na sua maioria, eles querem botar livro todo mês o mais baratinho para cobrar mais caro e ter lucro dos seus assinantes. Então, eles não examinam os livros. Duvido muito que os donos, os responsáveis por círculo de livro, de leitura, de clubes, leiam as obras que eles mandam para o povo ler. O que interessa é quanto vende e quanto ganha. Então é óbvio que o espiritismo tem sido vítima dos espíritas, de má qualidade como temos sido nós. Respeitamos as grandiosas exceções, mas a massa dos espíritas tem gostado dessa coisa sem compromisso. A literatura clássica do espiritismo ninguém conhece mais. Delane, Denis, Flammarion, Bodhisattva, muita gente nunca ouviu falar neles. As obras de Allan Kardec, pelo amor de Deus, muita gente conhece o Evangelho de abrir ao acaso na hora do culto e lê o pedacinho, mas nunca de estudar de cabo a rabo. Então, nós estamos abrindo o nosso movimento a esse surto de loucura. E depois ficamos aflitos. Mas vamos pensar qual tem sido a nossa contribuição para a elucidação geral, para a elucidação nossa. Kardec é muito claro ao dizer que se uma obra tiver um ponto duvidoso, toda obra está comprometida. Do mesmo modo que um pouco de fermento leveda toda a massa. Mas nós achamos sempre que é falta de caridade denunciar a falcatrua. Então, não temos o que reclamar. Nós estamos tendo o que merecemos ter. Pela nossa invigilância, pela nossa inoperância, pela nossa inconsequência, pela preguiça de estudar o espiritismo. E os invasores são agressivos. Quem tem livraria espírita me diz sempre, eles ligam, eles passam dezenas de e-mails, eles querem vender aquele produto, até que as livrarias compram. Bastaria não comprar. Enquanto a gente não conhecer a obra, não compra. Conheço pelo Brasil, umas poucas federações, não passam de 5 na mão, que tem um corpo de companheiros, não precisa muito, 3 para desempatar, companheiros de bom senso, para ler essa livrarada que chega das editoras. Eles leem, um passa para o outro, ou cada um tem um, anota o que for para anotar, e a federação decide se vai vender, se não vai vender, se vai comprá-los, se não vai comprá-los. E pronto. Ninguém briga com ninguém, mas defende o seu território. Porque uma pessoa que compra uma obra de má qualidade no centro espírita, sai jurando que aquela obra espírita foi comprada no centro. E por que um centro espírita vende obra de má qualidade? É porque ele também é de má qualidade. Não há nenhum sentido nisso. Se é só para ganhar dinheiro, a gente põe acarajé, põe caruru, põe não sei o quê, e vende, dá mais dinheiro e o povo come e se alimenta melhor. Então, cabe-nos aos espíritas, e não aos evangélicos, não aos católicos, não aos budistas, ter cuidado com aquilo que estamos incrementando no nosso movimento. É graças à nossa acomodação intelectual que a aventura está surgindo no nosso arraial. Lamentavelmente. Logo, particularmente, eu sempre evito de tanger essa questão, porque ninguém gosta de ouvir. Somos nós, temos sido nós, os responsáveis por essa proliferação de má qualidade na nossa literatura espírita. Bastaria que nos nossos grupos de estudos nós começássemos a trazer à tona em torno do Kardec os clássicos, os livros da mediunidade séria que Chico nos deixou, que Ivone Pereira nos legou, que Divaldo vem recebendo há 60 anos, para que nós tivéssemos um respaldo à orientação kardeciana. Mas tenho visto livros, meus irmãos, tem me chegado ao contato, às minhas mãos, em que o mentor espiritual conta piadas pornográficas. Eu, que mentor espiritual, dá banana para os outros espíritos. Mentor. Então, o que vai esperar do povão? Um confrade me mostrou um livro em que o autor do livro, benfeitor, entre aspas, descreve as coxas morenas de uma mulher como se estivéssemos lendo uma revista pornográfica. Ele descreve com detalhe os meneios da coxa. Agora, onde é que descrever os meneios de uma coxa de mulher é espiritismo? É literatura espírita? Então, a pessoa acaba de ler aquela página, está tão excitado sexualmente como se tivesse lido uma revista pornográfica. Não foi ninguém que me contou. Eu vi. O livro estava na minha mão. E o dirigente espírita me mostrando, Raul, vê se isso é possível. Eu digo, tanto é que está aí na sua mão. O que não é admissível é que isso tenha acesso ao nosso movimento. É que isso seja comprado pelas instituições espíritas. Nós deveríamos fazer a barreira, sem brigar com ninguém. Nós somos espíritas. Então vamos ver o que é obra espírita. Para que um livro seja espírita, não basta ele ter sido mediúnico. Tem muitos espíritos do mal escrevendo. Há muito obsessor escrevendo. Ele tem que estar apoiado, assentado na codificação. Se não estiver respaldado na codificação, nenhuma obra será uma obra espírita, ainda que seja espiritualista, ainda que seja mediúnica. Mas nós, os espíritas, precisamos ter consciência disto. Não ir atrás do livrinho baratinho, do real. E nem todo livro ruim é baratinho de R$2. Também eles são ousados, eles cobram bem caro. Para zombar da gente. Aliás, de quem compra. É só ter cuidado. Montar a barreira natural do exame, como recomenda Kardec, examinar. Mas o povo tem uma preguiça de ler, fenomenal, vai examinar o quê? Ah, deve ser bom, põe lá para vender. Não, esses vão vender bastante. Então pronto, é um comércio como outro qualquer, de má qualidade. Vamos ter esse cuidado, meus irmãos, porque essa responsabilidade nos pertence. Nós, os espíritos. Ah, vai fazer o índice proibitório? Não. Índice proibitório é se a gente pusesse o nome de todas elas e publicasse. Nós vamos frear a entrada delas em nossa casa. Que eles vendam onde quiserem. É muito importante os espíritas assumirem posição. Senão nós vamos ficar essa coisa chata. Essa coisa, não, é falta de caridade. Quer dizer, a falta de caridade é a gente denunciar o mal. Mas não é falta de caridade o espalhamento do mal no meio popular. Então nós estamos mordendo a cauda. Estamos nesse círculo vicioso em que o mal é querer o bem. Temos que ter bom senso para ajudar a saúde do nosso movimento espírita.
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11: Como o Espiritismo pode atrair os jovens para seu círculo de trabalho?
13: Nós somos de entendimento que devemos intensificar cada vez mais a difusão da doutrina, ou especialmente a divulgação, segmentando também a divulgação com linguagens compatíveis a cada faixa etária, linguagem compatível também a cada faixa até de cultura. Enfim, a doutrina espírita tem possibilidade de falar com todas as pessoas indistintamente, independente inclusive de faixa etária, cultura, condição social ou econômica. Basta que nós procuremos aprimorar essa capacidade da comunicação. E no caso inclusive ou específico do jovem, como você levanta, nós entendemos que na casa espírita há uma enorme possibilidade do jovem estar presente. Mas é importante que todos nós vejamos o jovem como jovem. Porque muitas vezes queremos na casa espírita que ele tenha um comportamento mais amarrado, mais fechado, contrariando a sua própria característica. Mas se nós em nossas casas temos nossos jovens e damos a ele a liberdade de ser jovem, sem que isso implique em qualquer desvio moral ou comportamental, é compreensível que também na casa espírita ele cuide das coisas que lhe agradam, como teatro, como trabalho da assistência social, que é muito comum e o jovem gosta disso. O jovem colaborar na parte da evangelização da criança, que está tão próximo, o diálogo é tão fácil, tão amigo. Então há uma série de atividades que o jovem tem possibilidade de realizar na casa espírita e que às vezes não lhe é dado condições para tanto. Então o jovem, nós entendemos, ele pode e deve estar vinculado à atividade espírita. Naturalmente, o conhecimento, o estudo, a participação nas aulas da evangelização espírita, compatível à sua idade, é sempre bom. Mas quando nós vinculamos o jovem a uma atividade em que ele se sente útil, que ele se sente integrante na casa, no contexto, naturalmente ele se sente melhor, realiza-se mais e abre um caminho muito bom, muito útil para ele. Eu acho que nós estamos realmente no momento de valorizar muito esta oportunidade, porque principalmente o jovem, diante do mundo em que nós nos encontramos, falta a ele muitas vezes a informação que a doutrina espírita pode oferecer. E são informações básicas, fundamentais, até para nortear a vida dele. E ele pode obter essa informação de forma descontraída, não precisa ficar com grandes preocupações imediatas. Porque estas informações espíritas vão ajudá-lo, às vezes um tempo depois, quando ele tem que tomar atitudes maduras diante das decisões que a vida vai impor. Mas aí ele já tem o conhecimento e tem condições de bem direcionar. Nós achamos muito válida a sua pergunta e queremos mesmo destacar esse aspecto no movimento espírita, nas casas espíritas, que nós procuremos ter os jovens junto a nós, estudando, praticando, colaborando e convivendo também com a sua alegria artística, até trazendo a alegria do Evangelho, a luz da doutrina espírita, com a sua jovialidade.
11: Qual a avaliação do trabalho de divulgação do Espiritismo no exterior?
17: A avaliação é muito positiva. Primeiro, porque dentro da visão apresentada pelo Espírito Humberto de Campos, no livro Brasil, Coração do Mundo, Pátria do Evangelho, nós, aqueles que temos viajado ao exterior, Raul, Miguel e outros companheiros, estamos devolvendo à velha Europa, especialmente, aquilo que recebemos no passado, na construção da nossa cultura e da nossa sociedade. Agora, com uma visão diferenciada do Cristo, o Cristo descrucificado, aquele que a doutrina espírita nos deu como o libertador de consciências. É natural que, para vencer determinadas resistências,

difíceis, que hoje o movimento está em plena inflorescência, dando já os primeiros frutos. E podemos observar isso na Europa, quando foi criado o SEI, que oferece uma visão de conjunto, de unificação, particularmente porque nós tivemos em países onde, pelo menos depois da Segunda Guerra Mundial, nunca se falou em espiritismo. Criamos as primeiras células, essas células cresceram e mais tarde, com o advento da União Espírita Europeia e do SEI, houve uma adesão quase massiva, como também em alguns países da Ásia, da África e hoje da Oceania, especialmente a Austrália e a Nova Zelândia. Isso é, portanto, muito compensador, porque verificamos que a sementeira de bênçãos, mas os resultados não são imediatos. Nós estamos fazendo o trabalho de preparar o solo para aqueles que virão depois mais bem equipados, com melhores recursos, com facilidades que, por exemplo, eu não tenho, de cultura, de habilidades no ramo do conhecimento profundo. O meu trabalho em pessoa é de entrar na floresta densa, desmatar, preparar mais ou menos para os que vierem depois darem prosseguimento. A avaliação é muito positiva e tenho certeza que o nosso Raul e todos aqueles que temos viajado muito, principalmente ao exterior, estarão de pleno acordo.

0: 1:05.
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Rendamos graças a Deus, que, em sua bondade, faculta ao homem reparar seus erros e não o condena irrevogavelmente por uma primeira falta. Do Evangelho segundo o Espiritismo, capítulo 5, Bem-aventurados os aflitos, item 8. Durante longos anos em nossa trajetória espiritual, vivemos intensamente a lei de Moisés, olho por olho, dente por dente. Em eras passadas e devidamente justificadas em seu teor histórico, podemos compreender a sua legitimidade. Mas eis que os tempos passaram e hoje os movimentos históricos estão coroados de exemplos benditos e conselhos salutares em teorias e práticas de muitos dos enviados do Cristo. Vivenciaram o amor sem rótulos e o perdão sem limites, deixando sob a face da terra um rastro bendito de luz que liga os corações sedentos ao Mestre de amor e de perdão. Então, o momento de abandonar a pequena jangada turbulenta, da arraigada dor que se exala das mágoas, do rancor, do desamor, a hora é chegada. O perdão pede sua libertação, pede o abandono dessa instabilidade de tantas eras e roga pelo barco tranquilo de águas serenas, que tem sob seu comando aquele que acalma e revitaliza os corações suavizados em busca do perdão e do verdadeiro amor. Que façamos todos nós essa maravilhosa travessia, para que a tranquilidade dessas águas possa refletir diretamente em nossos corações, transformando-nos em tripulantes serenos do barco de Jesus. O amor ao próximo é o que nos conduz a caminho do Cristo. Que Ele nos auxilie e nos ilumine a alma, hoje e sempre, que assim seja.

0: 1:31.
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Alô, garoto, garota, estamos chegando aqui na Web Rádio Fraternidade, saindo daqui pelas ondas de paz da emissora do bem para chegar no, na tua casa, no teu celular, no teu smartphone, aonde quer que você se encontre, mas principalmente chegar no teu coração, garoto, garota. Aqui é o espaço onde a gente fala sobre espiritismo, contextualizando essa mensagem de Allan Kardec, o nosso querido professor Hippolyte Léon Denis Arrivaio, que usava o pseudônimo de Allan Kardec, que trouxe para nós uma lente nova, galera, é isso mesmo. Uma lente nova para que a gente possa enxergar os velhos problemas humanos com mais compreensão, com mais entendimento, pra, enfim, para que a gente possa viver melhor e principalmente, né? O Espiritismo é o cristianismo redivivo. É Jesus se aproximando aí do teu coração juvenil, não como aquele cara que as religiões maquiaram e que vive distante, inatingível e inalcançável. De maneira nenhuma, o Cristo continua andando aqui pela terra, passando nos guetos, nos locais onde existe a necessidade da presença e da misericórdia dele, mas principalmente aí no teu coração. Garoto, garota, a gente está chegando para falar com você e também para falar com papai e mamãe, por que não? Já que o assunto que a gente vem tratando, já em dois programas anteriores, é muito palpitante, porque fala de sexualidade, comportamentos sexuais, problemas depressivos e obsessivos que são deflagrados a partir da falta de habilidade e de compreensão para lidar com temas tão palpitantes, tão instigantes nos dias de hoje. E onde quer que eu tenha andado, seja nas escolas, seja nos eventos espíritas, essa realidade ela está presente, quando não dentro da nossa casa, não é verdade? E a gente precisa falar sobre esses temas aí com muita clareza, muita responsabilidade e objetividade. Eu dizia nos outros programas, né, nos programas anteriores, da garota bissexual com a qual eu tive contato em uma cidade do interior de um estado aí do nosso país. E após bater aquele papo gostoso com ela, a gente conversar, ela se sentir confortável, ela, claro que quando eu viajei de volta para casa, no avião, em que eu me lembrava dela, tudo passava pela minha mente. Mas essa experiência com essa menina especial, essa garota muito especial ao meu coração, como tantos garotos e garotas que me ouvem nesse instante, ela ainda me trouxe mais uma surpresa. Pois é. Garoto, garota, quando eu voltei para casa, dois dias depois, eu recebi um e-mail dessa menina. E ela me disse coisas assim, muito emocionantes. Eu acabei até pedindo licença para ela, para poder partilhar o e-mail, a mensagem que ela me enviou, mas não no sentido de autopromover o meu trabalho. A ideia, né, e eu fiz esse compartilhamento, está lá no meu Facebook, foi para mostrar, através da reação de uma adolescente, de uma garota de 14 anos, a necessidade de nós sermos mais humanos. E essa necessidade passa, esse sentido de humanidade passa pela sala da nossa casa, pelas pessoas com as quais convivemos. Porque existem muitos jovens hoje que estão dentro dos lares com as mãos estendidas, pedindo socorro e ninguém presta atenção. Seja nessa área, né, da sexualidade ou em outras situações, né, pais que são ausentes, pais que são ausentes, eu digo, afetivamente, não estão presentes na vida dos filhos e participam muito pouco do universo e do mundo dos filhos. Então os dramas acontecem a partir daí. Imagine então, você que me ouve, garoto, garota, papai e mamãe, quando o filho experimenta uma luta como essa no campo da sexualidade. Já que por uma questão cultural, que revela o tamanho da ignorância do nosso povo, fala-se muito pouco sobre sexo. Então o jovem aprende sobre sexo no Google. E educação é algo que não pode ser terceirizado, não é? Mas realmente é delicado, porque os próprios pais também não tiveram orientações, na maioria das vezes, né? Orientações precisas, destituídas de preconceito.
Normalmente, muita gente, quando fala de alguns temas, né, e principalmente no campo da homoafetividade, destas questões do lesbianismo, enfim, sempre vem aquela orientação carregada de preconceitos. E imagine a situação se dentro da sua casa o seu filho ou a sua filha tiverem essa condição. Recentemente, numa conversa, numa palestra que eu fazia, uma pessoa me perguntou, me fez a seguinte colocação: eu tenho um jovem, deu o exemplo de um jovem que tem amor, tem a presença dos pais, tem boas condições materiais, né? Enfim, tem um lar supostamente normal. Por que que ele continua se automutilando e vive em depressão? E aí eu perguntei para essa pessoa que me fez a indagação se porventura esse jovem não era gay e se não vivenciava conflitos no campo da sexualidade. E a pessoa ficou extremamente surpresa com a minha colocação. E ela entendeu o que eu quis dizer. Porque pode acontecer, sim. Pode estar acontecendo dentro da sua casa, com seu filho, com a sua filha, e nós precisamos lidar com isso com amor, com compreensão e principalmente com humanidade, que é o teor do e-mail que essa garota me enviou. E eu vou ler um trechinho para você, garoto, garota, para a gente perceber a emoção que ela transmite. E ela me enviou um e-mail dizendo assim: então, só queria lhe dizer que agradeço por ter tido oportunidade de o conhecer, pois 2 dias antes, durante a minha breve consulta com a psicóloga, ela me perguntou: o que você acha que falta nas pessoas? E eu respondi sem pensar muito: falta humanidade. E o motivo de eu lhe dizer isso, né? Ela falando, se referindo a mim, e o motivo de eu lhe dizer isso é que em uma tarde rotineira de aula, eu não esperava por tamanha surpresa quando soube naquela tarde que haveria uma palestra. Pensei simplesmente que seria, sinceramente, só perda de tempo. Mas quando me deparei com suas primeiras palavras, já não pude conter as lágrimas, pois senti que ainda havia humanidade em algum lugar, embora que às vezes pareça que é o fim e estamos sozinhos, ainda há esperança. E naquela tarde suas palavras trouxeram a esperança que eu precisava e trouxeram a paz interior que eu precisava, pois eu só mantinha meus pensamentos focados nos meus problemas. Mas não é assim que a vida é. A vida é mais que problemas, a vida é para ser vivida. E só quero agradecer por cada palavra que você trouxe até mim em uma simples e rotineira sexta-feira de aula, e dizer que eu gostaria que todas as pessoas do mundo pudessem ouvir suas palavras. Continue sempre a palestrar e leve a humanidade por onde passar. Obrigada, desculpe o incômodo e tal, e os erros de português, enfim. Esse é o conteúdo da mensagem que ela me passou e eu fiz questão de ler para, através da escrita dessa jovem, da fala dessa jovem, chegar no coração de você que me ouve nesse momento, papai, mamãe, garoto, garota. Você, garoto, garota, que enfrenta qualquer dificuldade, seja nesse campo ou seja em qualquer outra situação em que você não é compreendido, os teus sonhos são sufocados, isso não é motivo para você desistir. Você deve estar vivendo um período de dificuldades, porque a vida é cíclica. Ela tem momentos bons, momentos ruins, e isso acontece tanto para o garoto e a garota, quanto para os pais, para os adultos. Mas o importante é que você não desista, sabe por quê? Porque você é o maior investimento de Deus na Terra. Isso mesmo, você é o maior investimento de Deus na Terra. Você, garoto, você, garota, você, papai, você, mamãe. Quando nós temos dificuldade de lidar com algumas situações que nos surpreendem na vida, nós não podemos agir impensadamente e sair adjetivando, falando coisas inúteis e criando confusão. Mas nós podemos sim administrar a situação, aguardando, procurando ajuda, orientação, alguém que nos abrace, alguém que nos conforte.
E eu desejo sinceramente que essa mensagem possa chegar ao seu coração, fazendo com que você perceba que não existem males definitivos. Existem situações transitórias. E se você vivencia a condição da homoafetividade, da bissexualidade, né, da transgenia, o que importa é que você seja uma pessoa de bem. Que você viva a sua vida de boa com Deus. E viver de boa com Deus significa ser honesto, ser fiel, ser decente. Amanhã, quando você for adulto, ou você é adulto que me ouve nesse instante e tiver essa condição, escolher alguém para amar, se apaixonar por alguém e decidir viver com esse alguém, seja a melhor pessoa que você puder ser para esse alguém, sendo honesto, sendo fiel, sendo decente e vivendo a tua vida como você desejar. A gente vai encerrando mais esse encontro do nosso Fala Garoto, Fala Garota, deixando aquele abraço carinhoso para você, garoto, garota, para os nossos amigos ouvintes da Rádio Web Fraternidade, a emissora do bem e da paz, que quer apresentar para você as perspectivas que o Espiritismo traz para a vida de todos nós, de maneira que a gente possa compreender uns aos outros e amarmos-nos uns aos outros, como Ele nos amou e nos ama. Garoto, garota, a gente se encontra novamente nas ondas de paz e de amor da Rádio Web Fraternidade.

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3: 1:44.
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5: Olá, meus amigos, amigas. Muito bom nos reencontrarmos em mais um instante de reflexão, de conversa. Hoje trago para as nossas reflexões uma mensagem do Espírito Emmanuel através de Chico Xavier, intitulada Assunto da Lei. Está no livro Pronto Socorro, Emmanuel, por Chico Xavier. Diz o querido benfeitor: nunca prejudicarás a alguém sem prejudicar-te a ti mesmo. Nunca beneficiarás a essa ou aquela pessoa sem beneficiar a ti mesmo. Através de nossas ações sobre os outros, traçamos o próprio caminho. Os companheiros de nossa estrada são fragmentos de que se nos constituirá o próprio futuro. Esses apontamentos pertencem à lei. Que mensagem profunda e maravilhosa, não? Meus amigos, Emmanuel está falando de que lei? Óbvio, ele não se refere a uma lei humana, mas ele está falando da lei divina. Então, Deus, quando cria o mundo, ele não cria apenas os astros, os planetas, as estrelas, os mares e rios e os seres humanos. Ele cria também leis, leis que regem a vida. E essas leis procuram trazer harmonia, paz, justiça, progresso, que são as leis divinas que estudamos muito bem em O Livro dos Espíritos. Aqui, Emmanuel traça, talvez, a lei fundamental, que é a lei do amor, da justiça e da caridade, que resume todas as demais leis. Ninguém prejudicarás alguém sem prejudicar a si mesmo. Ninguém fará o bem ao outro sem que também faça a si mesmo. Então, a lei do bem, nos mostrando que nós estamos intrinsecamente ligados uns aos outros. Não há o que eu não faça ao outro, seja o bem, seja o mal, que não esteja fazendo a mim mesmo. É assim a lei da justiça. A lei da fraternidade vejamos aqui Emmanuel dizendo que, através das nossas ações sobre os outros, traçamos o próprio caminho. Nossa, isso dá margem para a gente pensar tanta coisa, né? Quer dizer que o nosso caminho de hoje, ele está sendo traçado, ele foi traçado de conformidade com as ações que nós fizemos sobre os outros. As dificuldades de hoje, muitas vezes, foram as dificuldades que nós semeamos no caminho dos outros no passado. Seja o passado desta vida, principalmente desta vida, seja o passado de existências anteriores. Mas da mesma forma, para não ficarmos com uma ideia negativa, o bem que hoje nós colhemos foi o bem que ontem nós plantamos. Por isso que Deus não julga, Deus não pune, Deus não castiga e Deus não premia. É o próprio homem que constrói o seu destino. Somos nós mesmos que construímos o nosso futuro. Isso são apontamentos da lei divina, irrevogável. Mas é interessante sempre lembrar que mesmo se hoje estamos nos defrontando com pedras na vida, e eu tenho certeza que todos nós temos as nossas pedras, pedrinhas, pedregulhos, isso não nos faz ficarmos imóveis diante dessas dificuldades. É aplicarmos o mesmo raciocínio, o mesmo princípio da lei. É modificar o padrão das nossas condutas. Se ontem eu semeei espinhos, hoje vou semear flores. Se ontem fui egoísta, hoje vou aprender a ser generoso, caridoso. Se ontem fui injusto, hoje vou reparar a minha injustiça e vou procurar ser correto com as pessoas. É isso que se fala tanto em doutrina espírita de reforma íntima, que nada mais é do que uma mudança na inclinação dos nossos atos. Sairmos do egoísmo para o amor. Saímos da injustiça para a justiça. Sairmos do orgulho para a humildade. É isso que modifica a nossa vida, porque isto é o cumprimento da lei divina. Um grande abraço e mãos à obra, todos nós.

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0: Palavra, sol é aquela que pode encarar a razão face a face em todas as épocas da humanidade. Allan Kardec. 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
1: 2 horas e 1 minuto.
2: Bezerra de Menezes salva escritor. Conta Almerindo Martins de Castro que um dos mais brilhantes escritores, membro da Academia Brasileira de Letras, encontrava-se certo dia numa situação desesperadora, com dificuldades suficientes para levá-lo ao suicídio. Comparecendo à sede da Federação Espírita Brasileira, pediu a Manuel Quintão que, na qualidade de médium, servisse de intermediário num apelo ao espírito Bezerra de Menezes, solicitando um conselho paternal ante a situação terrível em que se encontrava. O próprio escritor comentou publicamente que ficou aguardando em um dos gabinetes do primeiro andar da federação. Quintão, depois de certo tempo, volta sereno, tendo em suas mãos a comunicação daquele que na terra foi chamado de o médico dos pobres. Começava por uma censura. Eu devia ter medido melhor as minhas forças. Mas, concluía o bondoso espírito, nem tudo está perdido. Há uma porta em que ainda não bateste. E disse Bezerra naquela comunicação: vai.

0: Eu desejo. Encontrei de fato as portas abertas de par em par. Tudo se resolveu graças a Deus. Finaliza Almerindo Martins de Castro a narrativa desse fato no livro Martírio dos Suicidas, informando que o escritor prosperou e cresceu em prestígio literário. A Academia Brasileira de Letras lhe sagrou o valor intelectual.
1: Pedi, e se vos dará. Buscai e achareis. Batei à porta e se vos abrirá. Portanto, quem pede recebe, e quem procura acha, e àquele que bata à porta, abrir-se-á. Asseverou Jesus.
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3: 2:04.
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Olá, queridos amigos, queridas amigas. Nós, da Web Rádio Fraternidade, gostaríamos de enviar o nosso abraço a você que faz aniversário no mês de agosto. E o nosso abraço vai para Janete Nascimento Santos, a Marilson Perna, de Abaetuba, no Pará, a Genir Silveira dos Santos Rodrigues, de Uberlândia, Minas Gerais, a Renata, da cidade de Santos, São Paulo, a Maria Margarida Rodrigues, de Florianópolis, a Edna França, da cidade de Recife, no Pernambuco, a Mônica Cristina Paz, de Manaus, do Grupo 1, ao Cláudio Honor, da cidade de Valença, no Rio de Janeiro, a Madalena Alves, de Uberaba, Minas Gerais, ao Alexandre Soares, da cidade de Maringá, no Paraná, a Patrícia Bueno, de Jacareí, São Paulo, a Cibele, de Vitória de Santo Antão, no Pernambuco, e a Jane Carla. Também um abraço a Eduarda Pinho Arbeques, do Rio de Janeiro. E se você desejar ouvir o seu nome neste momento de felicitações, entre em contato conosco através do e-mail faleconosco@radiofraternidade.com.br, informando o seu nome e a data do seu aniversário. Que Jesus abençoe a todos vocês.

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3: Que são dois milênios, Senhor, no relógio da eternidade? As palavras de Emmanuel são ideais para traduzir a história que se repete a cada dia. Há 2000 anos, a inveja já existia. Corrupção, sequestros, adultério, assassinatos, vingança. Chantagens e ganância já faziam parte da mente humana há 2000 anos. Você vai comprovar na alma que a história dos desafios humanos se repete desde as eras mais remotas. Será testemunha de que a vida material nada mais é do que uma passagem, um portão de entrada para abrigar dentro de si a maior esperança que existe. Uma força interior chamada fé. Veja com os ouvidos. Ouça com o coração. Aqui começa uma história antiga, mas verdadeira. Triste, mas humana. Longa, mas com ensinamentos que vão tocar sua mente a cada dia. Voltaremos a uma das épocas mais fascinantes da humanidade. A Roma antiga, dos monumentos grandiosos, das expressões políticas que fizeram escola no mundo, do poder imperial, detentor da fortuna e da inteligência. Voltaremos 20 séculos. Um lugar corruído pela ganância dos homens, mas que recebeu um castigo supremo. Um terremoto de mudanças cruéis, ruínas que transformaram o luxo em pobreza, os circos em lágrimas, os senhores mais ricos em escravos da miséria. Aqui começa a saga espiritual de Públio Lentulus, um senador romano que viveu todos os obstáculos da estrada da vida. Um ser que teve o privilégio de passar por este mundo e conversar pessoalmente, mesmo por apenas alguns minutos, com o maior mestre da história, Jesus Cristo. Esqueça tempo e espaço. Transporte sua mente para 2000 anos atrás.

0: No capítulo anterior, vimos o emocionante encontro entre o senador Lentulus e o profeta de Nazaré. Palavras sábias e profundas invadiram a mente de Públio, que ficou paralisado diante de um ser tão excepcional. A pequena Flávia está curada, graças ao profeta, como a menina gostou de lembrar ao senador que ainda não está convencido dos milagres que a fé em Deus é capaz de realizar. Há 2000 anos. Ainda no quarto de Flavinha, vemos agora Públio, Lívia e a serva Ana.
1: Desde a hora que saiu meu marido, eu e Ana oramos com fé junto da nossa filha, implorando ao profeta que atendesse ao seu pedido. E agora, eis que Flavinha se restabelece. Poderá haver felicidade maior que esta?
2: Este profeta só pode ser um emissário direto dos deuses.
1: Sim.
2: Enviado a este mundo em missão de amor e alegria para todas as almas.
3: Não, senador Lentulus, me desculpe, mas Jesus não vem da parte dos deuses. Ele é filho de um só Deus, seu Pai e nosso Pai que está nos céus. Louvemos, então, ao Todo-Poderoso pela graça recebida, agradecendo a Jesus com uma prece de humildade.
2: Mas quanto à ousadia de uma criada! Você precisa reeducar nossos servos para não se intrometerem em assuntos íntimos, Lívia. Aliás, não vejo por que tanta gratidão a este simples profeta. Afinal, quem garante que foi ele quem salvou nossa filhinha da morte?
3: Me perdoe, senador. Às vezes eu falo demais.
1: Ana é mais que uma criada, meu marido. É uma companheira fiel e esforçada, que muito nos ajudou com sua fé e paciência a tratarmos da doença de Flavinha.
2: Não vejo nada de extraordinário no que acaba de ocorrer. Afinal, nada tem faltado à menina no que diz respeito ao tratamento e aos cuidados necessários. Era mais do que lógico que esperássemos uma boa reação do seu organismo.
3: Com licença, senhores. Já está na hora de me retirar para meus aposentos.
2: Muito bem, Ana. Acredito que já cumpriu a missão que lhe obrigava a permanecer tanto tempo neste quarto. Considerando que agora a menina está melhor, não vejo mais necessidade da sua permanência junto à Lívia e à criança.
0: Ao mesmo tempo, no salão de seu palácio em Jerusalém, vemos Sálvio e Fúvia ainda discutindo sobre a mensagem ao guardião Sulpício Tarquínios.
4: Escrevi mesmo uma carta a Sulpício, Fúvia. Estou muito interessado em contratá-lo como conselheiro e guardião particular.
5: E por acaso acha que o melhor soldado de Pôncio Pilatos irá abandonar o governador para prestar serviços a um simples administrador como você?
4: Ora, Fúvia, tanto isso é possível que Sulpício deixou de lado as obrigações com Pilatos para acompanhar o meu sobrinho e a família Cafarnão.
5: Claro, Sálvio. A mando do próprio governador, que o designou para vigiar atentamente os passos de Lívia.
4: Lívia?
0: Enquanto isso, na residência dos Lentulus em Cafarnaum.
1: Que isso, Públio? Justamente agora, quando deveríamos mostrar a Ana nosso profundo reconhecimento, procede com a maior aspereza. Por quê?
2: Sua infantilidade me obriga a fazer isso, Lívia. Afinal, o que dirão da esposa do senador que se entrega de alma aberta às escravas mais humildes, com o coração excessivamente confiante?
1: Fale baixo, meu marido. Flávia já está dormindo.
2: Infelizmente, Lívia, começo a notar que entre nós existem agora profundas diferenças.
1: Não diga isso.
2: Por que essa demasiada confiança no profeta de Nazaré, quando ele é tão incrível quanto os magos e feiticeiros de Roma?
1: Não.
2: Além disso, onde coloca as tradições de nossos antepassados divinos, se não sabe guardar a fé no interior de nosso lar?
1: Eu tenho certeza absoluta que nossa filhinha foi curada por esse homem extraordinário. Pois no instante de sua rápida melhora, eu pude ver com os meus próprios olhos que o leito de Flavinha estava iluminado por uma luz diferente, como eu nunca havia visto antes.
2: Luz diferente?
1: É,
2: Minha esposa está delirando depois de tantas noites de cansaço ou está contaminada pelos delírios deste povo fanático?
0: Ao mesmo tempo, já acomodados em seu aposento, Sálvio e Fúvia conversam sentindo a brisa noturna de Jerusalém.
4: Me explique direito, Fúvia. Por que o governador iria destacar o chefe de sua guarda para ficar de olho em Lívia Lentulus?
5: Por uma simples razão, meu marido. Pilatos está completamente apaixonado pela esposa do seu sobrinho. Por isso escalou Sulpício Tarquínius para vigiar todos os passos da sua amada, enviando-lhe notícias constantemente.
4: Você enlouqueceu, Fúvia? Isto é mais uma das suas invenções absurdas.
5: Pilatos é que está louco de paixão. Pude ver com os meus próprios olhos no banquete oferecido ao público. Lívia e o governador em conversa íntima, trocando galanteios bastante suspeitos.
4: Não acredito. Lívia é a esposa mais fiel e digna que conheço.
5: Mas o que é isso, Sálvio? Por acaso não confia na esposa que você possui?
0: De volta a Cafarnão, vamos ver Sulpício Tarquínius ir de encontro à escrava Semele, que caminha sozinha nas proximidades de seu aposento.
6: O que faz a escrava vagando solitária a essas horas da noite?
7: Semele, guardião. Meu nome é Semele. Não gosto de ser chamada de escrava.
6: Muito bem, serva Semele. Ainda não respondeu a minha pergunta.
7: Não faço nada demais. Apenas estava sem sono e resolvi dar uma volta. Algum problema, senhor?
6: Sulpício. Muito prazer.
7: Sulpício Tarquínius, chefe-geral da guarda do governador Pilatos, destacado especialmente para acompanhar a família Lentulus em sua viagem a Cafarnaum.
6: Vejo que sabe bastante a meu respeito. Não gostaria de ir até o meu aposento a fim de nos conhecermos mais profundamente?
7: Não preciso conhecê-lo a fundo para saber o tipo de homem que é.
6: Então me diga. Diga qual o tipo de homem que sou. Estou a morrer de curiosidade.
7: Do tipo que eu levaria para o meu próprio aposento.
0: Vamos nos dirigir agora ao quarto do senador Públio e de sua esposa, onde ambos ainda discutem sobre a melhora milagrosa de Flavinha.
1: Não, meu marido, não se trata de alucinação. Sem menosprezar suas palavras, que certamente são vindas do coração que mais adoro e admiro neste mundo, tenho total convicção que o mestre de Nazaré acaba de curar nossa filhinha. E quanto a Ana, achei bastante injusta sua atitude. Não podemos nem devemos esquecer que ela tem sido de uma dedicação incomparável junto de mim e de nossa filha.
2: Mas para uma serva ser dedicada, não precisa ficar pregando suas crenças a quem não está interessado nestes desvios populares.
1: Eu sei, Públio. Eu sei que outras podem ser as crenças de Ana. Mas presumo que a sua honestidade está acima de tudo.
2: Está bem, Lívia. Aceito a permanência da escrava em nossa residência. Mas não mudo de opinião no caso da cura de nossa filha. Não admito que se atribua ao mago de Nazaré a melhora de Flavinha. Além disso, mais uma vez lhe digo, a servos e a desconhecidos, jamais uma esposa de senador deve abrir as portas do coração.
0: Em Jerusalém, vamos ao aposento de Sálvio e Fúvia, que exige uma explicação do marido.
4: Veja bem, minha querida, eu não quis dizer que você não é uma esposa fiel.
5: E nem precisava, Sálvio. Como ousa comparar a minha integridade com a de Lívia? Uma mulher de duas caras que trai o marido com ninguém menos que o governador da Palestina.
4: Eu jamais duvidei da sua fidelidade, minha amada. Agora vem cá. Me dê um abraço. Vamos tomar uma boa taça de vinho e entregarmos ao amor puro e verdadeiro que nos une.
5: Não, Sálvio, hoje não. Eu já disse que isso só pode acontecer uma vez a cada 30 dias.
4: Mas, querida, nós somos casados.
5: Por isso mesmo. É preciso que esperemos a ocasião certa para compartilharmos o prazer, a fim de não desgastarmos a nossa união.
4: Então
5: hoje o senhor dorme no quarto de hóspedes.

0: Lívia e Publio, enfim, parecem se entender nos assuntos domésticos e estão agora a repousar juntos no leito de seu quarto em Cafarnaum.
1: Você sabe que acato a todas as suas ordens, meu marido. E peço que me perdoe se o ofendi, se ofendi sua alma sensível e generosa.
2: Não, Lívia. Sou eu quem devo lhe pedir desculpas. Afinal, às vezes eu fico descontrolado. Tamanho pavor que esta região provoca em minha alma. Mas já me sinto mais confortado agora que nossa filhinha está curada. Pois isto significa que poderemos voltar em breve para Roma.
1: Verdade?
2: Uhum.
1: Eu não vejo a hora de retornar à nossa vida tranquila, junto de nossos verdadeiros amigos.
2: Esperaremos apenas mais alguns dias. Amanhã mesmo pedirei a Sulpício para iniciar os preparativos de nosso retorno.
0: O senador e sua esposa acabam adormecendo, exaustos, mas aliviados pela melhora da filhinha. Enquanto isso, no exterior da residência, vamos encontrar Sulpício se despedindo da escrava Semele à porta do aposento da serva.
3: Boa noite, escrava. Quero dizer, boa noite, Semele. Sinto não poder ficar mais tempo, mas amanhã preciso acordar muito cedo.
4: Ah, que pena, Sulpício. Eu pensei que poderíamos nos conhecer ainda melhor.
3: Não se preocupe. Amanhã eu volto trazendo um jarro de vinho palestino para animar ainda mais nossa festa particular.
5: Boa noite, senhor Sulpício. Boa noite, Semele. Vejo que minha amiga é realmente uma mulher que prefere agir em vez de falar. Mas certas ações só podem ser definidas por uma única palavra: vergonhosas.
0: Vamos agora invadir a mente do senador Públio, que dorme em sono profundo. Sua alma começa a experimentar antigas recordações, as mesmas que já havia provado em sonhos anteriores. Vestido com os mesmos trajes de seu bisavô, Publio Lentulus Sura revê sua expulsão do consulado, suas perversidades praticadas contra escravos, sentindo-se de novo conduzido à presença daquele mesmo tribunal da alma. O mesmo juiz se ergue, envolto por luminosas fontes espirituais, e lhe diz: Publio Lentulus, estiveste esta noite entre dois caminhos, o do servo de Jesus e o do servo do mundo. No primeiro, o castigo seria suave, mas escolheste o segundo, no qual não existe amor suficiente para perdoar todas as tuas culpas. Sofrerás muito, pois abandonaste uma oportunidade maravilhosa, persistindo no propósito de seguir a via amarga das provações mais difíceis. O senador ouve nitidamente todas as palavras do juiz supremo, mas nesse instante desperta para as sensações da vida material, sentindo no coração uma tristeza indefinível.
2: Pelos deuses, o que está acontecendo comigo? Por que estou sendo julgado no tribunal da consciência?
0: O sol ilumina a manhã de Jerusalém, que desperta para mais um dia de trabalho, intrigas e planos vingativos, como o do judeu André de Gioras, que está a escrever nova mensagem, respondendo à carta do filho Saul.
6: Muito bem, meu filho querido. Vejo que você está bem, embora longe da família. Tenha paciência.
7: Seja forte e persistente como tem sido durante esses dias, sob a humilhação da escravidão. Seu pai o aguarda em breve para comemorarmos juntos o êxito da vingança sobre Públio Lentulus. O plano já está traçado em minha mente. Agora é só uma questão de tempo e de encontrar a pessoa certa para executá-lo comigo. Tenha fé, mas jamais se deixe levar pelo coração. Não se apegue aos valores dessa gente que não o vê como ser humano. Pense apenas que aqui em Jerusalém, todos aguardam sua volta para que possamos reconstruir nossas vidas com dignidade e honra. De seu pai, que o admira e estima, André de Gioras.
0: Ainda em Jerusalém, bem longe da região onde vive André de Gioras, vamos ver Fúvia ao lado da irmã Cláudia Pilatos, recebendo o sol leve da manhã no palácio governamental.
8: Então, Cláudia, já decidiu com o governador para quando encomendam o primeiro filho?
9: Pilatos não fala mais sobre esse assunto, Fúvia. Aliás, ultimamente ele nem fala comigo.
8: É claro, ele agora só pensa em uma coisa.
9: Exatamente. Ele agora só pensa em uma coisa. Aliás, em uma só pessoa.
8: Então, por acaso já sabe, minha irmã?
0: Em Cafarnaum, o senador Públio e a esposa observam agora o aspecto bem mais saudável e disposto da pequena Flávia.
1: Eu nem acredito, meu marido. Nem parece que nossa filhinha ontem estava à beira do descanso eterno.
10: Lívia, é verdade que ontem à noite eu estive com o chamado mestre de Nazaré. Mas, com toda a lógica dos meus conhecimentos, eu ainda não posso admitir que seja ele o autor da melhora de nossa menina.
1: Seja como for, Públio, o importante é que o pior já passou.
10: Sem dúvida. Bem, agora preciso encontrar Sulpício Tarquínios para tratarmos de nosso retorno a Roma.
11: Antes de voltarmos a Roma, será que eu posso dizer adeus à minha prima Aurélia?
0: De volta ao Palácio Governamental de Jerusalém, Fúvia ainda tenta jogar seu veneno na ingênua esposa do governador Pilatos.
8: Mas, minha irmã, desculpe a franqueza, como consegue suportar a traição com tamanha naturalidade?
9: Não entendo, Fúvia. Não me sinto traída pelo fato de meu marido ultimamente pensar apenas em Públio Lentulus.
8: Públio Lentulus?
9: Exatamente. De um tempo para cá, Pilatos está fazendo de tudo para que o senador Lentulus assuma o cargo de vice-governador da Palestina, permanecendo em Jerusalém por mais alguns anos com sua família.
8: Ah, sim. Então é isso.
9: Por que, minha irmã? Por acaso tem alguma coisa sobre meu marido que eu não saiba?
0: 4 dias se passam. E a pequena Flávia apresenta sinais evidentes de melhora, desaparecendo as feridas, a febre e a preocupação de Lívia, que brinca com o filhinho Marcos, prestes a completar 1 ano. Sob o sol radiante da manhã de Cafarnaum, a jovem esposa do senador Lentulus instrui a criada Semele sobre os cuidados com o bebê. Tamanho o interesse que a serva demonstra pelo menino desde a sua admissão.
1: Senhora, lá vem 2 cavaleiros desconhecidos. Convém entrarmos com o pequeno Marcos.
8: Pelos deuses! Vamos logo! Eu espero que Públio ainda não tenha saído.
0: Vamos agora a Roma, ao palácio da família Severus, onde todos se reúnem no terraço ao entardecer.
12: Recebi hoje uma mensagem de Públio. Graças aos deuses, meu amigo voltará para Roma nos próximos dias.
13: Que ótima notícia, Flamínio. Será que o senador Lentulus já recebeu nossa carta?
12: Creio que meu mensageiro particular deverá estar chegando a Cafarnaum ainda hoje.
14: E Flávia? Como está sua saúde?
12: Públio diz na carta que a filha está praticamente curada, graças ao clima sagrado da região.
9: Ah, que os deuses sejam louvados! Minhas preces foram atendidas.
14: E as minhas também, Agripa. Afinal, agora tenho ainda mais certeza que Flávia estará pronta para ser minha esposa daqui a alguns anos.
12: Mas por onde estará o escravo Saul? Já faz horas que ele desapareceu.
14: Deixe que eu o encontre, meu pai. Preciso contar a novidade a ele.
0: Plínio sai rapidamente, feliz e realizado, enquanto seu irmão, Agripa, mal consegue disfarçar a amargura no coração, sentindo que Flávia Lentulus jamais será sua esposa. Enquanto isso, voltando à residência do senador Lentulus em Cafarnaum, vemos um homem com trajes romanos em companhia de um guia judeu. Publio Lentulus surge à porta, receoso por estar sozinho frente a dois suspeitos desconhecidos, sem contar com a segurança de Sulpício Tarquínius.
15: Não se aproximem, forasteiros. Vocês estão invadindo a propriedade particular do senador Publio Lentulus.
16: É bom saber disso, senador, pois é o senhor mesmo que procuramos.

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2: 2 horas e 37 minutos.
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4: 2 horas, 10 horas e 22 horas.
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2: 2 horas e 38 minutos.
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6: Anjos de guarda. Quem cuida de seu filho quando ele não está sob seus olhos? Você diz que na escola os professores são os responsáveis, que em seu lar você tem uma babá igualmente a responsável. Enfim, você sempre acredita que alguém, quando você não estiver por perto, estará de olho nele. Parentes, amigos, contratados à parte, há também uma proteção invisível que zela por seu filho. Você pode dizer que é seu anjo de guarda, seu anjo bom. A denominação, em verdade, não importa. O que realmente se faz de importância é esta certeza de que um ser invisível debruça sua atenção sobre seu filho, onde quer que ele esteja, e também sobre você. Não se trata de uma teoria para consolar as mães que ficam distantes de seus filhos longas horas, ou para quem caminha só nas estradas do mundo. Refere-se a uma verdade que o homem desde muito tempo percebeu. Basta que nos recordemos de gravuras antigas que mostram crianças atravessando uma ponte em mau estado sob o olhar atento de um mensageiro celeste. Ou que evoquemos o livro bíblico de Tobias, onde um anjo acompanha o jovem em seu longo itinerário, devolvendo-o ao pai zeloso, são e salvo. É doce e encantador saber que cada um de nós tem seu anjo de guarda. Um ser que lhe é superior, que o ampara e aconselha. É ele que nos sussurra aos ouvidos: detenha o passo, acalme-se, espere para agir. Ou nos incentiva: vá em frente, esforce-se, estou com você. É esse ser que nos ajuda na ascensão da montanha do bem. Um amigo sincero e dedicado, que permanece ao nosso lado por ordem de Deus. Foi Deus quem aí o colocou. E ele permanece por amor de Deus, desempenhando o que lhe constitui bela, mas também penosa missão. Isso porque, em muitas ocasiões, ele nos aconselha, sugere e fazemos ouvidos surdos. Ele se entristece nesses momentos, por saber que logo mais sofreremos pela nossa rebeldia. Mas não afronta nosso livre-arbítrio. Permanece à distância para agir adiante, outra vez, em nova tentativa. Sua ação é sempre regulada, porque se fôssemos simplesmente teleguiados por ele, não seríamos responsáveis pelos nossos atos. Também não progrediríamos, se não tivéssemos que pensar, reflexionar e tomar decisões. O fato de não o vermos também tem um fim providencial. Não vendo quem o ampara, o homem se confia em suas próprias forças. E batalha, executa, combate para alcançar os objetivos que pretende. Não importa onde estejamos. No cárcere, no hospital, nos lugares de viciação, na solidão, ele sempre estará presente. Esse anjo silencioso e amigo nos acompanha desde o nascimento até a morte. E muitas vezes, na vida espiritual. E mesmo através de muitas existências corpóreas, que mais não são do que fases curtíssimas da vida do espírito.
7: Música.
6: você pode ter se transviado no mundo. Quem sabe, perdido o rumo dos próprios passos. Pense, no entanto, que um missionário do bem e da verdade, que é responsável por você, pela sua guarda, permanece vigilante. Se você quiser, abra os ouvidos da alma e escute-o, retomando as trilhas luminosas. Ninguém, nunca, está totalmente perdido neste imenso universo de almas e de homens.

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1: 2:48.
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3: Olá, amigos da Web Rádio Fraternidade. Aqui é Nicola Frattari, mais um programa Refletindo com Jerônimo Mendonça. E hoje vamos trazer um trecho do livro Crepúsculo de um Coração, intitulado Confissão. Jerônimo escreveu: "Peço-te, não retires a cruz, pois ela está nos ombros certos. Rogo-te, apenas, me des forças para conduzi-la até o topo do Gólgota. Quantos heróis anônimos sofrem mais do que eu? Sim, quantos?" Este é um trecho de uma prece dirigida a Jesus e emitida pelo nosso querido Jerônimo Mendonça. Aqui Jerônimo nos convoca a refletir sobre a realidade espiritual a qual estamos imersos. Nós acreditamos, meus irmãos, que só merecemos nesta vida passar pelas situações de alegria, de felicidade. Nós temos a falsa ideia, temos a ilusão, que a vida, naturalmente, deve ser um mar de rosas, nos trazendo apenas presentes caros, momentos de encontros, momentos tênues, felizes, equilibrados. Só que estar reencarnado no planeta Terra é um misto de tudo. Estamos aqui em burilamento, temos um passado espiritual que, na maioria das vezes, de todos nós reencarnados aqui no planeta Terra, trazemos sementes que foram plantadas e que hoje floresceram. Trazemos, meus irmãos, em nós as manchas do egoísmo, do orgulho. Então, como vivemos em plenitude? Como gozar constantemente de uma alegria que só é destinada àqueles que se encontram reencarnados em mundos de felicidade, em mundos superiores? Jerônimo nos faz uma alerta. Agradece a Jesus a cruz que é colocada em seu ombro, ou seja, o roteiro espiritual a qual foi destinada a cumprir nesta existência. Todos nós, meus irmãos, devemos enxergar os problemas aos quais passamos não como punições, apenas como dor e sofrimento, intranquilidade. Nós devemos procurar entender, raciocinar à luz da doutrina espírita o que os problemas e as dores querem nos ensinar. O porquê, o para quê das situações difíceis que ainda enfrentamos no planeta Terra. Elas nos promovem à resignação, à paciência, ao perdão, à melhoria de nós mesmos. São essas situações difíceis que passamos com relação ao nosso corpo, à nossa família, ao contato com as pessoas, no nosso campo profissional, no nosso campo religioso. Tudo isso, meus irmãos, nesse encontro com o outro que nos dispomos de minuto a minuto, que muitas vezes resulta de situações embaraçosas e difíceis, sem contar com aqueles problemas de ordem mais íntima, aquela sensação de vazio, aquela sensação de solidão, de abandono, as marcas que o tempo foi colocando no coração de cada ser, através das suas múltiplas vivências. Tudo isso, meus irmãos, tem que ser aurido. Temos que perguntar a nós mesmos, averiguar constantemente sobre a necessidade de ainda passarmos por estas questões. A doutrina espírita nos explana que nós não devemos aguardar a dor para mudar o nosso percurso de vida. Nós não devemos supervalorizar o sofrimento para nos vitimizarmos e impedirmos as experiências benéficas e positivas que também podem nos promover. Quando nós damos mais valor, mais atenção e mais sentido para a parte boa da vida, minimizamos as dores, nós conseguimos nos educar à luz da cristandade, à luz do amor, ao invés de esperarmos o sofrimento e deixarmos que ele tome conta da nossa existência, nos dirigindo. Devemos fazer este exercício diariamente, constantemente. A dor tem o tamanho que damos a ela. Jerônimo dizia isso constantemente. Muitas pessoas mudaram de vida, de postura, ao ouvirem essas palavras da boca de Jerônimo. A dor tem a importância que nós damos a ela, meus irmãos. Tem o tamanho que nós damos a ela. Não é assim? Não tem aquele dito popular que diz: eu não devo mostrar o tamanho do meu problema a Deus, e sim o tamanho de Deus perante os problemas? É um dito popular que circula. Nós temos que pensar sempre que Deus é sempre superior a tudo e que nós devemos buscar a melhoria, buscar o ressarcimento de antigos débitos, buscar a nossa mudança na educação que o trabalho no bem pode promover. É o que Jesus disse quando ele nos exortou o caminho do chamado reino dos céus. É o caminho do fazer ao próximo o bem que desejamos que nos seja feito. É acudirmos aquele irmão que está preso, o que está doente, o que está necessitado. É ouvirmos a dor do outro. É nos desdobrarmos em função de trazermos a felicidade para os corações daqueles que vamos encontrando. E aí sim, à medida com que conseguimos fazer este trabalho maravilhoso, nós vamos ter no nosso coração a alegria e o caminho com Jesus. Que Jesus nos abençoe. Este foi mais um programa Refletindo com Jerônimo Mendonça, na Web Rádio Fraternidade para o Mundo. Grande abraço.
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0: 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Criado na época da pandemia, a direção da emissora do bem decidiu por manter na grade de programação esse momento de conexão junto ao alto. Junte-se a nós em vibração pela humanidade, em favor de vocês, em favor do trabalho da Web Rádio Fraternidade e do Congresso Espírita de Uberlândia. 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
1: Olá, amigos queridos. Nossa vibração de hoje vai ser em torno da Cartilha da Natureza. No capítulo 12, A Semente, de Casimiro Cunha, nas mãos abnegadas de Chico Xavier. Nos quadros vivos da roça, a semente pequenina é página aberta aos homens, mostrando a lição divina. É minúscula e somente a luz de grande atenção pode ser reconhecida no campo de plantação. Quanto pesa? Quase nada. Cousa muito inferior, calcada aos pés, sem cuidado, nas lutas do lavrador. No entanto, grãozinho humilde, que pouca gente repara, tem tarefas e caminhos, lições de beleza rara. Humilde, pequena e pobre, abandonada ao monturo, a semente é garantia do edifício do futuro. Cousa mínima, lançada ao vasto lençol do chão, vai ser árvore, celeiro, remédio, alimentação. Mas é justo ponderar ao senso da criatura que a espécie de produção responde à semeadura. Laranjeira da laranja, macieira da maçã. Planta rude do espinheiro, é mais espinho amanhã. As sementes ignoradas da roça desconhecida são iguais às bagatelas do quadro de nossa vida. Uma palavra, um conselho, um gesto, uma vibração vão produzir, vão crescer e produzir conforme nossa intenção. Casimiro Cunha. Eu fiquei encantada, amigos, com essa lição tão simples, tão meiga, falando da semente, quão pequena, quase nada, às vezes esquecida, às vezes até apodrecida para virar esterco, para uma nova chance, né, de ajudar os outros na terra fértil a produzir, até que venha como de novo uma semente caída dos frutos de uma árvore. E a semente é interessante porque ela precisa às vezes morrer para nascer. Ela morre semente, vai germinar e nascer galho, nascer folha, nascer fruto, nascer nova semente. É um ciclo da vida. E aqui as sementes são igual à nossa vibração aqui.

0: sol, receber a água, receber adubo, receber um novo ânimo, com toda a programação que também sai como sementinhas lançadas em todo o mundo, lançadas no coração do ouvinte, que Jesus possa abençoar a todos envolvidos nessa semeadura do bem, nessa semeadura com Jesus. Mestre querido, abençoai a todos. Assim seja.
1: Esse foi o nosso momento de vibração em prol da humanidade e das atividades da Web Rádio Fraternidade, Congresso Espírita de Uberlândia e também em favor de cada um de nós. Até a próxima.
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3: 3 horas e 5 minutos.
4: Meu nome é Leonardo, eu quero desejar a todos da Rádio Fraternidade, a emissora do bem, aquela vez que Jesus nos convoca a servirmos uns aos outros para que tenhamos sempre a paz do coração. É essa uma das funções em que os emissores do bem, aqueles do mais alto, deixaram para nós na Terra através da fraternidade, através do bem-querer, essa frase que Jesus hoje coloca para cada um de nós exemplificar, viver, vivenciar. Amai-vos uns aos outros. Nós desejamos a todos que possam viver uma vida plena de amor, de paz, de fraternidade. Que Deus os abençoe.
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3: 3 horas e 9 minutos.
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3: Que prazer rever todos vocês. Que saudade desses nossos momentos juntos, nos nossos encontros, nos nossos congressos. Uma boa noite para todos nós, que tenhamos a oportunidade de hoje podermos viajar no tempo para perceber, conforme é possível recoletar dentro da literatura espírita, os cinco marcos mais importantes da história do planeta. Ao longo da trajetória multimilenar, que segundo a ciência oficial é de 4,5 bilhões de anos, nós temos no nosso planeta Terra alguns momentos bastante singulares. A obra há 2000 anos, apontando um desses momentos do seu capítulo primeiro, nos diz que, em uma reunião acontecida no mundo espiritual, reunindo entidades crísticas, deliberou-se sobre a necessidade da criação de um novo orbe que pudesse servir como escola das almas, oportunizando a todos nós a chance do desenvolvimento intelectual e moral dentro das possibilidades de cada criatura. Foi assim que o primeiro desses cinco marcos apresentados em nossa história é marcado pelo momento no qual essa reunião de seres crísticos aponta um de seus integrantes para ser o governador espiritual dessa nova escola que estava se formando. O governador planetário, então, secundado por um grupo de entidades extremamente evoluídas, que tinham um pensamento profundamente alinhado ao dele, de tal forma que esse grupo de espíritos agia como se fosse a própria vontade do Criador, numa unidade de pensamentos entre esse grupo de auxiliares diretos e o próprio governador planetário, podendo-se dizer que, em termos de ideias, eles eram como se fossem apenas um, pelo alinhamento, pela identidade, por todos os propósitos semelhantes que possuíam. E foi esse grupo de espíritos, comandados por esse governador planetário, que iniciou o gigantesco trabalho, que durou uma quantidade de tempo quase que incontável. Foram 3,5 bilhões de anos até que nós alcançássemos o segundo marco na história da Terra. Embora o planeta tenha 4,5 bilhões de anos, transcorreram-se 3,5 bilhões de anos em que o trabalho diligente desses espíritos superiores, comandados por uma entidade crística, conseguiu estabelecer no planeta Terra, ao longo do silencioso trabalho do tempo, o surgimento das primeiras expressões orgânicas do planeta, as primeiras células que faziam com que o planeta deixasse a condição de mundo transitório, presente nas questões 234 a 236 de O Livro dos Espíritos, e começássemos a abrigar as primeiras expressões orgânicas, sinalizando para todos nós o desenvolvimento efetivo do princípio espiritual. Estavam lançados os primeiros rudimentos da vida orgânica, a primeira expressão de vida, como nós entendemos, com o surgimento das primeiras células, dos primeiros seres unicelulares, que nos mares tépidos daquela época iniciariam o trabalho da chamada evolução anímica. Nós, muitas vezes, não percebemos o gigantesco trabalho que a espiritualidade fez em sair da vida inorgânica para apresentar as primeiras expressões de vida orgânica, num trabalho que demorou muitos séculos para que a humanidade conseguisse encontrar a chave desse mistério. Somente em 1930, a teoria heterotrófica da origem da vida conseguiu equacionar como que a vida inorgânica conseguiu transformar-se naturalmente em vida orgânica. E foi assim que, alcançando este segundo marco na história do nosso planeta, o trabalho consecutivo dessas entidades superiores para a construção dos seres cada vez mais evoluídos iria promover, no curso dos milênios, as transformações sucessivas dos seres, a fim de que nós alcançássemos expressões cada vez mais ricas de instintos, rudimentos de inteligência que começavam a surgir nos seres iniciais do processo evolutivo da Terra. Alcançaríamos assim, há 500 milhões de anos atrás, os primeiros peixes, depois os batráquios, em seguida os répteis, com a grande invenção da humanidade, o ovo de casca dura, uma revolução na evolução. Em seguida, surgiriam as aves, e depois teríamos o surgimento dos primeiros mamíferos, que no natural fenômeno da evolução iriam promover cada vez mais expressões mais seguras da inteligência, do desenvolvimento do instinto, até que nós alcançássemos o terceiro grande marco na história da Terra: o surgimento do homem. Foi ali, em uma data que nós não conseguimos detalhar, precisar, porque o fenômeno não se deu ao mesmo tempo em toda a face do planeta, e não se deu uma vez só, mas ele é um processo de idas e vindas até a implantação de uma espécie inteligente. Era um marco extraordinário, porque era o sinalizador de que a espécie humana iria começar a surgir. Os seres que haviam começado a sua evolução no planeta Terra, assistido pelo longo fenômeno da evolução anímica, estavam se aproximando do período da inteligência contínua. Nossos cérebros, naquela época, funcionavam como se fosse uma luz que acendesse e que apagasse. Quando pensávamos, a luz acendia. Quando agíamos por instinto, a luz se apaga. E a cada etapa da evolução, a luz ficava mais tempo acesa e menos tempo apagada. Era o sinal de que essa linha tracejada estava se aproximando cada vez mais de uma linha contínua, no grande fenômeno que André Luiz, na obra Evolução em Dois Mundos, diz que que são os pródromos da razão, o início do chamado pensamento contínuo, aonde o homem nasce a partir da tomada de consciência sobre si mesmo. Para a construção da espécie humana, para a edificação daquilo que nós biologicamente somos, rezam as tradições do mundo espiritual que nós contamos com a contribuição de espíritos que começaram a encarnar na Terra e que não faziam parte da nossa humanidade. Sim, os espíritos que migraram na Terra no período inicial da nossa civilização, eles não vieram numa única onda, eles vieram em várias ondas. Os processos de migração planetária não ocorrem de uma única vez, mas eles são resultado de um fenômeno lento em que, em várias ondas sucessivas, os espíritos se deslocam de mundos para mundos, porque, segundo a questão 74 de O Livro dos Espíritos, os espíritos são os seres inteligentes que habitam o universo. E na questão 174 diz que os mundos são solidários entre si. Nós não pertencemos aos mundos, nós pertencemos ao universo. Então, quando houve o período de surgimento do homem no planeta, quando se iniciava aquele período que estudamos da história natural, com as várias expressões do pitecantrópode para o surgimento da espécie humana, ali naquele período ainda anterior à própria construção do Homo sapiens, espíritos migrados de outros orbes começavam a nascer no planeta. Eram almas endurecidas do ponto de vista moral, com grandes conquistas intelectuais, e que encarnariam na Terra para cumprir 5 missões diferentes: desenvolver a nossa ciência, a nossa filosofia, a nossa religião e a arte, os 4 pilares do saber. Mas são 5 as funções, só que a quinta é muito diferente das outras 4, porque as 4 são ciência, filosofia, religião e arte, e o quinto é o melhoramento genético da nossa condição orgânica. Esses espíritos então começavam a impulsionar a mutação para fazer com que a caixa craniana crescesse, para que a nossa postura braquial, aquela de andarmos curvados, fosse deixada de lado. Começávamos a ser mais habilidosos no manuseio das ferramentas, o nosso polegar se distanciava dos outros dedos da mão, facilitando usar o polegar como pinça. E assim, com essa contribuição intelectual, nós alcançávamos a terceira grande marca na nossa história da Terra, com a grande vitória de que a escola da Terra, agora sim, poderia ter os alunos que poderiam receber as lições espirituais que ainda não poderiam ser oferecidas no período pré-histórico. Então, para a construção dessa civilização, além da população da Terra, nós tivemos também a contribuição de espíritos que se inseriram vindo de outros orbes, para mesclarem-se à humanidade terrena, formando uma amálgama de espíritos de diferentes matizes, mas com o objetivo comum de buscarem o seu progresso espiritual. Os migrados eram, na verdade, de 2 grandes espécies. A grande maioria deles era formada por espíritos endurecidos, difíceis, com graves problemas morais. Mas havia um segundo grupo que também migrou, que não era endurecido, era um grupo bem menor, de espíritos em condição espiritual diferente desses primeiros migrantes. Eram, na verdade, os seus grandes amores, que por amor decidiam vir para a terra para contribuir no despertamento dos seus amados através das oportunidades que a vida poderia lhes oferecer para que encarnassem ao lado daqueles a quem tanto amavam e que haviam derrapado no desequilíbrio do egoísmo e do orgulho. Assim, portanto, nós podemos observar que entre os espíritos que vieram para a terra para realizar aqui um trabalho de crescimento espiritual, também vieram junto com eles os seus grandes amores. As Lívias, que vieram de mãos dadas com seus Públios, que não precisariam vir, mas que por amor decidiram estar para tentar o resgate dos seus entes queridos. Eram como Alcíone, que mesmo estando em uma condição espiritual bem mais elevada, decide encarnar na terra para oferecer-se no exercício de resgate de Pólux. Assim também, muitas almas extremamente amorosas juntava-se ao grupo daqueles que, na sensação de estarem sendo migrados, sentiam-se expulsos de uma sociedade que entendiam como sendo o paraíso perdido, colocando essas verdades na mitologia judaica, na história de Adão e Eva, ou nos deuses egípcios, que tinham formas animalescas junto com as formas humanas. Os deuses zoantropomórficos do Egito nada mais eram do que, na verdade, a expressão do eu profundo, querendo dizer do corpo pesado, animal, denso, que eles habitavam e que não parecia com a leveza de onde vinham, dos lugares aonde haviam pertencido. Assim, portanto, dentro dessa dinâmica, o governador do planeta, ao receber esse conjunto de entidades, observando a dor profunda que eles traziam, ofereceu a eles duas grandes promessas. A primeira foi que em cada povo que eles nascessem, em cada lugar onde um grupo expressivo dessas entidades nascem, ele mandaria alguém para acender a luz do conhecimento espiritual, a fim de que eles não se perdessem. Porque se essas almas já haviam tropeçado nos seus mundos de origem, onde havia tanto esclarecimento espiritual, qual seria a sorte delas se encarnassem na terra sem nenhuma orientação nesse sentido? Governador planetário, portanto, estabelece que os seus auxiliares diretos renasceriam no planeta para levar uma mensagem que não seria necessariamente uma mensagem para todo o planeta, porque o mundo não teria condição de entender. Os espíritos que vinham vindo do processo natural da evolução anímica, as almas recém-saídas da animalidade, os espíritos iniciantes na evolução, não teriam condição de entender os sofisticados raciocínios que eles fariam. Mas esses que eram migrados entenderiam, justificando por que no passado havia as escolas de iniciados, como apresenta Leon Denis no capítulo 1 do livro Cristianismo e Espiritismo, falando sobre as escolas secretas, sobre as doutrinas secretas, que nada mais eram do que revelações feitas para os povos específicos, a fim de que despertassem espíritos já inteligentes, mas sem condições maiores de perceberem a profundidade da vida. Foi assim que em tempos muito remotos, que os próprios cientistas não conseguem precisar, alguns apontando como Paul Gibier, que essas revelações tenham chegado na Terra há 58 mil anos atrás, um fato corroborado por Pedro Granja na obra Afinal, Quem Somos? E outros dizendo que não é tão remoto, mas é muito mais remoto do que a civilização egípcia. Iria surgir uma revelação chamada os Vedas. Os Vedas foram uma revelação incrível, porque eles reuniram todo o conhecimento numa tradição oral, que ensinava sobre a imortalidade, falava sobre a reencarnação. Os Vedas, que são tão antigos, mas tão antigos, chegavam a dizer assim: se não vos modificardes, apenas vos condenareis a habitar outros corpos, e quiçá em outros mundos. Eles sabiam até de migração planetária naquele período tão remoto. Como que poderiam homens que tinham recém saído da pré-história terem essa compreensão espiritual? É porque eles não eram naturais da própria Terra. Eram espíritos de Escol que encarnavam para iluminar o caminho dos homens. A primeira, portanto, das revelações mais significativas que temos está contida nos Vedas, a grande revelação do Oriente, que formou o braço das revelações das religiões védicas, que tem raízes na Índia e que iria se diferenciar em várias outras expressões religiosas do Oriente, nascidas desse pensamento que só muito tempo depois foi transformado em texto. Somente 1.300 anos antes do Cristo é que esse texto vai ser compilado por um sábio chamado Vyasa. Antes disso, tradição oral. É ali, nesse mesmo Oriente, nessa mesma Índia, que há 5.200 anos atrás, sim, 3.200 anos antes do nascimento de Jesus, nós temos uma outra revelação interessantíssima na Índia, uma revelação trazida por Krishna. Krishna, na verdade, era o conselheiro do príncipe, e esse conselheiro oferece, num diálogo de 18 capítulos, lições extraordinárias sobre a vida. Falaria sobre a imortalidade como nunca se havia falado. Algumas traduções do Bhagavad Gita dizem que o Bhagavad Gita é o canto supremo da imortalidade. Do tanto que ela fala disso. Fala de reencarnação abertamente. Comenta sobre as transmigrações das almas. Oferece a todos nós leituras muito precisas sobre a lei de causa e efeito. Os conhecimentos...
4: Como dizia Khalil Gibran, não nos lembramos, não conseguimos ver e nem ouvir mais. Nós
3: não teria condição de entender. Não é uma revelação para toda a humanidade. Eram revelações para os povos migrados. Era uma revelação para exatamente esse grupo de espíritos extremamente inteligentes, mas que não poderiam ter como religião as expressões que o planeta possuía. As expressões de religião, para o homem típico da Terra, ainda entendiam o sol, as estrelas, a chuva como deuses. Tinham formas de cultuar a espiritualidade ainda muito rudimentares. Pela falta de entendimento da vida, colocar o pensamento do homem típico daquela época ao lado do pensamento do Krishna não parece que tenha sido escrito na mesma época. Por quê? Porque se destinava a públicos diferentes, a grupos distintos, e por esse motivo é que de repente a gente observa uma mudança muito grande entre as revelações que os povos em geral possuíam e essas revelações pontuais que se apresentavam em determinados locais do planeta. O pensamento de Krishna é pouco conhecido no Ocidente. Nós quase não sabemos dele. Mas tem uma parte do Bhagavad Gita que eu acho que todo mundo conhece. No 12º canto, quando o príncipe pergunta para Krishna: afinal, quem é você? Você é o meu conselheiro ou você é

uma coisa espiritual, porque você fala como se fosse um Deus. Quem é você, na verdade? E a resposta que o Krishna dá para o príncipe, acredito que todos conheçam. Ele responde: eu sou a luz das estrelas, eu sou a cor do luar, eu sou a mãe, o pai e o avô, o filho que ainda não veio, eu sou o princípio, o fim e o meio. Essa é parte de uma letra de uma música chamada Gita, que, se vocês perceberem, não tem U, deveria ser Gita, mas a gente lê Gita porque é Bhagavad Gita, por isso que a gente lê assim. É um trecho do Bhagavad Gita, não tudo, tem coisas ali como a placa da contramão, o dente do tubarão, evidentemente não está no Bhagavad Gita, mas foi para rimar. Mas essa revelação, ela é uma visão clara de que, de repente, a nossa humanidade estava muito aquém desse conhecimento. Ainda hoje, os ensinamentos de Krishna são extremamente atuais para o nosso momento que vivemos. Esse período anterior a todas as revelações que nós imaginamos é apontado também pelos sábios do judaísmo como o período do surgimento da Cabala. A Cabala judaica teria surgido também nesse período, com suas várias verdades, com os seus princípios espirituais tão parecidos com tantas doutrinas modernas. Falando sobre o Etz Haim, a árvore da vida, que fala do grande percurso do homem, da sua transformação moral a caminho da perfeição. Vai falar sobre o Neshama Gugulin, que são a reencarnação. Neshama, a alma. Gugul, círculo. Gugulim, plural. Então são os círculos da alma. Ou ainda Neshamot, que é plural de alma, os círculos das almas. Existe uma obra, mas não é tão antiga, da Idade Média, chamada Sha'ar HaGilgulin, o portal das reencarnações, onde a Cabala, o judaísmo, explica como se processa o processo evolutivo do homem e a necessidade da reencarnação para alcançar a perfeição. Não é antiga, é da Idade Média. Mas a Cabala em si é a tradição oral muito antiga, só que esse conhecimento não conseguiria ser acessado por todas as pessoas. Então, dentro de Israel, haviam os iniciados e haviam aqueles outros que pegavam apenas a mensagem da Torá, sem que pegassem ensinamentos outros mais profundos. É nesse período do surgimento da Cabala dentro do judaísmo que vai se perceber que estava no momento madura a humanidade para receber uma revelação que seria diferente das outras, porque seria uma revelação universal. Não é mais uma revelação para um povo só, agora é uma revelação para todos os povos. Se é uma revelação para todos os povos, ela não pode ser profunda, porque se ela for profunda, o povo não pega. Então, se você comparar... Boa noite, Eulália. Se você comparar o que existia dentro daquilo que era oferecido pelos Vedas, pelo Bhagavad Gita, pela Cabala, e o que vai ser oferecido na Torá, você diz: poxa, eu esperava que a revelação universal fosse um negócio de louco. Mas ela, na verdade, ela tem por objetivo atingir todo o planeta, então ela não pode ser profunda, ela tem que ser de maneira que todo mundo entenda. E do que falava a revelação de Moisés? Fundamentalmente, de que existe um único Deus. Aí vocês vão me dizer: ha! O que tem a ver, né? Um único Deus. Por que que ter um Deus só é progresso em relação a ter vários deuses? Porque eu posso, na verdade, ter vários deuses e ter um só Deus, e isso não significar nada em termos de compreensão da vida. Pois é.
Mas quando a gente acha que existem vários deuses, nós entendemos que o Deus A criou o povo X e que o Deus B criou o povo Y. Nós não nos sentimos semelhantes. Se a gente perceber na história da humanidade, os grandes conquistadores do passado, eles invadiam as nações. Governar um país era invadir os vizinhos. Isso que é governar. Nabucodonosor, o invasor daquela região do Oriente Médio, governou 43 anos, todos os anos em guerra. Governar é invadir, governar é guerrear, é conquistar, é derrotar, é fazer escravos, é expandir o território. Isso é governar. Então é uma mentalidade de que os outros são diferentes de mim, eu não tenho nada a ver com eles, eu vou dominar, vou tomar conta e acabou-se. Então a ideia do politeísmo, ela cria nas criaturas uma percepção de que um é diferente do outro. Quando a ideia do Deus único surge, passamos a perceber que somos todos oriundos de uma mesma causa. O Deus que criou a mim, criou o chinês, criou o japonês, criou todo mundo. Todos os que são criados na terra são filhos do mesmo Deus, são criaturas do mesmo Deus. Nossa, nós somos todos então criaturas da mesma fonte. E isso é um princípio preparatório para que os homens pudessem se argumentar de conhecimento para as próximas revelações que viriam. Nós iríamos ver, ao mesmo tempo em que essa revelação chega universal para todo o planeta, continuam as revelações particulares. Nós iríamos ter no Nepal Siddhartha Gautama, o Buda, trazendo o seu trabalho extraordinário de autoconhecimento, da busca do homem dentro de si mesmo, da libertação que temos que ter de Maya, a nossa porção ainda imperfeita, que precisamos alcançar o Nirvana, vencendo Maya, vencendo o desejo, para que sejamos felizes. Os exercícios para o entendimento de onde vem o desejo, para que Buda apontasse as 8 virtudes, o caminho para a perfeição nas suas 8 virtudes, sinalizando a necessidade da compaixão como um dos últimos de seus ensinamentos, observando a necessidade de domar dentro de nós a nossa impulsividade. Foi assim, dentro desta perspectiva, que nós vamos perceber o surgimento de outras revelações também particulares. Buda falava da reencarnação, dos renascimentos, da chamada metempsicose, do processo de evolução das criaturas, a necessidade de vencer o karma, todos os fenômenos da necessidade da transformação moral estão todos por dentro do pensamento búdico. O Buda, o iluminado, foi um dos grandes reveladores que a humanidade teve, deixando para nós contribuições extraordinárias, profundas, 600 anos antes do nascimento de Jesus, e que talvez nem todos os homens conseguissem alcançar. É uma verdade também trazida para povos migrados, para aqueles que tinham mais intelectualidade a ponto de entender o mecanismo profundo da vida. Outros reveladores também teria a terra, também revelações particulares a povos, revelações locais, como Hermes Trismegisto no Egito, como Confúcio e Furri na China, como Zaratustra na Pérsia, como Sócrates na Grécia. Os seus conhecimentos eram profundos, mergulhados numa série de conhecimentos espirituais que escaparia à mão do vulgo, não dava para ser uma revelação de caráter universal. A de Moisés dava, porque era só para dizer que Deus era único. Até mesmo a imortalidade da alma não está presente na Torá. Se nós pegarmos do Gênesis até Deuteronômio, não fala de ninguém que morreu que reaparece. Para não dizer que não tem nada sobre vida após a morte, só tem aquela proibição de se evocar os mortos, lembra?
Essa é a única que tem, mas não tem ninguém. Todos que desencarnam desaparecem. Não existe a sinalização da imortalidade no corpo da Torá, mas tem a ideia do Deus único, que esse era o degrau de conhecimento que estava se buscando. Depois de todas essas revelações, que tiveram um papel extraordinário, porque os Vedas, Krishna, Zaratustra, Buda, Sócrates, Hermes Trimegisto, Confúcio, Furri e tantos outros vieram despertando essas entidades que estavam adormecidas, alcançando a transformação que elas conseguiram obter, de modo a voltarem para seus mundos de origem, enquanto outros que nós nem sequer conhecemos o nome também foram reveladores entre os medos, entre os persas, entre os cretenses, entre os fenícios, entre os babilônios, os caldeus, os sumérios, os acadianos. Nem sabemos seus nomes, mas eles ali compareciam, oferecendo notícias espirituais que despertaram muitos espíritos, fazendo com que o apogeu das civilizações do passado começasse a experimentar um esvaziamento à medida que esses espíritos de gênio iam voltando para seus mundos de origem, fazendo com que suas civilizações começassem a entrar em declínio, como aconteceu com o Império Egípcio, o Império Grego, o Império Babilônico, o Império Medo-Persa, o Império Assírio, o Império Romano. Todos os impérios experimentaram sempre ascensão, apogeu, glória, declínio e queda, marcada pela partida desses espíritos. Depois de tantas experiências no cumprimento da primeira promessa que o governador do planeta fez, estava chegando o momento para que ele fizesse o cumprimento da segunda promessa. E qual foi a segunda? A primeira foi mandar seus embaixadores em todos os lugares, e ele cumpriu. A segunda é que, após mandar os seus embaixadores, o próprio governador do planeta desceria sobre a Terra para trazer a sua revelação. Seria, portanto, o quarto momento mágico na história, tão extraordinário que, quando ele programa a sua vinda, aquela equipe de espíritos que se reuniu nas proximidades da Terra para a formação do planeta, se reuniria uma segunda vez, exatamente pelo processo reencarnatório do nosso governador. O governador planetário, então, inicia o fenômeno de vinda ao planeta. Só que, para ele vir, ele poderia vir em qualquer lugar, qualquer lugar. Precisava ser num lugar específico. Só que houve um problema. Os judeus que receberam a primeira revelação não divulgaram a revelação. Não divulgaram. Qual foi a divulgação que os judeus fizeram da revelação que receberam? Zero. Eles receberam a revelação 1300 anos antes do nascimento de Jesus, e se você for olhar 1300 anos depois, eles continuavam sendo o único povo monoteísta. Ainda diziam: a revelação é nossa, porque o Deus é meu. Revelação é minha. E eles não divulgavam. Então, quando veio a segunda revelação, que se assentaria sobre a primeira, não podia ser no outro canto, ó. Podia ter nascido no Egito, podia ter nascido na Índia, poxa, podia ter nascido na Suméria. Não deu. Tinha que ser no mesmo lugar, porque era o único lugar onde estava assentada a base, onde ele colocaria a segunda peça. Não dava para trazer aquela revelação onde existiam vários deuses, porque ele ia trazer uma mensagem que precisava da primeira. Então, o Cristo planetário, o nosso governador, precisou nascer em Israel. Aí ele vai mandar os profetas, que leem fragmentos do seu planejamento espiritual. Os profetas que começam a dizer: olha, ele vai nascer numa região chamada Beit Lehem, a casa do pão. Eu sou o pão caído do céu. Beit Lehem, ele vem da tribo de Judá.
sua mãe será uma mulher jovem, ele não terá formosura, será o desprezado do povo, as pessoas virarão os beiços e balançarão a cabeça quando ele passar, ele será rejeitado pelo próprio povo. Outras diziam, ele será um rei como nunca houve, seu reinado nunca terá fim, será o rei mais poderoso da terra, será o rei entre os reis, seu reinado será eterno, sentará no trono de Davi e de Israel, reinará para todo o planeta. Outras diziam que ele traria mensagens nunca antes ouvidas, que abriria sua boca em parábolas e publicaria coisas ocultas desde a fundação do mundo. Meu Deus, que conhecimento será que esse homem iria trazer que Israel nunca tivesse ouvido antes? E foi assim, exatamente porque a primeira revelação ficou circunscrita ao território de Israel, a segunda revelação vem e se assenta em cima da mesma região, e o nosso governador planetário, assumindo forma humana e renascendo entre os homens, toma o nome de Jesus, nascido em Belém, mas conhecido como Jesus de Nazaré. Ele viria a assentar sua doutrina sobre a primeira. Por quê? Porque Moisés disse que Deus era único e que todos éramos criaturas desse mesmo Senhor. E Jesus, com três letras, mudou a história da humanidade. Ele é o único dos reveladores. Pode procurar, nem Buda, nem Krishna, nem Sócrates, nem Moisés, nem ninguém chamou Deus de Pai. Ninguém. Ele é o único que diz Abá. Quando ele diz que Deus é Pai, ele foi além de Moisés, que Moisés disse que Deus era único e que nós éramos criaturas desse Deus. Quando ele diz que Deus é Pai, ele tornou todo mundo irmão. Isso é que é fantástico, porque ele criou a fraternidade universal só com um conceito: Deus é único e Deus é o Pai. Então ele precisava do Deus único para dizer ele é nosso Pai, porque se não tivesse o Deus único, ele é nosso Pai. Ah, esse é o Pai nosso, mas os fenícios têm outro Pai que é Baal. Não, é um só. Então tinha que ser num local de Deus único. Ele veio trazer a verdade da imortalidade da alma. A gente diz assim, poxa, mas se Krishna trouxe a reencarnação, se os Vedas falou de migração planetária, se o Buda falava de karma, quando o governador planetário chegar, vai ser uma revelação do arromba. Pois é, mas a revelação ela é universal, então ela não pode ser muito profunda, senão as pessoas não pegam. Então a revelação dele vem falar de quê? Imortalidade. Porque sabe, gente, se eu descobrir que existe Deus, minha vida muda profundamente. Se eu souber que existe imortalidade, minha bússola em relação aos meus objetivos ficam completamente distintos. E ele veio propor uma terceira coisa fantástica. As religiões, não todas, mas uma boa parte delas, eram religiões verticalizadas. Então era assim, eu tenho que adorar o meu Deus, então eu faço oferendas para o meu Deus, eu faço sacrifícios para o meu Deus, eu amo o meu Deus, eu me volto para o meu Deus, eu obedeço o meu Deus, e o meu próximo, não, o meu próximo é outra coisa, a questão minha é com Deus, eu quero fazer oferendas a Deus, eu quero, sim, mas e o teu próximo? Não interessa o próximo, eu tenho que agradar é a Deus. Então você pode, amando a Deus, promover uma guerra e matar o seu irmão? Claro que sim. Por que não? Porque o fato de eu ter uma religião não me impede de matar uma outra pessoa. Então, quando Jesus vem e diz, Deus é nosso Pai, e oferece o próximo como a expressão mais perfeita da gente experimentar o amor, ele traz um conceito maravilhoso, porque a gente sabe que a Terra tem muitos reveladores no campo científico e no campo filosófico, religioso, né? Nós temos grandes reveladores, Einstein, Pasteur, Newton, são grandes reveladores, como temos reveladores também do mundo moral, do mundo filosófico.
mas coube a Jesus revelar a nós a importância do próximo. Ele é tão rico, ele é tão enfático na questão do outro com relação a nós, que ele é o único dos reveladores que, após a sua partida, os seus discípulos criam espaços para cuidar dos miseráveis. Eles não se recolhem em mosteiros, eles não se isolam em lugares para buscar a elevação. Os cristãos descobrem que a gente se eleva através do serviço da caridade. Pode olhar a Casa do Caminho, como é que ela se organizou. Ela se organiza em cima da visão do outro. Então, o cristianismo, ele vai criar uma segunda dimensão dentro de tudo isso. Nós tínhamos uma dimensão vertical da religião, apenas vertical. Jesus vai, como uma cruz, criar uma dimensão vertical e uma outra horizontal. Então havia a relação da verticalidade do homem com o Criador, sim, mas tinha que ter a horizontalidade da relação com o próximo. Não fazia sentido o cristianismo apresentar-se como uma doutrina religiosa e tendo ódio. Então inaugura-se aí a ideia de que eu sou religioso e eu faço bem ao meu semelhante. Eu não posso matar, eu não posso agredir, eu tenho que libertar. Isso é fantástico. Ah, eu sei, Buda também falava disso. Ah, eu sei, Krishna também falava. Mas o magnetismo das palavras de Jesus impregnaram aquela região de tal maneira que depois da sua partida, eles não tiveram dúvida que precisavam lavar feridas e cuidar das pessoas que eram excluídas da sociedade. Então, essa visão Jesus apresenta, ele transforma, por isso é uma nova era para a humanidade. Por isso essa revelação, ela é tão importante. Porque ela traz para nós um conceito universal. Quem não entenderia a ideia de um Deus único, que é nosso Pai, que a gente tem imortalidade, poxa, e que o amor é a regra da vida? Não tem coisa muito profunda na mensagem de Jesus. É amar o próximo, amar o Deus e amar a nós mesmos. Pronto. Isso é a síntese. Nada de coisa muito complexa. Não, mas porque, na verdade, quando a alma vai, aí o perispírito está assim, aí pode ser que. Não precisa disso. Não precisa. Aprenda que Deus é nosso Pai. Aprenda que Deus é nosso Pai. Aprenda que temos que amar. E tudo estará resolvido. E nós criamos então essa religião com essas duas dimensões. Passou-se o tempo, os perseguidores do cristianismo passaram a encarnar dentro do cristianismo e trouxeram toda a intolerância do paganismo para dentro do cristianismo. E em breve tempo, aqueles que haviam vindo para dentro do cristianismo, para se iluminarem com a mensagem cristã, corromperam a mensagem cristã. O governador planetário sabia disso, mas ele não está preocupado com as doutrinas, porque conforme a questão 738A de O Livro dos Espíritos, o objeto da solicitude de Deus não são os homens, são os espíritos. Esses é que são a sua preocupação. Então o que importa é que os espíritos progridam, ainda que de repente, na encarnação, que nessa mesma resposta dizem os espíritos, os corpos são meras vestes das quais os espíritos se servem para se apresentarem entre os homens. Então, acontece um processo de distanciamento progressivo da mensagem cristã. Esses perturbadores da mensagem do Cristo vão trazendo para dentro do cristianismo o esquecimento do braço horizontal, e a religião volta a ser verticalizada sem a horizontalidade. Como é isso? A gente era cristão, mas promovia a guerra. Em nome de Jesus, eu mato você. Você pensa diferente de mim, vou colocar você na fogueira. Vou levar você para os calabouços de tortura da Idade Média. Vou estabelecer as cruzadas. E quantos fenômenos de intolerância foram construídos exatamente em cima da mensagem cristã? Perturbação,
espíritos extremamente perturbados que, inseridos dentro desse corpo de doutrina, acabaram maculando as verdades iniciais. E foi por esse motivo que, depois de alguns séculos, a Europa começou a questionar as verdades cristãs. Esqueceu que o cristianismo era uma mensagem de amor. Via apenas no cristianismo a inquisição, a intolerância, a perseguição a cientistas e a filósofos, as fogueiras, as torturas. As palavras de Jesus não eram sequer discutidas, porque a prática do cristianismo estava muito mais vocacionada para uma instrumentação de poder. Cresce na Europa do século XVIII a ideia de que a religião fazia mal à humanidade. O cristianismo era um elemento pernicioso. Era preciso combater a forma como a religião havia se organizado na Europa e os instrumentos de perseguição. E foi assim que, no final do século XVIII, mais especificamente no ano de 1789, eclode a Revolução Francesa, que nós na escola estudamos como se ela fosse uma revolução política, para depor um rei. Mas ela é muito mais do que isso. A Revolução Francesa também fez uma revolução profunda nos costumes e na religião. Pouco se comenta. Não foram só os nobres que foram sacrificados, os sacerdotes foram perseguidos e mortos, os templos religiosos católicos foram todos destruídos e transformados em templos à razão. O cristianismo foi banido da França e a ideia de que não se deveria ter religião cresceu no planeta. Era bonito dizer que não se acreditava na religião, porque a religião havia perseguido a ciência e a filosofia, então era hora de dar o troco a ela. Quando ingressamos no século XIX, os cientistas estavam todos absolutamente convictos de que tinham um inimigo comum, a religião. E fizeram um pacto para extirpar do ideário do Ocidente todas as ideias que relacionassem a existência de Deus e do Espírito, para que se negasse todos os princípios espirituais da humanidade, para que então, dentro dessa crença, o homem fosse feliz, porque não teria crenças religiosas, chegando a dizer que o homem do século XX seria um homem feliz, porque seria um homem sem religião, sem Deus. E foi o que aconteceu. Nós fizemos isso. Construímos uma sociedade no século XIX que saiu esmagando todas as expressões religiosas. Alcançamos o século XX com o desejo ardente de acabar com tudo aquilo que fosse limite das religiões. Liberdades. Isso é importante. A desconstrução da existência do Criador é muito importante, porque sem o Criador não tem regra. Eu posso fazer o que eu quiser, não tem limite. Ao invés de dizer, tudo me é lícito, mas nem tudo me convém, tudo me é lícito porque tudo me convém. Não há regra, não há consequência para o mal feito. Então, vem a reboque da inexistência de Deus, a promiscuição, a promiscuidade, a drogadição, a prostituição e todas as condutas equivocadas nesse sentido. A falta de um Criador roubou de nós a certeza da proteção. E nós nos tornamos medrosos, apavorados, temerosos, aumentando o medo, a ansiedade, os fenômenos de depressão, a falta de um propósito para a vida, porque não existe espírito. O que é o existir? O existir é apenas um desfiar de dores. Aumentam-se assim as taxas de suicídio, um enlouquecimento do mundo. A perturbação se generaliza. Avizinha-se ao mesmo tempo o período da chamada transição planetária, em que o mundo espiritual liberta uma quantidade inumerável de entidades perturbadas como última oportunidade para que elas encontrem o caminho da felicidade. Elas renascem e encontram o quê?
encontram um mundo descrente, desorganizado emocionalmente, desestruturado afetivamente, com graves conflitos existenciais, aumentando ainda mais a perturbação e multiplicando de maneira graves conflitos existenciais, aumentando ainda mais a perturbação e multiplicando de

estreito. O caminho é largo, passa do jeito que quiser, vai do jeito que quiser. E hoje, vocês são muito jovens, não sabem, mas eu posso ser para vocês, sou mais velho, todo mundo aqui, somado. Não era assim. Não era assim. Era diferente. Hoje está tudo de ponta cabeça. Está tudo virado ao contrário. Por quê? Porque a retirada de Deus do nosso pensamento e a desconstrução da ideia da existência do Espírito trouxe para a humanidade um processo de enlouquecimento absurdo no albor desse fenômeno da transição planetária. E a espiritualidade? Vai ficar calada assistindo tudo isso? Não vai fazer nada? Não. Vai deixar o mundo endoidar de vez? Não vai fazer nada? Exatamente no século XIX, aonde todas as espadas foram tiradas para dizer que Deus não existia, e os cientistas se reuniram para negar a existência do Espírito, no meio do seio científico, surgiram as provas da imortalidade da alma. Então, se a imortalidade surgisse fora dos arraiais científicos, poderia-se dizer, ah, são loucos, estão aí perturbados. Não, são os grandes estudiosos, são homens de gênio, prêmios Nobel, que se apresentaram estudando esse fenômeno extraordinário da comprovação da imortalidade, que trouxe para nós de volta o resgate da mensagem que o homem já estaria pronto para receber. Era o período da chamada terceira revelação. A revelação que vem contar para nós que Deus, na verdade, é único, mas não somente isso. Ele é eterno, imutável, soberanamente justo e bom. Que somos almas imortais, sim, mas não só isso. Todos temos um encontro marcado com a felicidade. E a chave que abre a porta da felicidade é o amor. Nós todos seremos felizes, mas tem que ter a chave para abrir a porta. A chave é o amor. Enquanto não amar, a porta não abre. Só que não é uma porta só, o caminho é longo, tem várias portas. Vai amando um pouquinho, abriu essa, aí vai mais um pouquinho, abrir a outra, aí vai abrindo, aí vai abrindo a porta que do amor à sogra está lá na frente, mas a gente vai devagarinho, vai abrir. Nós vamos abrindo essas portas sucessivamente, nós vamos chegar a esse local. É verdade, Eulália. Então, esse fenômeno todo maravilhoso que nós temos é fruto desse processo, como o antídoto da loucura do homem. E digo para vocês, se as próprias pedras se calarem, se os meus discípulos se calarem, as próprias pedras clamarão. As verdades espirituais que o Espiritismo esposa, elas não pertencem ao Espiritismo. O grande instrumento consolador não é a obra de Kardec, mas é o conteúdo que a obra tem. Então, falar de reencarnação, falar de mundo espiritual, falar de amor, isso é a nova revelação. Essa é a grande revelação que nós temos. O processo maravilhoso de transformação da humanidade com um sentido para a vida. Para aqueles que hoje dizem, meu Deus, eu não sei para que eu existo, qual é o propósito de tudo que existe em torno de mim, eu não sei porquê, a gente dessedenta essas pessoas com as chaves de esclarecimento que a doutrina espírita possui. Suas verdades extraordinárias promovem um processo de consolo para quando os nossos entes queridos partem. Através da mediunidade, sentimos a presença deles, sabemos que eles existem, que eles continuam nos amando e que nos aguardam. Temos a possibilidade de entender os conflitos do lar, os dramas domésticos, a necessidade de mudança, a necessidade de nos transformarmos moralmente, como se fosse um grande resgate de tudo aquilo que Jesus falou. Essa mensagem, a chamada terceira revelação, se assenta na segunda. Só que a primeira ficou presa em Israel. A segunda contou com a ajuda de Paulo de Tarso, que quando levou, levou as duas juntas. Pode perceber que ele divulgou as duas. Então ele tirou o atraso que tinha. Quando divulgou, divulgou duas revelações de uma só. Aí
quando a terceira revelação veio, vai ter que encher Israel de novo.

0: Não precisa, porque a doutrina segunda se espalhou, então eu poderia escolher, e foi escolhida a França, porque era o local mais adequado para a formação dessa doutrina, pelos cientistas que ali se reuniriam. É assim, portanto, que a gente observa um fenômeno extraordinário, é que nós, há 5.200 anos atrás, se nos debruçássemos em cima do Bhagavad Gita, não entenderíamos nada, éramos almas ignorantes. Mas quando eu me debruço sobre o Bhagavad Gita hoje, eu sei o que ele quer dizer. Então, se eu consigo entender a mensagem que foi trazida para os espíritos que estavam na terra e que eram migrados, significa o quê? Que eu tenho hoje a maturidade espiritual dos espíritos que migraram. Se isso é verdade, então essa é a prova de que nós estamos na transição planetária. Não é profecia, não é jogo de cartas, não é sim porque a Lua entrou em Mercúrio, não. Se eu consigo hoje entender a revelação que foi oferecida para os migrados, eu estou maduro. Sim, nós estamos em pleno processo da transição planetária. Estamos em plena efervescência da transformação do planeta. Estamos sendo convocados para esse processo de mudança extraordinária que a nossa sociedade vai passar. É um momento mágico que nós estamos vivendo. E isso, na verdade, nos convoca a perceber que esse será o quinto período da nossa história. O surgimento do planeta, o surgimento da vida orgânica, o surgimento do homem, o advento do Cristo e a chegada da regeneração planetária serão os cinco grandes marcos da nossa história. Talvez não venhamos a ver, não cheguemos a ver a conclusão da transição. Não importa. A transição planetária não se opera como uma lâmpada que se acende e apaga. Ela se dá, como diz Emmanuel, palmo a palmo, coração a coração, não é, Gustavo? É palmo a palmo, cada um de nós que se transforma entra em regeneração. Aqui neste salão já temos várias pessoas que vivem como se fosse um mundo de regeneração. Por quê? Porque amam a Deus. Está lá no Evangelho segundo o Espiritismo, capítulo 3, item 17, parágrafo 1º, final do parágrafo. Primeiro, amam a Deus e querem viver a sua lei. Dois, procuram uma sociedade justa para todos nós. E terceiro, estão buscando o amor como referência das suas vidas. Se nós temos essas três balizas, nós já temos a característica do fenômeno da regeneração. A Terra vai se transformar ponto a ponto. Cada um de nós que se acende é uma lâmpada a mais nessa grande transição. E é assim que, num majestoso trabalho todo articulado ao longo da história, o governador planetário trouxe inúmeras revelações para nós e nos deixou três grandes revelações universais: a revelação de Moisés, a revelação dele próprio, a revelação de Jesus e agora a última das revelações com as verdades espirituais que o Espiritismo esposa. Uma boa noite assim para todos nós e sejamos todos bem-vindos. Sejamos todos bem-vindos ao sexto céu.
1: Agradecemos então a fala do amigo Jorge Elahá.
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3: Olá, você que está conectado na Web Rádio Fraternidade, a emissora do bem, o nosso abraço, a nossa saudação a você. Não importa onde você esteja, como esteja, o que nós desejamos é que você levante a cabeça com bom ânimo, com coragem, com disposição para o bem. Deus nunca nos abandona. Confia sempre. Nunca te esqueças de Jesus. A gratidão que possamos expressar é um recurso infalível para que possamos estar bem. Desejo a você um dia de harmonia, de equilíbrio, de felicidade. Meu abraço, Orson Peter Carrara.
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5: Olá! Quantos pães nós temos? Essa foi a pergunta feita por Jesus quando os discípulos disseram a ele que a multidão estava faminta. O que nós temos de importante, de interessante nessa pergunta de Jesus? Quantos pães nós temos? Ele não perguntou de quantos pães nós precisaremos. Ele perguntou quantos pães nós temos. Isso, para nós, significa que muitas vezes nós deixamos de fazer as coisas alegando a falta de recursos. Muitas vezes deixamos de fazer as coisas alegando a falta de condições. Quantos pães nós temos é o mesmo que dizer: não interessa do que precisamos, interessa é o que nós já temos para começar a fazer. Quando se espera muito o que precisa para começar a fazer, não se começa a fazer nada. Então é preciso que observemos que nós temos as condições de iniciar as obras, de iniciar as ações. Depois vão chegando os recursos complementares. Muitas vezes as pessoas dizem que não têm tempo para fazer as coisas, mas não observam que com o pouco de tempo que já têm, podem começar a agir, podem começar a mudar o rumo das suas vidas. Muitas pessoas dizem que precisaria de mais força para poder vencer os obstáculos, mas não usa a força que já tem. É preciso que nós nos perguntemos sempre quais os recursos que nós já temos. Não necessariamente ficar esperando os recursos que precisamos, mas fazer com os recursos que já temos. Contar com as pessoas com as quais já podemos contar, em vez de ficar aguardando a chegada de outras pessoas para nos auxiliar no trabalho. Então esse é o sentido da pergunta que Jesus fez quando da multiplicação dos pães. Ele não perguntou de quantos pães nós precisaremos, ele perguntou quantos pães nós temos. A pessoa que efetivamente decide a fazer algo no bem, ela começa a fazer, independentemente dos recursos que são necessários, ela começa a fazer com os recursos que já tem. Perguntemo-nos todos os dias, quantos pães nós temos? E aí sim, nós sempre conseguiremos ver os recursos, a força, o tempo que nós já temos para começar a fazer e a viver melhor. Um bom dia para todos vocês.
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1: 4 horas e 26 minutos.
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Jesus.

nascimento de Jesus, há como que uma comunhão direta do céu com a terra. Estranhas e admiráveis revelações perfumam as almas, e o enviado oferece aos seres humanos toda a grandeza de seu amor, da sua sabedoria e da sua misericórdia. Aos corações abre-se nova torrente de esperanças, e a humanidade, na manjedoura, no Tabor e no Calvário, sente as manifestações da vida celeste, sublime em sua gloriosa espiritualidade. Com o tesouro dos seus exemplos e de suas palavras, deixa o Mestre entre os homens a sua boa nova. O Evangelho do Cristo é o transunto de todas as filosofias que procuram aprimorar o espírito, norteando-lhe a vida e as aspirações. Jesus foi a manifestação do amor de Deus, a personificação de sua bondade infinita.

Minhas palavras de hoje são dirigidas aos que ingressam nos estudos espiritistas, tangidos pelos azorragues impiedosos do sofrimento. No auge das suas dores, recorrem ao amparo moral que lhes oferecia a doutrina e sentiram que as tempestades amainavam. Seus corações reconhecidos voltaram-se então para as coisas espirituais. Todavia, os tormentos não desapareceram. Passada uma trégua ligeira, houve recrudescência de prantos amargos. Experimentando as mesmas torturas, sentem-se vacilantes na fé e baldos do entusiasmo das primeiras horas, e é comum ouvirem-se as suas exclamações. Já não tenho mais fé, já não tenho mais esperanças. Invencível abatimento invade-lhes os corações tíbios e enfraquecidos na luta, desamparados da sua vontade titubeante e na sua inércia espiritual. Essas almas não puderam penetrar o espírito da doutrina, vogando apenas entre as águas das superficialidades. Emmanuel.

Médiuns, ponderai as vossas obrigações sagradas. Prefere viver na maior das provações a cairdes na estrada larga das tentações que vos atacam insistentemente em vossos pontos vulneráveis. Recordai-vos de que é preciso vencer, se não quiserdes soterrar a vossa alma na escuridão dos séculos de dor expiatória. Aquele que se apresenta no espaço como vencedor de si mesmo é maior que qualquer dos generais terrenos, exímio na estratégia e tino militares. O homem que se vence faz o seu corpo espiritual apto a ingressar em outras esferas e, enquanto não colaborardes pela obtenção desse organismo etéreo, através da virtude e do dever cumprido, não saireis do círculo doloroso das reencarnações. Emmanuel.

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5: 4:52.
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7: Natal de Jesus. Toda vez que o Natal retorna, sua figura é lembrada com maior vigor. Alguns permanecem na tentativa de negar-lhe a existência, afirmando que tudo é fruto de lenda. Outros, que na sua existência acreditam, perdem-se em datas e números, tentando descobrir quando ele verdadeiramente nasceu. O que se sabe é que até o século IV, os cristãos do mundo comemoravam o seu natalício em diferentes meses e dias, motivo pelo qual a Igreja optou por determinar a data de 24 de dezembro, a fim de que todos os seus seguidores se unissem para o mesmo evento, como um único coração. Estranham alguns que tudo que se refira à figura humana do Cristo seja tão obscuro. Não se sabe com exatidão quando e onde nasceu. Quase nada se tem a respeito de sua infância e adolescência. Mesmo após a sua morte, não nos legou senão uma tumba vazia, tendo desaparecido seu corpo, sepultado em lugar ignorado talvez. Exatamente porque, desde o primeiro dia entre nós, ele, Jesus, insistiu em afirmar que a mensagem é mais importante do que o homem. Contudo, algo existe em torno do qual ninguém discute. Todos se irmanam. Ele legou à humanidade o mais belo tesouro de todos os tempos. A lição do amor. O amor por excelência que foi. Desde seu nascimento na calada da noite à sua morte na cruz, sua vida foi a dos que amam em totalidade. Por isso mesmo, é que não temos as notícias de Jesus no seio de sua família, convivendo com os seus. A sua família era a humanidade, e com ela esteve ao longo de sua missão. Amou a multidão e a serviu. Falou de coisas profundas, utilizando figuras e linguagem acessíveis ao povo, que desejavam a mensagem diferente de todas as que ouvira até então. A sua voz tinha especial entonação, e quando se punha a declamar a poesia dos céus, extasiava as almas. Os simples o seguiam, os desejosos de aprender e os que ansiavam pelo consolo de suas feridas morais o ouviam atenciosos. Sua mensagem era dirigida a todos os seres, nos diferentes estágios evolutivos, para as diferentes idades. Dirigiu-se à criança, convidou os moços a segui-lo, arrebanhou homens e mulheres em plena madureza, alentou a velhice. Sua vida foi um contínuo servir. Ninguém antes dele e ninguém depois realizou tamanha revolução no campo das ideias, semeando na terra dos corações em tão pouco tempo. Menos de 3 anos. Sua mensagem impregnada do perfume de sua presença, prossegue no mundo conquistando as almas. Definindo-se como o caminho, a verdade e a vida, ele é também o consolo dos aflitos, a luz para os que andam em trevas densas, o amparo dos que se sentem desalentados e sós. Seu nome é Jesus. Sua mensagem é do amor perene. Seus ditos e seus feitos constituem os evangelhos. A comemoração do seu natalício a todos nos motiva a amar, doar e perdoar. E só há Natal porque ele veio para os seus irmãos, para nós, e nos legou a mensagem divina que fala de paz, de harmonia e de belezas espirituais. Aproveitemos o clima de Natal para meditar a respeito dos ensinos de Jesus. Aproveitemos mais. Coloquemos em prática ao menos alguns deles. E entre os presentes e mimos que distribuiremos em nome dele, não nos esqueçamos de colocar uma parcela do nosso coração. Não esqueçamos. É Natal.

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1: 5 horas e 1 minuto.
2: Devota quase suicida. Um caso muito interessante do auxílio espiritual em favor daqueles que passam por dificuldades da vida é narrado por Almerindo Martins de Castro no livro Antônio de Pádua. Vejamos a narrativa. Na vida de serva em Portugal, havia uma certa Sara, devota sincera de São Francisco de Assis e Santo Antônio. Mal casada, sofria torturas do marido a tal ponto que se resolveu ao suicídio. Certa noite em que o esposo permaneceria fora de casa, depois de recolhidos os da família, Sara preparou um laço de corda para enforcar-se. Mas ao enfiá-lo ao pescoço, ouviu alguém bater com estrondo à porta, obrigando-a a atender aos visitantes, que eram dois, vestidos de franciscanos. São Francisco de Assis e Santo Antônio, em espírito, materializados. Acolhidos com as atenções que mereciam, embora Sara não soubesse quem eram os dois desconhecidos, e sendo-lhe servida ceia, encaminharam a conversa para o temor de Deus, o caminho da virtude, o valor da paciência nas aflições da vida, falando de tal modo que Sara mudou inteiramente de ideias, chegando a sentir-se criminosa só pela intenção que tivera de suicidar-se. Algumas horas depois, os dois espíritos apareceram em sonho ao marido, dando-se a conhecer, admoestando-o severamente e fazendo-o compreender as terríveis responsabilidades que lhe adviriam perante Deus se se tornasse culpado do suicídio da esposa. Ele, dirigindo-se ao lar e verificando a realidade do sonho, sem mais dúvida de que tivera a visão de Francisco de Assis e Antônio de Pádua, transformou-se, tornando-se modelar marido e fiel no agradecimento ao auxílio que recebera da misericórdia divina.
3: Bem-aventurados os que choram, pois que serão consolados, confortou Jesus.
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1: 5 horas e 4 minutos.
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0: 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Frase de Fábio José Soares, de Boituva, São Paulo. 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

0: Doutrina Espírita ou Espiritismo, o que é? O Espiritismo é uma ciência que trata da natureza, origem e destino dos espíritos, bem como de suas relações com o mundo corporal. Allan Kardec, o que é o Espiritismo? Preâmbulo.
1: Allan Kardec definiu, no seu livro O que é o Espiritismo, a própria estrutura do pensamento espírita. Disse-nos ele que o Espiritismo é uma ciência que trata da origem, da natureza e do destino dos espíritos, assim como de sua relação com o mundo corporal. Dessa forma, percebemos que a estrutura do pensamento espírita contempla todos esses aspectos ligados ao espírito. De onde ele vem, a sua origem, de que ele se constitui, a sua natureza, e para onde ele irá depois da morte do corpo físico, que é o seu destino. Mas também o Espiritismo falará de sua origem no sentido da condição do espírito no momento da encarnação. Como é que ele chega à encarnação? Da natureza psicológica do espírito e da destinação do espírito, do tipo de provações que ele vem, para o tipo de provações a que ele se dirige, nós poderemos ampliar esse pensamento do Espiritismo, porque ele nos permite isto. Dessa maneira, quando dizemos que ele tem na sua estrutura ciência, filosofia, religião, ou para alguns, ciência, filosofia e moral, sendo que essa moral

0: moral é religiosa, porque é a moral de Jesus, nós temos que entender que não podemos dividir o Espiritismo. Alguns dizem que gostam da parte filosófica do Espiritismo. É um direito que lhes assiste. Mas não temos o direito de falar que há o Espiritismo filosófico. O Espiritismo conta com o respaldo da filosofia. Outros dizem que são espíritas religiosos. Eles têm o direito de gostar mais da parte evangélica. Mas não existe um Espiritismo religioso. Existe um Espiritismo com um aporte do pensamento religioso. E há outros que se afirmam espíritas científicos. Não existe o Espiritismo científico. Existe uma visão científica no Espiritismo. Dessa maneira, para que haja o tripé apresentado pelo Espírito Emmanuel, é necessário que esse tripé apoie o nosso pensamento, vinculando essas três dimensões: a da ciência, que investiga, a da filosofia, que questiona, e da religião, que eleva o nosso elemento pesquisado, o nosso questionamento, até o Pai Celestial.
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3: 5 horas e 12 minutos.
4: 7 minutos com Emmanuel. Episódio 53. Carta de Tiago, capítulo 1, versículo 8. Comentário do livro Vinha de Luz, capítulo 29, intitulado Guardemos o Coração. Dúbio e inconstante, como é em tudo o que faz. Tiago, capítulo 1, versículo 8. Comenta o benfeitor.

urge reconhecer que no sentimento reside o controle da vida. Na romagem terrestre, múltiplos são os caminhos que conduzem ao aperfeiçoamento. Fartura e escassez, formosura e fealdade, alegria e sofrimento, liberdade e tolimento podem aliciar excelentes possibilidades de realização humana para a espiritualidade superior. O homem de coração dobre, porém, é infiel às bênçãos divinas em todos os setores da luta construtiva. Se recebe talentos da riqueza terrestre, entrega-se comumente às alucinações da vaidade. Se detém os dons da pobreza, liga-se quase sempre aos monstros da inconformação. Se possui belo corpo, dá-se, em via de regra, aos excessos destruidores. Se dispõe de vaso orgânico defeituoso, na maioria dos casos, perde o tempo em desespero inútil. No prazer é incontido, na dor é revoltado. Quando livre, oprime os irmãos e escraviza-os. Quando subalterno, perturba os semelhantes e insinua a indisciplina. O sentimento é o santuário da criatura. Sem luz aí dentro, é impossível refletir a paz luminosa que flui incessantemente de cima. Ofereçamos ao Senhor um coração firme e terno para que as divinas mãos nele gravem os augustos desígnios. Atendida semelhante disposição em nossa vida íntima, encontraremos em todos os caminhos o abençoado lugar de cooperadores da divina vontade. Explorando outros aspectos da inconstância e da infidelidade, Emmanuel nos brinda com mais uma pérola de luz do Evangelho. Oferecer ao Senhor Supremo um coração repleto de firmeza e brandura, para que as suas mãos nele gravem os seus augustos desígnios, compreendendo que o reino de Deus é obra divina no coração dos homens. É nosso mais elevado objetivo. No sentimento reside o controle da vida, nos adverte o benfeitor. O coração representa a mais alta de todas as capelas, o santuário da criatura, onde o Pai amoroso nos responde e atende, sob a linguagem pura e peregrina, em luz de redenção. Fidelidade e confiança representam as disposições fundamentais da nossa vida íntima, que tornam possível fazer luz por dentro, refletindo a paz luminosa que flui incessantemente de Deus. Alcançada essa posição espiritual de docilidade ativa e operante, todos os lugares e situações passam a representar para nosso espírito lugar abençoado de aperfeiçoamento, onde podemos nos tornar cooperadores da divina vontade. Todavia, a infidelidade humana às bênçãos divinas, em todos os setores onde somos provisoriamente posicionados pela providência, nos tornam refratários, incapazes de extrair o supremo bem que se oculta por detrás de todos os acontecimentos. Fartura e escassez, formosura e fealdade, alegria e sofrimento, liberdade e tolimento, na essência, constituem posições provisórias na marcha ascensional do espírito, podendo ser convertidas em aprimoramento ou ruína, dependendo do coração que vive a experiência.

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2: 5 horas e 18 minutos.
3: Doutor Andrei, comente a frase de Emmanuel no livro Vida e Sexo, lição 2.
4: Esta frase de Emmanuel, no livro Vida e Sexo, nos concita ao respeito às pessoas homossexuais no mesmo pé de igualdade às pessoas heterossexuais. Na minha opinião, Emmanuel é o autor dos textos mais inclusivos relativos ao assunto, juntamente com André Luiz, através da psicografia de Chico Xavier. E nos demonstra o grande incentivo a tratarmos as pessoas homossexuais da mesma maneira que tratamos os heterossexuais, ou seja, com inclusão, respeito, direitos, valorização, afeto e todas as oportunidades que a vida nos oferece a todos. Porque, independente de sermos héteros ou homossexuais ou bissexuais, somos todos filhos de Deus. E esta condição nos irmana dentro da família universal em uma mesma natureza divina, fazendo com que todos estejam conclamados a desenvolver o seu melhor, contribuindo para a sociedade com o melhor de si, trazendo à tona a beleza do Filho de Deus que é. E então, se nós temos uma sociedade que se guia pelos valores do Evangelho, da fraternidade, do acolhimento, da inclusão, da valorização do bem e do belo e do divino em cada um, nós permitimos que cada um cumpra com seus objetivos reencarnatórios, tenha suas provas e os seus aprendizados regeneradores e conquiste a evolução que necessita, pois héteros, homos e bis nos igualamos todos na mesma condição, ou seja, de necessitados do crescimento e de seres divinos com potenciais infinitos.

0: 5h29.
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2: Prezado amigo telespectador da TV Mundo Maior, é com muita alegria que estamos iniciando mais um programa Abrindo a Bíblia na TV. Agradecendo a Deus essa oportunidade e a você. Motivo do nosso estudo, motivo desses mais de 5 anos, entrando no lar de vocês, na casa de vocês, e agradecendo essa receptividade. Por onde nós temos caminhado e passado, São Paulo, recentemente, agora em fevereiro, mês passado, nós tivemos em Araçatuba, onde tivemos grande receptividade pelo nosso amigo e companheiro Ricardinho, muito conhecido, muito atuante naquela cidade, onde nós tivemos assim uma receptividade fantástica por todos os araçatubenses, para quem eu mando o meu abraço carinhoso e fraterno. A Júnior, que nos recebeu tão bem com a sua esposa Jaqueline e seus filhos em sua residência, e todos aqueles centros espíritas e casas onde visitamos, na Kátia, na Eliane, todos muito carinhosos conosco, que nós só temos a agradecer, fruto do carinho de vocês e da receptividade que o nosso trabalho tem tido através desse período, onde nós buscamos equalizar Bíblia e Espiritismo, mostrando que ambos se completam. A Bíblia é composta da primeira e da segunda revelação, e o Espiritismo como terceira veio exatamente para complementar, esclarecer e nos ajudar a entender melhor o significado das passagens, dos versículos e, sobretudo, das mensagens mediúnicas que existem na Bíblia. Mas eu queria iniciar o programa de hoje agradecendo ao nosso querido irmão Ricardo da Intervidas, aí da cidade de Catanduva, em São Paulo. Ricardo nos enviou uma obra onde ele coloca aqui: olá, professor Severino, saudações fraternas, desejo encontrá-lo desfrutando de saúde e alegria na companhia dos familiares queridos. É com satisfação que compartilho o mais recente lançamento da Intervidas. Entrega-te a Deus, de Divaldo Pereira Franco e Joana de Ângeles. Espero que goste. Agradeço-lhe pelo carinho com que sempre nos envolveu e rogo suas preces amigas. Desejo a vocês e seus familiares um Natal muito feliz e um ano de 2011 com muita saúde, paz e harmonia. Abraços, Ricardo. Eu agradeço, Ricardo, a sua atenção, retribuo a sua gentileza e desejo também a vocês, familiares, um 2011 cheio de alegria, de paz, sobretudo saúde e muita felicidade. Essa obra realmente estou lendo, uma obra que merece, como todas as obras do nosso querido Divaldo, toda a nossa atenção, apreço e reflexão sobre as mensagens espirituais, que elas são sempre bem portadoras. Entrega-te a Deus, essa obra da Intervidas, uma encarnação muito boa e, sobretudo, um conteúdo muito importante. Inclusive, eu estou indo a Nova York falar sobre uma das coisas, é a ação de Deus sobre os homens. E aqui tem muita coisa interessante que nós estamos lendo e estamos encontrando suporte, sobretudo, para a ação de Deus sobre nós, que inicia desde a criação e da preparação do mundo para que nós tenhamos um lar, uma família, água, oxigênio, tudo isso são dádivas da misericórdia de Deus para conosco. Portanto, é uma obra que eu recomendo, sem sombra de dúvida, mesmo que eu não recomendasse, quem conhece o que é bom, com certeza gostaria de ler essa obra. Mas, Ricardo, e todos aí os amigos de Catanduva, recebam o meu fraternal abraço e a minha gratidão pela obra e pela gentil mensagem que você nos enviou. Todos da Intervidas recebam o meu carinho e os meus votos de muita paz. Temos aqui um e-mail da nossa querida Lucimara de Moraes. Ela é da cidade de Atibaia, São Paulo. Ela coloca aqui o programa Abrindo a Bíblia, onde ela coloca a seguinte informação. Meu caro Severino, boa tarde. Você poderia comentar sobre a passagem que diz que somos criados à imagem e semelhança de Deus? Não consegui localizar a passagem na Bíblia. Gostaria de esclarecimentos a esse respeito, uma vez que, sendo Deus perfeito, se considerarmos essa informação, não seríamos também nós criaturas perfeitas? Esclareça-nos, por favor, grata Lucimara, Atibaia, São Paulo. Muito bem, Lucimara, nós temos aqui a nossa Torá, a nossa Bíblia em hebraico, e essa passagem que você coloca está no capítulo 1, versículo 26 do livro do Gênesis, onde está escrito aqui em hebraico, Vayomer Elohim. Vayomer é do verbo lemor, quer dizer no passado. Vayomer, e disse Elohim, que é traduzido como Deus, Naase Adam, façamos um homem e não o homem. Deixando logo bem claro que Adão não é um homem, mas simboliza toda a humanidade. Não é o, porque o Adão aqui no original, nasce, que é o futuro do verbo lassot, que é fazer, nasce, façamos nós. Adão não é, ele não colocou et, Adão colocou um, Adão, um, o, no sentido de humanidade e não de homem. Aí ele coloca aqui, Betsalmeino, nossa imagem, Kidimuteino, e nossa semelhança. Ora, imagem e semelhança está lá, você pode ler em qualquer Bíblia, em português está no Gênesis, capítulo 1, versículo 26, no sentido de que, quando ele diz assim, quando você bem coloca, se Deus é perfeito, e considerarmos essa informação, não seríamos também nós criaturas perfeitas? Claro, concordo plenamente com você. Só que nós somos criados, como diz o Gênesis, lá que Adão e Eva estavam nus e não viam, lógico que não eram cegos, eles não tomavam conhecimento do significado da nudez, porque eles eram simples, eles não tinham conhecimento, a semelhança da questão 115 do Livro dos Espíritos, de que nós somos criados simples e sem conhecimento. É a mesma coisa dita agora pelo Espírito da Verdade. Assim é que a nossa semelhança com Deus não é material, porque Deus nunca foi visto. Se Deus nunca foi visto, ninguém sabe como é Deus, a gente sabe como é o homem. Mas como é quem tem certeza se Deus tem essa semelhança? E é aí que as religiões, que as tradições religiosas têm colocado Deus como um ser humano, ou seja, antropomórfico, com forma humana. E não é correta esta informação. Mas você não saia daí, que nós vamos informar mais alguma coisa nesse sentido na segunda parte do nosso programa. Continue conosco. Até já. Estamos de volta com o programa Abrindo a Bíblia, respondendo. Começamos na primeira parte do programa a responder a nossa irmã Lucimara de Atibaia, que nos fez uma ilustre e lúcida colocação com relação à questão de, sendo Deus perfeito e homem imagem e semelhança de Deus, por que nós também não deveríamos ser criaturas perfeitas? Esclareça-nos, por favor. Esclareça, porque nós não somos. E o nosso lado humano, quando a gente toma o corpo humano, recebe o Espírito de Deus e nós somos colocados em determinadas localizações deste universo, que tem muitas moradas, como já dizia Jesus, de acordo com o nosso processo evolutivo. Deus cria incessantemente espíritos, que é o seu sopro, está simbolizado no Gênesis 2:7. Um sopro, Neshamat Haim, um sopro de vidas, que é traduzido pela maioria como um sopro de vida, mas a vida aqui significa que nós somos eternos, e como eternos, o nosso corpo físico perece e se reinicia numa outra existência, nesse processo evolutivo maravilhoso, organizado, que é o universo de Deus. Mas aí vamos esclarecer. O texto original fala, como nós já vimos, nascer Adão, façamos um ser, que Adão vem de Adamá. A gente viu, vai ver isso no Gênesis 2:7. Adamá é terra. Afar min ha Adamá, diz o Gênesis 2:7. Que o Deus fez o vai ser Yahvé Elohim e formou Yahvé Elohim et ha Adam, o homem. Aí está classificado como a figura humana, o ser humano, e não um homem. Observe que no 26 ele diz, vamos fazer um homem. Mas ele não diz que é esse homem. Adão, um Adão, alguém que vai ser gerado ou criado do afar, min ha-adamá, que é. Esse afar tem um significado muito mais profundo, todo mundo traduz como pó, mas do ponto de vista científico, este pó, ou este afar, como está aqui no Gênesis 2:7, vou ler aqui, vai ser Yahvé Elohim, et ha-adam, afar. Este afar não é simplesmente como se traduz pó, alguns traduzem como terra, outros traduzem como solo, mas afar é todo um conjunto de elementos que constituem o corpo físico humano, que esses elementos são extraídos da terra, daí Adão e Adamá. Adamá, que é a mãe, é como se ela criasse ou dela derivasse o Adão, que somos todos nós. Adão é homem e mulher juntos, não é um homem, nenhuma primeira mulher. Deus os fez Nahar Venekevar, Zahar Venekevar, masculino e feminino. Alguns traduzem como macho e fêmea. Claro, dualidade com relação ao sexo. Um homem e uma mulher. Mas essa criação veio de quê? Afar. O afar do Adamar, que é afar min, extraído. O homem foi extraído de todas as essências do planeta Terra, ou da mãe Terra, ou do Adamá. Olha a semelhança, Adamá, Adão. Adão só não tem o rei final, que é a última letrinha, mas tem o Adão como o homem, o ser humano. Extraído, juntado, todas essas essências. Daí porque o nosso corpo, Lucimara, tem água, que é da terra, tem sais minerais, que vem da terra, tem o ferro, o cobre, o zinco, o potássio, o cloro, o fosfato, todos, enxofre, todas as estruturas extraídas da terra. Daí esse afar é toda uma essência que nós trazemos, herdamos de Deus. Então a parte física é da terra. Agora, a imagem, porque aí ele diz aqui, quando ele diz, nascer Adão, façamos um homem, do ponto de vista, um Adão, na verdade não seria nem um homem, não podemos nem traduzir como um homem, façamos um Adão, ou seja, um protótipo extraído da terra, que nós hoje, que esse protótipo, depois de receber o afar em Adamá, ele se transforma o que nós somos. Mas aí Elohim diz assim: Adão Bessalmeino, nossa imagem. Não é imagem aqui, não pode ser traduzido como imagem física, nem imagem boa, nem perfeita. Por quê? Porque nós somos, na criação divina, o nosso Espírito de Deus se transforma em Neshama, e quando chega nesse corpo físico, se transforma em Nefesh, que é o ser vivente. Ora, a imagem e semelhança nossa com Deus não é a física, não é o Adão que é a semelhança de Deus, mas a centelha espiritual que nós temos, o Neshama ou o Nefesh, ruar Deus, sai de Deus. Neshama, ao entrar no corpo, ao juntar o Adão com o Neshama, nós temos Nefesh. Nefesh Raiá, o ser existente, o ser vivente. Raim é vida, é um ser com vida. Então, é nesse sentido. E em que é que nós nos assemelhamos com Deus? Na centelha espiritual. A sabedoria judaica, que explica muito bem tudo isso aqui, ela diz o seguinte: toda vez que nós fizermos o bem a alguém, ou fizermos alguma coisa em prol do outro, sem esperar nada em troca, pelo simples prazer de servir, de ser útil, de ajudar, de ser fraterno, aí nós estaremos sendo imagem e semelhança de Deus. Ou seja, quem é a maior imagem e semelhança de Deus entre nós? Jesus. Amou indistintamente. Foi útil, fraterno, divino, maravilhoso, solidário. Tudo que nós possamos dizer de adjetivo sobre bondade, misericórdia, paz, amor, se enquadra muito bem em Jesus. Então, Jesus é espiritualmente a imagem e semelhança de Deus. E nós poderemos ser, quando fizermos qualquer coisa pelo outro, sem querer receber nada em troca. Isso é que se chama imagem. É nesse sentido que podemos dizer, Lucimara, imagem e semelhança de Deus. Agradecemos demais o seu e-mail. Obrigado pela oportunidade de a gente explorar um pouco melhor o significado da criação do homem e do que nós somos, do que Deus chama imagem e semelhança, naquilo que nós temos de bom. Porque o que é bom vem do espírito, não vem do corpo. A matéria física não raciocina, tem instinto. O nosso cérebro, pela sintonia com a espiritualidade, é que nos dá essa condição de ser fraterno, amoroso, bondoso, misericordioso e justo. É nesse sentido que nós somos a imagem e semelhança de Deus. Mas não saia daí, porque nós vamos para um pequeno intervalo e retornaremos no minuto. Obrigado pela sua presença e até já. Fiquem com Deus. Estamos de volta com o programa Abrindo a Bíblia na TV. Lembrando a você que lançamos agora, esse ano, no final do ano, a mais recente obra. Chama-se O Evangelho e o Cristianismo Primitivo. Para vocês terem uma ideia, essa obra, depois de lançada com apenas um mês, esgotou a primeira edição. Lançamos uma segunda, que já está praticamente esgotada. Já estamos trabalhando na terceira edição. É uma obra que tem um prefácio do nosso querido Dom Aldo de Tilo Pagotto, arcebispo arquidiocesano da Paraíba, que nos deu a honra de prefaciar esta obra e que nos deu um exemplo de fraternidade e ecumenismo, respeito à opinião e ao estudo, o que mostra que é uma obra séria. Como nós colocamos, existem já muitos irmãos e amigos pastores, e essa obra é uma obra de indicação acadêmica no curso de licenciatura em Ciência das Religiões aqui na Universidade Federal da Paraíba. É o livro texto dos nossos alunos do curso de graduação em Ciência das Religiões. Portanto, já é um livro didático, como também são as nossas outras obras na pós-graduação e etc, etc. Mas é uma obra que está trazendo, pela experiência que nós colocamos aqui das nossas pesquisas e viagens a Israel, nós colocamos muitas vezes Você, caro leitor, em contato com a Terra de Jesus, com as emoções que nós vivemos lá. E é um livro que desmistifica muita coisa da criação do cristianismo, que nós mostramos um Jesus autêntico, com família, com mãe, com pai, com pessoas que não diminuem de maneira alguma o grande ser, o, como diz João, o unigênito de Deus, o único gerado de Deus, o único filho de Deus. 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Muitas pessoas lá do shopping, eu estive lá, estão informando que não existe mais esta barraca. Existe. 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Mudou de corredor, mas não fechou. 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Você pode encontrar alguma coisa sobre clone, células-tronco e espiritualidade, que são alguns trabalhos que nós fazemos pela ciência e pela doutrina. Portanto, peça antes que se esgote já a segunda edição, porque você vai gostar. Estive com o Jeter no programa Nova Consciência, da rádio, da minha querida Rádio Boa Nova, de Guarulhos. Ele elogiou bastante a obra, gostou, está gostando, e todo mundo está mostrando que ela tem a mesma característica do Analisando, só que agora é sobre Evangelho, que era um pedido de muita gente, e com uma nova roupa, novos conceitos sobre o cristianismo primitivo. E se você quiser pedir as outras obras, está aqui o Bereshit, que é uma tradução do Gênesis, direto do hebraico para o português, o Sermão do Monte, a sublime e consoladora mensagem de Jesus, uma tradução dos capítulos 5, 6 e 7 do Evangelho de Mateus, e esta obra aqui, que já está na 7ª edição, com quase 40 mil exemplares vendidos. Nós recebemos e-mails do mundo todo, Estados Unidos, Europa, Itália, Milão, naquela região da Itália, Milão. Nós recebemos da Flórida, que aliás eu mando um abraço para os nossos companheiros de lá, e digo a você que nós agradecemos o seu carinho, a sua assistência, e estamos aqui para tirar suas dúvidas, ser útil à causa de Jesus, unindo a Bíblia e o Espiritismo. Muita gente tem mandado e-mail agradecendo pelo nosso estudo sobre a Bíblia, mas eu sempre costumo dizer, Bíblia e Espiritismo não se antagonizam, se completam. O que tem de obscuridade, de efeito, vamos dizer assim, sentido figurado na Bíblia, a doutrina espírita explica muito bem. E esse é o objetivo do nosso trabalho. Pastores, padres, pessoas de todas as religiões gostam dos nossos estudos, assim como os nossos alunos dos nossos cursos de ciência das religiões, que a princípio nós encontramos alguma resistência, mas depois, como estudiosos que são, acabam descobrindo a sua própria verdade, como vocês descobrem, como nós temos trazido isso sem nenhuma imposição. O objetivo aqui é estudar juntos, crescer juntos para o reencontro com Jesus. Fique com Ele. Nosso muito obrigado. Até o próximo programa e muita paz.
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0: 5:57.
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7: Você nem sempre terás o que desejas, mas enquanto estiveres ajudando aos outros, encontrarás os recursos de que precise. Chico Xavier. 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

Muito bom dia, querido internauta, querido ouvinte, sintonizados aqui na nossa emissora do bem. Que honra te receber aqui nesta manhã, quinta-feira, gente, quinta-feira, dia 3 de setembro de 2026. Eu tava aqui pensando, né? Janeiro, fevereiro, março, abril, maio, junho, julho, agosto, setembro. Já entramos no nono mês do ano. Aí, quer dizer, setembro, outubro, novembro, dezembro. Acabou o ano. Tem passado rápido, né? Tem passado assim de uma forma célere. E que a gente, todo dia, né, tem tido a oportunidade de colocar em prática todo esse conhecimento que a doutrina espírita nos apresenta. Mas é muito bom estar aqui tendo essa grande oportunidade de crescer, de reparar os equívocos do ontem, da gente crescer, da gente ajudar aquelas pessoas que nos cercam a crescer, essas pessoas que nos cercam também, ajudam a gente a evoluir, e aí a gente vai caminhando nesse processo bendito que a doutrina espírita nos apresenta, esclarecendo sobre a lei de Deus, sobre a reencarnação, sobre as possibilidades que o espírito, que é esse ser imortal que a gente é, né, possa evoluir, possa se melhorar, não é mesmo? Mas é muito bom ter você aqui com a gente, viu? É uma honra imensa. Eu queria até saudar o pessoal que está com a gente nesse dia 3 de setembro de 2026, quinta-feira, 6 horas, 4 minutos, ao vivo. Você espalhado aí pelo mundo, chegando para acompanhar o programa conosco. Deixa eu saudar o pessoal que vai ouvir também a reprise aqui na rádio. Então você está sintonizado, está acompanhando conosco. Queria agradecer a sua presença, viu? Às vezes ouviu ao vivo às 6 horas, está aí agora ouvindo a reprise ao meio-dia ou às 18 horas. Ou como muitas vezes a gente recebe o recadinho do pessoal que, olha, eu não consegui ouvir durante o dia, né? Durante o dia, assim, nem ao vivo, nem ao meio-dia. Estou ouvindo agora às 18 horas. Muito obrigado. Então, nosso carinho para todos vocês. Carinho também que a gente estende ao pessoal que está acompanhando o trabalho, não só pela rádio, né, através da sintonia no site radiofraternidade.com.br, no aplicativo da rádio para o celular. Inclusive, se você não tem um aplicativo, baixa ele aí, que você

Para a Alexa despertar, você pode falar assim, ó: Alexa, desperta 6 horas da manhã na Web Rádio Fraternidade. Ela vai programar lá e vai despertar, tá bom? Muito bem, gente, nós vamos hoje dar sequência à leitura do livro Avisos Espíritas para a Juventude, do espírito Ivan de Albuquerque, pela psicografia do nosso querido Raul Teixeira. Nós vamos também trazer a reflexão do programa desta semana com o nosso querido Rafael Siqueira. Rafael vai abordar mais um tema muito legal. Ele tem tratado o programa com muito carinho, feito o programa com muito carinho, ajudando a gente a entender muitos temas. E essa temática de hoje eu acho que vai ser muito bacana, está sendo muito bacana, né, na veiculação, nos horários do programa Ao Encontro de Jesus, né? E a gente trouxe um trecho do programa hoje para a gente refletir. Tem os pedidos de prece, tem a prece final feita pelo Marcelo. E claro, tem você aí que pode colocar sua água para ser fluidificada, seu copo, uma xícara, enfim, o recipiente que abriga esse líquido que é tão precioso, né? E você já anota na sua agenda aí também que 9 horas tem Semana Espírita de Vitória da Conquista. A gente está transmitindo o evento tanto no YouTube quanto na rádio. Então você pode acompanhar o programa, pode acompanhar a transmissão ao vivo a partir de 9 horas da manhã, direto de Vitória da Conquista. Nós vamos ter agora de manhã, deixa eu ver aqui, Jorge Larrá, Denise Lino, Jussara Cornegol e o Max Lânio. Então tá aí, uma ótima oportunidade para você também. Às vezes não dá para acompanhar no YouTube, a gente vai estar jogando lá na rádio também, tá bem o áudio. Então vamos lá, vamos dar sequência à nossa leitura, né? Avisos Espíritas para a Juventude. Hoje a lição número 13, Perturbações. E aí vamos ver o que o espírito de Ivan de Albuquerque, através do Raul, deixa de reflexão para a gente. Sei que você não gosta de falar em perturbações na sua vida. Muitas perturbações são originárias da mente do indivíduo endógenas. Outras são originárias das mentes dos outros exógenas. Mas é preciso falar com alguém, alguém em quem você confie e passe a você uma esperança de dias melhores. Jovem, na vida do mundo tem muita gente que sofre muitas e complexas perturbações. E nesse sofrer, conectar-se com pensamentos dos encarnados e com desencarnados perturbados. E assim, as pessoas não sabem as causas de tantas rebordosas na vida. Jovem, liberte-se com a prece, com o trabalho com o próximo, com o estudo que faz de você um viajor das estrelas. E continua o Ivan dizendo aqui, ó: muitas perturbações começam no lar, em conflitos com algum parente ou com você mesmo. Muito cuidado com a sua mente. Nossos avós tinham um provérbio que dizia: o demônio faz crochê na cabeça vazia. Nesse seu viver, você faz contato com espíritos que gostam de você e com outros que não simpatizam com você. Muitos espíritos gostam de caçoar de você e tentar brotar na sua cabeça ideias de destruição. Eis o estrago, a ruína. Jovem, aí caminhando para o final, o espírito de Ivan de Albuquerque acrescenta: jovem, trate de aprender a orar. A oração é um bálsamo para nossas vidas. Vamos aprender a falar com nosso anjo guardião, com nosso protetor. Com esse contato,
você aprenda.

tem de achar o caminho do reino de Jesus. Não mais perturbações, só energia do amor. Tá aí o recadinho de hoje, a lição 13, perturbações, que a gente trouxe aqui do livro do Ivan de Albuquerque, né? 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Na Casa Espírita, por exemplo, que você frequenta, na mocidade, né? De repente, comprar alguns exemplares, sortear entre os jovens, fazer uma mesa, estudar essas lições que o Ivan trouxe, né? Uma roda de conversa lá. Ó, é só acessar lá editorafrater.com.br, editorafrater.com.br, se adquire e ajuda as obras assistenciais do Remanso Fraterno, tá bom? E eu acho que o pessoal vai colocar também no YouTube, tem um espaço lá que às vezes fica algumas coisas, de repente você também, se tiver mais facilidade, fica lá à disposição para você também adquirir, tá bom? Vamos ouvir então a mensagem de hoje do Minuto de Sabedoria, e a gente volta já já, vamos lá? Solta aí, Rubens!

de sabedoria, por Carlos Torres Pastorino, mensagem 219. Logo que o sol despontar no horizonte, saúde-o com um pensamento de louvor ao Pai e Criador, levantando-se também e iniciando seu trabalho. Mantenha firme em sua mente o desejo de ajudar a todos e de cumprir com perfeição todas as suas obrigações. E assim poderá deitar-se, ao finalizar o dia, com a consciência feliz por haver cumprido seu dever. O nosso verdadeiro destino é a sabedoria e o amor. Que assim seja. Paz e bem.

0: De volta com você aqui, querido internauta, querido ouvinte, que tá aqui com a gente, né, nesta tarefa, logo cedinho, né, a gente juntinho aqui fazendo desse encontro matinal uma sustentação para todos nós, né. A vida é cheia de desafio aqui, é colar, e a gente vai reabastecendo, recarregando as nossas forças aqui, né, nesse momento em que a gente mantém essa ligação com o alto. A gente então refletiu aí com um minuto de sabedoria. Eu já queria te convidar para a gente ouvir hoje os pedidos de prece gravados pela Terezinha, tá bom? Então vamos ouvir os pedidos gravados pela Terezinha. Deixa eu ver se eu mostro uma coisa para vocês aqui. Deixa eu ver se dá para mostrar. Tá deitada ali. Ela. Tá vendo? Dormindo. Ela chega aqui, zunha a porta, e aí a gente tem que abrir, aí ela vai, deita na caminha dela e fica lá, né, Dona Bela? Então vamos lá, vamos ouvir hoje a prece gravada pela nossa irmã Terezinha. Vamos lá.
1: Pai, de infinito amor e misericórdia, levamos nossos pensamentos a Ti e em favor de nossos irmãos José Ribeiro de Araújo, Marinalva Júlio Lourenço, João França dos Santos, Francisco de Jesus Souza. Que a Tua luz os envolva, fortalecendo-lhes o corpo, serenando a mente e consolando o espírito. Que os benfeitores espirituais os assistam, inspirando coragem, esperança e confiança nos desígnios divinos. Concede-lhe paz, saúde, equilíbrio e amparo em suas necessidades, e que seus familiares também sejam confortados e fortalecidos na fé. Que seja feita sempre a Tua vontade para o bem de todos. Que assim seja.
0: Muito bem, de volta. Queria incluir nessas rogativas pedido de preces. São inúmeros os pedidos que estão chegando aqui, né? Mas incluir nessas rogativas o pedido de prece para o Fábio Rodrigues de Arruda, também preces para... WhatsApp travou aqui, gente. Então, que o Senhor possa envolver cada irmão que encaminhou o seu pedido aqui para a gente. Cada um possa receber a assistência que necessitarem. São tantos os pedidos aqui no chat. Que a Tua presença amorosa, Senhor, envolva os corações de cada um dos nossos amigos. Cada um possa se sentir acolhido e sentir essa Tua presença de tanto amor e de tanta paz. Eu sei que às vezes a gente tem enfrentado uma dor que tem abalado o coração ou a gente mesmo. É nesse momento que eu queria que você do outro lado confiasse e entregasse essa sua conexão com Jesus, que te visita nesses minutos e leva até você tudo aquilo que você precisa, viu? Não importa onde você está, não importa a hora que você está ouvindo esse nosso momento, o mais importante é que você busque manter essa conexão e principalmente agora, nesses minutos, se entregue, observando que Jesus te envolve e te ajuda nessa caminhada. Vamos refletir com o Rafael, vamos lá.
2: E é perguntado para o Raul e para o Divaldo o que o Espiritismo diz sobre isso. Vamos à resposta? independentemente das razões teológicas e dos interesses institucionais que trataram de retirar a naturalidade do nascimento de Jesus, a fim de atribuir-lhe um caráter miraculoso e antinatural, vale a pena procurar nas próprias expressões que os mesmos teólogos lhe atribuíram a realidade do fato. Afirmou então o Nazareno: "Não penseis que vim destruir a lei e os profetas. Eu não vim destruí-los, mas dar-lhes cumprimento." Essa é uma citação que está no texto de Mateus, no capítulo 5, versos 17 e 18. Então, primeiro argumento que o Raul traz para dizer que Maria ficou grávida de uma forma natural, do consórcio sexual com o homem, no caso, José. O argumento que ele traz é: se Jesus, ele próprio, veio dizer que não haveria de destruir a lei, como ele haveria de destruir a lei que fala que os filhos nascem da coabitação sexual de um homem e de uma mulher? Então esse é o primeiro argumento que o Raul traz para dizer que, para a concepção espírita, Jesus nasceu por vias naturais, tendo como mãe Maria, tendo como pai José. E ele continua: "Assim, a visão do Espiritismo acerca da concepção de Jesus Cristo não pode ser outra senão a das vias naturais. O ser humano Jesus viveu num corpo eminentemente físico e, por isso, teve que ser gerado como são todos os corpos físicos nascidos no planeta. Caso contrário, o Senhor já começaria sua chegada ao mundo desmentindo o que afirmou no texto do capítulo 5, que eu acabei de ler para vocês, do Evangelho de Mateus." Qual é, então, a posição da doutrina espírita? Não é da gravidez virginal de Maria. Então, Maria não seria uma virgem, mas ela seria, teria tido Jesus por uma comunhão sexual. E é bom que a gente retorne até mesmo à interpretação do que diz o texto de Isaías, no Antigo Testamento, porque lá é que começa de que uma mulher virgem daria à luz um filho, e esse filho seria o Mashiach, o Messias esperado pelas nações, ou Christos, do grego. Mas se a gente pega a palavra em hebraico, a palavra é alma, e alma não é virgem. Alma é uma jovem, uma mulher nova, ou seja, o texto de Isaías não fala em virgem. Se fosse virgem, a palavra seria em hebraico betulá. Então vejam que durante o transcurso do tempo, estamos falando do texto de Isaías, lá no Antigo Testamento, para o texto de Lucas, no Novo Testamento. Quantos séculos passaram? E de uma variação da própria estrutura, porque no hebraico, como Isaías escreveu, e para o grego, como foi escrito por Lucas, a palavra alma não quer dizer virgem, mas quer dizer uma jovem, uma donzela, uma mulher que ainda não se casou, mas que não necessariamente era virgem. Se fosse virgem, seria betulá. Então estou trazendo mais esse aspecto de natureza histórica. Vamos continuar. "É compreensível que, tendo sido a sexualidade vista como coisa impura, visual e sentimental pela humanidade, desde tempos muito remotos, pareceria verdadeiro sacrilégio crer que um espírito sublime, como era Jesus, pudesse assumir um biótipo pelos mesmos canais pelos quais chega à Terra qualquer outra criatura. Para tentar fugir desse laço carnal, buscou-se assemelhar o Nazareno aos deuses mitológicos da Grécia e de Roma, que tiveram nascimentos tão especiais quanto exóticos, mas totalmente real, refletindo apenas o imaginário lúdico ou fantasioso dos pensadores das épocas diversas." Um segundo argumento, então, para justificar o nascimento natural de Jesus. Durante os séculos, principalmente na Idade Média, houve uma verdadeira marginalização do sexo. O sexo é impuro, o sexo não deixa as pessoas irem para o céu, a prática sexual é uma prática pecaminosa, porque ela corrompe, quando o sexo não é nada disso. O sexo é gerador da vida. O sexo, quando exercido pela comunhão de um casal, é uma troca de energias, é uma troca de afeto, é uma troca de carinho, é uma vitalidade mútua. E é através do sexo que vêm as crianças. Então, nós precisamos superar essa marginalização do sexo e vê-lo como uma coisa positiva, como algo que engrandece. Como a igreja durante muito tempo marginalizou a atividade sexual, foi preciso que Maria fosse colocada como virgem para poder tirar a mãe de Jesus de qualquer, vamos colocar assim, contaminação por uma atividade que até então era considerada impura. Este é o segundo argumento. Continua, Raul. Não há nenhum motivo lógico para que tenhamos vergonha de considerar e refletir a respeito da sexualidade na via de todo e qualquer espírito, se Deus, o Criador, não se envergonha de havê-la criado e implantado em todos os seres, a fim de que pudessem dar conta dos fenômenos reprodutivos no planeta. Terceiro argumento trazido pelo Raul. Foi Deus que criou a lei de reprodução. Os animais se reproduzem, tudo na natureza se reproduz, por meiose, por mitose. Então, se existe a reprodução, por que Jesus não seria fruto da comunhão sexual de um homem nobre, que foi José, e de uma mulher, que era um espírito iluminado, igual Maria Santíssima? Ou seja, se Deus criou a possibilidade da sexualidade, a gente não precisa afastar Maria dessa lei que o próprio Deus criou. Esse é o terceiro argumento. E termina Raul seu texto dizendo: nada obsta, contudo, que uma vez grávida de um espírito de tal modo sublime, pudesse ter contato Maria de Nazaré com toda a celestial assistência das mais formosas e luminosas entidades administrativas do progresso do mundo, do Espírito Santo, cercado como foi seu nascimento de todo o respaldo da divindade. Espírito Santo aqui, Raul está colocando como entidades administradoras do progresso do mundo, não um único Espírito Santo, mas como entidades nobres que guiam o nosso progresso.
0: A gente trouxe só um trecho da fala do Rafael, que continua discorrendo sobre o assunto no programa, e eu queria te convidar para acompanhar a íntegra, porque é muito bom, é muito boa a fala dele, né? Ajudando a gente a esclarecer. É o programa Ao Encontro de Jesus 123, é o que está rodando essa semana, que a gente trouxe um pedaço dele, compartilhou aqui com você. E eu estou colocando o link aí agora no chat. E vou. A gente vai marcar ele aqui com destaque. Mas vai mandar também junto com o programa. E qualquer coisa, se você não conseguir localizar, tiver dificuldade, é só pedir para a gente. Você fala assim, manda mensagem no WhatsApp. Eu quero o programa do Rafael, ao Encontro de Jesus, que tocou no momento de oração de hoje. Aí o pessoal vai mandar o link para você, tá bom? Tá muito bacana o programa, viu? A gente já vai pro programa, esse é o programa 123. E sempre feito com muito carinho pelo nosso amigo Rafael. Vamos fazer a prece com o Marcelo, aproveitando essa presença dos benfeitores junto de cada um de nós. É agora que a gente vai caminhando para finalizar o trabalho, né, com a prece, que a gente sinta a presença desses benfeitores nos auxiliando nessa jornada.

Obrigado, querido Mestre Jesus. Muito obrigado, querido irmão amoroso, por mais este momento de amor, por este momento de oração, onde sentimos a vossa paz, aquela paz que deixaste para nós, Senhor, não como o mundo a dá, mas vossa paz de amor. Muito obrigado por proporcionar para cada um de nós essas energias balsamizantes de amor, acolhendo todos esses corações, querido irmão, todos seus irmãos e suas irmãs que estão neste momento te implorando por mais das diversas dores, de todas as ordens, querido Mestre, saúde debilitada, a paz no coração que ainda carece, momentos tumultuosos que estamos atravessando, a ansiedade, querido irmão, ansiedade que tem assolado tantos corações das nossas crianças, dos nossos jovens e também, Mestre amoroso, dos nossos idosos que tanto lutaram e chegam na melhor idade com o desânimo, querendo desistir da existência. Ó Mestre amoroso de infinita misericórdia, permita, Senhor, que seus trabalhadores amorosos, que já se faz presente ao lado de cada coraçãozinho, que eles possam tocar no íntimo, tocar no fundo da alma dos nossos irmãos e nossas irmãs que estão atravessando momentos muito delicados, Senhor. Vós sabeis, porque conhece cada uma das suas ovelhas. Sondas os nossos corações, Senhor. Então sabe, Mestre, as dores que acomete a cada um. Auxilie, Senhor. Leve a paz, leve a esperança, que somente, Senhor, somente com a esperança dentro dos nossos corações é que conseguimos caminhar e seguir adiante para a nossa própria libertação. O caminho é muito longo, meu irmão. Nós sabemos, vós sabeis, mas com a misericórdia do nosso Pai Celestial, sempre nos auxiliando, sempre aliviando as nossas dores, quando parece que tudo está extremamente difícil, quando as nossas energias, Senhor, elas ficam extremamente escassas, quando nós pensamos em desistir, em encostar e nos entregar ao desânimo. A paz que vem do alto, que vem do nosso Pai amoroso, misericordioso e de vós, envolve nossos corações, renovando a nossa esperança e nos dando ânimo, Senhor, para continuarmos firmes e confiantes. Mestre, obrigado por enviar o Consolador prometido, que nos mostra, Senhor, tantas mensagens que deixaste para nós e nos explica de uma forma tão simples que consegue alcançar o íntimo de cada um de nós, descortinando as dores que acometem a cada um de nós. Compreendemos o real motivo pelos momentos difíceis que estamos atravessando. Nosso muito obrigado, Senhor. Muito obrigado por estar conosco. Obrigado, Pai, por permitir que os seus anjos guardiões fiquem ao nosso lado,
Obrigado, irmão amoroso, por cuidar carinhosamente de todas as ovelhas. Muito obrigado, Mestre Jesus. Irmãos espirituais, irmãs também, nossa profunda gratidão por abraçar a cada coração, por estar ao lado de cada irmãozinho e irmã, ajudando a continuar na batalha. Nos abençoe, querido Mestre Jesus, nos ampare e nos guarde em vossa paz por todo o sempre. Que assim seja.

0: Gente, fica com Deus. Muita paz. Deu vontade de tocar a música. Ela estava bem aqui na minha frente. Ótimo dia para vocês. 9 horas tem Semana Espírita de Vitória da Conquista. Fica o convite para você acompanhar com a gente. Vai estar no canal no YouTube. Ou então você vai ouvir aqui com a gente na nossa emissora do bem, o áudio. Às vezes você está trabalhando, então você liga o aplicativo, liga a Alexa e vai ouvindo, vai acompanhando com a gente, tá bom? Fica com Deus, muita paz, esperança sempre. As adversidades vêm na nossa vida, são experiências de aprendizado para cada um de nós. E o mais importante é que a gente não desista. Persevere. Persevere na jornada, viu? E se você puder, venha estar com a gente no céu 2027. Vai ser muito bom a gente poder se encontrar, aprender juntos, porque esses encontros presenciais são incríveis, viu? Fica com Deus. Até amanhã, se Deus permitir, a gente vai estar junto aí na Semana Espírita de Vitória da Conquista. Tem agora de manhã, tem 2h30, tem à noite. À noite tem palestra do Jorge Alahá, tá bom? Lá na Semana Espírita de Vitória da Conquista. Vamos lá? Ótimo dia! Muita paz, não se esqueça, hein? Por onde você passar, você vai ser chamado hoje a fazer muita coisa boa, hein? A viver o Evangelho. É, viver o Evangelho. Tchau.
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2: Esperança. Guarde a certeza que dias melhores virão. Ajuda. Aguarde no bem sempre. Tenha certeza de que as dores passarão, deixando as marcas para o Cristo de aprendizado e paz. Tendes esperanças. Deus não desampara, Jesus não nos abandona. Mãos amigas surgirão, uma nova alvorada surgirá radiante. Guarde o amor e aguarde o labor do bem, e a felicidade reinará. Afinal, devemos saber que não importa se a esperança é a última que morre, mas tem que ser a primeira que nasce. Alfredo Júlio.
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1: 6h41.
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8: Olá, vós sois o sal da terra. Essa é uma frase de Jesus dita aos seus discípulos no Sermão do Monte. Por que Jesus comparou as pessoas, os seus discípulos, ao sal? O sal simbolizava, naquela época, o conservante de alimentos. Ele era utilizado para salgar e conservar os alimentos. Também o sal é usado como tempero, e o que o tempero faz, o que o sal faz como tempero? Realça o sabor. O sal é um antisséptico, ele cura, ele limpa feridas, principalmente naquela época. O sal, ele é uma necessidade fisiológica, porque ele transporta os nutrientes entre as células. E o sal é conservante de calor. Naquela época, os fornos tinham paredes duplas e dentro dessas paredes se colocava sal para manter o aquecimento do forno, mesmo depois do fogo terminar. Então, o que é essa comparação? Por que Jesus chamar os seus discípulos de vós sois o sal da terra? para que nós possamos ser os conservantes do bom ânimo, o conservante do bom humor, o conservante da fé, o conservante do amor, para que o tempero possa dar sabor às almas, sabor às pessoas. O sal, ele é não visto, mas ele é sentido, para que exerçamos a humildade de não nos mostrar, mas fazer sentir o resultado do nosso trabalho. Sermos antissépticos, ou seja, limpar as feridas da alma. Ser um transportador do nutriente da vida, ou seja, a alegria de viver. E conservar o calor humano. Então Jesus dizia aos seus discípulos, trazendo o simbolismo do sal, para que eles fossem úteis às pessoas, para que eles cuidassem das pessoas, para que eles pudessem ser os propagadores da boa nova por meio do bom ânimo, por meio do amor. Nós não somos propagadores do evangelho para o mundo todo, mas podemos ser os propagadores da esperança na nossa família, divulgar na nossa família a esperança, o amor, o bom ânimo, sermos aqueles familiares que realçamos o sabor das pessoas, ou seja, que realçamos aquilo de bom que as pessoas trazem, que realcemos, é um pedido, aquilo de bom que as pessoas trazem. Ninguém é tão ruim que não tenha nada de bom para ser realçado, para que curemos então as feridas da alma, da convivência que temos ali no seio familiar, no seio social, no seio profissional. Esse ser o sal da terra é importantíssimo, porque nós somos seres que podemos contribuir com os outros como gostamos que os outros contribuam conosco. Então essa sugestão de Jesus, ou essa afirmativa de Jesus, é preciso que pensemos nela enquanto símbolo. Vós sois o sal da terra. Pensemos em sermos conservantes do bom humor, tempero da esperança, realçar as virtudes nas pessoas, curar as feridas da alma, transportar o oxigênio da boa convivência e conservar o calor humano. Tenham todos um bom dia.
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1: 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Seis horas e 45 minutos.
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0: Bom dia, de Armando Reis, com a interpretação do Grupo Sintonia. E aqui vai o abraço para o nosso querido Armando, um abraço para o Grupo Sintonia, amigos muito queridos no nosso coração. E aí já vem uma coisa bem diferente, né? Nessa música a gente tem assim um tom meio marroquino, um tom dos povos do Oriente Médio, que tem uma transformação muito interessante dos aspectos musicais, porque desde Johann Sebastian Bach, que estruturou um pouco a nossa musicalidade no que é chamado uma música tonal, uma música que tem tons, aquela que usa dó, ré, mi, fá, sol, lá, si como instrumentos e os seus semitons, isto é, suas pequenas variações que são cortadinhas, picadas para fazer alguma coisa, a gente tem uma concepção musical diferente. Aqui, essa canção, ela remete um pouco mais a uma modalidade, que é uma outra forma de fazer a música, quando a música ela é mais fluida, ela não tem essas interrupções dos tons, mas ela varia um pouquinho e a gente vê na sonoridade como ela vai variando e ela passa a receber uma marcação própria na percussão que vai intercalando no ritmo essa melodia mais fluida. É contrastada com alguns eventos, um sino que toca, um elemento novo que aparece. Então parece que quando a gente ouve a música, a gente está diante de uma paisagem, e uma paisagem que vai meio como um caleidoscópio mudando, cada movimento ela faz uma configuração, ela vai se transformando, e esse anseio por transformação ele começa a aparecer na letra, né? Por mais duro que seja o coração, um dia ele mostrará sua luz. Um dia ele será transformado, um dia ele passa por essa transição entre uma dureza, isto é, uma rigidez, uma imobilidade, um aprisionamento íntimo para um processo de expansão, luz, que trafega, que se expande, que é a essência mesmo do contato, da comunicação, da mensagem, da informação que sai, que chega. A ideia dessa transformação da dureza à luz, ela é representada com a força do amor. E aí a letra traz uns aspectos muito curiosos, porque traz algumas categorias do amor que vence o mal, do amor que clareia, ilumina e que aquece, do amor que não vive só, do amor que resiste a tudo, como categorias interessantes. Que amor é esse que vence o mal? Qual é o poder da atitude que é capaz de transformar? Ninguém é capaz de prever as consequências de quem insiste em viver com atitudes de amor, daquele que é capaz de silenciar diante de alguém que fala alto, que é capaz de recompor quando alguém está desequilibrado e acolher, alguém que tem tanta força que é capaz de receber o impacto de uma violência e transformar aquele impacto. Me recordo muito de um episódio em que um jovem, tendo cometido o assassinato de uma mulher, de um filho único de uma determinada senhora, foi preso, condenado, e quando ele estava sozinho na prisão, a primeira pessoa que veio visitá-lo foi a mãe do rapaz que ele havia assassinado. E ele ficou muito desconcertado. No começo ele não quis receber a visita da mulher, mas ela tanto insistiu, que ele resolveu enfrentá-la. Estava com a ideia na cabeça de que seria um encontro doloroso, porque ela diria para ele algumas coisas e ele repetiria para ela. E quando ela adentrou, ela disse: "Eu gostaria de falar com você, você me tirou o meu único filho. Então eu gostaria de saber se eu posso ser a sua mãe." E ele ficou desconcertado, e a partir daquele momento a mulher começou a cuidar dele, começou a perceber que lhe faltava amor, e que ele só poderia ter cometido aquele crime porque ele não havia recebido o carinho, o afeto de que ele necessitava para a transformação, e ela se prestou a oferecer isso a ele, e aquele quadro que deveria ser um quadro de antagonismo recíproco foi transformado. O amor vence o mal, o amor ilumina, o amor aquece, e quem ama não vive só, porque a solidão é o estado daqueles que não se abrem para a vida, mas quem verdadeiramente ama não faz procurando ser amado. O amor em si se torna um tesouro, o amor em si se torna uma conquista, e a presença ou a distância do ser amado faz parte da dinâmica de quem ama, como faz parte do esforço de aprender a amar. O amor desenvolve uma resiliência em comum. Quem ama resiste, quem ama supera, quem ama é capaz de enfrentar coisas. E aqui é interessante, isso não quer dizer, dentro daquele cenário das relações afetivas em geral, das relações em que o amor foi confundido com uma relação sexual afetiva, ah, como assim, eu amo uma pessoa, depois eu deixo de amar e daí eu me separo dela. Pois é, é possível separar-se por amor, é possível separar-se sem deixar de amar, é possível separar-se porque se chegou à consciência de que a convivência não é mais adequada para o casal, e por isso nós nos separamos, para que o amor não sofra. E o amor muda de tonalidade quando nós aprendemos efetivamente a natureza e a dimensão do amor. O amor é algo que preenche a nossa vida e que dá um significado diferente, porque ele faz com que se transforme pedras em flores. O amor é a insistência de mudar. Mas se você traz a pedra no coração e não insiste em trabalhar com ela, você não pode ver as flores surgirem dentro dela. Se você vive na escuridão, não é possível ver o arco-íris. É preciso se iluminar para ver as diferentes matizes de cores surgindo no horizonte da vida. E de maneira muito interessante, a música, com essa transformação modal que ela vem insistentemente reproduzindo com seus episódios, com seus eventos sonoros, ela vai nos dizer que o amor é o compartilhamento, e que para ser é preciso compartilhar, e se você não é capaz de compartilhar, você não é capaz de tornar-se, você não é capaz de ser aquilo que todo o seu potencial pode ter. Então, quando nós visualizamos esse conjunto, pensamos sobretudo no título, um dia. Um dia a gente chega lá. Um dia a gente vai aprender a se superar. Um dia a gente vai se melhorar. Um dia a gente vai reconhecer. Um dia nos tornaremos de uma resistência notável. Um dia seremos capazes de transformar com as nossas atitudes. Um dia. Um dia. Até lá. Eu espero você no próximo episódio.
1: Seis horas e 57 minutos.
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1: 6 horas e 57 minutos.
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5: Voz Animal, uma reflexão sobre a espiritualidade dos irmãos animais à luz da doutrina espírita. Episódio 20. Texto de Carlos Torres Pastorino, mensagem 35, livro Minutos de Sabedoria, de 1966. Ajude a natureza. Não destrua os bens que a natureza coloca a seu dispor para ajudá-la a progredir. Coopere com as árvores, porque elas cooperam com a sua vida, na purificação do ar que você respira. Colabore com a pureza das fontes, porque elas lhe fornecem água para dessedentar seu corpo. Auxilie o solo a produzir, para que o pão seja sempre farto na mesa de todos. Ajude a natureza. Comentário Voz Animal. No Voz Animal, buscamos falar da espiritualidade dos irmãos animais, mas também nos educar espiritualmente a respeito de todas as formas de vida e do meio ambiente que estamos inseridos e necessita de respeito e amparo. Estamos no mundo para servir. A natureza nos serve de lar, nos alimenta e dessedenta. O quanto nós temos retribuído? Seja limpando as praias dos lixos que deixamos para trás, reciclando o lixo de nossas casas, fazendo escolhas conscientes quando compramos algo, reduzindo consumos desnecessários, doando aos que necessitam, respeitando o meio ambiente em todas as suas formas, a vida dos animais, das plantas, o curso das águas ou a mata nativa. Nós precisamos reavaliar nossa relação com o mundo. Nosso papel é servir e lutar para que as futuras gerações tenham as mesmas ou melhores oportunidades do que nós. No entanto, não é o que a humanidade terrena tem feito. Diariamente nos deparamos com problemas ambientais graves. Nosso impacto no mundo não tem sido positivo. Destruímos a natureza que só nos beneficia e doa. Os rios e mares estão poluídos. As florestas derrubadas para a criação de gado. O ar de várias cidades é impuro. Alimentamo-nos de agrotóxicos e antibióticos. Tudo poderá ser mais equilibrado e harmonioso. Depende de nós. Se servirmos com humildade e respeitarmos os limites justos do bem. Trecho do poema O Prazer de Servir, de Gabriela Mistral. Abre aspas. Toda a natureza é um desejo de serviço. Serve a nuvem, serve o vento, servem os vales. Onde haja uma árvore que plantar, planta-a tu. Onde haja um erro que emendar, emenda-o tu. Onde haja um esforço que todos evitam, aceita-o tu. O servir não é faina de seres inferiores. Deus, que dá os frutos e a luz, serve. Seu nome é Aquele que Serve. Ele tem os olhos fixos em nossas mãos e nos pergunta a cada dia: serviu hoje? A quem? A árvore? A seu irmão? A sua mãe? Fecha aspas. Gabriela Mistral foi uma grande poetisa, além de educadora, diplomata e feminista chilena. Ganhou o Prêmio Nobel de Literatura em 1945. Um fraternal abraço e o desejo sincero de coragem de sermos nós o instrumento da paz que queremos para o mundo. O Instagram do Voz Animal é o @espiritualidadeirmãosanimais. 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No Spotify Voz Animal você encontrará os áudios divulgados todos os domingos sobre essa temática. Gratidão, paz e bem.
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1: 7:02.
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1: 7:02.

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Olá, queridos amigos e amigas. Nós, da Web Rádio Fraternidade, gostaríamos de enviar o nosso abraço a você que faz aniversário no mês de agosto. O nosso abraço a Tereza Laura, da Praia Grande, São Paulo. A Abadia Auxiliada da Silva, de Uberaba, Minas Gerais. Ao Wagner, de São Sebastião, São Paulo. A Tátia, de Guarabira, na Paraíba. A Ellen, da cidade Serra do Espírito Santo. A Fabiana Lira Borges, de Campina Grande, Paraíba. Ao Érico Otávio Rocha de Oliveira, de Pernambuco. A nossa querida colaboradora voluntária Josiane, de João Pessoa. A Darcy, do Grupo 1. A Gianete, do Grupo 2. A Cleide Lana, de Alfenas, Minas Gerais. Ao Wilton Pessoa, de Vitória de Santo Antão, no Pernambuco. A Sonira Giosa, de Poços de Caldas, Minas Gerais. A Lourdes, da cidade de Osório, do Rio Grande do Sul. A Valquíria Costa, de Ipatinga, Minas Gerais. E a Maria Lúcia, de São Paulo. E se você desejar ouvir o seu nome neste momento de felicitações, entre em contato conosco através do e-mail

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3: 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Um abraço a todos os ouvintes da Rádio Fraternidade e nos encontramos pelas ondas da web. Um grande abraço.
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4: 7:09.
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E aí, a tradição hebraica diz que essa casa ela tinha três faces. E essas três faces conjugadas, reunidas, definiam o que era então uma sinagoga. Primeiro, uma Beit HaKnesset, uma casa de confraternização, uma casa de congregação, de reunião. Primeiro lugar, as famílias judias, especificamente os homens, para ser mais exato, se reuniam na Beit HaKnesset, no sábado de manhã, para permutar essa generosidade, esse vínculo de pertencimento que existia entre eles. Pertencemos a uma grande família, pertencemos a uma grande nação. Por isso que era uma Beit HaKnesset, uma casa de reunião, de confraternização. De tal modo, gente, que algumas sinagogas, isso vai variar de sinagoga para sinagoga, mas tem mesa de ping-pong.

0: mesa de jogo, né? Tem refeitório, tem jardim, tem biblioteca. Porque o judeu vai até esse ambiente para confraternizar, para se encontrar com outras pessoas, conversar, trocar ideia, chorar as pitangas, falar da novela. Por aí vai. Então, uma beit ha-Knesset. Segundo aspecto, beit tefilá. Tefilá quer dizer oração. Uma casa de oração. É o segundo aspecto. E a oração na sinagoga, no sábado de manhã principalmente, é uma oração muito bonita, porque é o salmo, né? E os salmos, gente, aqui no Ocidente a gente lê os salmos, né? Mas o judeu, ele canta os salmos. Então o salmo, ele é sobretudo cantado, né? Isso, mais, tem mais, gente. Então eles são cantados. E é bonito, né? Ele foi feito para isso. Foi feito para isso. Então, é a Beit Tefilá, é uma casa de oração. Tem um sujeito que vai cantar, né? Tem o toque do shofar, a trombeta, né? Um chifre de carneiro. E aquele toque é um toque, é um instrumento militar, né? É o toque para a reverência, né? Diante de Deus. E depois alguém puxa já um salmo. É muito bonito isso. E o terceiro aspecto, que é a Beit Midrash. Midrash quer dizer estudo, pesquisa. É o que nós fazemos aqui. Então, se a gente pensar por analogia, para a gente entender bem, o que nós fazemos na quarta-feira à noite aqui nessa casa é basicamente o que se fazia numa sinagoga no sábado, e que se faz ainda, né, numa sinagoga no sábado de oração. A gente vem aqui, no final, o pessoal de casa não sabe disso, mas vamos tomar um chazinho com biscoito no final da reunião, né, conversamos, damos um recado das outras casas espíritas. Confraternização, Beit HaKnesset. Nós não estudamos os textos, né? Debatemos, Beit Midrash. E não tem aquele momento bonito do canto, também o pessoal de casa não acompanha, mas a gente, antes da reunião, a gente canta. Tim Vanessa, Willy de Barros, a gente canta. A gente faz a oração. Né? Tiveram orações aqui no nosso grupo, né? Esses 4 anos e 4 meses. E 5 meses, orações aqui que nós fomos às lágrimas, né? Eu me lembro de uma oração que eu fiz aqui, que eu me escondi na cama de passe, inventei um passe só de vergonha de vocês, de tanto que eu chorei, né? Então, esse momento de conexão com as esferas maiores é um traço também que definia a sinagoga, e define a sinagoga. Mas, sobretudo, naquele período de dor. Porque em períodos de dor, de grande teste, a reunião ela é importantíssima, né? É onde a gente vem buscar força. Então imagina, todo mundo no exílio, todo mundo sendo tratado que nem cachorro não, que os cachorrinhos estão sendo bem tratados hoje em dia, mas sendo tratado assim, né? Tratado mal, né? Vivendo num país que não era deles e sendo tratado mal. Essa reunião no sábado para confraternizar, para estudar junto, para orar. Isso era de uma importância muito grande. Por que que eu me delonguei na explicação do que vem a ser a sinagoga? Para que a gente entenda a importância do chefe. Se você consegue compreender a relevância, a importância da sinagoga na vida da comunidade judia, no tempo de Jesus, no século I da nossa era, você consegue entender a importância do chefe dessa sinagoga. A princípio, eles se encontravam nas casas das pessoas, depois surgiu a necessidade de fazer. Aí o que acontece? Acaba o exílio, muita gente volta para Israel, outros não. Então existe o chamado judeu da diáspora. É o judeu que vai viver na Grécia, o judeu que vai viver no Egito, o judeu que vai viver na Babilônia. Muitos, esses judeus da diáspora, distantes do templo de Jerusalém, porque templo, né? Na família judia, só um, só o de Jerusalém. Sinagoga não é templo, sinagoga é casa de reunião para estudar, para rezar, para fazer amizade, fortalecer amizade. Não é templo, a sinagoga não é um templo, não é a igreja dos judeus, não é o centro espírita dos judeus, não. Né? Apesar que o centro ele tem menos a característica de templo, eu acho, e mais a característica de sinagoga. As eclesias, né, as primeiras igrejas que Paulo fundou no Mediterrâneo, elas se pareciam muito com esse projeto da sinagoga. Até porque a maioria delas era fundada por judeus, né? Judeus convertidos ao cristianismo. Então, elas tinham essa característica. Ele aproveitava a própria sinagoga para começar a pregação dele, porque ele, como judeu, ele tinha esse direito. Jesus, muitos discursos de Jesus se deram dentro da sinagoga. Né? Os evangelistas relatam. E Jesus estava na sinagoga, a gente já sabe que era no sábado. Porque é o dia em que ele se reúne. Tá claro isso, gente? Bom, a sinagoga, ela era conduzida de uma maneira, não vou dizer hierárquica, mas muito organizada em termos de funções. Existe, por exemplo, a figura, uma figura interessantíssima, que é o Razém. O Razém é como se ele fosse um ministro religioso, um condutor do episódio, né, todo, do que acontecia ali. Então é ele que puxava o canto, o Razém que cuidava da leitura. Olha só que curioso, hein? A leitura era feita em hebraica, é ainda feita em hebraico. Só que o hebraico não era a língua cotidiana das pessoas. Na região de Jesus, por exemplo, a língua cotidiana era o aramaico. Na família, por exemplo, de Gesiel e Abigail, né, a família de Yohedeb, a língua era o grego. Eles falavam grego. Paulo, em Tarso, falava o grego. E tinha judeu que nem entendia o que estava lendo, que nem compreendia o hebraico. O hebraico era uma língua litúrgica. Era uma língua litúrgica. Então tinha que ter alguém para cuidar, zelar, para que a pronúncia fosse correta. Porque o hebraico tem uma outra característica também, não tem vogal. Na Idade Média se criaram os símbolos maçoréticos, né? Maçoréticos, que é para enfiar uma vogalzinha ali, mas não tem vogal. Então, se você, dependendo da pronúncia, se ela foi errada, vira outra palavra. Se você coloca a vogal errada ali, vira outra palavra. Então, tinha que ter esse sujeito que cuidava para que a reunião do sábado, principalmente a reunião do sábado, transcorresse dentro da tradição. É a tradição que faz esse povo ser tão forte, né? Nem o Hitler conseguiu desarticular a força desse povo. É a tradição. E o Razém, ele tinha essa função. Tinha uma outra função, que era do Gabai. São funções de liderança. O Gabai era como se fosse um bedel. Ele punha ordem na casa. Mas também era um zelador, né? Ele que cuidava para arcar com as despesas, fazia coleta de recurso, ele que contratava alguém para fazer um serviço na sinagoga, ainda é assim. Então ele era o zelador, era também um disciplinador da sinagoga. No tempo de Jesus tinha uma função da sinagoga que não existe mais, que era o castigo corporal. Então tinha uma salinha, uma câmara lá, que é ó, onde descia a bastonada, eram 40 bastonadas, né, contadas. 39, 40 bastonadas. Então tinha o lugar do castigo. Aí tinha um sujeito que conduzia esse ritual do castigo. Quem leu Paulo Estevam vai encontrar isso tudo lá. Né? Às vezes alguém em casa está falando assim, mas por que está falando tanto de tradição judaica? Você entendeu Paulo Estevam, por exemplo. Paulo direto. Levava ele para uma cela lá e descia a bastonada, descia a pancada. Muitas dessas ocasiões eram em sinagogas. Ele era castigado em sinagogas. Agora, a figura máxima da sinagoga, né, o Rosh Knesset, né, o líder da sinagoga, era o Hanassim, era o chefe da sinagoga, era o líder da sinagoga. Conversando com a Ila, com a irmã Ila, semana retrasada, ela falou, olha, isso não está escrito em lugar nenhum, mas eu desconfio, eu acho que o Jairo era esse sujeito. Ele não era nem um gabai, nem um razendo. Ele era o chefe geral, ele coordenava tudo. Ele era o grande líder da comunidade judaica em Cafarnaum. Só para a gente entender quem é esse homem. Se a gente pensar que a função da sinagoga é manter a paz, o equilíbrio, a harmonia e a vontade de viver de uma comunidade inteira, o sujeito que assume a responsabilidade de manter a paz, o equilíbrio e a harmonia da sinagoga, é o sujeito mais importante dessa comunidade. Fala, Samuel.
1: Mas ele pode ser considerado também um líder religioso?
0: Exatamente isso. Mais que isso, eu gostei da expressão líder religioso, mas a gente vai tornar ela ainda mais apropriada. Líder espiritual. Porque não, por exemplo, eu poderia dizer que o Hazen tem uma liderança religiosa, porque ele cuida do rito, ele cuida da condução da religião especificamente judaica, né? Das tradições da religião judaica. Agora, esse grande líder da sinagoga, esse arquissinagogo, vocês vão encontrar essa expressão, o arquissinagogo, né, em grego, o grande chefe da sinagoga, ele tem uma liderança espiritual junto à comunidade. Porque ele acaba não cuidando só da sinagoga. Ao assumir a liderança da sinagoga, ele acaba cuidando da comunidade toda. Aí o que nós fazemos agora? Nós pegamos essa figura e trazemos ela para a nossa vida. Porque nós não vamos encontrar, pelo menos no movimento espírita, a figura desse sujeito tal qual era. Mas nós vamos encontrar figuras análogas. Ou nós não temos, por exemplo, no movimento espírita, grandes líderes espirituais encarnados. Temos. Muitos. E vários de nós assumimos essa liderança em algum momento, em alguma circunstância. Antes de passar a palavra para o Sr. Luiz, um coordenador de juventude espírita, ele tem essa função de liderança espiritual. Eu sei porque eu já coordenei uma cidade espírita e a função dele, o compromisso dele, vai muito além da reunião. Já aconteceu de mocinha e mocidade falar, estou grávida, tenho que falar com os meus pais, meu namorado não quer assumir, não quero ir sozinho, vão comigo? Lá vai eu, ponho ela no carro, vou lá, bato na porta do sujeito, sento, falo, sua filha está grávida. E eu lá no meio. Né? Andréia lembra dessa época, né, Andréia? Né? Você tinha que se envolver, você tinha um comprometimento com toda a comunidade. Um evangelizador, né, da criança na casa espírita, ele não tem um compromisso só ir lá dar aulinha e pronto. Se ele percebe, por exemplo, que a criancinha está com dificuldade de enxergar o quadro, de onde ele usa, né, da lousa, ou a criancinha está com dificuldade de ouvir a aulinha, ele chama o pai e fala, olha, eu estou achando que ela está com problema de visão, de audição. Esse cuidado é uma espécie de liderança espiritual. Não só o presidente da casa, né? Alguém que assume a liderança, por exemplo, numa tarefa de assistência fraterna, uma distribuição, né? A liderança espiritual de alguém junto ao grupo mediúnico. Então, a liderança espiritual, ela te traz também muito destaque. Muito destaque. E aí começam os grandes desafios. Porque quanto maior o destaque, quanto mais conhecida vai se tornando essa sua liderança, a demanda se torna maior. E os desafios também.
2: Maior, né? A responsabilidade.
0: Maior se torna a responsabilidade, uma série dessas de coisas. O que nós temos aqui como personagem desse versículo é um sujeito que tinha uma liderança espiritual de dimensão comunitária. Pelo menos no que diz respeito a Cafarnaum. Oi, senhor.
1: Que era tido como exemplo.
0: Que era tido como exemplo. Né? E nós vamos explorar bastante isso. Seu Luiz, o senhor ia falar?
1: Pergunta.
0: Sim.
1: Se Deus que Jesus adora é o mesmo que o vai adorar?
0: É o mesmo Deus. Né? O Deus, nosso Deus, Deus que a gente conhece, a espiritualidade espírita cristã, ela é judaico-cristã. É uma tradição, por isso que Kardec explica que é a primeira, segunda e terceira revelação. Fim da continuidade. E a mesma coisa diz Allan Kardec. Né? Tem um capítulo com esse nome no Evangelho segundo o Espiritismo, onde Kardec vai reforçar que a espiritualidade é isso. Né? A nossa tradição espiritual, ela descende dessa grande tradição espiritual que inicia lá. Né? Bom, qual que é a grande pergunta que nós vamos fazer agora para esse personagem? O Jairo, né? O Rosh Hakneset, o chefe da sinagoga, o grande líder da comunidade de Cafarnaum. Qual que é a pergunta que nós vamos fazer para ele? Sabe qual que é? A pergunta assim, uma pergunta dura que eu vou fazer, mas Ela é didática, viu? Não assusta, não. Mas peraí, cadê seu Deus? Você tem uma liderança espiritual, uma demanda para atender, um monte de função, um monte de compromisso, um monte de problema para resolver. E aí, Deus te deixa viver um problema desse tamanho? Cadê Deus? Mas cadê? Não podia. Olha como é que a gente pensa. Se o sujeito já vai ter que abraçar tanto compromisso, ele não pode ter problema. Não é, seu Luiz? Não é, vó? Já vai ter que ter aquele compromisso todo, resolver um monte de questões da sinagoga, ele não pode ter problema de vida familiar, de ordem pessoal. Não pode. Porque isso atrapalha a tarefa dele, não é? Não é? Por exemplo, a minha avó faz sopa há 50 anos. No dia da sopa, a senhora não pode passar raiva em casa. Não é? Porque atrapalha a tarefa, não é assim? Não é? Não pode. Né? A gente pensa que é assim que funciona a coisa. Mas não é. Não é. Essa passagem descreve um líder espiritual, um sujeito que assumiu a paternidade espiritual daquela comunidade, atravessando um bom pedaço no que diz respeito à questão familiar. Ele está com a filha doente, gravemente doente. No relato de Mateus, inclusive, já não tem o que fazer. Ou ele pensava que não tinha o que fazer. Esse é o quadro. Esse é o homem. Esse é o pai em questão. Não é um pai convencional. E tudo que a gente mais pensa e imagina é que alguém que tenha liderança espiritual, que tenha um grande compromisso espiritual junto a outras pessoas, essa pessoa não poderia ter problema. Não poderia ter dificuldade. Não é o que a gente pensa? E sabe quando a gente mais pensa isso, Tatiana? Quando a gente está nessa posição. A gente abraça uma tarefa e fala, mas não é possível que vai acontecer isso comigo, meu Deus do céu. Não pode, né? Eu estou trabalhando, estou fazendo um negócio grande aqui, isso não pode estar acontecendo comigo. Não deveria estar acontecendo. Não é assim? Bom, existem duas posturas de quem está de fora. Então, nós estamos imaginando aqui, a gente na posição do Jairo, como coordenador de mocidade, como coordenador de reunião mediúnica, como coordenador de sopa fraterna, né? Mas agora vamos ver, vamos pensar como quem assiste a cena, quem é espectador da cena, ou alguém que está sob a liderança do Jairo. Você imagina duas coisas. Ou Deus abandonou o Jairo, ou Deus negligenciou o Jairo, ou o Jairo não é boa pessoa, é nada, isso é lobo na pele de cordeiro. Para estar sofrendo isso que ele está sofrendo, Deus está marcando ele. Duas posturas. Quando a gente vê alguém que tem esse compromisso da liderança, vivenciando, atravessando um período de grande dificuldade, ou a gente acha que ele está sendo injustiçado, ou a gente acha que ele está sendo justiçado. Ou Deus não está sendo justo, ou Deus está fazendo justiça com esse sujeito. Olha lá, ó, falei, ó. Para estar passando por essas coisas, você não vive nada do que fala. Não é assim? As duas posturas é muito cômodo. Porque eu estou de fora. Eu estou de espectador da cena. A passagem do Jairo, né, do falecimento da filha do Jairo, é um convite para que eu me posicione dentro do versículo, vivenciando aquilo. E volte dele trazendo tesouros, pérolas, para o meu crescimento pessoal. Essa é a proposta. Como é que nós vamos fazer isso? Primeiro, quem dá a primeira sugestão aqui na noite de hoje é Paulo, na primeira carta dele para Timóteo, capítulo 2, versículo 2, em que ele diz assim: pelos reis e por todos os que estão em eminência, para que tenhamos uma vida justa e sossegada em toda piedade e honestidade. Quando alguém que tem um compromisso de liderança atravessa um período de grande teste, eu tenho que orar por ele. Sabe por quê? Porque se ele cair, todo mundo cai junto, ou uma boa parte. Ou todo mundo, ou uma boa parte, cai com ele. Porque tem nele uma viga, sabe? Um poste sustentando, né?
1: Um suporte,
0: né? Uma base, um alicerce. A vida dele, ela é referência para a minha. É mais ou menos assim, Tonzinho. Se ele não der conta, eu também dou. Se esse odre se romper, então eu estou perdido. Se fulano caiu, o que vai ser de mim? Não é assim? Então a gente tem que orar. Tem que vibrar em favor dele. Pensar nele de forma positiva, fraterna, generosa. Tanto que Emmanuel vai comentar essa sugestão de Paulo da seguinte maneira. O apóstolo Paulo, em suas recomendações a Timóteo, lembra-nos o amparo espiritual que devemos a quantos suportam na fronte a coroa esfogueante da autoridade. Comandando, dirigindo, orientando, esclarecendo e instruindo. Não nos esqueçamos, pois, da oração pelos que dirigem, auxiliando-os com a bênção da simpatia e da compaixão, não só para que se desincumbam zelosamente dos compromissos que lhes selam a rota, mas também para que vivamos com o sadio exemplo deles. Ó. O sadio exemplo deles. Na verdadeira caridade uns para com os outros, sob a inspiração da honestidade, que é a base de segurança em nosso caminho. Então, isso é por ele. Essa passagem, gente, está lá no livro Palavras de Vida Eterna, lição 39, no Auxílio a Todos. Você tem que vibrar por ele. Então, na hora que o Jairo entrou na festa na casa de Mateus, ele entrou angustiado, ele entrou aflito, ele entrou, não vou dizer desesperado, eu até usei essa palavra semana passada, não fui feliz. Não vou dizer... Exatamente. Eu não vou dizer que ele foi desesperado, porque ele esperava algo. Tanto que ele estava ali. Mas ele era alguém que vivia com certeza o momento de maior angústia da vida dele. De maior aflição. E ali existiam espectadores. Uai, o Jairo? Mas ele é o líder da sinagoga, é o chefe da sinagoga. Esse era o desafio. Por quê? Que a providência divina permite e, de certa forma, até favorece ou patrocina situações desafiadoras, de grande testemunho, para aqueles que têm compromissos tão grandes. Paulo, de novo. Carta aos Romanos, capítulo 5, versículo 3. Sabendo que a tribulação produz fortaleza. Não é para testar se ele é forte. Volta no odre. Se aquela tribulação grande chegou para ele, primeiro, é um odre bom. Ele é capaz de suportar. Então, não é um teste para ver se ele é forte. Não. Senão, o testemunho não chegaria para ele. Misericórdia de Deus é muito sábio. Então, eu vou colocar nas costas de uma criancinha de 5 anos um peso que eu sei que ela não dá conta de carregar? Quem faz isso é bobo. Deus não é bobo. Então, não é um peso, não é um fardo, não é uma cruz para testar se ele é forte ou se ele dá conta de carregar. Não é. É algo para torná-lo mais forte. Mais forte. Entendeu? Um teste que chega para mim não é para Deus querendo saber, será que ele é forte? Deus precisa testar alguma coisa para saber alguma coisa? Ele já sabe. Ele não precisa testar nada. Se o testemunho chega, é porque nós estamos preparados. Agora, se nós vamos abraçar o testemunho ou não, é outra coisa. Porque o testemunho é exigente. Né? Olha só, se a gente pensar naquela sinagoga como a síntese de uma vida comunitária, vamos pensar da seguinte maneira. O teste chega para Jairo, porque fortalecendo Jairo, fortalece a comunidade inteira, ou boa parte dela. É, a questão é essa. Por isso que chega para ele. Olha, ele foi capaz. Olha o que ele fez para dar conta. E o episódio aqui descreve justamente isso. Então, sabendo que a tribulação produz fortaleza. Aí Emmanuel vai comentar esse versículo da Carta aos Romanos. Quereis fortaleza? Começa com um questionamento. Quereis fortaleza? Não vos esquiveis a tempestade. Muita gente pretende robustecer-se ao preço de rogativas para evitar o serviço áspero. Muita gente quer fortalecer, curtir o couro com vinho velho. Com vinho, né, suave, com vinho já maturado. Aí é fácil. Aí com vinho velho, qualquer odre é resistente. Aguenta, suporta. O teste aqui, que é um teste para fortalecimento e não para averiguação, é com vinho duro, é com vinho áspero, é com a vida desafiadora, com a prova difícil.

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1: 7:38.
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1: 7:39.
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1: Retomamos o nosso bate-papo no Boletim Fraternidade de hoje com a Leila Karim Bombazar de Andrade, ela que auxiliou na tradução do livro Paulo e Estevão, psicografia de Francisco Cândido Xavier, ditada pelo Espírito Emmanuel, e que foi traduzido para a língua italiana. Bom, Leila, vamos continuar o nosso bate-papo. Quanto tempo demorou essa tradução, Leila?
2: O tempo que demorou pela tradução foi de um ano inteiro. Como eu disse, a gente começou em janeiro e terminou em dezembro, e depois eu mandei a tradução para a FEB, para a Edicei, para tudo quanto a gente que eu podia saber que podia interessar publicar. O tempo que a gente demorou, vamos dizer assim, alguns dizem que foi pouco, outros dizem que foi muito, mas eu acho que foi aquele tempo justo mesmo, porque a gente podia ter sido mais rápida, mas não dava, porque cada um tinha seu trabalho, né, e a gente fazia quando a gente podia se encontrar. Mas a gente não digo que perdeu, mas a gente levou muito tempo por causa que a gente ficava parando das coincidências, das coisas que aconteciam na nossa vida, que estavam escritas ali naquele momento. Cada página que a gente traduzia, que a gente fazia juntas, tinha correspondência com alguma coisa que estava acontecendo na nossa vida. Isso foi incrível. E a gente fazia assim, o método era esse. Eu traduzia no meu modo, ao modo meu, né? E aí ela vinha aqui em casa e a gente pegava e corrigia. Corrigia assim à primeira vista. Depois, a gente corrigido, a gente se reunia de novo e corrigia de novo o mesmo pedaço, lendo devagarinho. Depois a gente fez isso 10 vezes. Para cada vez que a gente lia, a gente corrigia de novo.
1: Quais foram os principais desafios do trabalho? Dá para falar isso?
2: E os desafios dessa tradução foi exatamente os termos em italiano, que às vezes a gente não conseguia encontrar palavras que correspondiam em italiano. Então a gente dava quando não conseguia, a gente colocava, tentava dar preferência para a ideia que o Emmanuel queria dizer, transmitir para a gente, quando a gente não conseguia uma palavra correspondente. Nós tentamos fazer o mais fiel possível à poesia, de como a poesia do Emmanuel, porque ele é muito poético, muito romântico no que ele, como ele escreve, e a gente não queria tirar isso. Então, algumas palavras que tinham no italiano e que tinham no português, a gente deixou. Mas como são palavras de um vocabulário um pouco mais antigo, mesmo para o português, a gente se sentiu na obrigação de fazer um glossário. E a gente notou que muitas palavras que o Emmanuel falava eram palavras que mesmo para o português, eram palavras difíceis. E também eram palavras que podiam ter um outro sinônimo. Por que que ele usou exatamente aquela palavra? Por exemplo, oscular. Oscular quer dizer beijar. Mas o Emmanuel podia dizer beijar. Por que que ele usou oscular? Porque ele queria fazer atenção, que a gente prestasse atenção naquele pedacinho, naquele momento na história, fizesse uma reflexão naquele momento. E no italiano, a palavra oscular existe. Mas ninguém usa, nem sabem. Se a gente falar alguma coisa dessa, eles vão falar que a gente está xingando alguém, porque não sabem. Como no Brasil também, eu acho que alguns não sabem. Mas aqui também tem baixo, que quer dizer beijo. E oscular também existe, é uma palavra arcaica. Mas a gente deixou. Mas Botfet teve que fazer o glossário para explicar algumas palavras e manter as mesmas coisas para que não fugisse da intenção do Emmanuel quando ditou essa obra. E, então, os desafios eram esses. E outra coisa, a gente, quando não encontrava, a gente fazia uma prece e pedia ajuda aos benfeitores espirituais para poder encontrar a palavra justa, o sentido justo. E a gente usou muito rodapé, pé de página, né? Graças ao Haroldo, que ele fez uma conferência em Milão. E nessa conferência de Milão, que ele explicou isso há 2 anos atrás, ele foi a Milão, eu estava lá também. E eu disse para ele que eu estava traduzindo o Paulo Estevão. E ele estava explicando, fazendo uma conferência sobre a sua tradução do Novo Testamento. Então eu fiquei de butuca ligada no que ele falava. E aí eu vi que no Novo Testamento que ele fez tem muita nota de rodapé, né, de pé de página. E ajudam muito, então eu usei essa técnica e os conselhos, como ele já tinha passado por isso, né, para não trair a intenção do escritor, para não trair a ideia da passagem bíblica, ele usou muita nota de rodapé para isso. E isso ajudou para mim também, que aí eu tive uma boa ideia. Que no livro original de Paulo Estevão não tem todas essas notas. Mas a gente aqui foi obrigada a colocar por causa disso.
1: Teve algum acontecimento, assim, diríamos, mediúnico, algum fato durante todo o trabalho de desenvolvimento da tradução do livro Paulo Estevão?
2: Durante a tradução, aconteceu uma coisa, vamos dizer assim, não sei, mediúnica, não sei dizer se é isso mesmo, mas quando eu fui nessa conferência do Haroldo, o Divaldo também estava em Milão. E tinha um monte de gente que estava acompanhando o grupo do Divaldo nas viagens que ele fazia pela Europa. Inclusive um grupo de Cuiabá, do projeto Espiritizar. Estava o seu Alírio Cerqueira, estava o Afro Stefanini e um monte de gente que estava acompanhando o Divaldo. Só que eu não conhecia essa gente. Eu não sabia quem eles eram. Nunca tinha visto eles. E eu estava ajudando lá a Regina Zanella, que é a representante que tem o grupo Sentiero dello Spirito a Milão, que estava organizando a vinda do Divaldo e a vinda do Haroldo. Eu estava ajudando ela no ingresso lá no teatro, para ajudar as pessoas a irem, sentarem, onde que eu vou colocar. E nesse momento, um senhor, quando me apertou a mão, né, quando eu acomodei ele, me apertou a mão e disse assim: Paulo tem trabalho para você. Aí eu olhei para ele e disse: não entendi. Ele falou: Paulo tem trabalho para você. Aí eu falei: mas como você sabe que eu estou traduzindo Paulo Estevão? A gente estava no segundo capítulo, tinha traduzido só dois capítulos, não tinha nem feito nada ainda. Aí ele falou que o guia espiritual dele estava dizendo que esse livro era muito importante para a Itália e que ia ser um marco na história da Itália e que a gente ia ser acompanhada. Eu fiquei emocionada, quase chorei. A amiga minha que me acompanhava ficou olhando, falou que eu fiquei branca na hora, não entendi nada. Ela falou, pensou que eu estava tendo uma coisa. E foi muito incrível, porque eu não conhecia ele, eu não sabia quem ele era. Era o senhor Afro Stefanini, lá do Mato Grosso, lá da federação lá. E isso para mim foi mágico também. Então essa foi a coisa que eu poderia dizer que era um acontecimento extraordinário que aconteceu na nossa vida. De fato, eu voltei para cá, eu contei para a Ana o que tinha acontecido e toda vez que a gente encontrava alguma dificuldade, a gente rezava para os nossos benfeitores e espirituais e realmente a gente, daí alguns minutos a gente já estava com a resposta, encontrava a palavra certa, a palavra justa, o significado perfeito, e indo, toda vez era assim, e foi muito lindo, foi lindo mesmo, foi emocionante esse trabalho.
1: Essa segunda parte da nossa entrevista com a nossa irmã Leila Karim Bombazar de Andrade, ela que é lá de Salerno, na Itália, e colaborou com a tradução do livro Paulo e Estevão, essa obra trazida pelo Espírito Emmanuel através da psicografia de Francisco Cândido Xavier. No próximo boletim a gente continua conversando com a Leila e ela esclarecendo um pouquinho mais sobre os bastidores, falando um pouquinho mais do trabalho de tradução. Até a próxima edição do Boletim Fraternidade.

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2: 7:49.
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5: Era uma vez, em uma floresta não tão distante daqui, com muitas árvores, ar puro, uma tranquilidade só. Essa não! Que barulho horrível! Lá vem ele! Bom, é isso aí! A história começou! Tchau!
6: Ei! Aí! Onde você vai? Ei, espera aí! Não vai contar aí a minha história? Bem, tô vendo que vou ter que fazer isso sozinho mesmo. Onde ele estava? Bem, era uma vez. Deixa isso pra lá. E aí, eu sou o Cigarra, mas podem me chamar de Si, o maior cantor do pedaço. Já que eu estou por aqui mesmo, vou mostrar pra vocês a minha nova canção. Eu mesmo que fiz, hein? Deixa eu só pegar aqui o violão. Será o maior sucesso em todas as florestas do mundo,
7: Ei, o que é isso? Que horror! Quem pode estar tirando a paz e o sossego dessa floresta? Só podia ser você mesmo, seu desocupado, fazendo uma barulheira dessas.
6: Olá, dona Formiga. Há quanto tempo, hein? E a senhora sempre de bom humor.
7: Não me venha com conversa furada que eu tenho muito o que fazer. E pare com essa barulheira.
6: Sempre de bom humor e com muita pressa. Ei, Formiguinha, que tal tirar um tempinho assim pra relaxar?
7: Relaxar? Relaxar? Ora, não me venha com besteiras. Você sabe muito bem que o inverno está chegando e eu tenho que estar preparada para quando isso acontecer.
6: Ora, dona Formiga, o inverno ainda vai demorar a chegar, Vamos aproveitar o verão. É muito sol, o verde, a música.
7: Não acredito que estou aqui parada ouvindo essas tolices. E agora, chega dessa chiadeira que eu tenho muito trabalho pela frente.
6: Boa ideia, Formiguinha. Enquanto você trabalha, eu ensaio. Ouvindo uma boa música, o seu trabalho ficará assim. Como posso dizer, é muito mais leve, entendeu?
7: Ora, boa música. Não sei como você pode chamar isso de música.
6: Falando em música, dona Formiga, tive uma ideia. Poderíamos até formar uma dupla, hein? O que acha? A dupla poderia se chamar Siga Amiga, ou melhor ainda, Siga For.
7: Não acredito.
6: Tá bom, Formiguinha. Poderemos chamar então de Formigarra. Faremos o maior sucesso!
7: Uma dupla! Ora, onde já se viu? Uma formiga da minha categoria fazer dupla com um sujeito como você. Era só o que me faltava. E agora, passe daqui, senão você vai ver só uma coisa.
6: Ei, Formiguinha! O que é isso? Peraí! Isso não! Isso machuca! Peraí! Cuidado! Não, Formiguinha, não! Ai! E aí? Do que será que ela não gostou? Será que foi do nome da dupla? Não sei por que tanto mau humor. Mas deixa pra lá. Vou continuar ensaiando. Tenho uma carreira linda pela frente. Já posso até ver o meu nome lá em cima, brilhando no topo. E o povo gritando: Siga! Siga! Siga!
5: Nem acredito! O silêncio de novo. Bom, vamos continuar. Nesta floresta, nem tudo era tão tranquilo assim. Como vocês já puderam ver, ou melhor, ouvir, moravam ali na mesma árvore, apenas com a distância entre a raiz e o primeiro galho, o Cigarra e a Formiga. Vocês podem até não acreditar, mas eram vizinhos aqueles dois. Daí, já dá para imaginar o que vinha de confusão. Todo dia era a mesma coisa. Uma cantoria e uma vassourada. Outra cantoria e outra vassourada.
2: Olá, dona Formiga. Que belo dia, hein?
7: Você de novo? Essa não.
2: É, o que é isso, formiguinha? Eu só queria lhe mostrar a minha nova canção.
7: Sai, sai, sai pra lá com essa música. Por que você não arranja alguma coisa útil para fazer? Um trabalho, por exemplo. Hã?
2: Ué, eu não entendo você, formiguinha. Eu estava compondo uma canção até agora. E aí, quer ouvir?
7: Vejo que com você não tem conversa mesmo. E agora, me deixe trabalhar. Tenho que abastecer as tulhas. Esse sujeito é muito folgado. Só pensa em cantar, cantar, cantar. Ha, quero ver quando o inverno chegar. A única coisa que vai cantar, ou melhor, roncar, é o seu estômago. E de fome.
5: E assim, os dias de verão foram passando, passando e passando. A formiga, como não poderia ser diferente, acordava cedo e logo já estava trabalhando, puxando uma folha aqui, outra ali, e no seu caminho, lá no galho da árvore, estava o cigarro, todo dia com uma nova canção.
2: Nossa! E vocês sentiram isso? Um vento gelado passou bem aqui nas minhas costas, aqui ó! E vocês não sentiram? Ai, ai, ai! Será que é o inverno que tá chegando? Não, não pode ser! Ainda temos muito verão pela frente!
5: Nessa floresta, o inverno era tão rigoroso, tão forte, que até caía neve. As árvores ficavam secas. E agora, a última folha tinha caído.
8: Corram! Corram todos! O inverno chegou! Rápido! Todos para as suas casas! O inverno chegou!
2: Quê? Ih, não pode ser! O inverno chegará assim tão rápido, hein? Cadê o sol? E as flores, as folhas? E a comida? Ih, como vou aguentar esse frio? Ei, peraí, e eu? Ei, para onde eu vou?
5: E o cigarra ficou por ali mesmo, sem saber o que fazer. Já estava quase congelado, quando se lembrou de sua amiga formiga. Com uma asa arrastando, foi até lá pedir ajuda.
2: Ô, dona formiga, dona formiga!
7: Ora, quem pode estar lá fora com um frio desses?
2: É, sou eu, dona formiga. É, por favor, abra a porta antes que eu congele aqui fora.
7: Essa voz eu conheço. Cigarra?
2: É, sou eu mesmo aí. Será que você não teria um lugarzinho quente aí na sua casa? E se não fosse abusar aí, formiguinha, um pouco de comida, que eu tô morrendo de fome.
7: Se não é a super estrela da música que não queria saber de trabalhar. Eu lhe avisei, não lhe avisei? Se não fosse tão preguiçoso, teria construído uma casa para você e guardado alimento durante o verão. Agora não venha bater na minha porta. Fora daqui!
5: É, não teve jeito. Pobrezinho do cigarro. Ficou ali estendido no chão duro, bem na porta da dona formiga, todo coberto de neve. E assim termina nossa história.
7: Não!
5: Não?
7: É que está fazendo tanto frio lá fora. É, tenho tanta comida aqui dentro, capaz de estragar.
5: A formiga, então, não pensou duas vezes. Foi até o cigarra, que estava lá estendido no chão, e com um xalinho de paina, o embrulhou e trouxe para dentro de sua casa. Depois de alguns chacoalhões e outras tantas xícaras de chá quente, o cigarra voltou à sua cor natural. Em volta da mesa, enquanto lanchavam, a conversa corria solta.
2: Ah, pode deixar, dona formiga, aqui. Eu dou um jeito aqui na mesa. E essa louça eu lavo.
7: Vejo que você possui outras habilidades também.
2: É, saí de casa muito novo. Eu sempre tive esse sonho assim de um dia ser um cantor. Então, desde muito cedo, tive que aprender a me virar, né, formiguinha?
7: Sabe, seu Cigarra, até que a sua música não é tão ruim assim. Tenho que confessar que às vezes o nosso trabalho aqui embaixo fica muito mais leve enquanto você canta.
2: Ô, formiguinha, nem me fale uma coisa dessa aí. Olha só, olha aqui, fico toda emocionada aí.
7: Eu também, quando era criança, pensei em ser cantora, sabe? Tocar um instrumento, como vocês, cigarras. Mas na minha família há uma tradição muito forte. Ninguém nunca saiu para fazer outra coisa.
2: Entenda aí.
7: Se não for abusar, posso lhe pedir uma coisa?
2: Mas é claro.
7: Será que você não poderia,
2: O que é, formiguinha? Pede aí.
7: Você sabe, me ensinar a tocar alguma coisa.
2: Mas é claro, formiguinha, com o maior prazer. Peraí, deixa eu só pegar o violão aqui. Aqui está. Segure ele assim, hein? Isso, assim. Agora é só colocar esses dedos aqui. Isso, aqui, isso, aqui. E com a outra mão, bater na corda assim. Muito bem, até que você leva jeito, formiguinha. Agora então, vamos lá.
7: E aquilo que você me falou da dupla, tudo bem. Mas só topo se elas chamar Formigarra.

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2: 8:01.
3: E aí, ouvinte da Rádio Web Fraternidade, tudo bem com você? Aqui quem fala é Carol Oliveira e está começando mais um programa do Meninas Espíritas aqui na sua rádio Web Fraternidade, a emissora do bem. Bora pro tema de hoje? Oi, oi, boys and girls, tudo bem com vocês? Hoje a gente vai falar de um assunto um pouco polêmico. Você, já sentiu medo de falar que é espírita? Sofreu preconceito ao dizer que era espírita? Eu já sofri, e você? Ouviu coisas do tipo...
4: Credo, macumbeiro, isso é coisa do demônio. Você vê espírito? Você é louco.
3: Eu sou espírita desde criança. E então a minha mãe sempre me levou no centro espírita desde quando eu era pequena. Então eu nem me lembro de quando eu não era espírita, porque pra mim eu sempre fui. Quando eu era criança, a gente, né? Quando a gente é pequena, a gente tem um certo medo, um receio, alguma coisa assim que tipo, ah, não vou falar. Mas hoje não, eu acho que eu fui crescendo e eu fui vendo o tanto de coisa que esse caminho que eu escolhi me proporcionou. E quanto que eu aprendi. Então hoje eu grito em alto bom som: eu sou espírita!
5: Para nossa alegria!
3: Assim que você vê a transformação que você fez na sua vida, você pega e fala assim: dá licença que eu vou sair do armário. Vou falar, sou espírita mesmo. Pode me xingar, pode me zoar, pode falar que sou macumbeira, pode falar coisa do demônio. Sou espírita mesmo. E outra coisa importante aqui: se a gente quer respeito, a gente também deve respeitar as outras religiões. Afinal, todas as religiões são bacanas, todas as religiões são boas, desde que ela te faça uma pessoa melhor. Tem um cara que eu gosto muito, que é o Haroldo Dutra Dias.
6: Então eu peço permissão pra contar um caso engraçado.
3: E tem uma palestra dele que ele fala coisas muito legais do tipo: se você é católico, seja o melhor católico que você puder ser. Se você é muçulmano, seja o melhor muçulmano que você puder ser. Se você é evangélico, seja o melhor evangélico que você puder ser. E se você é espírita, seja o melhor espírita que você puder ser. A religião, na real, ela é feita pelos homens. Ou seja, os homens, nós, ser humanos, ser humaninhos, não somos perfeitos. Então nenhuma religião vai ser perfeita. Por quê? Cada religião vai carregar a imperfeição que nós temos dentro de nós. Mas, quando a gente conseguir seguir todos os ensinamentos de forma de boas e ficar tranquilo com todo mundo e aceitar todas as diferenças, aí sim a gente vai começar a viver realmente a religião dentro do nosso coração, dentro do nosso ser. Hoje não, hoje a gente precisa estar lá no centro, a gente precisa de um horário, a gente precisa de um dia, a gente precisa de um compromisso, a gente precisa estar lá porque somos seres imperfeitos, a gente precisa de coisas, de compromissos, de responsabilidade. Cadê o Emmanuel falando disciplina, disciplina, disciplina?
7: A primeira é disciplina, e a segunda, disciplina, e a terceira, disciplina.
3: Vai chegar um tempo em que a gente não vai mais precisar de rótulos. A religião do homem, do mundo, do ser humano, vai ser o amor.
8: We are the world. We are the world. We are the children.
3: Esse tempo pode até demorar pra chegar, mas se cada um for fazendo a sua parte dentro da sua religião e for respeitando cada religião e os ensinamentos de cada religião de forma que a gente fique todo mundo de boas, aí sim esse tempo vai chegar bem rápido. E você, você já sofreu alguma intolerância religiosa? Comenta aí como que foi. Ou então, marca aqui aquele seu amigo evangélico, católico, budista, ateu, porque a gente tem que provar pra todo mundo que é possível a gente continuar amigo, a gente ser tranquilo e de boas e viver em paz com todo mundo, respeitando todas as religiões. Se vocês gostaram, não esquece de deixar o seu joinha, o seu like, vai ajudar muito. Vamos bombar de likes, bater recorde de likes. E é isso aí, a gente se vê na semana que vem.

aí, galera! Chegamos ao fim de mais um programa aqui do Meninas Espíritas na Rádio Web Fraternidade. 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
2: 8 horas e 8 minutos.
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0: Dicas e o Mundo de Regeneração. 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Conferência ocorrida no dia 17 de março de 2012 na cidade de Pinhais, Paraná, durante a 14ª Conferência Estadual Espírita do Paraná.
1: Qual imenso feixe, estamos reunidos para a 14ª Conferência Estadual Espírita, que traz como tema Transição Planetária.
2: Com as senhoras e com os senhores, o conferencista Dr. Haroldo Dutra Dias, que abordará o tema Alvorada Cristã e a Transição Planetária, Profecias Bíblicas e o Mundo de Regeneração.

Caros amigos e amigas, internautas dessa 14ª Conferência Estadual Espírita do Paraná, é sempre uma alegria enorme comparecer a esse grandioso evento que reúne muitos corações do ideal espírita e simpatizantes da causa espírita, porque aqui renovamos as nossas forças, aqui ampliamos as nossas ideias. E para falar desse tema, nós precisamos, ao tratar do tema profecia, não nos esquecermos de que profecia sempre remete à questão tempo. Durante muito tempo, sem nenhum trocadilho, os filósofos se dividiram na compreensão do tempo. Alguns imaginavam que o tempo é uma variável uniforme, é uma sucessão interminável de dias e noites, sem nenhum significado, ao lado da vida, com a sua dinâmica, com o seu colorido. Mas o início do século XX, com o trabalho de um grande físico chamado Einstein, o tempo volta a ser examinado como uma das variáveis. Não basta citar a longitude e a latitude. Não basta dar as coordenadas espaciais. O tempo compõe a nossa dimensão. E o tempo é também variável. O tempo não transcorre da mesma forma em todos os orbes, porque cada local, com a sua textura, com as suas características, produz um tempo significativo. Isso fez com que um grande filósofo chamado Henri Bergson propusesse que o tempo é significado. E avaliar as profecias bíblicas e esse momento em que vivemos, de momento de transição, requer uma grande viagem. Uma grande viagem. E para iniciá-la, eu gostaria de citar de forma livre o poema de um americano chamado Robert Frost. Ele diz assim: havia dois caminhos em uma floresta, e eu escolhi o menos movimentado, o menos percorrido. E o tempo passou, e eu percebi que isso fez toda a diferença. Porque é o tempo que vai conferindo significado à nossa vida. À medida que a vida vai se desdobrando na forma de painéis, nós vamos entendendo os acontecimentos que moldaram, que se conjugaram, para que nós pudéssemos ser o que somos hoje. Quando o homem ensaiava os primeiros passos da civilização, quando ainda nós vivíamos nas cavernas, aprendíamos a elaborar os primeiros instrumentos, vivíamos em meio ao perigo e àquilo que nós podemos chamar de imprevisibilidade. Tudo era imprevisível. Hoje podia fazer um sol lindo, amanhã era chuva. Hoje estávamos a salvo em alguma caverna, amanhã o perigo poderia chegar até nós. E o homem caminhava com medo, temendo o imprevisível, entendendo que a vida era regida pelo caos. E até hoje, algumas criaturas se sentem como se estivessem num caos. Por que que as pessoas que nós amamos morrem? Por que as pessoas adoecem? Por que as guerras acontecem?
porque hoje tudo está em paz e tranquilo, amanhã parece que a dor visita a nossa casa, parece que a perturbação invade as nossas instituições. Por que o caos? O primeiro impulso desse homem primitivo é imaginar que o caos rege a vida. E quando você acredita na força e no domínio do caos, a única energia que você consegue extrair do coração é o poder, é a força. Porque diante do caos, diante da imprevisibilidade, vence aparentemente o mais forte. O que detém os maiores meios de controle e de poder. No entanto, o ser humano sente uma sede insaciável. Ele está sempre buscando, e a busca o conduz a olhar sempre adiante e sempre mais alto. Em meio a esse caos da floresta, em meio a essas forças aparentemente imprevisíveis, o homem começa a contemplar o firmamento. E surpreso, assustado, ele percebe que se na superfície da terra vigora o caos, na sua visão limitada, no firmamento há a mais absoluta ordem. O sol nasce no mesmo dia, no mesmo horário. A noite chega sem falha. Os fenômenos de movimentação dos corpos celestes parecem um relógio suíço, tamanha precisão. Nesse momento, o homem que já começava a construir civilizações, que começava a se organizar socialmente, vive um dilema. Como conciliar o caos da sua vida com a absoluta ordem do firmamento? É por isso que nós vamos encontrar nos registros de todas as civilizações do planeta, todas as civilizações da Terra calcularam o movimento dos corpos celestes. Criaram calendários, medidas, porque quem pudesse prever a chegada do outono e do inverno, da primavera e do verão, quem pudesse entender os ciclos dos corpos celestes, possuía um conhecimento superior. Foi assim na Babilônia, foi assim na Síria, na Pérsia, foi assim no Egito, foi assim no povo hebreu, na China, no Oriente e no Ocidente. Todas as civilizações começaram a catalogar o tempo. Mas a grande descoberta foi que, após ter catalogado o movimento dos corpos celestes, após o ser humano ter se debruçado sobre a ordem do firmamento, inevitavelmente ele começa a fazer relações. Há alguma relação entre a ordem do céu, das estrelas e o caos da vida humana? E assombrado, constata o homem que muitos dos ciclos dos corpos celestes são ciclos da natureza. Ao catalogar os ciclos lunares, o homem primitivo percebe que o plantio e a colheita, que o ciclo de nascimento e desenvolvimento das plantas é regido pelo ciclo lunar. Tem a mesma essência, obedece à mesma lei. Ao examinar a mulher,
o seu próprio corpo percebe que o ciclo menstrual também obedece a leis rigorosas. E assim, as religiões que nasciam no planeta começam a se encantar por essa tendência natural de comparar a lei que rege a ordem universal e tentar encontrar uma lei que explique o aparente caos dos acontecimentos humanos. O tempo passa, a reflexão prossegue, porque a observação de determinados ciclos não pode ser feita por um indivíduo. Há ciclos astronômicos que ultrapassam milhares e milhares de anos. Somente uma civilização é capaz de concatenar. Somente uma civilização é capaz de medir. Sem o apoio de várias gerações, não poderíamos entender os ciclos universais. É nesse momento que começam a surgir os sacerdotes, propondo a adoração aos elementos da natureza, porque entendiam que aquilo que expressa ordem, expressa poder, expressa uma essência que todos sentimos no coração, mesmo a alma mais descrente sente que há uma essência em tudo. As religiões então nascem adorando fenômenos naturais: o relâmpago, a chuva, o sol, a lua, as estrelas são transformados em deuses poderosos que ditam o comportamento e os acontecimentos da nossa vida. Era a primeira tentativa ainda acanhada de conjugar o aparente caos da vida humana com uma ordem que rege o cosmos. A primeira tentativa. Nesse momento, nós vamos encontrar os homens nos diversos quadrantes da civilização, nos diversos quadrantes do planeta, uns adorando árvores, outro adorando estrelas, outros ainda adorando fogo, a água, o vento, até que a mente humana mais sensível e mais sensibilizada passa a agasalhar uma ideia profunda que vai mudar toda a nossa caminhada sobre a superfície do orbe. A ideia de que há uma única lei que é capaz de unificar todos os fenômenos celestes. A ideia de que deve haver um ser, um apenas, que seja responsável por conferir ordem celeste e terrena. Cada povo, cada língua dará um nome, fará uma especulação, fará uma reflexão sobre isso. Especialmente, eu gosto muito de uma que Allan Kardec faz no livro A Gênese. O codificador vai dizer, na parte final, o universo é ao mesmo tempo um mecanismo incomensurável, acionado por um número incontável de inteligências e um imenso governo no qual cada ser inteligente tem a sua parte de ação sob as vistas do soberano Senhor, cuja vontade única, mantém por toda parte a unidade. Olha o que o codificador está dizendo.
A vontade única do soberano Criador mantém a unidade da vida. Sob o império dessa vasta potência reguladora, Deus, como vasta potência reguladora, tudo se move, tudo funciona em perfeita ordem. Onde nos parece haver perturbações, o que há são movimentos parciais e isolados, que se nos afiguram irregulares, apenas, porque circunscrita, limitada é a nossa visão. Se lhes pudéssemos abarcar o conjunto, veríamos que tais irregularidades são apenas aparentes e que se harmonizam com o todo. É o parágrafo da maior profundidade. Nessas páginas do livro A Gênese, o codificador resume a história das religiões na face da terra. Resume a busca do ser humano, a busca por significado, a busca por sentido. Por que irregularidade? Por que a perturbação? Por que a dor? Por que o sofrimento? Por que a morte? Por que a destruição? Como conjugar esses fenômenos aparentemente caóticos com uma ordem, com uma inteligência suprema, com uma força soberana reguladora que imprime unidade a tudo? Não é por outra razão que o codificador afirma: o Espiritismo está na natureza. O Espiritismo é o pôr do sol, é o nascer do sol, é o pôr do sol e é o nascer do sol. O Espiritismo é um fenômeno natural, porque ele nasceu da observação das leis que regem a natureza. Ele não foi criado por uma mente. O Espiritismo não é uma seita deduzida em algum escritório. O Espiritismo é o homem se curvando à harmonia do universo infinito. É o homem entendendo que por trás do mecanismo há uma inteligência soberana que confere a tudo unidade. Unidade. Tudo decorre do um, do soberano um. É por isso que nós encontramos no livro Pão Nosso, o capítulo 105, em que Emmanuel vai comentar um versículo do Novo Testamento. E agora nós já nos avançamos para o entendimento desses aspectos relacionados à profecia. Em Marcos capítulo 12, versículo 29, está dito assim: e Jesus respondeu-lhe, quando o doutor lhe indaga qual o maior mandamento, Jesus lhe responde: o primeiro de todos os mandamentos é: ouve, ouve Israel, o Senhor nosso Deus é um. O Senhor é um. E diz Emmanuel, replicando ao escriba que o interpelou com relação ao primeiro de todos os mandamentos, Jesus precede o artigo inicial do decálogo de observação original que merece ser destacada. Antes de todos os programas de Moisés, das revelações dos profetas e de suas próprias bênçãos redentoras no Evangelho, o Mestre coloca uma declaração enérgica de princípios, declaração enérgica de princípios, conclamando
todos os espíritos ao plano da unidade substancial. Unidade substancial. Alicerçando o serviço salvador que ele mesmo trazia das esferas mais altas, proclama o Cristo à humanidade que só existe um Senhor Todo-Poderoso, o Pai de infinita misericórdia. O um, aquele um que unifica tudo, aquele um que torna você e eu irmãos, originários da mesma essência. Então, no fundo, no fundo, a dor que você sente é a minha, a alegria que eu sinto é a sua, o que você busca eu também busco. Habite você no Oriente, no Ocidente, em qualquer lugar do limitado e do minúsculo planeta Terra, ou em qualquer lugar do universo infinito. O que te move é o que me move, porque há um Pai de infinita bondade, infinita misericórdia, que unifica toda a criação, que confere unidade a tudo e a todos. Prossegue Emmanuel: sabia de antemão que muitos homens não aceitariam a verdade, que almas numerosas buscariam escapar às obrigações justas, que surgiria retardamento, má vontade, indiferença e preguiça em torno da boa nova. No entanto, sustentou a unidade divina, a fim de que todos os aprendizes se convencessem de que lhe seria possível envenenar a liberdade própria, criar deuses fictícios, erguer discórdias, trair provisoriamente a lei, estacionar nos caminhos, ensaiar a guerra e a destruição. Contudo, contudo, jamais poderiam enganar o plano das verdades eternas, ao qual todos se ajustarão um dia, na perfeita compreensão de que o Senhor é nosso Deus, o Senhor é um só. Bela página de Emmanuel, no capítulo 105 do livro Pão Nosso. E ao ler essas páginas, a minha cabeça como que girava em torno dessa palavra unidade, em torno dessa palavra um, que nós pensamos compreender, que nós acreditamos que entendemos. Então, folheando o Livro dos Espíritos, na parte final das bens, das penas, gozos e consolações, eu encontrei uma página do apóstolo Paulo. Está no Livro dos Espíritos, na quarta parte, depois de uma mensagem de Platão, há uma mensagem do apóstolo Paulo. E quando eu li essa mensagem, eu precisei tomar um café, comer dois pão de queijo para poder me concentrar, porque essa mensagem é um resumo de todas as cartas do apóstolo Paulo. Em alguns parágrafos ele resume tudo o que deixou no Novo Testamento, mostrando que o Espiritismo vem em continuidade. As três revelações procedem da unidade divina. Quem separa são os homens. Deus é um. Toda vez que nós separamos, nós estamos caminhando na direção oposta do Criador. E Paulo começa a sua mensagem dizendo assim, no Livro dos Espíritos: gravitar para a unidade divina
Eis a finalidade da humanidade: gravitar. Talvez você pense que gravitação é um privilégio de planetas e estrelas, nebulosas e galáxias. Mas não é. Cada individualidade é um mundo em si, diz Emmanuel. Cada individualidade é um mundo. Então você também percorre um movimento, você também está girando em torno de algo, você também tem coração e mente focados em algo. E diz Jesus: onde estiver o teu tesouro, lá estará o teu coração. Se o bem mais precioso do teu espírito for o acúmulo de riquezas, a sua alma gravitará em torno dos bens materiais. Porque nós gravitamos em torno daquilo que o nosso coração deseja, é da lei. Mas nós não fomos criados, diz a simbologia profunda do Velho Testamento, para adorar outros deuses. Nós, seres humanos, não fomos criados para gravitar em torno do poder. Nós não fomos criados para gravitar em torno dos bens materiais. Nós não fomos criados para gravitar em torno da satisfação irresponsável dos sentidos físicos. O objetivo da criação, diz Paulo de Tarso, é gravitar para a unidade divina, porque só há um. O um do universo é Deus. Ele é o um que unifica a tudo. E o grande desafio da evolução humana, o grande desafio do progresso humano é gravitar em torno do Criador. É repetir a ordem do movimento dos corpos celestes. Quando a nossa caminhada espiritual imitar a ordem e a sincronia do movimento dos astros, nós teremos alcançado a felicidade espiritual que tanto buscamos. E Paulo vai dizer três coisas para atingir esse propósito. Três coisas são necessárias: a justiça, o amor e a ciência. Três coisas lhe são opostas e contrárias: o contrário, a ignorância, o ódio e a injustiça. O contrário da justiça, a injustiça. O contrário do amor, o ódio. O contrário da ciência, ciência não no sentido de academia, ciência no sentido de busca pelo conhecimento, de busca pelo saber, de busca pelo aprendizado, porque todos temos fome de aprender, seja nas cátedras das academias, seja no campo, plantando, todos temos fome de aprendizado. E aqui nós vamos descobrindo que se três coisas são necessárias para gravitar em torno do Criador, no dizer de Paulo, a revelação divina dividiu-se em três partes. Primeiro, os alicerces da lei divina, com Moisés, que tentava educar o nosso espírito para as sublimes reflexões da justiça. Depois, o inigualável Mestre Jesus, tentando contagiar a nossa alma com seu amor, tentando incendiar o nosso coração com a sua bondade. E depois,
a palavra esclarecida dos espíritos superiores, através do trabalho de codificação de Allan Kardec, ensinando os homens a pensar, convidando os seres humanos a não abrirem mão nunca da reflexão, nunca abrirem mão do bom senso, porque como diz o poeta mineiro, fé cega, faca amolada, não há nada que corta, que fira mais, não há instrumento que fere mais do que a fé cega. E Paulo termina sua mensagem dizendo: quem é com efeito o culpado? Porque ao longo da mensagem ele vai examinando com sabedoria a ideia de inferno, de penas eternas, de pecado, de castigo, de punição. E ele diz assim: quem é com efeito o culpado? Quem é o culpado? O que é o culpado? É um pecador? É um criminoso? Me recordo da pergunta que Chico fez a Emmanuel. Ele perguntou assim: Emmanuel, o que é um assassino? Emmanuel disse assim: é qualquer um de nós que foi descoberto. Quem é com efeito o culpado? E diz Paulo: é aquele que por um desvio, por um falso movimento da alma, se afasta do objetivo da criação, que consiste no culto harmonioso do belo e do bem. Culto harmonioso do belo e do bem. Idealizado pelo arquétipo humano, pelo homem-deus, por Jesus Cristo. Jung sequer tinha publicado a sua obra para trabalhar a ideia de arquétipo, e nós já temos essa palavra na codificação utilizada por Paulo, de que Jesus é o homem que Deus espera que um dia nós sejamos. Por isso, questão 625, ele é modelo, porque ele é modelo do homem do futuro. Jesus é o futuro da humanidade, porque Deus não tem futuro, Deus é um eterno presente. Deus é um eterno presente. Jesus é o futuro dos seres humanos, dos seres humanos que um dia vão amar, perdoar, ser humildes, serem fraternos. O que é o castigo? A consequência natural, derivada desse falso movimento. Porque se você não está gravitando em torno de Deus, você está num falso movimento da alma. Você é como um planeta que perdeu a sua órbita. Você é como um planeta que não é mais aquecido pelo sol da inteligência suprema, como poderia ser, porque Deus nunca abandona seus filhos. Então você é um planeta que vaga, solto, perdido, e a consequência natural derivada desse falso movimento é o castigo, uma certa soma de dores necessárias a desgostá-lo. Hã? Desgostá-lo? Sim, desgostá-lo da sua deformidade pela experimentação do sofrimento. Toda vez que nós nos desviamos da lei divina, que é uma, nós ficamos espiritualmente feios, deformados. E a única coisa que o sofrimento faz é nos lembrar da nossa beleza interior, do seu verdadeiro eu,
daquela semente divina que adormece no seu coração. Então o sofrimento, segundo Paulo, é uma certa soma de dores necessárias, nem mais, nem menos. É como uma dose de um remédio. O castigo é o aguilhão que estimula a alma pela amargura a dobrar sobre si mesma e a buscar o ponto de salvação. O castigo só tem por fim a reabilitação, a redenção. Querê-lo eterno por uma falta não eterna é negar-lhe toda a razão de ser. E talvez você se pergunte: eu acho que ele errou de tema. O tema não era profecia. Então agora nós vamos juntar as pontas. Agora nós vamos juntar as pontas. Porque o homem que produziu a literatura bíblica, os homens que produziram os livros religiosos das diversas civilizações humanas, foram homens que observaram a ordem do movimento do cosmos. E o que que eles perceberam? A olho nu, é claro. É claro que eles não tinham a precisão de um Hubble. Mas a olho nu, o sétimo planeta visível tem um ciclo de 28 anos. 7 mais 7 mais 7 mais 7. E quando você olha para a criatura humana, como diz André Luiz, você percebe que a reencarnação se completa aos 7 anos. É o que diz André Luiz. É o que nós percebemos. E depois você percebe que quando completa 14 anos, alguma coisa mudou em você. E depois você percebe que quando completou 21 anos, alguma coisa mudou. E depois você percebe que quando completou 28 anos, alguma coisa mudou. Então você começa a pensar, porque o ser humano tem o dom da reflexão. No ser humano brilha a inteligência, que é a nossa grande herança ao lado do amor. Inteligência e amor, as nossas duas grandes heranças divinas. E você começa a pensar: se há uma lei que rege o movimento do sétimo planeta, talvez eu também seja um astro. Não de Hollywood. Talvez eu também tenha um movimento. Talvez a minha vida tenha uma sincronia. Talvez o tempo não transcorra em vão. Como diz André Luiz no livro Agenda Cristã, diante de um grave problema, aguarde o momento oportuno, porque os dias não transcorrem em vão. Cada dia é portador de um significado, porque há um Deus único que confere unidade a toda a diversidade, diversidade humana e diversidade dos acontecimentos da nossa vida. Há um fio condutor. Nada que nos acontece, nenhuma criatura que cruza o nosso caminho, cruza em vão. Há um propósito. Há um propósito. E as almas iluminadas são aquelas capazes de enxergar o propósito das coisas e o propósito das pessoas. Então nós estamos dizendo hoje o que já se dizia no Egito há 4.000 anos atrás. Hermes Trismegisto dizia: a mesma lei de cima é a lei de baixo. O que há em cima, há embaixo. Mas agora o homem do século 21, o ser humano do século 21 é portador de uma nova sensibilidade. Ninguém imagina que algum corpo celeste está com controle remoto ditando os passos da nossa vida. Não, é mais sofisticado que isso.
É um passo além dessa ideia. A ideia de que a mesma lei que rege o movimento dos corpos celestes é a lei que rege os nossos movimentos exteriores e interiores. Porque cada espírito é um mundo. É um mundo. Talvez você olhe com admiração para a Terra, civilização chinesa, japonesa, romanos, todas as civilizações, e aí, se você tiver uma lembrança das suas 300 últimas encarnações, você perceberá que dentro de você vive várias civilizações. Há vários povos dentro de você, porque você é um espírito imortal que já peregrinou por vários lugares. Você já falou vários idiomas, você já teve corpos, você não vai acreditar, tão diferentes. Você já teve hábitos tão diferentes, tão diferentes. Então eu costumo brincar com alguns amigos lá do C, quando eles perguntam assim: quem é você? Eu falo: meu nome é Legião, porque eu sou muitos. Há muitas pessoas dentro de nós, há um mundo dentro de você, um mundo de experiências, um mundo de dores, um mundo de mágoas, um mundo de ódios, um mundo de relações mal resolvidas. Tudo isso implica movimento, movimento emocional, movimento psíquico, movimento anímico e movimento, movimento mesmo. Nós também estamos girando. E se há um cronômetro, se os corpos celestes se movimentam em ciclos, por que audácia nós podemos imaginar que somos uma exceção no universo? Não. Não. Quando Kardec, na terceira parte do Livro dos Espíritos, começa a perguntar: o que é a lei natural? Os Espíritos respondem: é a lei divina. Porque a lei natural e a lei divina são a mesma coisa, né? Então o químico que está num laboratório debruçado sobre combinações químicas com substâncias está aprendendo as mesmas leis que regem a nossa intimidade. Há um só Deus, um só Deus. Isso significa que há um tempo para cada coisa, há um tempo para cada coisa. Há um momento que o sol se põe e há um momento que o sol nasce. E isso respeita ciclos que são derivados das leis divinas. E o que eu estou tentando dizer agora é que a coisa mais natural do mundo é nós entendermos que a humanidade se prepara para uma alvorada. Para uma alvorada que foi cantada por todos os profetas do Velho Testamento. Para uma alvorada que foi pressentida por todos os mártires e por todos os cristãos primitivos. Nós sentimos que estamos numa profunda noite. Aparentemente, talvez você tenha a sensação de caos, talvez você tenha a sensação de desordem, de que o mundo está fora de controle, de que alguma coisa deu errado. Mas é preciso reconhecer que há uma regularidade, que há uma harmonia, que o tempo é cíclico. Tudo na vida é cíclico, porque o tempo não transcorre em vão. Você nasce, cresce, amadurece, envelhece e desencarna.
tudo respeita esses ciclos harmoniosos, harmoniosos, harmoniosos. Quando Jesus inicia o seu trabalho, a sua primeira aparição pública nas bodas de Caná, Maria lhe pede para intervir naquela situação da falta de vinho na festa de casamento. E Jesus então diz para ela: mulher, ainda não é chegada a minha hora. Ainda não é chegada a minha hora. Talvez você tenha lido isso apressadamente. Que hora é essa que Jesus está dizendo? E quando você vai para o final do Evangelho, quando Jesus está sendo crucificado, ele diz assim: tenho sede. E eles lhe dão de beber vinagre. O vinho que azedou. Jesus toma o vinagre, porque ele veio trazer a pureza da lei divina, ele veio trazer o amor, ele veio trazer a revelação divina, e na cultura do povo hebreu, revelação divina é vinho. O vinho é o símbolo da revelação divina. É tanto que Jesus vai dizer: eu sou a videira verdadeira. Videira é a planta que produz uva. Então Jesus traz a essência, e o que que nós devolvemos para ele? O vinagre do ódio, da incompreensão e da má vontade. E ao tomar o vinagre, que é a revelação conspurcada pela nossa inferioridade, que é a revelação divina deturpada, ele diz: eis que tudo está consumado. Mostrando que há um tempo para tudo, que há um tempo para tudo. E ele vai deixar uma parábola imortal no Evangelho, a parábola das 10 virgens. 10 virgens. E talvez você se pergunte, porque as profecias do Velho Testamento, como diz Emmanuel, contém símbolos do Velho e do Novo, contém símbolos profundos, poucas vezes acessíveis ao raciocínio comum. A nossa mente vaga, tentando entender por que 10, por que virgens, e por que uma festa de casamento. Mas voltando um pouquinho atrás, bebendo na fonte da primeira revelação, unindo as pontas, unindo as peças soltas, unidade, unidade. Quando você une, você encontra unidade. Nós vamos entender que o símbolo da universalidade no Velho Testamento é o número 12. Por isso 12 tribos, por isso 12 apóstolos. Mas o que que aconteceu? Na época do rei Davi, as 12 tribos se dividiram. 2 ficaram ao sul, com capital em Jerusalém, e as 10 tribos rebeldes do norte fixaram capital na Samaria. Então 10 é o símbolo da divisão, 10 é o símbolo daquilo que está partido, 10 é o símbolo daquilo que está fragmentado, daquilo que precisa ser juntado. Por isso Jesus diz assim no capítulo 4, do lado do Evangelho de João, ele diz: é necessário passar por Samaria, eu preciso passar pela Samaria. Precisa por quê? Era o caminho mais difícil, porque ele precisava unificar. Ele veio para, diz ele, reunir as ovelhas desgarradas, juntar, porque um dia haverá um só rebanho, um só rebanho e um só pastor. Então 10 é a fragmentação humana. E por que virgem? Há um profundo simbolismo
que nós só vamos entender quando lermos o livro do profeta Oséias. São poucos capítulos. Você lê hoje, na hora do almoço você pode ler. Oséias vai compor um cântico. Ele vai dizer que Jerusalém e Samaria são duas mulheres, que se afastaram daquele movimento divino em torno da unidade. Porque a proposta era que eles girassem em torno do Deus único, mas eles se dividiram, criaram movimentos paralelos. Movimento paralelo, desviar-se da unidade divina, tem um símbolo. Eles chamavam de idolatria, e idolatria na Bíblia é simbolizado pela prostituição. As cidades na profecia são chamadas de mulheres. Ezequiel também usa a mesma simbologia, aliás, todos os profetas usam. Chama de mulheres, prostitutas. E ele coloca palavras de poesia. É claro, você precisa ter sensibilidade poeta para ler os profetas. Porque se não tiver sensibilidade poética, você se transforma num fanático, num fundamentalista. E ele vai colocar palavras lindas na boca de Deus. Deus vai dizer assim para Jerusalém e para Samaria: ó, minhas mulheres, vocês me traíram, vocês escolheram outros maridos, se transformaram em prostitutas, mas eu vou recuperar o amor de vocês duas, e vocês se transformarão nas minhas virgens. Porque o símbolo da fidelidade a Deus na Bíblia é a virgindade, não tem nada a ver com questão sexual. Por isso a parábola das 10 virgens reflete o momento em que nós vivemos hoje. Nós aguardamos ansiosamente um grande casamento, um casamento que se dará entre a terra e a lei de Deus. Será uma grande festa, será o alvorecer de um novo dia. Quando esse dia raiar, os homens compreenderão a mensagem de Jesus. E aí, nesse dia, nesse luminoso dia, o orçamento das grandes potências do mundo cortarão as despesas com a guerra, e esses bilhões serão destinados à paz. Não haverá mais sofrimento, porque todos os seres humanos serão irmãos. Não haverá mais divisão, porque todos entenderemos a diversidade. E todos entenderemos a unidade que nos reúne. Nesse dia, será um dia de festa. E eu digo que nós estamos na meia-noite. Estamos aguardando ansiosos, ansiosos pelo raiar do dia da nova era, da era da regeneração da terra.

desse momento da alvorada cristã que já se anuncia no horizonte. Porque no DVD Apocalipse nós tivemos a oportunidade de falar sobre isso, das horas proféticas que representam 15 anos. Então está tudo regulado, tudo tem um tempo, e já que tudo tem um tempo, eu convido a todos nós a refletirmos sobre o nosso tempo. O que significa o tempo agora? O que significa estar encarnado no orbe na meia-noite? Na meia-noite, nas horas que antecedem a alvorada cristã, naquele acontecimento que foi narrado por todos os missionários que precederam. Qual o significado disso? E eu então me recordei de um diálogo profundo, o diálogo de Públio Lentulus com Jesus. O homem de Estado, o homem fragmentado que era Públio Lentulus, porque parte dele acreditava, parte não acreditava, parte dele amava, parte dele odiava, parte dele queria a simplicidade, parte dele amava o orgulho. Públio Lentulus é o símbolo de nós todos. Nós somos divididos, queremos o bem e queremos o mal. Sentimos prazer no amor, mas sentimos prazer no ódio. E quando ele chega diante do homem íntegro, do homem que é, que será e é o futuro da humanidade, Jesus diz a ele: sim, não venho buscar o homem de Estado, superficial e orgulhoso, que só os séculos de sofrimento podem encaminhar ao regaço de meu Pai. Jesus está falando com o espírito imortal dele. Eu falei: eu não quero falar com o Públio Lentulus, o senador, eu quero falar com o ser divino, que só os séculos de sofrimento encaminharão para o seio, para o peito do Pai, sugerindo que ele estava num movimento equivocado, que ele precisava ser reconduzido para a unidade. Ele diz assim: venho atender às súplicas de um coração desditoso e oprimido. Porque Lívia estava um passo à frente, o sofrimento já havia direcionado para Deus. Lívia já estava na rota de correção. Então ele diz assim: eu venho em busca de um coração desditoso e oprimido. E ainda assim, meu amigo, não é o teu sentimento que salva a filhinha leprosa e desvalida pela ciência do mundo. É sim a fé e o amor de tua mulher, porque a fé é divina. Basta um raio só de suas energias poderosas para que se pulverizem todos os monumentos das vaidades da terra. Comovido e magnetizado, Públio imaginou que estava sonhando, e Jesus diz: não, meu amigo, não está sonhando. Exclamou meigo e enérgico o mestre, adivinhando-lhe os pensamentos. Depois de longos anos de desvio do bom caminho, olha a palavra desvio de novo, desvio do bom caminho, pelo sendal dos erros clamorosos, encontras hoje um ponto de referência para a regeneração de toda a tua vida. Eu acho que eu não teria força para ouvir isso. Jesus está dizendo: eu sou o ponto de referência para a regeneração de todos os milênios das tuas encarnações. O minuto que corre hoje, Públio, é um minuto sublime na evolução do teu espírito. Porque hoje você está diante da

0: bússola. Hoje você está diante do pastor das ovelhas. Está, porém, no teu querer aproveitá-lo agora ou daqui a alguns milênios. Se o desdobramento da vida humana está subordinado às circunstâncias, és obrigado a considerar que elas existem, as circunstâncias de toda a natureza, cumprindo às criaturas a obrigação de exercer o poder da vontade e do sentimento, buscando aproximar os seus destinos das correntes do bem e do amor aos semelhantes. Porque as correntes do bem e do amor procedem de Deus e banham toda a criação infinita. Cabe a cada um de nós escolher o caminho mais difícil. Então eu poderia dizer, repetindo as palavras de Jesus a Públio, que hoje os encarnados e desencarnados da terra encontram um ponto de referência para a regeneração dos milênios terrestres. Um ponto de regeneração para nossas vidas. Por quê? Porque está chegando um sol, e ele não é físico. Não é físico. Vai raiar um novo dia, mas você não verá com os olhos físicos. É preciso enxergar com o coração. Diz Emmanuel no prefácio do livro Vinha de Luz: o Evangelho é o sol da imortalidade, que o Espiritismo reflete com sabedoria para a atualidade do mundo. O sol da imortalidade está chegando. O ponto de referência para a regeneração dos espíritos que evoluem no planeta Terra. Esse sol se aproxima. Mas está no nosso querer seguir agora, ou daqui a alguns milênios, em outras escolas, em outros orbes, que a providência e a misericórdia divina reservou para os filhos mais rebeldes. Gravitar em torno da unidade divina, eis o objetivo da criação, diz Paulo na mensagem que lemos do Livro dos Espíritos. E dizem os sábios, ao interpretarem o versículo de Deuteronômio, que quando se diz que Deus é um e que não haverá outros deuses, está dizendo duas coisas diferentes. Não terás outros deuses é a lição primordial, é o ABC do monoteísmo. Não teria como a revelação vir ao orbe sem o alicerce do monoteísmo. Não terás outros deuses. Mas a lição da unidade divina é a lição de agora. Entender que há uma lei, que há um Deus, e que há um movimento harmonioso, e que quando a nossa alma gravita em torno desse sol do amor, tudo passa a ser encadeado, tudo passa a ter harmonia, e a felicidade passa a morar dentro de nós. Então nós podemos dizer, como diz no livro Boa Nova, o reino de Deus é a obra divina no coração dos homens. Então, nessa noite profunda em que nós aguardamos ansiosos a alvorada cristã, o dia em que a mensagem de Jesus passará a ser vivida. Nessa hora grave de expectativa, nós nos recordamos de Alta de Souza, no Parnaso de Além-Túmulo, quando ditou para Chico Xavier, mensagem fraterna: meu irmão, tuas preces mais singelas são ouvidas no espaço ilimitado, mas sei que às vezes choras consternado ante o silêncio da força que interpelas. Volve ao teu templo interno e abandonado, a mais alta de todas as capelas, e as respostas mais lúcidas e belas hão de trazer-te alegre e deslumbrado. Ouve o teu coração em cada prece, Deus responde em ti mesmo e te esclarece com a força eterna da consolação. Compreenderás então a dor que te domina, sob a linguagem pura e peregrina, linguagem peregrina da voz de Deus em luz de redenção. Bom dia. Bom dia para todos nós, porque o sol da imortalidade se aproxima. Muito obrigado.
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5: Nossa manhã, que será trabalhado pelos nossos facilitadores, será a lei de igualdade, diversidade e equilíbrio no plano divino. Vamos dar início à nossa roda de conversa, que irá até meio-dia, com aquele intervalo entre 10 e 20, 10 e 30. E nesse instante, com votos de muita paz e alegria renovada em nossos corações por recebê-los, eu convido ao palco Denise Lino, Jorge Elahá, Jussara Korngold e Max Lânio.

0: Vamos às apresentações. Denise, doutora em educação, escritora, trabalhadora voluntária da Fraternidade Espírita Luz e Verdade, em Campina Grande, na Paraíba. É também autora com livro presente em nossa livraria. Jorge Elahá, engenheiro eletrônico, mestre em administração, analista de pesquisas do IBGE, trabalhador voluntário do Centro Espírita Recanto da Prece, em Curitiba, e também da Federação Espírita de Rondônia, autor com livros presentes na nossa livraria. Jussara Korngold, dos Estados Unidos, economista, com MBA em Finanças, escritora e tradutora, trabalhadora voluntária da Federação Espírita dos Estados Unidos, na qual atua como diretora, e também do Conselho Espírita Internacional, no qual está como coordenadora geral. É também autora de livros que estão disponíveis na nossa livraria. Maxilânio, esse querido, mestre e doutor em geociências, trabalhador voluntário da Federação Espírita Brasileira, na qual atua como coordenador de grupos de estudos, e também do Centro Espírita Caminho de Luz do Distrito Federal. Com votos de muita paz, desejando um bom trabalho a todos, eu passo nesse instante a palavra para Jorge Elahá, que coordenará a roda de conversas desta manhã.
1: Bom dia para todos nós, sejamos todos muito bem-vindos. Hoje o nosso tema de trabalho será a Lei de Igualdade, capítulo 9, da terceira parte do Livro dos Espíritos. E quero dizer a vocês, da minha grande satisfação, estar hoje aqui dividindo esse espaço com Jussara, com Maxilânio e com Denise Lino, MMG. Muito bom. Prazer enorme estarmos aqui hoje reunidos, e eu gostaria de começar com você, Denise, sobre essa questão que é tão comum na nossa sociedade de hoje, a identificação de que as pessoas sejam diferentes entre si. Essa ideia de que exista certa diferença entre os indivíduos e que Deus teria dotado algumas criaturas com mais recursos do que outras. Como que a doutrina espírita trabalha esses aspectos das aptidões, das capacidades que os indivíduos possuem? Como é que isso é visto, não do ponto de vista terreno da existência, mas sob a ótica do espírito imortal?
2: Bom dia, Jorge. Bom dia a todos. Bom dia, Jussara e Max. É uma alegria estar de volta à Semana Espírita de Vitória da Conquista. E quero, antes de responder à pergunta que o Jorge apresentou, saudar esse evento pela sua importância, um evento longevo, 73 anos, não se manteria de pé com essa qualidade se não fossem as suas raízes espirituais, as suas vinculações. Então, eu quero saudar esse evento e também o tema extremamente oportuno para esse momento que estamos vivendo, as leis morais da vida, que Allan Kardec nos apresenta na terceira parte de O Livro dos Espíritos. Então, respondendo, Jorge, essa questão que você nos traz sobre as diferenças e como entendê-las e como isso está projetado do ponto de vista das leis morais, nós precisamos, de fato, ir à terceira parte de O Livro dos Espíritos e nos debruçarmos sobre a lei de igualdade que está no capítulo 8º dessa segunda parte. E eu quero começar pela primeira questão que Allan Kardec traz ao organizar esse diálogo com esse conjunto de perguntas e respostas com os espíritos que o assessoravam para permitir que nós entendamos esse tema que é tão espinhoso, tão desafiador para todos nós ao longo da nossa história na Terra. Então, a questão de número 803, ela pergunta o seguinte: todos os homens são iguais perante Deus? Então, vejamos o específico dessa questão, aquilo que a gente chama o escopo, né? Todos os homens são iguais perante Deus? Então, é esse escopo aí da pergunta, essa especificidade, que torna essa questão de Allan Kardec tão relevante. Porque os seus olhos, naquele momento, não estavam nesta questão especificamente, para essa coisa que nós poderíamos dizer que é comum, com todo respeito ao fato de dizer que é comum, que é a questão da sociedade. Somos iguais ou não em sociedade? Então, Allan Kardec estava com um olhar muito mais ampliado e estava perguntando se todos nós somos iguais perante Deus. A resposta, aliás, a pergunta, ela já nos remete a uma outra de O Livro dos Espíritos e nos permite fazer essa leitura cruzada. E eu vou só fazer essa pequena digressão para voltar aqui para o cerne da questão, que é um questionamento de Allan Kardec que está colocado antes, que é a de número 115, quando ele pergunta se todos os espíritos são criados, uns bons e outros maus. Essa é uma questão extremamente relevante. Para mim, é a minha questão preferida de O Livro dos Espíritos, pelo foco de Allan Kardec. Os espíritos são criados uns bons e outros maus. E a resposta é não. São criados simples e ignorantes, e a cada um deles, Deus lhe deu uma missão com o fim de progressivamente, pelo conhecimento da verdade, aproximarem-se de si. Então, essa é a pergunta e a resposta. E aí, voltando para 803, nós temos aqui o detalhe. Todos os homens são iguais perante Deus. Então, é essa condição de o espírito reencarnado na Terra, nessa condição de homens, ou seja, pertencente à humanidade, homens e mulheres. E a resposta de O Livro dos Espíritos é sim, todos tendem para o mesmo fim e Deus fez suas leis para todos. Frequentemente dizeis, o sol brilha para todos e com isso anunciais uma verdade maior e mais geral do que pensais. Então, o que eu gostaria de destacar aqui dessa resposta que os espíritos dão a Allan Kardec, que tornam essa questão muito relevante, é que sim, todos nós somos iguais perante Deus, e temos o mesmo fim, todos tendem o mesmo fim, ou seja, volta lá para a resposta da questão 115, e esse complemento aqui, Deus fez as suas leis para todos, então as leis morais, elas são para todos. E o detalhe dessa resposta que eu gosto muito é que os espíritos trazem o conhecimento ao nosso alcance. Vejam que a resposta diz, frequentemente dizeis, o sol brilha para todos. Então eles trazem uma expressão do senso comum, né? E conclui aqui a resposta. E com isso, enunciais uma verdade maior e mais geral do que pensais. Então, isso nos conclama a refletir bastante sobre essa expressão. O sol brilha para todos. Então, é uma metáfora aí, né, de que Deus, soberanamente justo e bom, nos cria simples e ignorantes, nos dá a perfeição como destino, e todos nós, encarnados e desencarnados, estamos submetidos à administração das suas leis morais, que são as mesmas para todos nós. Vou deixar por aqui para a gente começar, porque isso é roda de conversa, né? Não é palestra, então vamos deixar para os amigos levarem esse tema adiante com você, Jorge.
1: Denise, você trouxe um esclarecimento interessante de que nós teríamos a mesma origem e teremos o mesmo destino. Mas Maxilânio, não é o que a gente vê na realidade do lado de cá. Nós observamos que existem pessoas que têm aptidões muito mais desenvolvidas para determinadas áreas e outras. E como é que a gente poderia interpretar esse fenômeno através do qual essa igualdade que a questão 803 nos oferece, como é que a gente confronta essa informação com a diversidade que a nossa sociedade hoje apresenta, dessa multiplicidade de pendores, capacidades e aptidões que os seres humanos apresentam na existência carnal.
3: E agora o Elahá me pegou, hein? Estou enrolado. Bom dia, pessoal. Prazer estar aqui de volta. Muita alegria vê-los, vendo vários rostos que eu já conheço. Muita alegria estar aqui de novo. Muito bom. Sem a doutrina espírita, essa questão permaneceria insolúvel com todo respeito às filosofias humanas. Porque há que se considerar uma base fundamental para explicar a pergunta que a Lahá nos endereçou, que é a questão da reencarnação. Se nós não pudermos olhar as vidas sucessivas, nós não conseguiríamos explicar as diversidades. Fomos criados todos simples e ignorantes, sim, mas em tempos diferentes, por exemplo. Se você pegar, por exemplo, um diálogo de Jesus com os os seus contraditores à época, os fariseus, Jesus vai falar que ele era antes que Abraão existisse, e ele disse, eu sou. Significando que Abraão nem tinha sido criado e Jesus já era espírito puro. E Deus cria continuamente, não para de criar. Então nós temos, primeiro com essa conversa, pessoas, espíritos encarnados em posições diferentes. Se um está no primeiro ano primário, o outro já que foi avançado para o terceiro ano do ensino médio, você vai ter diferenças entre os dois. Não significa que quem está no terceiro ano do ensino médio é melhor do que quem está no ano no primário. Significa que nós estamos com diversidades de aquisições do conhecimento. Então, se a gente vive mais, é esperado que nós tenhamos mais condições, mais aquisições do que aqueles que viveram menos, porque tem menos experiências. Então é importante que a gente perceba de imediato isso. A posição em que nós estamos na Terra diz também de nossa ancestralidade. Costuma-se dizer, nossa, este é um espírito velho, a gente ouve muito isso na doutrina espírita. Por quê? Porque a pessoa traz uma bagagem que se manifesta nela por intuição, se manifesta nela por vocação, por tendências, pela sua personalidade expressa-se a sua realidade. Mas, além disso, exige um outro fator, que é um fator que diz respeito ao livre-arbítrio. Nós podemos escolher. Deus nos criou simples e ignorantes, não criou os bons e maus, mas os caminhos que nós adotamos, eles decorrem das nossas preferências pessoais. E quando elas não estão em harmonia com a harmonia divina, com a harmonia cósmica, nós entramos no que se chama sair do alvo. Por isso que o nome pecado, né, quer dizer sair do alvo, é um nome muito próprio. Quando você erra a vontade de Deus fazendo a sua caprichosa, você também atrasa o seu processo evolutivo. Então as suas aquisições, elas às vezes você tem alunos de uma mesma série e que um reprovou. Então acontece isso também, que o que não quis estudar, que não teve boa vontade para com todos, ele terá que refazer a matéria novamente, terá que passar pelas mesmas experiências para chegar ao patamar que o outro já se encontra. Esse chegará também, porque Jesus diz que nenhuma ovelha ficará fora do redil. Nenhuma ovelha, mesmo a tresmalhada, a caprichosa, não ficará fora do redil. Chegará o momento em que ela se dará conta, é o cair em si, em que ela saiu do desiderato divino e ela precisará retomar. E aí, então, ela terá atrasado o seu processo evolutivo, mas não terá obstruído o processo evolutivo que se faz por si só, porque é uma força que ninguém impede. Então, a doutrina espírita explica com muita clareza essas questões e fazendo com que nós entendamos que não somos diferentes por si só. Estamos apenas em posições evolutivas diferentes. E a lei diz, quem tem mais deve dar para quem tem menos. Quem tem mais deve ajudar quem tem menos. Então é da lei que o mais forte ajude o mais fraco. Que o que está mais provido de recursos ajude o que está menos provido. E assim nós vamos todos crescendo na direção de Deus, nessa destinação final a todos nós.
1: Então a Denise nos disse que a questão é que todos nós, enquanto espíritos, somos iguais perante Deus. Max Lange nos disse que uns têm mais aptidões do que outros em função de serem espíritos mais antigos, já terem tido mais experiências. Mas eu pergunto a você, Jussara, dentro desse contexto, basta a idade do espírito para garantir uma maior evolução dele ou existiria algum outro fator, além do tempo de existência, para garantir um avanço espiritual, ou seja, de maneira, as promoções são só por antiguidade, ou seja, quanto mais antigo é o espírito, com certeza ele estará mais evoluído, ou existe algum outro fator que pode influenciar, além desse que o Maxilânio colocou para a gente, para o processo de evolução de cada um de nós?
4: Olá, bom dia. Que alegria estar aqui com vocês de novo. Obrigado a todos da organização, aos benfeitores espirituais que nos permitem realizar essa tarefa com muito amor. Primeiro, eu gostaria de falar um pouquinho também a respeito da questão da divergência. Né? Eu, enquanto o Max estava aqui falando, eu estava refletindo que nós precisamos rever a nossa escala de valores. Porque o que nos faz determinar que uma pessoa é digna ou não? Quais são os valores que nós estamos utilizando? É porque ela tem um bom emprego? É porque ela tem uma situação econômica melhor? Ou tem uma situação econômica pior? Ou porque nasceu em determinada parte do planeta? Porque apresenta cor de pele X, Y, Z? Então, a nossa escala de valores em determinar justamente quem seriam essas pessoas que poderiam estar mais no nosso alvo, no nosso foco de atenção, ela tem que ser revista. Porque nós vemos, inclusive, através da literatura espírita, aqueles espíritos que passaram anônimos através dos tempos, em condições muito precárias. Estava aqui me lembrando uma passagem da vida de Chico, que parece que conta que tinha um senhor que aparecia lá no centro, na Casa Espírita da Prece, e ele era de condição, ele era muito pobre, ele vivia entre os mendigos, e como até própria característica pela dureza de sua vida, ele cheirava mal, ele tinha aquela roupa, ele não tinha condições. Hã? É o Jorge, né? É o Jorge, não é Lahá, é outro Jorge. É outro Jorge. E diz que o pessoal, quando ele chegava, ficava até meio, né, assim, com mal-estar, porque aquele homem, com aquela aparência, cheirava, e diz que o Chico sempre ia direto a ele. Depois ele esclareceu que se tratava de um missionário que encarnou justamente naquela comunidade para poder trazer um, né, valor, para poder trazer um avanço àquela comunidade. Então veja como os nossos olhos, se os nossos olhos enxergassem as auras, coitado de nós, né, gente? Porque chegar assim, fazer papel de bonzinho, de polido, na sociedade é fácil, né? Mas se apresentar como realmente é, nas cores que nós temos, né? E nessa questão, é impressionante, e nós vamos ver isso cada vez mais, através das gerações que chegam. Né? Eu sempre falo, olha, me aguarde para a próxima reencarnação, porque eu vou estar melhor do que eu estou hoje. Né? Então, a gente tem que ficar feliz em ver uma geração que está crescendo, porque a lei da reencarnação é isso. E quando nós vamos analisar os trabalhadores da última hora, nós chegamos exatamente no ponto em que Elahá trouxe aqui para a gente. É uma lição que, quando eu me lembro que logo, ainda mais jovem, eu começava a ler, eu não entendia direito aquilo. Como assim? Que ele lá chegou às 9h30 da manhã, 6h da manhã, trabalhou o dia inteiro e vai ganhar a mesma coisa do outro que chegou às 5h e sai às 6h? É difícil de a gente equacionar isso, porque a quantidade não reflete qualidade. Pessoas que chegam para a gente e falam: ai, que pena que eu só conheci o Espiritismo depois dos 50 anos. Não tem problema, porque nunca foi uma questão de quantidade, nunca foi uma questão de quantos livros você leu, quantas palestras você frequentou, mas o quanto você internalizou e transformou o que você internalizou em ação. Porque aí, que, como nós comentamos outro dia, não é uma questão de rótulo. Vestir aqui uma faixa dizendo espírita não vai levar a gente para lugar nenhum. Pelo contrário, nós podemos estar nos enganando que porque eu assisto palestra no YouTube, porque eu venho ao centro uma vez por semana, pronto, eu bati meu ponto, está tudo bem com Deus. Não, é a vivência no dia a dia.
5: por isso que não é, né, mesmo nessa questão que a gente fala, é um espírito mais velho. Mais velho talvez não, mas mais conhecedor, que aproveitou melhor as suas existências, sem dúvida alguma. Nós, se ainda cá estamos, num planeta em transição, é porque a gente bobeou um pouquinho, né? Então, mas está na hora que de a gente, né, pegar o pique aí, sair, correr atrás do prejuízo, que é o que nós estamos tentando fazer. Não porque Deus lá está contando, porque não, é porque quanto mais a gente faz isso, gente, ser bom é bom para você. Ser bom te traz felicidade. Ser bom te dá paz de espírito. E com isso tudo a gente encontra fortaleza para poder sobreviver os embates e ainda auxiliar e deixar aquele rastro para aqueles que nos seguem no caminho. Então nunca se tratou de quantidade, é qualidade. Nós temos que colocar o nosso esforço. Às vezes a gente como espírita quer fazer de repente atividades, estudos, aquelas coisas toda semana, todo dia, todo não sei. Mas se você consegue fazer isso com qualidade, muito bem. Se não, pode fazer uma vez, pode fazer duas vezes. Coloque o seu coração, coloque a qualidade, porque aí o salário daquele da última hora vai ser exatamente daqueles que ficaram prolongando. Tem o dia inteiro para fazer isso, para realizar essa tarefa. A gente não tem mais. Eu falo que agora a gente já é trabalhador do último minuto. A hora já passou. Então...
1: Então, eu tenho dois grandes fatores, Maxilânio. Eu tenho um fator que é o tempo. Porque um espírito recém-criado, evidentemente, não teria condições plenas de realizar determinadas tarefas. Então, o fator tempo é um fator essencial na evolução. E um segundo fator é o aproveitamento desse tempo. Então, são duas as molas motrizes que impulsionam essa diferenciação entre os espíritos. E é essa questão, Denise, que acaba movimentando a gente na percepção dessas diferenças que a nossa sociedade hoje apresenta. A gente tem hoje, na nossa sociedade encarnada, uma quantidade muito grande de indivíduos em diferentes pontos distintos. E aí eu perguntaria para você, por que Deus criou esta sociedade tão desigual que a gente tem? Por que que ele criou esta sociedade com essas classes sociais? Por que que ele fez esse modelo de sociedade tão hierarquizada? Por que Deus fez isso?
2: A gente tem que reposicionar aqui a questão, né? A sociedade hierarquicamente desigual não é uma criação divina, é uma criação humana, né? E aí nós vamos voltar para o Livro dos Espíritos, aqui a questão 806, quando Allan Kardec está no subtópico da lei de igualdade, estudando as desigualdades sociais. Porque vamos voltar para a primeira questão, a 803, perguntava se todos os homens são iguais perante Deus. Aí agora nós temos um outro tópico, e você traz bem essa questão, que são das desigualdades sociais. E Allan Kardec faz uma questão interessante, que é essa de número 806, quando ele pergunta: a desigualdade das condições sociais é uma lei da natureza? Vejamos que questão interessante, né? Porque ele estava estudando as leis morais como leis da natureza, do mesmo jeito da lei de gravidade, que é uma lei da natureza. Então vejamos em que termos Kardec coloca desigualdades de condições sociais. Então, tudo isso que a gente poderia colocar em dois grandes conjuntos, né? Riqueza e pobreza. E aí, isso é uma lei da natureza? E os espíritos respondem assim, taxativos. E eu adoro as respostas taxativas dos espíritos que assessoravam Kardec. Dizem, não, é obra do homem, não obra de Deus. Então, aí nós vamos observar que o tempo é uma condição para todos nós, espíritos. A diversidade de opiniões, de aptidões, como você trouxe no início, ela é própria do processo de desenvolvimento que nós temos facultado no mundo como a Terra. Mas a desigualdade das condições sociais, nós veremos mais adiante no Livro dos Espíritos, elas resultam do orgulho e do egoísmo, da forma como nós lidamos com as nossas aptidões que geram riqueza. Elas decorrem da forma como nós lidamos com as nossas aptidões que levam, por exemplo, a construir a opressão e não a inclusão, não o bem-estar social para todos. Então, isso que a gente observa no mundo e é tão palpável para todos nós, e que é uma questão que traz muita gente a conhecer a doutrina espírita, que é a desigualdade social. Como se explica uma desigualdade social? Num país como o Brasil, em que isso é muito aos olhos, né, muito gritante, nós observamos com muita facilidade, Deus teria criado essa desigualdade social, teria criado a pobreza para que nós só sofrêssemos, e teria criado a riqueza para que ela fosse diametralmente oposta à pobreza? Não. Isso não é obra de Deus. Isso é obra de nós todos que estamos como espíritos na Terra, num processo de desenvolvimento das inteligências, mas não necessariamente ainda, ou de forma consentânea, num processo de desenvolvimento da nossa sensibilidade, que é o que nos leva à empatia, a propor novas formas sociais de divisão da riqueza, de bem-estar social, de inclusão das mais diversas pessoas, que são outros temas que, na sequência, que o Livro dos Espíritos e toda a literatura que lhe é complementar vai trazer para que nós entendamos melhor a que serve a pobreza e a riqueza na Terra. São fruto do nosso orgulho e do nosso egoísmo, mas têm uma função, ou são utilizadas como uma função, dentro da proposta da misericórdia divina. Aí eu não vou dar spoiler para você seguir aqui com as questões.
1: Mas isso é muito surpreendente, porque a nossa humanidade tem muito essa ideia de que, porque Deus fez, porque Deus fez. E aí, Maxilânio, a gente se defronta com uma realidade extraordinária na qual a construção desse modelo social seria decorrente do próprio comportamento humano. E aí eu pergunto a você, mas que utilidade poderia ter essa condição de diferença social tão pronunciada que a gente tem? De que maneira que nós podemos lidar com esse processo para impulsionar o progresso das criaturas? De que maneira uma sociedade marcada por desigualdades pode ser elemento propulsor do progresso daqueles que estão vivendo nela?
3: Então, se nós considerarmos que a missão que nós, espíritos que fomos criados simples e ignorantes, temos é fazer as aquisições espirituais ao ponto em que chegaremos no ápice dela, quando tudo que nós precisarmos aprender com a matéria teríamos aprendido, e a partir daí não precisaremos mais reencarnar, então nós temos que fazer uma série de experiências ao longo de multimilenares de existências. Então alguém diz assim, eu detesto química. Eu lamento dizer, você vai ter que aprender química. Eu detesto isso. Você vai ter que aprender. No momento aprazado, você vai ser aquilo que nós chamamos portador da primeira asa que o espírito precisa para a sua ascensão espiritual. Chama-se asa da sabedoria, na linguagem de Emmanuel. Então, se você tem como propósito adquirir todas as experiências que o mundo pode oferecer, como foi dito agora há pouco, o aproveitamento que você faça, ou seja, você é um aluno que está focado, que está prestando atenção, que está cuidando de fazer, você chegará mais rápido. E chegando mais rápido, você adquire o que Allan Kardec chamou de maturidade, da sensibilidade ou do senso moral. Então, quando nós atingimos o estágio de aquisições superiores, nós somos capazes de enxergar com os olhos daqueles que não conseguem enxergar com aquisições menores. Você não pode esperar que o outro dê o que ele não possua. Aí é que está o ponto fundamental, que agora há pouco nós dissemos, quem tem mais tem que dar para quem tem menos. É esse a mola propulsora, quando alguém cai em si e percebe-se portador de recursos que os outros não os têm, ele se sente no dever, não é favor, é dever, de auxiliar aqueles que estão em condições inferiores, não porque sejam inferiores, porque têm menos aquisições. E aí que movimenta-se a tal da maturidade do senso moral, que Kardec chamou lá no livro O Evangelho Segundo o Espiritismo, que é o desdobramento. Desculpa, o Evangelho Segundo o Espiritismo é o desdobramento do nosso capítulo 3, ou da nossa parte 3 do livro dos Espíritos. E lá ele alarga essa compreensão. Então você, por exemplo, você não pode saber o que é duro e o que é mole antes de tocar. Se você toca sua mão numa rocha, você sente como duro. Se você toca a mão na água, você sente como mole. Se você vê o verde e vê o vermelho, você pode discerni-los. Mas se você não os vê, você não sabe quem é verde e quem é vermelho. Assim é a vida. Se você entra em contato com o mal e com o bem, você já sabe, você conhece. E você tem a oportunidade de escolher. E quando você escolhe seguir um ou outro caminho, você determina o seu futuro. O reflexo que você vive hoje é o que você escolheu lá no passado, que está agora refletindo no seu modo de viver. E é nesse processo de aprendizado, quando a criatura erra, porque ela não conhecia, que ela torna a fazer a experiência novamente, mas fazendo num processo da evolução natural, na linguagem de Emmanuel, no livro Consolador. Não há aí a maldade, não há o contraponto com as leis de Deus. Mas aquele que reincide no mal, conscientemente disso, aí ele entra num processo de correção que a lei de causa e efeito proporciona. Ele é constrangido a reparar o que ele estragou, o que ele desviou, ele tem que reharmonizar. E esse é o processo do sofrimento desnecessário se tomássemos, como disse Jesus, o jugo dele, que é suave. Que é o jugo dele? As leis divinas. Seguir as leis que nos dizem que nós devemos amar uns aos outros. Fazer ao outro o que nós gostaríamos que o outro fizesse a nós, mesmo quando o outro não faça, porque não quer ou porque não pode. O importante é que o nosso comportamento de quem já sabe não se afeta com o comportamento de quem ainda não sabe o que faz. Por isso, quem tem, porta essas condições, não tem mais como escamotear dizendo, ah, esse é problema que não é meu. Não, é problema seu. Ninguém cruza o seu caminho por acaso. Se você está plantado em algum lugar, as pessoas que te cercam, de alguma forma, se influenciam pelo seu modo de ser. Então, o seu modo de ser afeta pessoas. E é isso que nós temos que refletir. Como é que eu tenho sido? Como é que eu tenho agido na sociedade que eu estou inserido? Porque, de uma forma ou de outra, eu estarei influenciando ou para o bem ou para o mal, segundo o meu viver.
1: Muito bem. Max entrou um pouco na questão que eu queria abordar com você, Sara, mas eu vou aprofundar ela mais um pouquinho, que é o seguinte, quando alguém que é detentor de uma determinada aptidão ou de uma determinada riqueza, alguém que está numa condição diferenciada dentro de uma sociedade e que tem um elenco de pessoas com menor aptidão ou com menor riqueza, esse indivíduo ele tem duas alternativas básicas. Uma delas, identificar esse grupo e promover o crescimento deles para que todos se desenvolvam. E uma segunda alternativa, que é observar aquele grupo mais frágil e explorar esse grupo mais frágil, promovendo um processo de exclusão a partir do momento que ele se vê mais inteligente ou mais rico, o outro mais frágil, então, é instrumento de opressão a partir da minha leitura de vida. A pergunta é, que consequências espirituais a gente pode aguardar nessas duas condições? Quando eu, que estou numa condição de destaque dentro da sociedade, enxergo os que têm menos aptidão ou menos riqueza e eu promovo com que esses se desenvolvam, e a segunda alternativa, quando eu identifico isso e eu os exploro dentro dessa circunstância, que consequências espirituais existem para esse que está, em princípio, em uma posição de destaque dentro desta sociedade considerada desigual?
5: Como a Denise mencionou no começo, né, que nós temos nesse capítulo, que a lei de igualdade, todos nós fomos criados simples e ignorantes. e somos vistos da mesma maneira pelo Criador, é importante nós considerarmos que, apesar das diferenças que nós podemos ver em termos de talentos, aptidões, em termos sociais, econômicos, intelectuais, isso não reflete necessariamente a nossa condição espiritual. A condição espiritual vai se refletir na bondade, na caridade, na compaixão, nas virtudes que nós conhecemos, na capacidade de amarmos a todos indistintamente. Lembrando-nos da parábola dos talentos, nós vemos perfeitamente que o rei, então vamos pensar aqui no caso, nosso Criador, ele nos propicia a todos com talentos. É verdade que um recebeu dois, que o outro recebeu três, que o outro recebeu um? Sim, os talentos de maneira que reflitam as nossas conquistas através das encarnações. Porque esse rei, ele não resolveu dar cinco para aquele, por quê? Mas porque ele falou, esse eu sei que eu posso dar essa incumbência, que já tem aquisições, que já tem um histórico e vai poder dar conta de realizar mais, como ocorreu na parábola. O de três, a mesma coisa. Eu vou dar três porque ele não tem ainda condição de receber os cinco, mas já tem essa condição, já adquiriu. E o de um, a mesma coisa. Eu vou dar um à misericórdia divina, não rogando mais a gente do que nós somos capazes de suportar. Por isso é que diz, Nizim, né? Tudo aquilo que acontece conosco, os bens, as dificuldades, é porque a gente dá conta. A gente pode até achar que não, essa carga foi um pouco pesada demais, mas a gente dá conta. Então, quando foi entregue a esse um, é porque ele dava conta daquele um. E já era excelente, à vista do pai, ele já era meritório, ele já merecia receber aquele talento. Agora, nós sabemos que ele acabou postergando, acabou se deixando dominar pelo medo, pelas fraquezas e não produziu. Então, quando nós vamos analisar essa questão que o Elahá colocou, de nós abusarmos do nosso próximo, me lembro de uma outra passagem, de uma outra parábola, onde o homem é devedor para um rei de uma grande quantidade, ia ser preso, deveria ser, porque não tinha conseguido saldar os seus compromissos, mas ele roga ao rei que o perdoe, que lhe dê mais tempo que isso, e o rei acaba cedendo. Imediatamente ele sai naquela condição de perdoado, mas de miserável, porque ele não tinha condições nem de saldar, quitar as suas dívidas. E encontra um outro que deve quase nada para ele. E ele faz o quê? Cobra. Então, gente, não vamos entrar numa questão de achar que, às vezes, essas coisas são só daqueles que estão num nível superior. Porque a gente mesmo, na nossa condição, talvez não tendo grandes condições, nós de repente vamos maltratar uma pessoa que vai fazer uma limpeza no nosso lar. Um porteiro de um prédio. Então eu não preciso ser dono de uma empresa para explorar e ser desumano com o meu semelhante. E acho bom, acho importante a gente acordar, porque é muito fácil a gente olhar, ah, aquela pessoa é muito inteligente, usou inteligência para o mal. E você que de repente está lá criando redes sociais ou indo em todas aquelas que você conhece colocando comentários desagradáveis? É uma coisinha pequena perto daquele outro que tem uma inteligência enorme ou que tem uma grande quantidade de dinheiro. Mas nós também temos que vigiar a nós mesmos. Por quê? Porque todos vamos responder. O que nós lançamos no mundo, gente, o bumerangue. Não tem jeito de você lançar um bumerangue no mundo e ele não voltar para você. É bumerangue mesmo que fala em português. E ele não voltar para você. Agora, eu lancei um bumerangue com amor ou com dor? Ele vai voltar para você, e às vezes com mais velocidade ainda. Quanto mais amor você manda, por isso que a gente fala, o amor não se divide, ele multiplica, porque parece que é uma fonte inesgotável. Quanto mais você dá, parece que mais você tem para dar. Então é importante nós lembrarmos disso. O abuso ou o maltrato aos nossos semelhantes é a pior forma com que um ser humano pode se comportar. Eu vejo, às vezes, nos hospitais, nos locais onde as pessoas têm uma profissão específica para lidar com o público. E como esse público é maltratado, como os pacientes são mais maltratados. Se você não pode ter piedade de alguém que está sofrendo, passando por uma doença, que não está no hospital porque quer, porque nenhum de nós quer ir para o hospital porque quer. Nenhum de nós quer fazer uma fila enorme para receber um FGTS, e ainda tem isso. FGTS, sabe? Porque as siglas vão mudando tanto, né? Quem tem INSS? Tem o quê? INSS. É, bom, que é um dos dois aí. Você entra lá, você fica lá horas, aí você é recebido, ainda de repente te dão aquilo que você merece, como se você estivesse roubando, como se você não estivesse merecendo. Não, gente, não, quando você estiver de mal com você, faz duas coisas, ou fica em casa, ou então sai para a rua e finge, faz de conta que está tudo bem e trata os outros bem, porque ninguém merece maltrato. Todo mundo merece sorrisos, bons dias, todo mundo está passando e atravessando dificuldades imensas, e quanto mais a gente puder amenizar. Então, se nós formos abusar desses talentos em benefício próprio, por egoísmo, por maldade, por falta de esclarecimento espiritual, a conta vai chegar. Porque se eu não aprendi por amor quando eu estava no bem bom, eu vou ter que aprender na dor quando vou viver a situação inversa.
1: É, Denise, esse processo de opressão é muito antigo. É interessante como a nossa sociedade se construiu. E logo na edificação dela, nós já desenhamos um processo onde os mais fortes e os mais capazes, dentro dessa visão, faziam sempre um movimento de subjugação daqueles que eram mais frágeis, dando origem a uma série de hierarquizações sociais e até de exclusões sociais dentro desse cenário. E há um fenômeno que eu não sei se você... já teve a oportunidade de... Estou brincando. Teve a oportunidade de observá-lo, mas nas diversas culturas da Terra, nas diversas épocas que a humanidade viveu, desde os períodos mais recuados até da própria pré-história, nós observamos uma relação de domínio da figura do masculino sobre o feminino. Não sei se você já teve chance de observar isso alguma vez na vida. Então, a que se deve isso, considerando que os espíritos nascem em corpos masculinos e nascem em corpos femininos? Por que essa visão de opressão, e que é um fenômeno surpreendente, porque ele está espalhado nas diversas culturas do planeta? Não foi só uma época ou só um povo. Como é que a gente explica este fenômeno social de desigualdade entre o masculino e o feminino na sociedade humana?
2: Bom, uma ótima questão, Jorge, para refletirmos à luz da doutrina espírita. Vou organizar meu raciocínio aqui em dois tópicos, e estou dizendo dois tópicos para mim mesma, para não me perder na resposta. O primeiro tópico que penso precisamos olhar é uma leitura que, da nossa parte, enquanto humanidade, foi uma leitura equivocada da natureza, porque nós sempre tivemos a natureza como a nossa grande escola de observação. Então, nós observamos a natureza e observamos, por exemplo, a sobrevivência da natureza. E a leitura foi feita de que o mais forte sobrevive. Hoje, os estudos da biologia, eu estou dizendo hoje, mas há bastante tempo, da biologia, da ecologia, eles nos mostram que não é o mais forte, mas o mais adaptável. Então, tem uma característica importante, que é a adaptabilidade, resiliência às novas situações. E como humanidade, num primeiro momento, nós fizemos aquilo que se chama decodificação da situação e não leitura em profundidade do evento. A decodificação da situação nos levou a observar que, entre muitas aspas, o mais forte é o que sobrevive, é o que delimita o território, é o que impera. E fazendo essa leitura superficial, nós trouxemos essa compreensão para as relações sociais. E passamos a entender que é o mais forte que vence. E isso vale

0: explicação da situação e não leitura em profundidade. E aí o Livro dos Espíritos vai nos trazer uma compreensão que é atualíssima sobre esse tema, que é o segundo tópico que eu gostaria de chamar a atenção. Se nós colocarmos o diálogo de Allan Kardec com os Espíritos, nós diríamos que temporalmente é um diálogo que se constrói na segunda metade do século XIX. Porém, do ponto de vista conceitual, são diálogos atemporais. E se nós formos para a lei de igualdade, especificamente no que Allan Kardec vai dialogar com os espíritos e vai questioná-los sobre a relação homem e mulher, nós temos respostas, não só a questão, mas respostas que estão muito avante, muito além desse momento, porque vão mostrar que, como espíritos, nós temos encarnações em corpos masculinos e em corpos femininos, aproveitando, experienciando, vivenciando as funções que são específicas desses corpos. Do ponto de vista espiritual da evolução, nós temos os mesmos direitos perante Deus, já comentamos isso. E do ponto de vista social, isso que é o importante destacar aqui, que é o segundo ponto do meu raciocínio, o Livro dos Espíritos nos coloca a igualdade de direitos entre homens e mulheres. Igualdade de direitos, que é uma luta dos dias de hoje. Igualdade de direitos entre homens e mulheres, que está posta como um desafio humanitário, educacional em sentido profundo para a humanidade em todos os países da Terra. E aí o que eu quero destacar é o quanto o Livro dos Espíritos se antecipa a essa questão que parece, né, ter recrudescido nos dias de hoje, mas você colocou bem, é uma questão que atravessa a nossa história da humanidade, mas o Livro dos Espíritos vai nos trazer essa resposta que é instrutiva, consoladora e de profundidade, que é a de igualdade de direitos entre homens e mulheres. E como tudo na criação divina, tem a sua função, a sua especificidade. E aí, reencarnando como homens, as funções são algumas, e reencarnando como mulheres, as funções são algumas outras específicas, não porque reencarnar como homem seja superior a reencarnar como mulher, mas porque há especificidades no gerenciamento desse corpo, dessa estrutura, por parte dos espíritos. Então, a questão posta pelo Livro dos Espíritos, questão no sentido de temática, a temática posta pelo Livro dos Espíritos é de igualdade entre homens e mulheres. E aí, como espíritas, que é uma outra condição, como espíritos, espíritas, nós precisamos entender essa questão em profundidade e transformá-la em prática, em vivência, no nosso lar, na casa espírita, na sociedade, vivendo a mensagem de Jesus, que sempre foi uma mensagem, e é, por excelência, uma mensagem de inclusão de todos. Então, meus dois pontos de raciocínio são esses.
1: Olha só, Max, tem uma coisa muito curiosa sobre isso, não é? Que essas discussões de O Livro dos Espíritos, como a Denise bem colocou para nós, surgem no século XIX, onde nós tínhamos ali alguns questionamentos que hoje a gente não faz a menor ideia do que aconteceria se alguém questionasse isso. Mas existe até um artigo na Revista Espírita, onde Kardec coloca: a mulher tem alma? Janeiro de 1866. Eu ainda era solteiro nessa época. Janeiro de mil... eu não tinha casado ainda com a Sâmia. Então, em 1866, janeiro, a mulher tem alma, ou seja, era uma discussão que estava posta, o que é muito surpreendente para uma sociedade tão próxima de nós. Isso é século XIX, nós temos aqui no Brasil... A mulher vai votar a partir do governo Vargas, ou seja, não era eleitora. Durante boa parte do nosso Código Civil, a mulher, para que ela pudesse ter um tipo de negócio qualquer, ela tinha que pedir permissão ao marido para poder ter um,

0: empreendimento, alguma coisa, o marido tinha que assinar. Tão bonito isso, né? Lindo. Então, assim, como é que você enxerga esse processo dentro da nossa sociedade atual? Como é que você enxerga se isso conseguiu avançar efetivamente? Que tipo de conquistas você acha que a gente já conseguiu? E o que é que falta para a gente avançar nessa igualdade que a obra espírita nos aponta como necessária?
1: Muito bem. Essa questão que você colocou das condições do século XIX, nós vamos associar elas ainda. Nós tínhamos duelo, nós tínhamos escravidão, nosso país passou por isso. Animal era coisa, né? E nós tínhamos um desprezo impressionante para a utilização deles como serviço. E tudo isso depois de mais de 1.800 anos de um evangelho aqui na Terra. Há pouco eu me lembrava, no capítulo 3 do livro Obreiros da Vida Eterna, eles preparam a chegada de um espírito de elevação muito superior ao dos habitantes do nosso lar, que se chamava Asclépios. E Asclépios chega e depois eles se reúnem, eles vão fazer uma roda de conversa. Uma roda de conversa que as pessoas perguntam para ele as coisas, e Asclépios tem uma metodologia surpreendente. Todas as respostas às perguntas que foram feitas, e foram várias, ele puxava um pergaminho e lia uma passagem do Evangelho. E as pessoas conseguiam ver a resposta exatamente na leitura, sem que ele comentasse nada. O próprio Evangelho falava por si. O que está acontecendo com a nossa sociedade? Nós tivemos três movimentos de revelação para esse planeta que são necessárias para que esse planeta dê saltos de evolução. Chegou há quase 4 mil anos atrás, 3.600, 3.800, seja qual for a data, a primeira revelação personificada na posição de um homem, que era Moisés. E Moisés, como todos os da raça, eram extremamente patriarcais, como nós sabemos. E isso perdurou até a época de Jesus, que é a segunda revelação, que também foi personificada no próprio Senhor Jesus. E já ele dirá naquele momento que não vinha destruir a lei. A lei que tinha sido estatuída segundo as condições de assimilação das pessoas na primeira revelação. Vamos de novo usar aquela imagem. Eram alunos de primário. Então, o que podia se dizer para alunos de primário foi o que foi dito por Moisés. A linguagem era totalmente diferente, falava-se de um Deus belicoso. Todos nós, quando lemos o Evangelho, vamos falar Deus dos exércitos. Inclusive, o Espírito de Verdade vai se utilizar desta expressão quando abre a obra máxima do Espiritismo, que é o Evangelho segundo o Espiritismo, quando fala disso também nos seus comentários ao longo do texto, sobretudo no capítulo 6. Era essa a imagem que se reconhecia, porque éramos brutos, com todo respeito à expressão. Éramos espíritos com poucas aquisições de sentimento. Nós estávamos muito presos ainda ao instinto e às necessidades sensoriais, que são o movimento da sensação. Foi preciso que viesse a segunda revelação, com Jesus aqui entre nós, vivendo exatamente como precisamos viver. Não era mais trazer os 10 mandamentos e você ler e segui-los. Não. Ele veio e viveu exatamente como todos nós precisaremos viver. Não há como fugir disso. Nasceu num berço pobre, humilde, entre animais, mostrando que a primeira lição que ele nos trouxe chama-se humildade. E é o que falta, sobretudo, quando você vê as relações de homens e mulheres em todos os tempos, inclusive agora. As pessoas ainda são orgulhosas. E se aproveitam, como foi discutido por Jussara agora há pouco, sobre locupletar-se das situações, locupletar-se dos outros nas situações que estão postadas. Então, se ele é homem e a sociedade lhe faculta condições favoráveis, ao invés de se olhar como espírito imortal, ele se olha como homem pautado no egoísmo que carrega em si, por isso, obviamente, ele não tem aquilo que se chama caridade no seu coração, que é o oposto, e ele vai viver como se fosse homem e não como se fosse espírito. E como é que esse sujeito aprende? Como agora há pouco, ela já fez a pergunta, quais são as consequências disso no mundo espiritual? Quando ele volta para o lado de lá, ele se dá de conta que ele podia ter sido uma mulher. E aí é o ponto emblemático do mecanismo de aprendizado do nosso evangelho. A criatura cai em si. Se não fez isso enquanto estava aqui, teria sido melhor. Ele cai em si do lado de lá e é acompanhado de uma situação que se chama arrependimento. Puxa vida, se eu tivesse prestado atenção, se eu não tivesse distraído, se eu não tivesse pensando só em mim, eu teria agido de maneira diferente. Mesmo tendo sido homem naquela sociedade patriarcal, eu teria visto as minhas irmãs mulheres como se fosse eu mesmo. E aí ele se dá conta de que não aprendeu a lição aqui, mas começou a ter o aprendizado lá de lá. O que ele pede? Realmente ele pede uma encarnação na posição oposta. Vai nascer como mulher, vai experimentar as mesmas condições que ele fez as mulheres da sua época experimentarem e vai sentir na sua intimidade feminina, que ele vai ter a polaridade feminina como predominante, aquele duro golpe de ser rebaixado, de ser humilhado. Isso parece aos nossos olhos tempo muito longo para acontecer, mas é o aprendizado verdadeiro. Não é dando palavras para alguém, é experimentando em si mesmo aquelas condições em que ele vai aprendendo a desenvolver um terceiro degrau da evolução que se chama sentimento. Quando ele começa a sentir os interesses dos outros, as situações dos outros, os movimentos dos outros, como se fossem seus próprios. Em outras palavras, ele se vê no outro, porque sabe que o outro poderia ser ele. Então, essa situação, com quanto pareça para as pessoas apressadas, muito lenta, é um mecanismo de aprendizado definitivo. Portanto, não esperemos que depois da transição planetária os problemas acabem. Não acabarão. Mas estaremos mais maduros para faceá-los e vivê-los de maneira muito mais próxima que o Evangelho determina. E viver de acordo com o que o Evangelho determina, porque não é convite, é mandamento, significa que você tem que fazer ao outro o que você gostaria que o outro fizesse a você. Então o aprendizado é sim longuíssimo. Da terceira revelação até a primeira revelação até a terceira, são quase 4.000 anos. E nós ainda estamos aqui conversando sobre esse assunto aqui no século XXI. E os assuntos parecem que não evoluíram. Mas se você olhar para trás, você vai ver como nós já crescemos. Apesar de estarmos numa situação que não é agradável, nós temos que combatê-la com todas as nossas forças, nós já melhoramos muito quando se olha ao longo da história humana. E nós vamos melhorar muito quando nós olharmos o Evangelho e colocarmos esse Evangelho em prática na história futura da humanidade. Então teremos que fazer a nossa parte, onde estamos, com o conhecimento que já portamos, porque nós seremos agentes de transformação quando nós mesmos fazemos isso.
0: Jussara Kornbold, o que é que você tem a nos dizer sobre tudo isso? Não quero nem lhe dar contorno para a sua fala, para deixar você bem livre, para você colocar o que você tem para contribuir conosco sobre essa questão.
2: Quando a mulher não dita, ela manda para o pensamento, que foi isso que eu mandei para o meu pensamento para ele, que eu já ia dizer, ó, você pode fazer a pergunta que você quiser, mas eu vou ser rebelde, vou falar o que eu quero. E tanto isso é verdade, gente, que quando a gente lê na obra Boa Nova, capítulo 4, Zebedeu, que tem a história de Salomé, né? Porque sempre fala, a mãe dos filhos de Zebedeu, elas têm um nome. Ela chama Salomé, né? Então, a Salomé vai conversar com Jesus para saber qual que é a intenção que ela tem com os dois, que ele tem com os dois filhos dela, ainda mais considerando que João era adolescente, era jovenzinho, né? E Jesus não responde para ela. ela chega em casa meio contrariada, pensando, acho que Jesus não me deu muita atenção. Fala para o marido Zebedeu, esse não tem nome, é só Zebedeu, né? O marido Zebedeu, não tem um outro nome. Ele chega para ele, coloca a coisa e fala, olha, Jesus não me respondeu, agora você vai lá e conversa com Jesus e me traga a resposta. Então, gente, a mulher sempre delegou, sempre teve porta-voz, que é o marido. Se ela não conseguia falar, porque nem teve muitos, durante todos esses séculos em que a mulher tinha que se calar, ocupava posições menores, ou quase nenhuma, ela sempre teve a influência, sempre teve a possibilidade. E aí a gente vê o relato maravilhoso que Humberto de Campos faz a respeito da resposta de Jesus para Zebedeu, e que é uma grande resposta para todos nós. E nesse artigo, particularmente, Kardec é tão extraordinário, porque ele que está escrevendo, ele coloca, né, o questionamento que existe na sociedade. A mulher tem alma? Aí ele começa o artigo dizendo, será que a pergunta não dizia, não deveria ser, o espírito tem sexo? Fechou a boca de todo mundo, acabou com a discussão, né? Então, nessas questões, que nós vamos ver através dos milênios, e me referindo ao que a Denise falou a respeito, né, do momento em que nós víamos a força física como maior, me veio no pensamento a experiência de Viktor Frankl no campo de Auschwitz. Quando, a partir da experiência dele do campo de concentração, ele elabora a teoria da logoterapia, o sentido da vida, onde ele descreve o quê? Que ele percebeu, entre aqueles que estavam presos como ele, enclausurados como ele, que não necessariamente os mais fortes sobreviviam. Que aquele que às vezes parecia mais fraco, que você olhava, esse aí já está a ponto de morrer, se ele tivesse um ideal, uma razão para se manter vivo, então nós vamos ver que a força verdadeira reside na nossa emoção, no nosso pensamento. E assim nos descreve Viktor Frankl, que foram vários aqueles que mais fortes na carne se entregavam e morriam, e aqueles que, inclusive com ele, que saiu do campo de concentração pesando 40 quilos, 40, menos, acho, né? Saiu do campo de concentração numa situação bastante... 25 quilos. Desculpa que eu ri. 25 quilos. Mas ele tinha um ideal de vida. Então, é isso que faz toda a diferença para nós, estejamos encarnados num corpo feminino ou masculino. Há pouco tempo, um amigo, querendo me fazer um elogio, veja só, Denise, ele falou para mim, todo bonitinho, porque ele estava me elogiando e eu aceitei como elogio. Tá? É, Jussara, mas você é uma mulher alfa.

0: 10h29.
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que saiu do campo de concentração pesando 40 quilos, 40, menos, acho, né? Saiu do campo de concentração com numa situação bastante... 25 quilos. Desculpa que eu ri. 25 quilos. Mas ele tinha um ideal de vida. Então é isso que faz toda a diferença para nós, estejamos encarnados num corpo feminino ou masculino. Há pouco tempo, um amigo, querendo me fazer um elogio, veja só, Denise, ele falou para mim, todo bonitinho, porque ele estava me elogiando e eu aceitei como elogio, tá? É, Jussara, mas você é uma mulher.

0: 10 horas e 31 minutos.
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0: cuidar do problema da água hoje, pensar na ecologia, quem vai ter que lidar com esses problemas no futuro somos nós. Mas a ação precisa ser feita hoje.
1: É, e sobre esse tema, o que eu pensei aqui é que, evidentemente, nós atingiremos, enquanto humanidade que habita esse planeta, uma condição em que a igualdade estará melhor representada nas nossas ações, nas nossas práticas, porque nós vamos evoluir e vamos colocar essa lei de igualdade na nossa ordem do dia. Isso, todavia, não acabará com as diferenças, porque nós somos diferentes. Deus, na sua criação, é tão perfeito que nos fez diferentes. Mas quanto mais nós entendermos a necessidade de igualdade, mais nós diminuiremos as exclusões. Então, três palavras-chave aqui para a gente pensar, que é igualdade, diferenças e exclusão. São palavras que atravessam esse tema, nos trazendo esclarecimentos diferentes. Continuaremos diferentes, mas com menos exclusão, infinitamente menos exclusão do que hoje.
2: Quero, em nome da Semana Espírita, agradecer a presença de todos aqui nesse primeiro momento, convidá-los para que façam as suas questões e estarem conosco no segundo momento, a partir das 11 horas, em que a gente retorna para a discussão dos questionamentos que vocês tiverem. Muito obrigado até por agora. E até daqui a pouco. E até daqui a pouco.

0: 10h36.
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Olá, olá, minhas queridas amigas, meus queridos amigos, votos de paz, de bem, que Jesus e os benfeitores espirituais possam nos abençoar e se manter entre nós. É sempre com muita alegria que me dirijo a cada um de vocês, ouvintes, internautas, parceiros da Web Rádio Fraternidade, a emissora do bem na internet, que ajuda todos os dias a construir um mundo melhor. Dando sequência ao nosso programa semanal, ao Encontro de Jesus, nós estamos estudando os Evangelhos e o Espiritismo, uma obra de perguntas endereçadas a Divaldo Pereira Franco e José Raul Teixeira. E nós estamos aqui na pergunta de número 26. De acordo com Lucas, capítulo 1, versos 26 a 38, Maria foi envolvida pelo Espírito Santo para que viesse a conceber Jesus. Como o Espiritismo entende a concepção de Jesus? Vamos observar. O tema de hoje é polêmico e eu quero tratar dele de uma forma bem respeitosa, porque conheço as concepções tanto da Igreja Católica quanto da Igreja Protestante, que falam da gravidez virginal, ou seja, a Virgem Maria Santíssima, ou seja, ela ficou grávida pelo poder do Espírito Santo e depois teve Jesus como filho, sem que fosse um processo natural ocorrido da comunhão sexual com o marido. Então, é sobre isso que está sendo perguntado e o Raul vai responder. E eu quero tratar de uma forma respeitosa porque, durante muito tempo, eu fui da Igreja Católica e levantar qualquer consideração em relação à virgindade de Maria para a Igreja é quase que uma ofensa. E por que isso? Porque se segue à risca o que está no capítulo 1, versos 26 a 38 de Lucas. E também, eu quero destacar dois fatos históricos. O primeiro, um concílio que ocorreu em 431, o concílio de Éfeso. Éfeso, uma cidade na Turquia, que estabeleceu que Maria, sendo a mãe de Jesus, e Jesus, conforme o concílio de Nicéia, em 325, formava uma Santíssima Trindade, Deus, Jesus e o Espírito Santo, ou seja, eram três e ao mesmo tempo um. Se Jesus era Deus, Maria era mãe de Deus. Esse foi um dogma do ano 431 da cidade de Éfeso. Então vejam, para os nossos irmãos católicos, Maria é a mãe de Deus. E também um outro dogma, esse de 1854, já no século XIX, pelo Papa Pio XI, quando ele colocou que Maria é a Imaculada Conceição. Conceição quer dizer concebida, concepcion, sem máculas, ou seja, Maria não tem as marcas do pecado original. Porque todos nós, segundo a concepção da Igreja, já nasceríamos com o fruto do pecado original de Eva e Adão. Maria não. Maria, além de não ter a marca do pecado original, ela não se consorciou sexualmente, ela teria ficado grávida por ação do Espírito Santo para gerar no seu ventre Jesus, que em verdade é Deus tomando a forma humana. Eu fiz aqui uma síntese do que é a crença católica e também a protestante, porque os protestantes também falam da gravidez virginal de Maria por ação do Espírito Santo. E é perguntado para o Raul e para o Divaldo o que que o Espiritismo diz sobre isso. Vamos à resposta? Independentemente das razões teológicas e dos interesses institucionais que trataram de retirar a naturalidade do nascimento de Jesus, a fim de atribuir-lhe um caráter miraculoso e antinatural, vale a pena procurar nas próprias expressões que os mesmos teólogos lhe atribuíram a realidade do fato. Afirmou então o Nazareno: Não penseis que vim destruir a lei e os profetas, eu não vim destruí-los, mas dar-lhes cumprimento. Essa é uma citação que está no texto de Mateus, no capítulo 5, versos 17 e 18. Então, o primeiro argumento que o Raul traz para dizer que Maria ficou grávida de uma forma natural, do consórcio sexual com o homem, no caso José.
O argumento que ele traz é: se Jesus, ele próprio, veio dizer que não haveria de destruir a lei, como ele haveria de destruir a lei que fala que os filhos nascem da coabitação sexual de um homem e de uma mulher? Então esse é o primeiro argumento que o Raul traz para dizer que, para a concepção espírita, Jesus nasceu por vias naturais, tendo como mãe Maria, tendo como pai José. E ele continua: assim, a visão do Espiritismo acerca da concepção de Jesus Cristo não pode ser outra senão a das vias naturais. O ser humano Jesus viveu num corpo eminentemente físico e, por isso, teve que ser gerado como são todos os corpos físicos nascidos no planeta. Caso contrário, o Senhor já começaria sua chegada ao mundo desmentindo o que afirmou no texto do capítulo 5, que eu acabei de ler para vocês, do Evangelho de Mateus. Qual é, então, a posição da doutrina espírita? Não é da gravidez virginal de Maria. Então, Maria não seria uma virgem, mas ela teria tido Jesus por uma comunhão sexual. E é bom que a gente retorne até mesmo à interpretação do que diz o texto de Isaías, no Antigo Testamento, porque lá é que começa de que uma mulher virgem daria à luz um filho, e esse filho seria o Mashiach, o Messias esperado pelas nações, ou Christos, do grego. Mas se a gente pega a palavra em hebraico, a palavra é alma, e alma não é virgem. Alma é uma jovem, uma mulher nova. Ou seja, o texto de Isaías não fala em virgem. Se fosse virgem, a palavra seria em hebraico betulá. Então vejam que durante o transcurso do tempo, estamos falando do texto de Isaías, lá no Antigo Testamento, para o texto de Lucas, no Novo Testamento. Quantos séculos passaram? E de uma variação da própria estrutura, porque no hebraico, como Isaías escreveu, e para o grego, como foi escrito por Lucas, a palavra alma não quer dizer virgem, mas quer dizer uma jovem, uma donzela, uma mulher que ainda não se casou, mas que não necessariamente era virgem. Se fosse virgem, seria betulá. Então estou trazendo mais esse aspecto de natureza histórica. Vamos continuar. É compreensível que, tendo sido a sexualidade vista como coisa impura, visual e sentimental pela humanidade, desde tempos muito remotos, pareceria verdadeiro sacrilégio crer que um espírito sublime, como era Jesus, pudesse assumir um biótipo pelos mesmos canais pelos quais chega à Terra qualquer outra criatura. Para tentar fugir desse laço carnal, buscou-se assemelhar o Nazareno aos deuses mitológicos da Grécia e de Roma, que tiveram nascimentos tão especiais quanto exóticos, mas totalmente real, refletindo apenas o imaginário lúdico ou fantasioso dos pensadores das épocas diversas. Um segundo argumento, então, para justificar o nascimento natural de Jesus. Durante os séculos, principalmente na Idade Média, houve uma verdadeira marginalização do sexo. O sexo é impuro, o sexo não deixa as pessoas irem para o céu, a prática sexual é uma prática pecaminosa, porque ela corrompe, quando o sexo não é nada disso. O sexo é gerador da vida. O sexo, quando exercido pela comunhão de um casal, é uma troca de energias, é uma troca de afeto, é uma troca de carinho, é uma vitalidade mútua. E é através do sexo que vêm as crianças. Então, nós precisamos superar essa marginalização do sexo e vê-lo como uma coisa positiva, como algo que engrandece. Como a Igreja durante muito tempo marginalizou a atividade sexual, foi preciso que Maria fosse colocada como virgem para poder tirar a mãe de Jesus de qualquer, vamos colocar assim, contaminação por uma atividade que até então era considerada impura. Este é o segundo argumento. Continua Raul. Não há nenhum motivo lógico
para que tenhamos vergonha de considerar e refletir a respeito da sexualidade na via de todo e qualquer espírito, se Deus, o Criador, não se envergonha de havê-la criado e implantado em todos os seres, a fim de que pudessem dar conta dos fenômenos reprodutivos no planeta. Terceiro argumento trazido pelo Raul. Foi Deus que criou a lei de reprodução. Os animais se reproduzem, tudo na natureza se reproduz, por meiose, por mitose. Então, se existe a reprodução, por que Jesus não seria fruto da comunhão sexual de um homem nobre, que foi José, e de uma mulher, que era um espírito iluminado, igual Maria Santíssima? Ou seja, se Deus criou a possibilidade da sexualidade, a gente não precisa afastar Maria dessa lei que o próprio Deus criou. Esse é o terceiro argumento. E termina Raul seu texto dizendo: nada obsta, contudo, que uma vez grávida de um espírito de tal modo sublime, pudesse ter contato Maria de Nazaré com toda a celestial assistência das mais formosas e luminosas entidades administrativas do progresso do mundo, do Espírito Santo, cercado como foi seu nascimento de todo o respaldo da divindade. Espírito Santo aqui, Raul está colocando como entidades administradoras do progresso do mundo, não um único Espírito Santo, mas como entidades nobres que guiam o nosso progresso. O que ele está dizendo? Em outras palavras, ele está afirmando que o que torna Maria um espírito puro é a sua grandeza moral. É o cabedal do espírito imortal que ela é. São as capacidades, são as virtudes que ela já amealhou. Não o ter ficado sem praticar o sexo. Essa questão da gravidez virginal de Maria foi sendo construída pela Igreja ao longo do tempo. Mas, em verdade, para a doutrina espírita, o que houve foi um consórcio de um homem com uma mulher. Dois espíritos nobres, José e Maria. Maria, então, a gente pode dizer que daquela escala espírita constante do Livro dos Espíritos, entre as questões 100 a 113, é um espírito de alta envergadura, porque do seu ventre nasceu Jesus. Com todo respeito, então, à Igreja, com todo respeito aos nossos irmãos protestantes que extraem do texto bíblico uma virgem que pelo poder do Espírito Santo teve Jesus, nós não estamos aqui discutindo a crença das pessoas, nem brigando com quem quer que seja. Nós estamos apenas dizendo que o fato de Jesus ter nascido de uma comunhão sexual nada tisna a sua condição de governador deste planeta, do tipo mais perfeito que veio ao mundo para ser nosso modelo e guia. Também nada mancha a condição de Maria o fato dela ter se consorciado com José. Em verdade, é a grandeza do Espírito, é a grandeza da obra que nós precisamos considerar. O que pensa, então, a doutrina espírita sobre o nascimento de Jesus? Ele nasceu por vias naturais, assim como nascem todas as crianças do mundo. Mas ele, uma vez nascido, desde antes de nascer, porque ele é um espírito que alcançou a categoria dos Cristos planetários, ele esteve conosco e se transformou num modelo. O modelo do amor, o modelo da virtude, e guia até hoje os nossos passos para que caminhemos rumo à luz. Vamos agradecer a doutrina espírita por nos trazer todos esses esclarecimentos e por nos ensinar a conviver com as pessoas sem digladiar pelas crenças. Cada um está no caminho que escolhe. Cada um tem as crenças conforme melhor lhe aprouver. Mas nós seguimos, de nossa parte, entendendo que o amor, o processo da fraternidade será sempre os laços que Jesus nos ensinou para convivermos uns com os outros. Nós agradecemos a Jesus, agradecemos a Maria Santíssima, pedindo a ambos que nos guardem e que nos mantenham em sua paz. Meus amigos, beijo grande e até semana que vem. Tchau, tchau.

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1: Dez horas e 53 minutos.
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1: 10 horas e 53 minutos.
3: Olá, muito bom dia, muito bom dia. É com muita alegria, com muito amor, que nós estamos aqui para começar mais um Minutos com Jesus. Sintam-se acolhidos e acolhidas. Que o Mestre nos fortaleça nos nossos propósitos de aprender cada vez mais. Estamos estudando o Livro da Esperança de Emmanuel, obra psicografada por Francisco Cândido Xavier, lição de número 50, Conceito do Bem. Emmanuel escolhe para essa mensagem duas referências. A primeira, Mateus capítulo 5, verso 48. Sede vós, pois, perfeito, como é perfeito o vosso Pai que estás no céu. E a segunda referência, capítulo 17, item 3. O verdadeiro homem de bem é o que cumpre a lei de justiça, de amor e de caridade na sua maior pureza. A partir disso, Emmanuel comenta. Toda vez que ouças alguém referindo-se ao bem ou ao mal de alguém, procura discernir. Conheces o amigo que escalou a eminência econômica? À vista da facilidade com que maneja a moeda, há quem o veja muito bem situado nas vantagens materiais. No entanto, via de regra, se lhe radiografasses os sentimentos, nele encontrarias um escravo da inquietação detido em cadeias de ouro. Assinalas o homem que alcançou a respeitabilidade política, tão logo surge no vértice da administração. Há quem o veja muito bem colocado nos interesses do mundo, mas frequentemente, se lhes fotografasse as telas do espírito, nele surpreenderias um Marte, de cerimoniais e banquetes, constrangido entre as necessidades do povo e as exigências da lei. Admiras o companheiro que venceu as próprias inibições, elevando-se à direção do trabalho comum. À face da significativa remuneração que percebe, há quem o veja muito bem posto na esfera social. Contudo, na maioria das vezes, se lhes observasse as mais íntimas reações, nele acharias um prisioneiro de sufocantes obrigações sem tempo para comer o pão que assegura aos dirigidos de condição mais singela. Elogias o cientista que fornece ideias de renovação e conforto, ao fitá-lo sob os lauréis da popularidade, a quem o veja muito bem classificado na galeria da fama. No entanto, quase sempre se lhe tateasse a alma por dentro, nele surpreenderias um atormentado servidor do progresso, clamando ansiosamente por simplicidade e repouso. Registremos assim o conceito do bem diante da vida. Em muitas circunstâncias, o dinheiro suprime aflições, a autoridade resolve problemas, a influência ampara dificuldades e a cultura clareia o caminho. Por isso mesmo, toda pessoa que obtém qualquer parcela mais expressiva de responsabilidade e destaque mostra-se realmente muito bem para combater o mal e liquidá-lo. Entretanto, caso venha utilizar-se dos bens com que a vida lhes enriquece as mãos, apenas para cuidar do bem de si mesma sem qualquer preocupação, na garantia do bem devido aos outros, seja onde seja, semelhante criatura simplesmente estará bem mal. Esta é a mensagem de Emmanuel, que ele escreve a respeito desse capítulo Conceito do Bem. Vamos permanecer apenas na leitura. Próximo capítulo, próximo episódio, a gente começa a primeira referência. Sede vós perfeitos como é perfeito o vosso Pai que estás nos céus. Vamos orar. Senhor da vida, nós agradecemos com alegria pelas bênçãos renovadas que o novo dia nos oferta. Diante da natureza que sorri, abraçando-nos o recomeço, trazemos conosco o estímulo precioso para prosseguirmos na nossa jornada de aprendizados. Como se não bastasse a presença dos benfeitores amigos, temos conosco aqueles que toparam a jornada reencarnatória, que sustentam-nos muitas vezes o coração para que continuemos adiante na estrada do progresso e da iluminação, que tenhamos humildade e paciência, fazendo o possível para construir o melhor que estiver ao nosso alcance, com as bases no bem e na fraternidade. Muito obrigado por tudo, Senhor. Seja conosco e nós sejamos contigo. Que assim seja.
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1: 10 horas e 59 minutos.
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6: Amigos e amigas da Web Rádio Fraternidade, sejam bem-vindos. É hora de mais uma história aqui na Emissora do Bem. Um lembrete importante, tá? Sempre que você puder, escute o programa com um bom fone de ouvidos. Assim você amplia a sensação de imersão e entra mais facilmente na atmosfera do conto e das personagens. Hoje vamos conhecer o jovem Quirino, um barqueiro que vê a oportunidade de enriquecer do dia para a noite, mas a um custo alto. Só mesmo a reencarnação poderá proporcionar a ele a chance de reparar o seu erro.

0: Verdugo e Vítima. Do livro Contos desta e doutra vida, Francisco Cândido Xavier. Pelo Espírito Irmão X. O rio transbordava. Aqui e ali, na crista espumosa da corrente pesada, boiavam animais mortos ou deslizavam toras e ramarias. Vazantes em torno davam expansão ao crescente lençol de massa barrenta. Famílias inteiras abandonavam casebres, sob a chuva, carregando aves espantadiças, quando não estivessem puxando algum cavalo magro. Quirino, o jovem barqueiro, que 26 anos de sol no sertão haviam enrijado de todo, ruminava plano sinistro. Não longe, em casinhola fortificada, vivia Licurgo, conhecido usurário das redondezas. Todos o sabiam proprietário de pequena fortuna a que montava guarda vigilante. Ninguém, no entanto, poderia avaliar-lhe a extensão, porque sozinho envelhecera e sozinho atendia às próprias necessidades. O velho, dizia Quirino de si para consigo, será atingido na certa. É a primeira vez que surge uma cheia como essa. Agarrado aos próprios haveres, será levado de roldão. E se as águas devem acabar com tudo, por que não me beneficiar? O homem já passou dos 70, morrerá a qualquer hora. Se não for hoje, será amanhã, depois de amanhã. E o dinheiro guardado? Não poderia servir para mim, que estou moço e com pleno direito ao futuro? O aguaceiro caía sempre na tarde fria. O rapaz, hesitante, bateu à porta da choupana molhada.
1: Seu Licurgo! Ô, seu Licurgo!
0: E ante o rosto assombrado do velhinho que assomara a janela, informou.
1: Se o senhor não quer morrer, não demore. Mais um pouco de tempo, as águas chegarão. Todos os vizinhos já se foram.
2: Não, não,
0: resmungou o proprietário.
2: Moro aqui há muitos anos. Tenho confiança em Deus e no rio. Não sairei.
1: Venho fazer-lhe um favor.
2: Agradeço, mas não sairei.
0: Tomado de criminoso impulso, o barqueiro empurrou a porta mal fechada e avançou sobre o velho, que procurou em vão reagir.
3: Não me mate, assassino.
0: A voz rouquenha, contudo, silenciou nos dedos robustos do jovem. Quirino largou para um lado o corpo amolecido como traste inútil. Arrebatou o pequeno molho de chaves do grande cinto e, em seguida, varejou todos os escaninhos. Gavetas abertas mostravam cédulas mofadas, moedas antigas e diamantes, sobretudo diamantes. Enseguecido de ambição, o moço recolhe quanto acha. A noite chuvosa descera completa. Quirino toma os despojos da vítima num cobertor e, em minutos breves, o cadáver mergulha no rio. Logo após, volta à casa despovoada. Recompõe o ambiente e afasta-se, enfim, carregando a fortuna. Passado algum tempo, o homicida não vê que uma sombra se lhe esgueira à retaguarda. É o espírito Licurgo que acompanha o tesouro. Pressionado pelo remorso, o barqueiro abandona a região e instala-se em grande cidade, com pequena casa comercial, e casa-se, procurando esquecer o próprio arrependimento, mas recebe o velho Licurgo reencarnado por seu primeiro filho.
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2: 11 horas e 5 minutos.
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4: A segunda parte da nossa roda de conversa. Nós temos aqui muitas perguntas. Não vamos dar conta de ler todas, discutir todas. Mas nós vamos tentar o máximo possível, sendo objetivos nas respostas, para que a gente possa atender o maior número possível daqueles que fizeram os questionamentos, tá bom? Para facilitar o nosso trabalho, eu vou deixar aberto para vocês escolherem quem quer responder. Que aí, olha, eu gosto dessa ideia, eu quero responder. Quem se sentir mais à vontade, pega. A primeira pergunta é a seguinte: a igualdade, sob o ponto de vista espírita, lança esclarecimento sobre o trilema de Epicuro? Obrigado pelos esclarecimentos. O trilema de Epicuro, fundamentalmente, trata da questão de que, se Deus é onipotente e sabe de todas as coisas, onisciente, não é? Por que ele permite a existência do mal? Por que ele deixa que o mal existe se ele é tão poderoso? Porque ele não elimina o mal uma vez que ele tem todo o poder. Quem gostaria de trabalhar essa questão e oferecer para nós discussão sobre o bem e o mal?
5: Bom, de novo, a resposta está sempre no Evangelho, né? Se nós observarmos Jesus trazendo essa questão naquela época, nós vamos ver que ele diz claramente que o mal não é criação de Deus. E tudo que não é criação de Deus terá que ser retirado do mundo. E ele dá aquela ideia de separar o joio do trigo, mantém o trigo e todo o joio será queimado para sempre. Então, esse é o ponto fundamental. O mal é criação humana, isso nós vamos deixar muito claro. Não é criação de Deus. Segundo, Bezerra de Menezes, em uma de suas comunicações espirituais, nos diz que Deus, Jesus, os benfeitores maiores, eles não violam.

0: do pai. Ela vai decidir segundo a sua vontade caprichosa, egoística, egocentrada, e ela erra. Nessa hora que ela erra, o mal está feito. Porque o mal é exatamente todas as vezes que nós afastamos da vontade de Deus. Quando nós aproximamos da vontade de Deus, nós estamos no bem. Quando nós afastamos da vontade de Deus, nós estamos no caminho do mal. Porque a lição só será aprendida se a criatura viver a experiência de retorno. Vamos pegar a parábola do filho pródigo, que pede a herança ao pai, e o pai, sem nem perguntar, questiona absolutamente nada, concede a herança. O filho vive de uma forma em que ele dilapida tudo, de uma forma dissoluta, até chegar no fundo do poço. Quando ele chega no fundo do poço, que ele não tem nem o que os porcos tinham para comer, ele tem o que se chama posicionamento da sua realidade. Ele se percebe pequeno, impotente, diante da vida que ele está ali construída para si mesmo. O que que acontece? Acontece o fenômeno que acontecerá com todas as criaturas humanas. Caiu em si, ou seja, tomou consciência da loucura em que ele tinha se enveredado, e da loucura de querer pensar só em si, largando pai e irmão sozinhos e cuidando só dos seus interesses pessoais. Egoísmo clássico. E aí, o que que acontece com ele? Depois que cai em si, ele faz uma autoavaliação. Pai, pequei contra o céu e diante de ti, já não mais sou digno de chamar de teu filho. Aceita-me como um dos teus servidores, de um dos teus jornaleiros, de um dos teus empregados. E o que que acontece? Ele não só fala isso, como ele tem um movimento na direção do pai. E quando o pai sabe que ele vai voltar, porque o pai sabe que essa experiência iria acontecer, o pai o está esperando. E o pai o recebe com todos os movimentos de amor que você pode imaginar. Corre na direção do filho, que um ancião não faz. Beija a sua testa dizendo que você está perdoado. Faz uma festa para poder celebrar a volta desse filho pródigo ao seio paterno. Então essa lição mostra claramente que o mal é temporário enquanto a criatura seguir esse caminho. Mas chegará o momento que a criatura não conseguirá viver com o mal que fez. Saturada do próprio mal, ela cairá em si e voltará a fazer o caminho de volta para o pai. E aí sim, o mal foi destruído, não por Deus, pela própria criatura, que ela mesma reconstruiu o caminho. Então sim, esse paradoxo de Epicuro, ele tem o seu sentido de ser se você olhar só o campo material. Mas se você olhar o campo espiritual, você vai ver que não tem um mal como criação de Deus. Eles não se conjugam.
1: Eu sinto Denise Lino nisso aqui, ó, sem querer influenciar, né? Podemos entender o comentário da questão 685 de O Livro dos Espíritos sobre a necessidade do trabalho e da educação, que isso pode ser uma solução para a redução da desigualdade?
2: Som? Agora chegou. Sim. Essa é uma ótima questão, né, para a gente pensar aqui, porque é uma questão que nos faz voltar ao livro fonte, o livro dos Espíritos, para que a gente faça desdobramentos e vá compreendendo as lições extraordinárias que estão lá. O meu comentário a essa pergunta vai em duas direções, né? O primeiro ponto da resposta é perceber que a humanidade, se nós colocarmos os últimos dois séculos, e aqui por dois séculos eu estou considerando o 20 e o 19, vamos botar dois séculos e 26 anos, e esses 26 anos que nós estamos do 21. Nós temos como humanidade, como sociedade, aprendido que aquilo que resulta como benefício para todos vem dessas duas fontes da sociedade, educação e trabalho. Não à toa, as políticas sociais e todas as formas de acolhimento, beneficiamento, inclusão sociais apostam muito fortemente nesses dois setores da sociedade. O segundo ponto da questão é aquele que, de forma mais ampla, o Livro dos Espíritos nos traz, como a noção de educação e de trabalho. Esses dois termos remetem a dois conceitos em O Livro dos Espíritos muito mais amplos do que qualquer teoria social pode conceituá-los. Para O Livro dos Espíritos e para

0: A doutrina espírita, educação não é apenas aquisição de conhecimentos no sistema formal de ensino. É um conceito muito mais amplo que envolve não só o conhecimento de informações, mas o autogerenciamento dessas informações nas nossas vidas. E trabalho, conforme conceituado na lei de trabalho, não é uma mera atividade profissional, mas é toda ocupação útil, conforme dito na resposta. Então, quando nós voltamos ao comentário da questão 685 do Livro dos Espíritos, nós entendemos que sim, a lei de progresso e a lei de sociedade, que estão intimamente relacionadas, elas dependem da aplicação da educação e do trabalho nesse sentido amplo trazido pela doutrina dos espíritos e nesse sentido restrito com o qual se ocupam as teorias sociais e econômicas do nosso tempo. Eu queria só dizer uma coisa, antes eu queria voltar um pouco naquela questão anterior sobre o mal, supostamente, né, essa questão de por que é que Deus, sendo soberanamente poderoso, não acaba com o mal. O Max nos levou num caminho extraordinário de reflexão, e à medida que ele foi falando, eu me lembrei de uma resposta do Livro dos Espíritos também, talvez o Jorge me ajude agora com o número da questão e a questão, é a resposta em que diz que nós precisamos, em algumas circunstâncias, viver o excesso do mal. 784, né? Então, o meu Livro dos Espíritos ambulante acabou de dizer que é o 784. Vejamos o que é o excesso do mal. Não que para aprender todas as situações, nós precisemos viver em todas elas o excesso do mal. Mas quando nós não aprendemos com algumas circunstâncias, o excesso do mal leva a humanidade à construção de parâmetros. Por exemplo, historicamente, o excesso do mal da escravidão levou à construção de leis no Brasil e nas outras nações todas a barrar e a banir a escravidão. E nós estamos chegando num outro momento, que é a reparação dos maus da escravidão. Então, o excesso do mal, ele é permitido por Deus como um mecanismo de aprendizagem. Quem dera, como humanidade, nós não precisássemos do excesso do mal. Quanto nós avançaríamos muito e rapidamente, trazendo muito progresso social para todos, que é o que interessa para uma evolução com menos dor.
1: Ah, já que é assim, eu também quero dar um contributo na questão do mal. Ora, se Deus não acaba com o mal, por quê? Porque o mal não existe. Não por isso. O mal não existe. O mal não existe, não tem existência real. Ninguém está cheio de ódio. Nós estamos vazios de amor. Então, por que ele não acaba com o mal? Porque o mal, de fato, não tem existência real. Ele decorre do distanciamento do homem em relação à lei divina. Então, é essa deflexão do homem da lei divina que gera aquilo que chamamos de mal. Mas ele mesmo não existe. É a própria criatura humana que gera esse distanciamento e que origina o mal. Vamos para frente. Achei que essa é a sua cara. Atualmente, diferenciamos igualdade de equidade, considerando o balizamento das condições para alcançarmos os objetivos e os lugares sociais. Mas, sob a ótica espírita, a lei de causa e efeito é de amor e justiça e nos traz ao lugar necessário à evolução. Ponto. Aí vem a pergunta. Como podemos construir uma sociedade mais equânime com respeito às leis divinas?
2: É importante, então, nós diferenciarmos o que é igualdade de equidade, né? Igualdade é aquilo, somos todos criados simples e ignorantes, somos todos filhos de Deus, do Criador, com as mesmas oportunidades. Então, existe essa igualdade de Deus para conosco, mas o que nós estamos tentando praticar ainda, que não chegamos lá, é a igualdade dentro da nossa vivência aqui na matéria. Nós realmente olharmos uns aos outros como sendo iguais. Nós somos iguais. Todos nós somos seres humanos com os mesmos objetivos, como falamos, de evoluir. A equidade representa a maneira com que nós vamos tratar cada pessoa. Cada pessoa, e isso é que é lindo na obra divina, nós somos iguais, mas nós não somos uniformes. E nós não estamos vivendo vidas iguais. Existem todas essas diversidades, que é uma maravilha, porque a gente aprende com as diferenças. Ou as diferenças se complementam. Como ele disse, de repente eu não gosto de química, até que eu gosto, mas, ou da biologia, mas vai ter um que vai poder me suprir nessa necessidade que, no momento, eu não tenho tanta capacidade. Então, essa diversidade que existe de talentos, as pessoas que criam as músicas, como é lindo, eu não sei criar, mas como é lindo a gente poder ter toda essa possibilidade. Agora, o que acontece em relação à equidade? Ela vai andar de acordo com a necessidade de cada um. Talvez até no sistema educacional, cada vez mais nós vamos vendo essa preocupação, porque assim, a gente nivela, está todo mundo, vamos dizer, no primeiro ano, primeiro grau, como é que seja? No primeiro grau, né? Primeiro grau, segundo grau é a terminologia. Tá, você está no primeiro grau, segundo grau. Então, tem aquele nível, né, de matérias que você, de repente, todo mundo tem que estar nivelado aí. Nem todo mundo vai estar nivelado assim, no mesmo, necessita aquela mesma, aquele mesmo currículo. Né? Aquele mesmo currículo, de repente, ele é uma exigência que determinados alunos não vão conseguir cumprir. Então, aí é que chega a equidade. Na hora da educação de um filho, por exemplo, a gente fala, bom, saiu tudo no mesmo pai, da mesma mãe, às vezes do mesmo hospital, do mesmo médico, e a gente vê as crianças tão diferentes. Um precisa de um pouco mais de atenção do que o outro. Então, é essa questão da equidade. Tem pessoas que têm assim, um pouquinho mais de carência. Então, se a gente chega e dá mais abraço, aconchego, vai ficar tão gostoso. Outros que, às vezes, nem gostam muito que a gente toque. Então, nós temos que ter essa sensibilidade para perceber que, ao mesmo tempo que nós somos iguais, merecedores da mesma atenção, do mesmo carinho, da mesma ternura, nós necessariamente não absorvemos a coisa ou entendemos da mesma maneira. A gente que lida com a palavra é muito difícil, muito complicado, porque às vezes você fala uma coisa, você acha que está claro dentro do seu raciocínio. Outras pessoas vão entender aquilo que você tentou dizer. E vão ter pessoas que, de repente, por causa do momento que está vivendo, da sua atenção, da sua fixação, só vai entender parte da resposta. E é aí que, às vezes, a gente acaba sendo até prolixo demais, fala mais, explica mais, para ter certeza que a mensagem passa. Então, dentro do que nós aprendemos no Espiritismo, assim, amor, atenção, respeito, todos nós merecemos, independente de qualquer coisa. Agora, o que nós vamos estar passando à medida que nós vamos estar tratando aquela pessoa de acordo com a sua necessidade? Às vezes vão ter filhos que requerem um pouquinho mais de um pai e uma mãe com mais autoridade. Às vezes vai ter outro que já tem um maior senso de entendimento do que significa liberdade para não abusar. Então, é assim que nós aprendemos na doutrina espírita, prestando atenção no indivíduo, na necessidade do indivíduo. Não tem uma fórmula correta, não tem uma resposta única. Tem sim nós ouvirmos a necessidade e nos reportarmos a essa necessidade de acordo com o que a pessoa realmente precisa para continuar.
1: Muito bem. Max, eu acho que essa é a sua cara. Eu vou deixar vocês escolherem, mas essa é a sua cara, tá? Considerando as desigualdades de condições sociais, o que o movimento espírita pode fazer no contexto que ainda hoje muitos consideram que o movimento espírita, ou seja, as casas espíritas, sejam elitistas?
3: Bem, não era minha cara não, mas tudo bem. A situação é bem aquela que a gente conhece numa frase bem, bem simples, mas que reflete bem essa realidade. Tem muita gente que entra no espiritismo, mas tem muita gente que o espiritismo não entra nele. Uma coisa é você fazer parte de uma agremiação, outra coisa é você viver o que aquela agremiação te recomenda viver. Enquanto nós não adotarmos os preceitos do Evangelho Redivivo, que é o Espiritismo em Ação, enquanto nós não vivermos isso nós mesmos, como cartas vivas do Evangelho, nós seremos taxados de pessoas hipócritas, de pessoas que têm uma posição, mas por dentro vibra outra. Então a realidade é muito clara. Se nós quisermos transformar o mundo, a transformação começa primeiro em nós. Não há como se fazer transformação para o mundo sem que a minha expressão no mundo não seja adequada com o que nós queremos na transformação. E o Espiritismo, ele predetermina para nós que a meta é levar todos nós, criaturas humanas, a viver como irmãos. A um olhar para o outro como irmão. Aí você fala, isso ainda é utopia. Utopia é uma palavra forte, mas isso é uma realidade que ainda não está vigendo em nosso século atual. Mas será a realidade futura que viveremos à medida que, como dissemos em outra oportunidade, mais pessoas fazendo isso, atinjamos a massa crítica. Certa vez, num planeta chamado Planeta de Expiações e Provas como o nosso, que se chamava Capela, passou por um processo de transição planetária como nós estamos passando exatamente. E a vibração espiritual que já estava estabelecida naquele planeta não comportava essas criaturas que não se influenciavam pelo comportamento do bem. E por ser essas pessoas ópices para o progresso daquele planeta, elas foram literalmente excluídas do planeta, degradadas. Nós conhecemos esse pessoal aqui chamado como raça adâmica. Nós muitos somos oriundos deste planeta, que éramos espíritos rebeldes. Veja como funciona o primeiro capítulo do Primeiro Testamento. Éramos espíritos rebeldes, espíritos que não aceitavam a vontade do Pai, que fazíamos a nossa vontade. Então o que está acontecendo conosco aqui no Brasil, acontecendo conosco aqui no nosso planeta Terra? Nós estamos vivendo um momento ímpar, um momento especial, em que nós temos que fazer parte dessa massa crítica que cause o bem onde nós estivermos. Como Paulo usou a expressão perfeita, cartas vivas do Evangelho. Onde vivermos, as pessoas deveriam ler em nossas atitudes silenciosas o Evangelho. O nosso modo de ser deveria ser a expressão do Evangelho. Ah, Max, mas não dou conta. Mas se você estiver se esforçando para isso, você não será percebido pelos resultados. Allan Kardec diz que se reconhece o verdadeiro espírita não por ter a santificação pronta, mas pelo esforço que faz para domar o que impede a santificação. Então é o processo de santificar-se que conta nesse movimento de transformação da sociedade. Seja você o que você quer ser no mundo, o que você quer ver no mundo, seja você. Se você consegue ser isso, se você consegue ser o espírita verdadeiro, como Kardec diz, você estará contribuindo para transformar o mundo. E nós não podemos apressar o rio corre sozinho, o fluxo da vida é um só. A violência das consciências não existe, cada um terá seu tempo, mesmo que tenha que passar por duras situações de sofrimento, para aprender como não fazer. Isso tudo, como nós sabemos sempre, Deus tem paciência e sabe nos esperar. Mas se você já tem consciência disso, se você já sabe de tudo isso, viva tudo isso. Porque se você não viver, Jesus afirmou, a quem muito é dado, muito será pedido. Então nós temos que ser a expressão do amor, no limite das nossas possibilidades, porque aí então estaremos contribuindo para a obra social do planeta.
2: Vamos ver o seguinte. Os centros espíritas, eles estão sempre com as portas abertas para qualquer pessoa, qualquer momento que queiram entrar. Normalmente são lugares extremamente simples, onde nós temos o piso, as cadeiras de plástico ou de madeira, sem nenhum tipo de ornamento, sem nenhuma presença de valores materiais, de ouro, em estátuas, em imagens. Não existem roupas sacramentais que são exclusivas de uma certa elite espiritismo, do espiritismo. Não existe essa hierarquia espírita. Ela acaba ocorrendo, como nós vemos um Divaldo, um Raul, pela sua presença moral, pelo seu trabalho moral. Não existe, na hora que nós vamos entrar no centro espírita, um preencher de fichas onde pergunta em que escala da econômica você se encontra. Então, por que é que nós temos essa imagem de dizer que o espiritismo é elitista? Não tem nenhuma indicação para isso. Quando nós vamos, a primeira vez que eu tive a oportunidade de visitar a Casa Espírita da Prece, hoje ela está reformada, mas na época de Chico Xavier, gente, não tem nem o teto, ele tinha lá as telhas, um pouquinho de uns ventiladores, uns banquinhos sem encosto, chão assim, né, batidinho, nenhum traço. Às vezes eu até falava, quando eu voltava para os Estados Unidos, gente, vocês falam como é difícil, a gente não consegue nenhuma salinha aqui. Veja onde Chico Xavier recebeu milhares de pessoas que elas se apinhavam lá, como é que fala? Ficavam lá penduradas na janela para poder estar lá em presença daquela luz. Então, no centro espírita, a gente encontra a luz? Encontra. Encontra espíritos de uma hierarquia, de uma nobreza moral, amorosa? Encontra. Mas nada que se refere a material ou mesmo intelectual, porque existe algo mais simples do que o Evangelho segundo o Espiritismo, que Kardec vem e decodifica para nós cada uma daquelas passagens que a gente, lendo muitas vezes na Bíblia, no Novo Testamento, a gente não consegue. Então, não requer intelectualidade, não requer condição financeira, requer sim coragem, esforço moral para a gente continuar. Então, como sempre fala Raul Teixeira, ser espírita não é para quem pode, é para quem aguenta. Então, quem sabe, a gente está precisando dar mais uma chance para ver se a gente aguenta e fica. Mas nunca vamos procurar eliminar essa ideia errada que nós temos, que espírita gosta de sofrer, porque fala de karma, tem que pagar expiação, Ninguém aqui gosta de sofrer e nem quer. Vai para longe. Nós queremos é aprender logo para não sofrer. E não existe elitismo por parte daqueles que são dirigentes dos centros espíritas. Como as pessoas que frequentam se comportam, aí fica a cargo de cada um de nós.
1: Professora Denise Lino, eu nem queria direcionar, mas está escrito aqui. Olha lá. Na colocação feita... E na colocação feita e complementada pela Denise, acredito ser necessário entender que realmente a pobreza é porque Deus age sim, pois somos todos direcionados a reencarnar onde temos as necessidades de acertos. Isso faz referência àquela pergunta que eu fiz, que eu dizia, por que Deus criou a desigualdade social e a resposta que você deu?
0: Vamos por partes, né? Para que nós possamos entender e ampliar a nossa compreensão da doutrina espírita e, a partir dela, fazermos uma leitura proativa e em profundidade do mundo. Primeiro ponto é que, se nós voltarmos ao Livro dos Espíritos, que foi o apoio que nós trouxemos aqui para a resposta à pergunta do Jorge Larrain, é a questão 803. Então, todos podem conferir, né? A pergunta que Allan Kardec faz é se todos os homens são iguais perante Deus. E aí o comentário que nós fizemos aqui, a partir da resposta, que é afirmativa, sim, os homens, os espíritos, nós somos iguais perante Deus, né? As leis da natureza são para todos. Então, esse é o ponto lá que nós precisamos entender e observar, por exemplo, as leis morais, tal como Allan Kardec e os espíritos as descrevem em O Livro dos Espíritos, elas são uma demonstração, uma descrição, melhor dizendo, uma descrição das leis divinas. Nesse nosso nível de compreensão, que há de mais avançado no momento para descrever as leis divinas para nós, é essa curadoria que Allan Kardec faz a partir da sua metodologia de perguntas e respostas. Nessa metodologia, nós recebemos dos espíritos mais evoluídos que assistiram ao codificador essa afirmativa, que é uma certeza consoladora para todos nós, de que entre nós, que estamos habitando a Terra, entendamos por homens, todos os que estamos habitando a Terra, nós que somos parte da humanidade, que para nós, assim como para os espíritos que estão em outros mundos, já aqui trazendo informações de outras partes do Livro dos Espíritos, todos somos iguais perante Deus. Então, esse é um ponto. Aí, quando nós estamos na nossa experiência de mundo, que é o segundo ponto aqui da nossa reflexão, nós observamos, a partir da questão 806, e observamos o mundo em que nós estamos, nós não temos nenhuma dificuldade de identificar pobreza e riqueza. Da mesma forma que nós não temos nenhuma dificuldade de constatar que entre nós existem diferentes aptidões. Há pessoas mais inteligentes, há pessoas com comprometimento da inteligência. Há hoje as pessoas são chamadas de neurodivergentes e por aí vai uma série de denominações. Entendamos que, sobretudo no caso da pobreza e da riqueza, elas não resultam de um desejo divino, para usar uma expressão bem humana. Elas não resultam de um desejo divino. Elas resultam da forma como nós vivemos ainda exacerbadamente o nosso orgulho e o nosso egoísmo, aqui juntando várias das questões de O Livro dos Espíritos. Nós somos, enquanto componentes da humanidade, tão orgulhosos e tão egoístas ainda, que nós fazemos com que parte da riqueza da Terra, grande parte, esteja concentrada na mão de poucos e que grande parte dos que vivemos na Terra, nós experienciamos todas as formas de dificuldade econômica, financeira. E aí entra um outro ponto da questão, que aí volta para a discussão sobre o mal. Deus permite que essa diferença seja experimentada por nós, seja vivida, para que nós infiramos os reais valores de conviver com a riqueza, de tê-la, e os reais valores de conviver com a pobreza. Não é que Deus deseje que uns sejam ricos e que outros sejam pobres, estejam infinitamente abaixo da linha da pobreza, como dizem as estatísticas oficiais, mas para que nós sejamos solidários. Porque da mesma forma que o nosso orgulho e o nosso egoísmo engendram as diferenças de pobreza e riqueza, o nosso olhar de simpatia, de magnanimidade, de benevolência, gera o outro lado, a riqueza que produz resultados e que pode ser distribuída para com todos. Os resultados da inteligência aplicada, que resultam em progressos nos diferentes campos da humanidade e que chegam às pontas, à franja da sociedade. Então, Deus permite que nós vivamos essas experiências. E se nós tivéssemos, assim, uma imensa, eu não sei nem que palavra usar, uma profunda sensibilidade, nós desconfiaríamos o quanto o nosso egoísmo e o nosso orgulho afetam, digamos assim, com palavras humanas, a Deus. Porque nós fazemos diferença entre os irmãos. Nós permitimos que a riqueza acumulada seja a partir da exploração do outro. E quanto mais nós compreendemos, não é nem a lei divina, quanto mais nós compreendemos a mensagem de Jesus como representação dessas leis, mais nós entendemos o quanto é opressor vencer à custa da dor, do suor, da exploração do outro. Essa sociedade que vem aí, que já dá mostras que está nascendo, é uma sociedade que grita por equanimidade. O primeiro estertor dessa nova sociedade é que ela seja equânime. Não é nem que ela seja igual. É uma outra leitura. Porque ser uma sociedade equânime significa dizer distribuir conforme as necessidades, para apoiar os diferentes tipos de habilidade, de inteligência, as aptidões, as mais diversas, para que se desenvolvam em prol da humanidade. E, por isso, reencarnam entre nós espíritos mais sensíveis em todos os campos do saber para liderar as revoluções de conhecimento, para gerar as massas críticas, para gerar os novos produtos sociais, para gerar novos modelos econômicos, para mostrar que a humanidade pode ir além e ser sempre melhor. E foi sempre assim. E é sempre a lei divina permitindo que nós convivamos com esses mais inteligentes, mais sensíveis, mais capazes, para nos mostrar que, como experiência humana e como espíritos, nós podemos ir muito além desse modelo que, por ora, engendrado pelas nossas limitações, se mostra tão pequeno. Ficou claro?
1: Eu disse que eu ia dividir, não ia dividir as questões, não é? Mas essa aqui eu vou querer dividir. Essa eu vou direcionar para mim mesmo, sabe? Essa, quem quer responder sou eu.
0: Ótimo.
1: Na questão 124, Kardec afirma que há espíritos que, desde o princípio, seguem o caminho do bem absoluto e outros o do mal absoluto. Como compreender essa escolha, tendo o espírito recebido as mesmas potências do Criador? O que motiva em um essa ou aquela escolha? O que lhe determina a direção inicial? Então vamos lá. Primeiro, a estranheza que a gente tem nesse texto quando fala que alguns espíritos escolhem o bem de maneira absoluta e outros escolhem o mal de maneira absoluta. Mas está faltando um pedacinho da resposta que diz assim: mas a grande maioria segue no meio desses dois extremos, o que é muito importante saber. Mas mesmo dizendo que a grande maioria está, agora sim, agora ficou bom, que a grande maioria, agora o caldo está estabelecido, aqui, esta aqui, vamos lá. Então, mesmo considerando que a grande maioria vai para o meio, ainda incomoda o fato de que eu tenho um que segue no bem absoluto e outro que segue no mal absoluto. Pois é, quantos espíritos existem no universo? Quantos são? Infinitos. Vocês têm noção do que é infinitos? Infinito é uma quantidade que a nossa mente não é capaz de conceber. Quando você concebe um número, eu digo, pois é, infinito é maior do que esse que você concebeu. Quando você constrói um novo número, ele é maior, maior, maior, porque ele é um número inconcebível pela mente humana. Quando se diz que o número de espíritos é infinito, é porque realmente é uma coisa inumerável. E quando você tem um fenômeno diante de um universo infinito, qualquer perspectiva pode acontecer. Se você tem uma curva de probabilidade e tem infinitos eventos, o evento mais remoto pode acontecer. Então, se é infinito o número de espíritos, eu não posso descartar a possibilidade que haja alguns que tenham feito essa opção, embora eles não sejam a maioria, porque a maioria dos espíritos são aqueles que seguem dentro desse ritmo, que é o que nós costumeiramente fazemos, que é de erro e acerto, até a gente encontrar o caminho da verdadeira felicidade. Então, é dentro do espectro que a gente tem de análise que a gente vai verificar a possibilidade de ocorrência nos pontos extremos de um experimento com infinitas tentativas. Agora, tem outras questões colocadas. O que motiva um a tomar uma decisão e a outra? O que motiva é o livre-arbítrio. Só que o livre-arbítrio é pequenino quando a gente começa e vai se ampliando à medida que vamos nos esclarecendo. Quanto mais experiências eu tenho, mais o meu livre-arbítrio se desenvolve. O desenvolvimento intelectual alarga o livre-arbítrio. E as quedas morais restringem o uso do livre-arbítrio que eu já tenho. Para ter um bom livre-arbítrio, eu tenho que ter uma boa evolução intelectual e um excelente uso desse conhecimento para ter liberdade. Mas quando estamos no começo da evolução, que o nosso livre-arbítrio é pequeno, nós mesmo com um livre-arbítrio pequeno podemos escolher ou por um caminho ou por outro. Assim como hoje nós fazemos. Hoje nós somos detentores de uma quantidade enorme de informações. E no nosso livre-arbítrio a gente não faz o que é certo. A gente diz, eu sei, mas eu não vou fazer. Eu deveria, mas eu não faço. Então, do mesmo jeito que eu sei e não faço, lá atrás, no começo da evolução, quando ainda eram poucos os elementos de livre-arbítrio que tínhamos, alguns optaram por um lado, outros optaram por outro. Por quê? Porque somos individualidades. E o fato de sermos individualidades é que fazem com que, diante da perspectiva de um livre-arbítrio, ainda que pequeno, nós façamos uso por um lado ou por um outro. Aí está a beleza da criação, que é o respeito à escolha de cada um, ainda que o Senhor saiba que todos nós nos encontraremos no término da jornada, que é o amor. Mas ele deixa com que nós experimentemos, porque tem que ser legítima a conquista das virtudes, como assevera Joana de Ângeles na introdução do livro Conflitos Existenciais, obra número 13 da série psicológica, em que ela diz que a felicidade é uma conquista. Você tem que conquistar a felicidade pela vivência do amor. Então, nós vamos fazer os caminhos que quisermos, mas o determinismo divino nos aponta o término da jornada. E é por esse motivo que a questão 124 nos apresenta esta condição. Considerando que o número de espíritos na Terra não é infinito, então a chance desse fenômeno acontecer torna-se muito menor. Vamos trabalhar com essa perspectiva no universo. Na Terra, essa é uma questão praticamente improvável. Vamos para a próxima. É isso mesmo? É isso aqui. Vocês escolham aí quem que vocês acham que fica mais confortável. Tendo em vista a necessidade de evolução do planeta, não dá impressão de incoerência espíritos altamente intelectualizados promoverem e desenvolverem novas descobertas para o mal, como, por exemplo, bombas, tecnologias para utilizações equivocadas, etc. Como é que a gente enxerga a evolução se os inteligentes estão usando sua inteligência para a produção do mal?
3: Uso do livre-arbítrio, né? Se você tem as potencialidades, são aquisições que você auferiu ao longo de suas sucessivas reencarnações, você alcançou um campo da vida, que é o campo da ciência, o campo da inteligência. Mas a esse indivíduo que toma essa decisão de usar isso para fins que são fins no mal, essa criatura ainda falta desenvolver o outro lado, que é o senso moral, que é a capacidade de sentir o outro em si. É quando a criatura se vê refletida no outro quando esse senso moral está maduro. Então, o que acontece com essa pessoa que age dessa maneira? De novo, Deus permite? Permite, tal como o filho pródigo que pediu a herança. Mas acontece que essa permissão é temporária. Quando ele, obviamente, colheu os frutos que essa permissão que foi concedida foi mal utilizada, esses bons frutos que ele colherá fará com que ele trabalhe exatamente o lado oposto. Então, muitos missionários de hoje terão sido, no passado, esses agentes do mal que também hoje se transformam em agentes do bem. De novo, Deus não violenta nossas consciências. Parece incoerência? Parece, se você olhar no horizonte de uma encarnação. Mas se você olhar no horizonte de sucessivas reencarnações multimilenares, aí você está vendo no tempo de Deus e não no tempo humano. E aí faz toda a lógica, faz todo o sentido quando você olha de forma dilatada. Então não nos apeguemos ao momento, porque o momento é a reflexão de uma incapacidade espiritual daquela criatura de ver a sua razão de ser, de ver a sua essência. Como ele não consegue aprender desse movimento sozinho, ele vai aprender, como a gente acabou usando a expressão aqui, do mal que se satura nele. E ele terá que, obviamente, mudar o ponto de vista. E esse movimento de ponto de vista, nós temos vários na história. Se nós pegarmos, por exemplo, Victor Hugo, pelas mãos de Zilda Gama, nós vamos encontrar um momento em que, no livro Solar de Apolo, se não me falha a memória, ele tem um caso em que conta de um festim de bodas em que nos céus recebiam um mal com toda a alegria, porque sabia que depois daquela experiência no mal, ele seria um agente do bem que faria toda a diferença. Isso está no livro de Zilda Gama. Mas você pega o caso de Saulo, que se transformou em Paulo. Ele tinha convicções profundas de que estava agindo no bem quando defendia Moisés a unhas e dentes. E ele irá conduzir-se diferentemente, completamente o oposto, mas na mesma encarnação ainda, quando ele despertará para a essência que ele não tinha enxergado com Moisés apenas. E todo o modo de viver deste espírito será completamente oposto. Se ele antes matava cristãos, ele dava vida aos cristãos que estavam à beira da morte, com a sua ajuda, com suas curas, com seus movimentos. Então é necessário que o mal venha ainda nessa terra. Mas disse Jesus que veio o escândalo, mas ai do homem por quem o escândalo veio, porque esse terá que responder pelo escândalo que proporcionou. Então nós, de novo repito, que estamos atentos a isso, não temos mais o direito de agir como esse homem inteligente está agindo, porque nós já sabemos o que estamos fazendo. A esse homem inteligente que está agindo dessa maneira, nós temos que ter misericórdia, preces por ele, para que ele desperte e acorde no momento, como Estevão orava por Saulo, para que Saulo acordasse. E ele acordou somente quando Jesus a ele apareceu. Então, que sejamos nós, claramente, aqueles que contribuamos nesse processo, orando pelos que fazem mal. Que a gente costuma orar para os que sofreram o mal, mas também nós precisamos orar para os que fazem mal, para que eles despertem.
4: Tem um relato, né, que é de Chico Xavier, que diz o seguinte, que chegou um homem para ele dizendo, ai, Chico, porque tem uma pessoa que está me prejudicando muito, só me causa mal, tem feito malícia, fofoca, e foi falando lá com Chico, e Chico ouvindo. Aí, quando a pessoa terminou de falar, ele virou e falou, que bênção, meu filho. Ele perguntou, pera, Chico, como assim, que bênção? Você escutou o que eu estava falando? É uma pessoa que só me faz mal, só está causando prejuízo na minha vida, você fala que bênção? Ele é, porque antes era você que fazia, agora, pelo menos, é você que está recebendo. Então, gente, quando eu escuto, quando nós ouvimos uma questão dessa, como foi proposta por aí, algum de vocês, em que a gente vê e que está consciente a respeito do mal que existe no mundo ainda, e isso nos choca. Que bom que nos choca. Que bom. porque é o exercício que nós necessitamos para fazer o oposto. Porque antes a gente estava fazendo, éramos nós que estávamos irmanados a essas correntes do mal. Agora esse mal já nos choca. Então a gente pode fazer um movimento diferente.
1: Nós temos aqui uma questão de uma pessoa que, com a letra dela, provoca inveja em muita gente. Isso deve ser um espírito muito evoluído. Vamos lá. A pergunta é a seguinte: qual a visão de vocês sobre o aumento do feminicídio no Brasil e o que a doutrina espírita pode fazer para ajudar a acabar com esses crimes hediondos? Essa é a pergunta. Aí...
0: Eu vou começar, porque eu falei antes, né, para voltar aqui à rota. Né? Essa é uma questão muito importante, e eu imaginei que nós responderíamos uma questão como essa em função do tema dessa mesa da manhã de hoje. Esse fenômeno, ele não é um fenômeno brasileiro. Ele é um fenômeno mundial. O feminicídio é um fenômeno mundial que está disseminado em países com alto índice de desenvolvimento e também em países com baixo índice de desenvolvimento. Logo, este é um fenômeno da humanidade, que está ainda demonstrando o seu apego a um paradigma que cada dia mais, morre, mas ao mesmo tempo dá mostras de uma vitalidade que teve, que é o materialismo. O feminicídio, ele decorre da crença ilusória de que não existe vida após a morte. Item número 1. O feminicídio decorre de uma leitura equivocada da natureza, de que o forte prevalece sobre o fraco. O feminicídio decorre de um conjunto de problemas sociais, mas também decorre de um conjunto de problemas da própria criatura, do próprio sujeito, que são problemas de ordem emocional, que são absolutamente variados. Mas o feminicídio, ele é sobretudo estimulado por esse paradigma materialista que quer ver a toda força impedir que o outro exista. E nas suas diferentes formas, no Brasil, mais recentemente, nós temos acompanhado o chamado, se não me falha o termo, é crime vicário, que é aquele em que o autor do crime, ele não mata a mulher, mas ele atinge os seus filhos, que é uma forma de fazer a mulher sofrer muito. E vejamos a que ponto nós chegamos, né? Em termos de mal, de agressividade, de ódio. E, portanto, esse tema recebe da doutrina dos Espíritos os mais amplos esclarecimentos. E eu vou trazer um exemplo na sequência. Mas não caberá ao Espiritismo resolver esse problema, porque esse problema é da humanidade. Porque senão nós inverteríamos a ordem dos fatores conforme a pergunta traz. Como é que o Espiritismo ajuda a resolver? Ou como o Espiritismo resolve? Penso que a questão se coloca em como o Espiritismo esclarece esse tema e pode nos auxiliar a, num processo profundo de reeducação das nossas almas, nós, com uma postura pacífica, mas proativa, apoiando todas as políticas que visem exterminar essa condição na sociedade, colocarmos todos aqueles que forem atendidos em condição de atendimento na casa espírita, aqueles que chegarem. Vejamos como o feminicídio aparece na obra da literatura espírita, especificamente Memórias de um Suicida. Quando nós lemos Memórias de um Suicida, entre aqueles quatro personagens principais, o Mário Sobral é um personagem que volta ao mundo espiritual na condição de suicida e de homicida, porque ele havia assassinado a sua amante. E ele é um personagem que sofre enormemente, porque ele é autor de um crime passional e ele é, na sequência, autor do seu autocídio. Ele se suicida. E ele é um personagem que passa por um processo de recuperação, de acolhida amorosa, e, se não me falha a memória, é o que reencarna primeiro dos quatro. E reencarna numa condição de profunda dificuldade e de muito sofrimento. Mas como a lei divina é de amor, ele vai ser acolhido e amparado por aquela que ele matou. Vejamos a lei divina, que reúne sempre algozes e vítimas. Então, esse fenômeno que é preciso ser eliminado, combatido, rechaçado, é também um fenômeno que chama a humanidade para despertar as mais profundas visões de amorosidade. Porque nós estamos sendo chamados a amar desde criança e educar amorosamente os homens. Nós precisamos educar amorosamente os meninos e as meninas, na família, na escola, na sociedade, na casa espírita. Porque esse fenômeno que é da humanidade só vai ser resolvido pela humanidade, amorosamente, acolhendo e, do ponto de vista da justiça social, desenvolvendo mecanismos preventivos sempre. É isso.
1: Nós estamos com o nosso horário avançado e eu preciso fazer a última das questões para a gente encerrar nossa roda. Eu lamento, como disse no começo, a gente não conseguiria atender todas as perguntas, mas nós temos aqui uma última para a gente trabalhar. Diante das informações expostas, como lidar, tendo conhecimento de que é preciso viver as dificuldades e a vivência do gênero? Como lidar com os transgêneros na família? O filho que deseja e decide mostrar-se com o gênero oposto.
3: É uma questão muito delicada e que nós normalmente não estamos preparados para responder sem o amparo da doutrina espírita. Nós precisamos lembrar que todos nós somos formados por energias que se desenvolvem em polaridades, polaridade masculina e polaridade feminina. E ao longo das sucessivas reencarnações, nós vamos experimentando as experiências da polaridade masculina, depois as da polaridade feminina. E vamos fazendo isso segundo a história evolutiva de cada um. Uma pessoa, por exemplo, que se reencarne muito tempo na polaridade masculina, e depois de 20 encarnações, por exemplo, vá reencarnar na polaridade feminina, ela vai se sentir como alguém que está vestindo uma roupa desajustada, uma roupa que não está servindo. Mas ela vai ter aquele desconforto, mas vai se ajustar a isso. Um exemplo bastante clássico, numa casa de um esposo e uma esposa, por exemplo, em que o esposo tem as atividades mais típicas das femininas e ela tem as atividades mais típicas dos masculinos. Por exemplo, quem troca a lâmpada em casa é ela, mas quem faz a comida é ele. É uma coisa que não é, vamos dizer assim, é regra, mas no devia de normal você vai ver que a tendência é que aqueles assuntos mais femininos tenham a mulher mais próxima e os matar a barata, por exemplo, geralmente ela mata e não ele. Então, assim, essa inversão não é uma inversão anormal. A inversão de polaridade, quando a pessoa está num corpo e sente o outro, é o ponto que nós temos que cuidar. É quando tem três opções, segundo André Luiz, na sua obra, em que você tem a inversão missionária, que é quando o espírito pede para renascer num corpo diferente, e depois dessa experiência num corpo diferente, ele conseguirá proporcionar as tarefas que aquela situação permite. E o exemplo de Chico Xavier seria um caso equivalente, em que ele nasceu como homem, mas a sensibilidade dele está muito enriquecida da sensibilidade feminina. Não é que o Chico tinha inversão de polaridade, vamos dizer assim, anormal. Era missionária. Ele pediu. E é a tarefa dura que ele pediu. Mas há outros dois tipos de inversão de polaridade. Uma é a natural, que eu já falei.
1: Max, então eu posso inverter sem necessariamente ter conflito.
3: Sem necessariamente ter conflito. Muito bem anotado aqui. Essa inversão não há conflito. Ele tem vamos dizer, a sensibilidade típica da polaridade feminina, mas não perde a energia típica da polaridade masculina nas situações. Mas há uma delas, além da natural e da missionária, que é a constrangedora. Nesse mesmo livro que Denise citou, Memórias de um Suicida, vai ter o caso do Silveira, que se suicida e deixa no mundo a sua esposa e filhos. E os dois filhos se perdem e a menina vai ser encontrada, que era a joia dele, a Margaridinha, vai ser encontrada num lugar sexualmente complicado. Ela estava passando por uma experiência extremamente dolorosa. E aí o Camilo quer saber um pouco mais, e o Espírito explica que, na verdade, ela tinha utilizado das suas possibilidades masculinas, e naquela época, século XIX para trás, a deflorar uma jovem, por exemplo, era coisa gravíssima. Muitas eram colocadas para fora de casa. No Brasil mesmo, até pouco tempo do século passado, ainda existiam essas situações, que os pais punham as filhas para fora e elas iam acabar na prostituição. E ele estava dizendo que ela estava numa inversão de polaridade constrangida, ela estava vivendo a posição de mulher, mas sofrendo exatamente o que ela tinha feito sofrer outras tantas mulheres. Então, essa é a inversão de polaridade que nós chamamos de constrangimento. A nós, que estamos vivendo isso aqui, não importa saber qual delas é, do ponto de vista do acolhimento. Qualquer que seja a situação que aconteça em nossas famílias, nós temos que receber com carinho e amor e aceitar a decisão que aquela pessoa que compõe a nossa família está tomando, sem críticas, sem julgamentos, porque ninguém poderá sondar nas profundidades da alma dela o que se passa. Então, o que nós nunca vamos ser conivente e estimular é o processo de prostituição, é o processo da depravação sexual. Isso nunca. Mas nós não vamos jamais criticar se ele está fazendo isso ou aquilo, porque é da alma, de ligação com a alma, porque os corpos são apenas as aparências. O que o espírito liga com o outro, na verdade, é a alma com a alma. A sensibilidade não é de corpos, a sensibilidade é de almas. E nós precisamos respeitar isso, acolher, e que cada um que siga o seu caminho, seja em qual das três posições de inversão que esteja, não importa, é que ele faça isso sempre dentro da conduta do amor, respeitando o outro, ajudando o outro, porque aí então nós teremos cumprido o nosso papel diante daqueles que Deus nos confiou, seja como filhos, seja como maridos ou esposas, seja como irmãos, não importa.
1: Ah, vou só dar uma informação para vocês. Em 2028, o IBGE vai estar realizando censo de pessoas em situação de rua. O IBGE vai percorrer para contabilizar quantas pessoas existem hoje em rua, porque o censo para nós é uma pesquisa... Estou do IBGE, tá? O censo para nós é uma pesquisa domiciliar, então quem não está no domicílio não é contado. Então nós nunca contamos população de rua. Vai ser a primeira vez que a gente vai contar. E as primeiras reuniões estão acontecendo. E uma coisa muito curiosa tem acontecido nas reuniões. O movimento de rua tem vindo para as reuniões e tem nos comentado uma coisa muito curiosa. A quantidade de jovens em situação de rua. Mas quem são esses jovens? São jovens homossexuais. Eles são homossexuais, a família não aceita, faz o quê? Expulsa. Aí ele vai para a rua. Quando ele vai para a rua, ele fica muito mais vulnerável socialmente, porque ele fica muito mais próximo da prostituição, da promiscuidade e da drogadição. Então, nós temos um outro problema, que é essa questão da inaceitação familiar e uma periclitação dos laços familiares e um adoecimento ainda mais significativo da nossa sociedade. Só uma notícia que eu queria dar para todo mundo estar ciente dessa questão. Quero agradecer demais a vocês, aprendi demais hoje, muito, e dizer a vocês que eu lamento muito que o nosso tempo tenha esgotado, mas preciso passar para a Rosângela, que ela tem algumas notícias para passar para nós.
5: Nossos convidados já fizeram as despedidas.

0: que nós estamos com a livraria cheia, dê de presente. A nova edição está linda, com a capa linda, com notas da editora. Então, um livro maravilhoso. E aguardamos todos vocês presencialmente na internet no próximo sábado.
1: Não, agradecer, gente, pela oportunidade de estar aqui. Como ela já disse, muito aprendizado conjunto, perguntas bastante importantes para as nossas reflexões. A solução dos problemas da sociedade, ela não se fará por movimento natural. Nós teremos que fazer o nosso esforço fazendo o nosso melhor.
2: Como eu ainda não falei hoje, eu vou falar. Não vamos deixar de perder a oportunidade. Agora vai estar no intervalo. A Ivana está lá fora com o estande da Mansão do Caminho para a gente se inscrever para o centenário de Divaldo Pereira Franco, dia 1 e 2 de maio, em Salvador, onde nós vamos celebrar não só essa vida, mas o legado que Divaldo deixou para nós. 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
3: Não, só agradecer a todos e dizer da minha grande alegria de estar na presença de todos. Muito obrigado.
4: Nossa gratidão a todos vocês pela essa riquíssima manhã de hoje. Logo mais, às 14h30 até às 17h30, teremos mais uma roda de conversa com o tema O Evangelho Redivivo, renovando o convite de Jesus, com os nossos facilitadores Carlos Campetti, Dairson Azambuja, do Rio Grande do Sul, a Elaine, de Santa Catarina, e Geraldo Campetti. Às 20 horas, a palestra A Lei de Conservação, Razão e Equilíbrio, com Jorge Elahá. Às 19, também teremos, um pouquinho antes, um momento de autógrafo. Ele vai estar disponível para quem desejar adquirir as obras e receber os autógrafos. Nossa gratidão a Deus, à espiritualidade maior, a todos vocês que estiveram aqui conosco e aos nossos queridos irmãos internautas que nos acompanharam. Votos de muita paz, um bom almoço e até amanhã, se Deus permitir.

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2: Muito bom dia, querido internauta, querido ouvinte, sintonizados aqui na nossa emissora do bem. Que honra te receber aqui nesta manhã, quinta-feira, gente, quinta-feira, dia 3 de setembro de 2026. Eu tava aqui pensando, né? Janeiro, fevereiro, março, abril, maio, junho, julho, agosto, setembro. Já entramos no nono mês do ano. Aí, quer dizer, setembro, outubro, novembro, dezembro. Acabou o ano. Tem passado rápido, né? Tem passado assim de uma forma célere. E que a gente, todo dia, né, tem tido a oportunidade de colocar em prática todo esse conhecimento que a doutrina espírita nos apresenta. Mas é muito bom estar aqui tendo essa grande oportunidade de crescer, de reparar os equívocos do ontem, da gente crescer, da gente ajudar aquelas pessoas que nos cercam a crescer. Essas pessoas que nos cercam também ajudam a gente a evoluir, e aí a gente vai caminhando nesse processo bendito que a doutrina espírita nos

apresenta, esclarecendo sobre a lei de Deus, sobre a reencarnação, sobre as possibilidades que o espírito, que é esse ser imortal que a gente é, né, possa evoluir, possa se melhorar, não é mesmo? Mas é muito bom ter você aqui com a gente, viu? É uma honra imensa. Eu queria até saudar o pessoal que está com a gente nesse dia 3 de setembro de 2026, quinta-feira, 6 horas, 4 minutos, ao vivo, você espalhado aí pelo mundo, chegando para acompanhar o programa conosco. Deixa eu saudar o pessoal que vai ouvir também a reprise aqui na rádio. Então você está sintonizado, está acompanhando conosco. Queria agradecer a sua presença, viu? Às vezes ouviu ao vivo às 6 horas, está aí agora ouvindo a reprise ao meio-dia ou às 18 horas. Ou como muitas vezes a gente recebe o recadinho do pessoal que, olha, eu não consegui ouvir durante o dia, né? Durante o dia, nem ao vivo, nem ao meio-dia, estou ouvindo agora às 18 horas. Muito obrigado. Então, nosso carinho para todos vocês. Carinho também que a gente estende ao pessoal que está acompanhando o trabalho, não só pela rádio, né? 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Ela vai programar lá e vai despertar, tá bom? Muito bem, gente, nós vamos hoje dar sequência à leitura do livro Avisos Espíritas para a Juventude, do espírito Ivan de Albuquerque, pela psicografia do nosso querido Raul Teixeira. Nós vamos também trazer a reflexão do programa desta semana com o nosso querido Rafael Siqueira. Rafael vai abordar mais um tema muito legal. Ele tem tratado o programa com muito carinho, feito o programa com muito carinho, ajudando a gente a entender muitos temas. E essa temática de hoje eu acho que vai ser muito bacana, está sendo muito bacana, né, na veiculação, nos horários do programa O Encontro de Jesus, né? E a gente trouxe um trecho do programa hoje para a gente refletir. Tem os pedidos de prece, tem a prece final feita pelo Marcelo. E claro, tem você aí que pode colocar sua água para ser fluidificada, seu copo, uma xícara, enfim, o recipiente que abrigue esse líquido que é tão precioso, né? Você já anota na sua agenda aí também que 9 horas tem Semana Espírita de Vitória da Conquista. A gente está transmitindo o evento tanto no YouTube quanto na rádio. Então você pode acompanhar o programa, pode acompanhar a transmissão ao vivo a partir de 9 horas da manhã, direto de Vitória da Conquista. Nós vamos ter agora de manhã, Jorge Larrá, Denise Lino, Jussara Cornegon e o Max Lânio. Então tá aí, uma ótima oportunidade para você também. Às vezes não dá para acompanhar no YouTube, a gente vai estar jogando lá na rádio também, tá bem? Tá bem o áudio? Então vamos lá, vamos dar sequência à nossa leitura, né? Avisos Espíritas para a Juventude. Hoje a lição número 13, Perturbações. E aí vamos ver o que o espírito de Ivan de Albuquerque, através do Raul, deixa de reflexão para a gente. Sei que você não gosta de falar em perturbações na sua vida. Muitas perturbações são originárias da mente do indivíduo endógenas. Outras são originárias das mentes dos outros exógenas. Mas é preciso falar com alguém, alguém em quem você confie e passe a você
uma esperança de dias melhores. Jovem, na vida do mundo tem muita gente que sofre muitas e complexas perturbações. E nesse sofrer, conectar-se com pensamentos dos encarnados e com desencarnados perturbados. E assim, as pessoas não sabem as causas de tantas rebordosas na vida. Jovem, liberte-se com a prece, com o trabalho com o próximo, com o estudo que faz de você um viajor das estrelas. E continua o Ivan dizendo aqui, ó: muitas perturbações começam no lar, em conflitos com algum parente ou com você mesmo. Muito cuidado com a sua mente. Nossos avós tinham um provérbio que dizia: o demônio faz crochê na cabeça vazia. Nesse seu viver, você faz contato com espíritos que gostam de você e que outros e com outros que não simpatizam com você. Muitos espíritos gostam de caçoar de você e tentar brotar na sua cabeça ideias de destruição. Eis o estrago, a ruína. Jovem, aí caminhando para o final, o espírito de Ivan de Albuquerque acrescenta: jovem, trate de aprender a orar. A oração é um bálsamo para nossas vidas. Vamos aprender a falar com nosso anjo guardião, com nosso protetor. Com esse contato, você aprende a achar o caminho do reino de Jesus. Não mais perturbações, só energia do amor. Tá aí o recadinho de hoje, a lição 13, perturbações, que a gente trouxe aqui do livro do Ivan de Albuquerque, né? 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Uma roda de conversa lá. 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E eu acho que o pessoal vai colocar também no YouTube, tem um espaço lá que às vezes fica algumas coisas, de repente você também, se tiver mais facilidade, fica lá à disposição para você também adquirir, tá bom? Vamos ouvir então a mensagem de hoje do Minuto de Sabedoria, e a gente volta já já, vamos lá? Solta aí, Rubens.

Carlos Torres Pastorino, mensagem 219. Logo que o sol despontar no horizonte, saúde-o com um pensamento de louvor ao Pai e Criador, levantando-se também e iniciando seu trabalho. Mantenha firme em sua mente o desejo de ajudar a todos e de cumprir com perfeição todas as suas obrigações. E assim poderá deitar-se, ao finalizar o dia, com a consciência feliz por haver cumprido seu dever. O nosso verdadeiro destino é a sabedoria e o amor. Que assim seja. Paz e bem.

0: De volta com você aqui, querido internauta, querido ouvinte, que tá aqui com a gente, né, nesta tarefa, logo cedinho, né, a gente juntinho aqui fazendo desse encontro matinal uma sustentação para todos nós, né. A vida é cheia de desafio aqui, é colar, e a gente vai reabastecendo, recarregando as nossas forças aqui, né, nesse momento em que a gente mantém essa ligação com o alto. A gente então refletiu aí com um minuto de sabedoria. Eu já queria te convidar para a gente ouvir hoje os pedidos de prece gravados pela Terezinha, tá bom? Então vamos ouvir os pedidos gravados pela Terezinha. Deixa eu ver se eu mostro uma coisa para vocês aqui. Deixa eu ver se dá para mostrar. Tá deitada ali. Ela. Tá vendo? Dormindo. Ela chega aqui, resumindo a porta, e aí a gente tem que abrir, aí ela vai, deita na caminha dela e fica lá, né, Dona Bela? Então vamos lá, vamos ouvir hoje a prece gravada pela nossa irmã Terezinha. Vamos lá.
1: Pai, de infinito amor e misericórdia, levamos nossos pensamentos a Ti em favor de nossos irmãos José Ribeiro de Araújo, Marina Alva Júlio Lourenço, João França dos Santos, Francisco de Jesus Souza. Que a Tua luz os envolva, fortalecendo-lhes o corpo, saneando a mente e consolando o espírito. Que os benfeitores espirituais os assistam, inspiram, inspirando coragem, esperança e confiança nos desígnios divinos. Concede-lhe paz, saúde, equilíbrio e amparo em suas necessidades, e que seus familiares também sejam confortados e fortalecidos na fé. Que seja feita sempre a Tua vontade para o bem de todos. Que assim seja.
0: Muito bem, de volta. Queria incluir nessas rogativas, pedido de preces. São inúmeros os pedidos que estão chegando aqui, né? Mas incluir nessas rogativas o pedido de prece para o Fábio Rodrigues de Arruda, também preces para... WhatsApp travou aqui, gente. Então, que o Senhor possa envolver cada irmão que encaminhou o seu pedido aqui para a gente. Cada um possa receber a assistência que necessitarem. São tantos os pedidos aqui no chat. Que a Tua presença amorosa, Senhor, envolva os corações de cada um dos nossos amigos. Cada um possa se sentir acolhido e sentir essa Tua presença de tanto amor e de tanta paz. Eu sei que às vezes a gente tem enfrentado uma dor que tem abalado o coração ou a gente mesmo. E nesse momento eu queria que você do outro lado confiasse e entregasse essa sua conexão com Jesus, que te visita nesses minutos e leva até você tudo aquilo que você precisa, viu? Não importa onde você está, não importa a hora que você está ouvindo esse nosso momento, o mais importante é que você busque manter essa conexão e principalmente agora, nesses minutos, se entregue, observando que Jesus te envolve e te ajuda nessa caminhada. Vamos refletir com o Rafael, vamos lá.
2: E é perguntado para o Raul e para o Divaldo o que o Espiritismo diz sobre isso. Vamos à resposta? independentemente das razões teológicas e dos interesses institucionais que trataram de retirar a naturalidade do nascimento de Jesus, a fim de atribuir-lhe um caráter miraculoso e antinatural, vale a pena procurar nas próprias expressões que os mesmos teólogos lhe atribuíram a realidade do fato. Afirmou então o Nazareno: "Não penseis que vim destruir a lei e os profetas. Eu não vim destruí-los, mas dar-lhes cumprimento." Essa é uma citação que está no texto de Mateus, no capítulo 5, versos 17 e 18. Então, o primeiro argumento que o Raul traz para dizer que Maria ficou grávida de uma forma natural, do consórcio sexual com o homem, no caso, José. O argumento que ele traz é: se Jesus, ele próprio, veio dizer que não haveria de destruir a lei, como ele haveria de destruir a lei que fala que os filhos nascem da coabitação sexual de um homem e de uma mulher? Então, esse é o primeiro argumento que o Raul traz para dizer que, para a concepção espírita, Jesus nasceu por vias naturais, tendo como mãe Maria, tendo como pai José. E ele continua: "Assim, a visão do Espiritismo acerca da concepção de Jesus Cristo não pode ser outra senão a das vias naturais. O ser humano Jesus viveu num corpo eminentemente físico e, por isso, teve que ser gerado como são todos os corpos físicos nascidos no planeta. Caso contrário, o Senhor já começaria sua chegada ao mundo desmentindo o que afirmou no texto do capítulo 5, que eu acabei de ler para vocês, do Evangelho de Mateus." Qual é, então, a posição da doutrina espírita? Não é da gravidez virginal de Maria. Então, Maria não seria uma virgem, mas ela seria, teria tido Jesus por uma comunhão sexual. E é bom que a gente retorne até mesmo à interpretação do que diz o texto de Isaías, no Antigo Testamento, porque lá é que começa de que uma mulher virgem daria à luz um filho, e esse filho seria o Mashiach, o Messias esperado pelas nações, ou Christos, do grego. Mas se a gente pega a palavra em hebraico, a palavra é alma, e alma não é virgem. Alma é uma jovem, uma mulher nova, ou seja, o texto de Isaías não fala em virgem. Se fosse virgem, a palavra seria em hebraico betulá. Então vejam que durante o transcurso do tempo, estamos falando do texto de Isaías, lá no Antigo Testamento, para o texto de Lucas, no Novo Testamento. Quantos séculos passaram? E de uma variação da própria estrutura, porque no hebraico, como Isaías escreveu, e para o grego, como foi escrito por Lucas, a palavra alma não quer dizer virgem, mas quer dizer uma jovem, uma donzela, uma mulher que ainda não se casou, mas que não necessariamente era virgem. Se fosse virgem, seria betulá. Então, estou trazendo mais esse aspecto de natureza histórica. Vamos continuar. "É compreensível que, tendo sido a sexualidade vista como coisa impura, visual e sentimental pela humanidade, desde tempos muito remotos, pareceria verdadeiro sacrilégio crer que um espírito sublime, como era Jesus, pudesse assumir um biótipo pelos mesmos canais pelos quais chega à Terra qualquer outra criatura. Para tentar fugir desse laço carnal, buscou-se assemelhar o Nazareno aos deuses mitológicos da Grécia e de Roma, que tiveram nascimentos tão especiais quanto exóticos, mas totalmente real, refletindo apenas o imaginário lúdico ou fantasioso dos pensadores das épocas diversas." Um segundo argumento, então, para justificar o nascimento natural de Jesus. Durante os séculos, principalmente na Idade Média, houve uma verdadeira marginalização do sexo. O sexo é impuro, o sexo não deixa as pessoas irem para o céu, a prática sexual é uma prática pecaminosa, porque ela corrompe, quando o sexo não é nada disso. O sexo é gerador da vida. O sexo, quando exercido pela comunhão de um casal, é uma troca de energias, é uma troca de afeto, é uma troca de carinho, é uma vitalidade mútua. E é através do sexo que vêm as crianças. Então, nós precisamos superar essa marginalização do sexo e vê-lo como uma coisa positiva, como algo que engrandece. Como a igreja durante muito tempo marginalizou a atividade sexual, foi preciso que Maria fosse colocada como virgem para poder tirar a mãe de Jesus de qualquer, vamos colocar assim, contaminação por uma atividade que até então era considerada impura. Este é o segundo argumento. Continua, Raul. Não há nenhum motivo lógico para que tenhamos vergonha de considerar e refletir a respeito da sexualidade na via de todo e qualquer espírito, se Deus, o Criador, não se envergonha de havê-la criado e implantado em todos os seres, a fim de que pudessem dar conta dos fenômenos reprodutivos no planeta. Terceiro argumento trazido pelo Raul. Foi Deus que criou a lei de reprodução. Os animais se reproduzem, tudo na natureza se reproduz, por meiose, por mitose. Então, se existe a reprodução, por que Jesus não seria fruto da comunhão sexual de um homem nobre, que foi José, e de uma mulher, que era um espírito iluminado, igual Maria Santíssima? Ou seja, se Deus criou a possibilidade da sexualidade, a gente não precisa afastar Maria dessa lei que o próprio Deus criou. Esse é o terceiro argumento. E termina Raul seu texto dizendo: nada obsta, contudo, que uma vez grávida de um espírito de tal modo sublime, pudesse ter contato Maria de Nazaré com toda a celestial assistência das mais formosas e luminosas entidades administrativas do progresso do mundo, do Espírito Santo, cercado como foi seu nascimento de todo o respaldo da divindade. Espírito Santo aqui, Raul está colocando como entidades administradoras do progresso do mundo, não um único Espírito Santo, mas como entidades nobres que guiam o nosso progresso.
0: A gente trouxe só um trecho da fala do Rafael, que continua discorrendo sobre o assunto no programa, e eu queria te convidar para acompanhar a íntegra, porque é muito bom, é muito boa a fala dele, né? Ajudando a gente a esclarecer. É o programa Ao Encontro de Jesus 123, é o que está rodando essa semana, que a gente trouxe um pedaço dele, compartilhou aqui com você. E eu estou colocando o link aí agora no chat. E a gente vai marcar ele aqui com destaque. Mas vai mandar também junto com o programa. E qualquer coisa, se você não conseguir localizar, tiver dificuldade, é só pedir para a gente. Você fala assim, manda mensagem no WhatsApp: eu quero o programa do Rafael, ao Encontro de Jesus, que tocou no momento de oração de hoje. Aí o pessoal vai mandar o link para você, tá bom? Tá muito bacana o programa, viu? A gente já vai pro programa, esse é o programa 123. E sempre feito com muito carinho pelo nosso amigo Rafael. Vamos fazer a prece com o Marcelo, aproveitando essa presença dos benfeitores junto de cada um de nós. É agora que a gente vai caminhando para finalizar o trabalho, né? A prece, que a gente sinta a presença desses benfeitores nos auxiliando nessa jornada.

Obrigado, querido Mestre Jesus. Muito obrigado, querido irmão amoroso, por mais este momento de amor, por este momento de oração, onde sentimos a vossa paz, aquela paz que deixaste para nós, Senhor, não como o mundo a dá, mas vossa paz de amor. Muito obrigado por proporcionar para cada um de nós essas energias balsamizantes de amor, acolhendo todos esses corações, querido irmão, todos seus irmãos e suas irmãs que estão neste momento te implorando por mais das diversas dores de todas as ordens, querido Mestre. Saúde debilitada, a paz no coração que ainda carece, momentos tumultuosos que estamos atravessando, a ansiedade, querido irmão, ansiedade que tem assolado tantos corações das nossas crianças, dos nossos jovens e também, Mestre amoroso, dos nossos idosos que tanto lutaram e chegam

rosto de infinita misericórdia. Permita, Senhor, que seus trabalhadores amorosos, que já se faz presente ao lado de cada coraçãozinho, que eles possam tocar no íntimo, tocar no fundo da alma dos nossos irmãos e nossas irmãs que estão atravessando momentos muito delicados, Senhor. Vós sabeis, porque conhece cada uma das suas ovelhas. Sondas os nossos corações, Senhor. Então sabe, Mestre, as dores que acomete a cada um. Auxilie, Senhor. Leve a paz, leve a esperança, que somente, Senhor, somente com a esperança dentro dos nossos corações é que conseguimos caminhar e seguir adiante para a nossa própria libertação. O caminho é muito longo, irmão. Nós sabemos, vós sabeis, mas com a misericórdia do nosso Pai Celestial, sempre nos auxiliando, sempre aliviando as nossas dores, quando parece que tudo está extremamente difícil, quando as nossas energias, Senhor, elas ficam extremamente escassas, quando nós pensamos em desistir, em encostar e nos entregar ao desânimo. A paz que vem do alto, que vem do nosso Pai amoroso, misericordioso, e de vós, envolve nossos corações, renovando a nossa esperança e nos dando ânimo, Senhor, para continuarmos firmes e confiantes. Mestre, obrigado por enviar o Consolador prometido, que nos mostra, Senhor, tantas mensagens que deixaste para nós e nos explica de uma forma tão simples que consegue alcançar o íntimo de cada um de nós, descortinando as dores que acometem a cada um de nós. Compreendemos o real motivo pelos momentos difíceis que estamos atravessando. Nosso muito obrigado, Senhor, muito obrigado por estar conosco. Obrigado, Pai, por permitir que os seus anjos guardiões fiquem ao nosso lado. Obrigado, irmão amoroso, por cuidar carinhosamente de todas as ovelhas. Muito obrigado, Mestre Jesus. Irmãos espirituais e irmãs também, nossa profunda gratidão por abraçar a cada coração, por estar ao lado de cada irmãozinho e irmã, ajudando a continuar na batalha. Nos abençoe, querido Mestre Jesus, nos ampare e nos guarde em vossa paz por todo o sempre. Que assim seja.

0: Gente, fica com Deus. Muita paz. Deu vontade de tocar a música. Ela estava bem aqui na minha frente. Ótimo dia para vocês. 9 horas tem Semana Espírita de Vitória da Conquista. Fica o convite para você acompanhar com a gente. Vai estar no canal no YouTube. Ou então você vai ouvir aqui com a gente na nossa emissora do bem. O áudio. Às vezes você está trabalhando, então você liga o aplicativo, liga a Alexa e vai ouvindo, vai acompanhando com a gente, tá bom? Fica com Deus, muita paz, esperança sempre. As adversidades vêm na nossa vida, são experiências de aprendizado para cada um de nós. E o mais importante é que a gente não desista. Persevere. Persevere na jornada, viu? E se você puder, venha estar com a gente no céu 2027. Vai ser muito bom a gente poder se encontrar, aprender juntos, porque esses encontros presenciais são incríveis, viu? Fica com Deus. Até amanhã, se Deus permitir, a gente vai estar junto aí na Semana Espírita de Vitória da Conquista. Tem agora de manhã, tem 2h30 e tem à noite. À noite tem palestra do Jorge Alahar. Tá bom? Lá na Semana Espírita de Vitória da Conquista. Vamos lá? Ótimo dia! Muita paz! Não se esqueça, hein? Por onde você passar, você vai ser chamado hoje a fazer muita coisa boa, hein? A viver o Evangelho. É, viver o Evangelho. Tchau!
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2: Esperança. Guarde a certeza que dias melhores virão. Ajuda. Aguarde no bem sempre. Tenha certeza de que as dores passarão, deixando as marcas para o Cristo de aprendizado e paz. Tendes esperanças. Deus não desampara. Jesus não nos abandona. Mãos amigas surgirão. Uma nova alvorada surgirá radiante. Guarde o amor e aguarde o labor do bem e a felicidade reinará. Afinal, devemos saber que não importa se a esperança é a última que morre, mas tem que ser a primeira que nasce. Alfredo Júlio.
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1: Olá, meus queridos amigos, queridas amigas. Mais uma vez, o nosso encontro para falarmos, para meditarmos sobre as lições preciosas do Evangelho de Jesus. Meu nome é Graça Teles, sou trabalhadora na Seara do Cristo. Hoje é que me encontro como voluntária através da Web Rádio Fraternidade, a emissora do bem na internet. Convido a todos os ouvintes, a todos os irmãos encarnados e desencarnados, para que juntos possamos vibrar em favor da humanidade. Todos nós, grande família que somos, que possamos, nesse instante, rogar ao Mestre Jesus, com toda a vontade do nosso ser, para que nos conduza, para que os nossos caminhos sejam iluminados pelo teu amor, mas principalmente que tenhamos a sabedoria de reconhecer a tua presença, Jesus. Por todos os trabalhadores do bem, por todos aqueles que estão em busca da melhoria íntima, por todos aqueles que por algum motivo ainda não conhecem o Evangelho de Jesus, nós te pedimos, Mestre, cuida de todos nós. Em ti nós confiamos, aqui nos encontramos. Que seja feita a tua vontade, mas nós mais uma vez rogamos que possa as tuas bênçãos invadir cada coração nesse instante. Que assim seja. Meus queridos, a lição 110 do livro Vinha de Luz tem um título sublime: Caridade Essencial. Tem uma fala de João, e lá no seu Evangelho, no capítulo 6, que diz assim: e a caridade é esta, que andemos segundo os seus mandamentos. Este é o mandamento, como já desde o princípio ouvistes, que andeis nele. Ora, pensemos sobre isso. Andar segundo os seus mandamentos. Viver o Evangelho de Jesus exige de nós muita disciplina, muita dedicação. Mas imaginemos o júbilo, as glórias que alcançaremos no nosso íntimo por seguirmos as suas lições. E aí Emmanuel traz para nós assim: em todos os lugares e situações da vida, a caridade será sempre a fonte divina das bênçãos do Senhor. Quem dá o pão ao faminto e água ao sedento, remédio ao enfermo e luz ao ignorante, está colaborando na edificação do reino divino em qualquer setor da existência ou da fé religiosa a que foi chamado. Olha que beleza ouvirmos isto, porque cada um de nós, onde estiver, poderá fazer o seu trabalho. poderá edificar o reino de Jesus. Ou seja, conforme diz lá a lição de João, qualquer um de nós, onde estivermos, podemos andar segundo os seus mandamentos. Mostrar o Cristo para aqueles que ali se encontram. A voz compassiva e fraternal que ilumina o espírito é irmã das mãos que alimentam o corpo. Assistência, medicação e ensinamento constituem modalidades santas da caridade generosa que executa os programas do bem. São vestiduras diferentes de uma virtude única. Conjugam-se e completam-se num modo todo nobre e digno. Ninguém pode assistir a outrem com eficiência se não procurou a edificação de si mesmo. Ninguém medicará com proveito se não adquiriu o espírito de boa vontade para com os que necessitam. E ninguém ensinará com segurança se não possui a seu favor os atos de amor ao próximo, no que se refira à compreensão e ao auxílio fraternais. Em razão disso, as menores manifestações de caridade, nascidas da sincera disposição de servir com Jesus, são atividades sagradas e indiscutíveis. Em todos os lugares, serão sempre sublimes luzes da fraternidade, disseminando alegria, esperança, gratidão, conforto e intercessões benditas. Olha o alcance da caridade. Antes, porém, da caridade que se manifesta exteriormente nos variados setores da vida, pratiquemos a caridade essencial, sem o que não poderemos efetuar a edificação e a redenção de nós mesmos. Trata-se da caridade de pensarmos, falarmos e agirmos segundo os ensinamentos do Divino Mestre no Evangelho. É a caridade de vivermos verdadeiramente nele, para que ele viva em nós. Sem esta, poderemos levar a efeito grandes serviços externos, alcançar intercessões valiosas em nosso benefício, espalhar notáveis obras de pedra, mas dentro de nós mesmos, no instante de supremo testemunho na fé, estaremos vazios e desolados na condição de mendigos de luz. Olha que interessante, né? A caridade que a gente precisa de pensarmos, falarmos e agirmos de acordo com o Mestre. Vivermos ele verdadeiramente. Porque fazer a caridade externa é fácil, gente. A gente entrega uma cesta básica. O ato mecânico é fácil. Mas nós precisamos colocar amor naquilo que fazemos. Recordando no Livro dos Espíritos, qual é a maneira como o Mestre Jesus entendia a caridade. E aí ele fala, né, do perdão às ofensas, da indulgência e da benevolência. Assim Jesus entendia a caridade. Então nós precisamos trabalhar o nosso íntimo e aproveitarmos que temos a bênção da doutrina.

0: Então, que saibamos ter esta caridade essencial em favor de nós mesmos e depois de a gente estar esclarecido, fortalecido, nós seguiremos ainda mais e mais com o Mestre, espalhando o teu amor, a tua luz, o teu evangelho. Então, mais uma vez, a caridade, que andemos segundo os seus mandamentos. Isto sim, João diz para nós. E este é o mandamento, como já desde o princípio ouvistes, que andeis nele. Que mandamento é esse? É o mandamento do amor. Que tenhamos essa caridade, então, para conosco, com os nossos familiares, com os nossos colegas de trabalho, os irmãos que passam por nós nas vias, pelos desencarnados, por todos aqueles que de alguma forma chegam em nossa vida. Pensemos nisso e sigamos com Jesus na caridade essencial. Que assim seja. Um grande abraço para todos e até o nosso próximo encontro. Com muita paz, com muita luz.
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3: 13 horas. E 12 minutos.
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6: Digníssimos membros que constituem a mesa diretora, digníssimas autoridades presentes e representadas, excelentíssimas senhoras, excelentíssimos senhores, queridas irmãs, queridos irmãos espíritas, jovens, nossos votos cordiais de muita paz. O Mahatma Mohandas Karamchand Gandhi escreveu com autoridade: ser o único homem alcançar o mais elevado grau de amor, isto será suficiente para neutralizar o ódio de milhões. Ele próprio conseguiu alcançar esse elevadíssimo patamar do amor, libertando aproximadamente 800 milhões de indianos e de paquistaneses do tacão do Império Britânico, oportunamente. Para que nós possamos entender a grandeza da proposta de Mohandas Gandhi, antes dele, há 2000 anos quase, o incomparável amor não amado ofereceu-se em testemunho para que a humanidade de todos os tempos porvindouros pudesse caminhar em liberdade, experimentar a verdadeira plenitude e usufruir da felicidade. O Dr. Adolfo Bezerra de Menezes Cavalcante, nosso homenageado, é também o exemplo deste amor a que se referia a Mohandas Gandhi. Mas para podermos penetrar na envergadura moral deste homem incomum,

0: merece que relatemos alguns fatos da sua vida espiritual. Na memorável noite de 11 de abril do ano de 2000, o mundo espiritual em festa celebrava o primeiro centenário de desencarnação do apóstolo brasileiro, que havia largado os horizontes da doutrina espírita pela pátria do Evangelho, ensejando uma visão mais perfeita dessa ciência, dessa filosofia, que tem por base a ação da caridade na sua proposta ético-moral religiosa. A solenidade deveria ter lugar na atmosfera da cidade do Rio de Janeiro, onde ele morejara por largos anos, atendendo aos vários ministérios a que se afeiçoara. As entidades venerandas que administram o destino da pátria brasileira haviam programado homenagear o insigne trabalhador pelos 100 anos ininterruptos de ação caridosa e iluminativa. Por isso mesmo, na esfera espiritual, em um admirável anfiteatro recordando as construções gregas, reuniam-se aproximadamente 5.000 convidados, entre desencarnados e encarnados especialmente invitados para esse momento de alta relevância. O cimbório celeste salpicado de estrelas dava a visão sublime desse mundo de transcendência de onde viemos e para onde retornamos. A assembleia emocionada aguardava o momento em que deveria dar entrada o apóstolo, cuja vida é o Evangelho de Feitos. Às 23 horas e 30 minutos aproximadamente, um coral de vozes ergue-se e a música de Johann Sebastian Bach, Jesus, Alegria dos Homens, é apresentada por mais de 200 vozes infantis. O público levanta-se e pela entrada central é trazido até a ampla mesa diretora das atividades, o venerável trabalhador de Jesus, acolhido pelas duas esposas, alguns dos filhos e alguns daqueles apóstolos que, no seu tempo, exemplificaram a pulcritude da doutrina espírita. A emoção pulsava em todas as almas quando o mestre de cerimônias convidou o Dr. Bezerra para sentar-se à mesa diretora, na qual já se encontravam alguns veneráveis trabalhadores espirituais da pátria brasileira. Após ser proferida uma prece rica de unção pelo homenageado, o espírito Cosme Marinho, apóstolo do espiritismo na Argentina, proferiu uma exoração agradecendo a Bezerra de Menezes as atividades que vem desenvolvendo na América Hispânica. Fazia 50 anos, em noite equivalente, quando ele fora convidado para eleger um lugar de mais beleza do que a terra para laborar em nome de Jesus e declinar da honra, havendo recebido da Mãe Santíssima o aval para continuar no vale de lágrimas e não ter direito a sorrir enquanto a alma brasileira verdesse dores. A partir daquela data, a mãe de Jesus alargara as suas possibilidades de serviço, permitindo que a América de língua hispânica passasse a receber o apoio da sua nobreza e a contribuição valiosa de implantação do Evangelho nos diferentes países latinos, base essencial da conduta espírita. Referia-se Cosme Marinho que o Evangelho é a luz da vida, e traduzido pela palavra luminífera da doutrina espírita, é o pão de sustento das almas. Emocionado até as lágrimas, agradecia a doutor Bezerra de Menezes pela colaboração que vem dando, não apenas na América do Sul, mas também no Caribe, na América do Norte, em Espanha, onde a sua presença tem sido evocada e o seu amor tem sido distribuído em larga messe. Ao terminar, o mestre de cerimônia convida Ivon Costa e Sidney, espiritista brasileiro, que nas décadas passadas, antes da metade do século XX, apresentou o pensamento espírita na França e o distribuiu pelo solo pátrio em catadupas de luz, na condição de vexilário da verdade. Ivon Costa cantava a excelência da montanha, do ser bem abençoado de Jesus, e fazia um paralelo com a vida do homenageado, que era pobre de espírito, era puro de coração, era humilde, sofreu perseguição em nome da justiça e da verdade, e em momento algum permitiu-se deixar tomar, ou mesmo recear pelas injunções penosas da existência material. Falava Ivon Costa em nome da brasilidade espírita, de todos aqueles que haviam sido beneficiados, não somente pelo verbo do benfeitor, mas também pelo socorro material, moral e espiritual dispensado através da equipe que com ele trabalha para atender às necessidades múltiplas da pátria do Cruzeiro do Sul. As emoções chegavam ao momento de grande sentimento. Quando terminada a sua peroração, ele vai sucedido por Gabriel Delarme, o emérito discípulo de Allan Kardec, que aos 12 anos de idade recebeu uma mensagem para o codificador em Paris, sob a orientação do seu genitor, aquele mesmo que atendera o mestre da doutrina espírita, quando ele tombara fulminado pela problemática que o arrebatou do carreiro material. Gabriel Delarme, que havia largado os horizontes do espírito trazendo as demonstrações científicas, falava em nome da comunidade espírita internacional, em nome do Conselho Espírita Internacional, agradecendo a doutor Bezerra de Menezes pela sua colaboração nos diferentes países onde brasileiros instalaram o estudo do Evangelho no lar, e rogaram-lhe a proteção da Suécia, Austrália, da Alemanha, a Nova Zelândia, dos países eslavos, aqueles da latinidade, asseverava Gabriela que o amor dos brasileiros espíritas pelo trabalhador de Jesus havia de tal forma impregnado a própria alma que dos diferentes países onde se encontram, ao erguerem o sublime altar da solidariedade, pedem a Dr. Bezerra a interferência para que a doutrina se expanda, o que vem sendo conseguido. E ele, Gabriel Delano, havia sido convidado para interpretar o pensamento de gratidão de todas essas nações que ali se faziam representar para falar de reconhecimento de amor. Ao terminar a sua monumental palestra, o auditório levanta-se quando Celina, a mensageira de Jesus, repetindo a experiência de há 50 anos, vem dizer-lhe que a rainha dos anjos, a mãe santíssima da humanidade, oferecia Bezerra de Menezes à terra para que ele pudesse semear a luz do Evangelho nesses dias tormentosos que abriam o terceiro milênio. A emoção chegava à culminância quando ele se levanta e, dominado pelas lágrimas, diz: mas eu não mereço. Eu sou apenas um mau servidor que se desincumbiu da tarefa que lhe foi confiada, sem haver acrescido nada além daquilo que lhe foi imposto. Nesse momento, quando ele silenciou, as vozes infantis entoaram Aleluia de Handel, da peça inolvidável do Messias. Pétalas de rosas luminosas e perfumadas caíam sobre a imensa assembleia, que, dominada de emoção especial, absorvia os fluidos que elas exalavam, enquanto que, tocando nas criaturas ali em espírito, penetravam-lhes as entranhas para se transformarem em força e valor, a fim de enfrentarem as vicissitudes do porvir, jornadeando pelos ásperos caminhos da evolução. Bezerra de Menezes estava liberado em tempo e espaço para servir como verdadeiro apóstolo de Jesus dos tempos novos. Mas quem é esse notável trabalhador? Adolfo Bezerra de Menezes Cavalcante. A síntese apresentada já não o disse. No entanto, podemos e devemos explicar alguns detalhes da sua existência luminífera. Quando mergulhou na indumentária carnal, no recuado dia 29 de agosto de 1831, na fazenda Santa Bárbara, próximo ao Riacho das Pedras, em Riacho do Sangue, hoje Jaguaretama, apagando a sua luminescência para desenvolver as atividades do Cristo redivivo entre a gente sofrida e assinalada pelas necessidades da evolução da amada terra de Iracema, o inolvidável Ceará. Portador de uma inteligência incomum, ele vai realizar os seus estudos e tem na alma o anseio de estudar medicina para curar. Preparado que fora nas esferas espirituais, ele traz a saga dos heróis, a bandeira dos mártires e a glória dos apóstolos. Começa as suas atividades escolares E mesmo quando a sua família transfere-se para Martins, no estado do Rio Grande do Norte, para diminuir a senha da perseguição política de que seu pai era vítima, o menino Adolfo revela e prossegue apresentando as características do homem de bem. Mais tarde, aos 19 anos, ele despede-se da família e viaja na direção da corte, onde deveria estudar medicina para atender aos objetivos do seu coração e aos anseios da sua mente privilegiada. As lutas eram aspérrimas. A família, que não lhe podia sustentar os anseios, sequer lhe ofereceu recursos para os primeiros dias na grande cidade do Rio de Janeiro. Para poder atender às necessidades imediatas e o curso, ele fez-se professor, pois que já tinha experiência de lecionar latim desde os 15 anos de idade. E vai realizando o seu ministério, experimentando provações, porque os espíritos de Escol são forjados na dificuldade, são experimentados na luta e provam os imensos desafios para lograr o êxito nos empreendimentos futuros. Mas certo dia, em que as necessidades eram talvez superlativas, confiando em Deus, porque era católico, havia recebido do lar a disciplina da religião, a crença em Deus, na imortalidade da alma e nos dogmas que professava, ele recebe a visita de alguém que vem propor-lhe um período de aulas. Necessitava de preparar-se no programa especial e contrata com o homem sonhador ainda jovem a remuneração correspondente. Mas esse homem é de natureza especial, e diante do preço que é apresentado pelo futuro mestre, ele resolve pagar todas as aulas antecipadamente. Doutor Bezerra, com a sua pudicícia, escusa-se, mas ele insiste, e em face das necessidades que o aprisionavam na própria dor, ele aquece, e com notas expressivas o futuro aluno deixa-lhe substancial importância que vai atender a sua dispensa vazia e proporcionar os primeiros pagamentos e as dívidas que se acumulavam. Mas no dia seguinte não veio, nem depois, nem jamais, constituindo o verdadeiro enigma na vida desse apóstolo, cuja intervenção da divindade far-se-á repetidas vezes de maneira enriquecedora, discreta e sublime. Doutora-se, consegue exercer o ministério médico, adota a homeopatia, faz concurso para ser médico do exército, mas durante a universidade, como era natural, a convivência com os colegas que se diziam ateus naturalmente conseguiu essa convivência impregnar-lhe a alma de cepticismo. A severidade dogmática e teológica da sua doutrina não lhe permitia pensar, e era naturalmente constrangedor considerar-se cada imposição teológica e cada dogma que primava pelo absurdo. Ele divorciou-se da religião, mas manteve o seu contato com Deus, com a imortalidade da alma. Nesse ínterim, encontra uma alma de Escol, Maria Cândida de Lacerda, com quem se consorcia no dia 5 de novembro de 1858, na ânsia de construir uma família, o que consegue, apoiada na certeza do amor de Deus, porque também muito católica o era, a venerável esposa do futuro mestre. Mas a dor
1: que a todos os espreita, desenhava para o apóstolo os testemunhos seus quais o cristão não atinge a ressurreição gloriosa, porquanto as legítimas condecorações do cristão são as cicatrizes das feridas que ele ostenta na alma. E Bezerra, para atender a instância da esposa e a solicitação dos amigos da freguesia do bairro de São Cristóvão, resolve optar pela política. A política dar-lhe os recursos para atender os necessitados, para socorrer os miseráveis das favelas e dos morros do Rio de Janeiro, que lhe procuravam socorro diariamente. E ele, naquele 1860, candidatando-se à vereança pela ilustríssima Câmara Municipal da Corte, é eleito vereador. Inicia-se na arte da ciência da política, que, segundo Aristóteles, o notável discípulo de Platão, é das mais graves, porque, para sentar-se nos ideais da liberdade humana, deve pugnar pelos direitos da democracia. Bezerra de Menezes revela-se um notável político probo, generoso, enérgico e bom, quando vai surpreendido pela desencarnação da esposa. A morte sorrateira e algo cruel arrebata-lhe a companheira dedicada, deixando dois filhos varões, um de 3 e o outro de 1 ano. Ele escreverá mais tarde: somente o pensar na morte de um ser querido levava-me quase à blasfêmia mental, ao desespero, porque eu não podia entender a razão pela qual Deus nos roubaria a presença dos seres queridos. Mas era necessário que o fogo do sofrimento depurasse os metais da sua alma, para que ele pudesse enfrentar os pélagos vorazes que o futuro apresentaria a esse nauta conquistador do infinito. Posteriormente, ele consorcia-se com a irmã por parte de mãe da sua falecida esposa, Cândida Augusta de Lacerda. Essa moça será a companheira ideal, que lhe dará 7 filhos, tornando seu lar encantador e risonho. Pai excelente que sempre foi, esposo devotado e fiel. E ele vai desenhando a sua vida política com os altos e baixos compreensíveis da carreira dessa doutrina naqueles já recuados dias do Império. Foi eleito deputado e conseguiu ser presidente da Câmara Municipal da Corte do Rio de Janeiro. As lutas são as mais terríveis, porque ele é liberal, faz parte do Partido Liberal e ergue a bandeira do abolicionismo. O homem não tem o direito de escravizar outro homem. Ninguém pode colocar a sua adaga de sujeição sobre o seu próximo. Será o pioneiro das leis trabalhistas do futuro, em favor das pessoas que irão trabalhar na intimidade doméstica. Graças ao eminente deputado federal Freitas Nobre, desencarnado, podemos ler fragmentos dos discursos do Dr. Bezerra de Menezes na Igreja Câmara Municipal, como na Câmara dos Deputados. A sua palavra firme, a sua decisão incorruptível, trabalhe em favor dos necessitados, e mesmo combatido, caluniado, perseguido pelos interesses mesquinhos daqueles que se utilizam das funções para apresentar a miséria íntima de que são portadores, ele mantém-se incorruptível. Deus revida mal por mal. Deus se justifica, porque ele traz no coração a certeza de Deus, exatamente no instante quando a imprensa do Rio de Janeiro começa a noticiar determinadas mensagens a respeito de uma doutrina nova. É desse ínterim que ele recebe de um amigo, como presente, uma Bíblia. Ele tem na mão aquela coletânea de livros, do Velho e no Novo Testamento. Embora houvesse sido católico por vários anos, nunca havia lido a história da tradição judaico-cristã. Ele adorava ler e escrever. E morando no bairro da Tijuca, a uma hora de bonde do seu consultório no coração da cidade, ele começa a ler as anotações bíblicas e deslumbra-se, nem sempre concordando com todas elas. Perde a hora, avança para casa, mergulha naquela leitura complexa, histórica, legislativa, sociológica, reveladora pela boca dos profetas, mística, religiosa. E tem o coração agora luarizado de júbilos pelas informações que recebe, a mente tocada pela inspiração do alto. Volta a ler várias vezes aquele exemplar que lhe fora dado por um amigo muito querido. É nesse momento que ele recebe de um outro querido amigo, o doutor Joaquim Carlos Travassos, que acabara de traduzir o Livro dos Espíritos de Allan Kardec, o exemplar, para que ele tivesse ideia da grande revolução que se operava na Terra. E doutor Bezerra Pudico, apesar de não acreditar mais nos dogmas ancestrais, olha aquele livro e tem receio, porque parece temer o sublime contágio do conteúdo da obra. Mas ele reflexionará, mal algum me fará. E sentando-se no bonde que o leva a casa, ele vai lendo e deslumbrando-se com a lógica de bronze do codificador. Onde lerá isso? Afinal, ali não lhe trazia qualquer novidade. Ele estava acostumado àquelas ideias, era exatamente isso. Jamais havia lido um livro espírita, entretanto. Essa filosofia em comum estava no seu mundo íntimo, porque é natural, ele trouxera da pátria, onde certamente convivera com o egrégio codificador. E nos dias que se seguem, ele conclui a obra, agradece a Travassos, mas depois da teoria necessitava da evidência dos fatos. Era uma tarde ensolarada do Rio de Janeiro, quando ele estava na varanda da casa, optou em não ir à Câmara dos Deputados naquele momento. Estava lendo o livro e caminhando quando o vizinho, um amigo, Alfredo Pinheiro, perguntou-lhe: então, doutor Bezerra, eu gosto de falar com o senhor sobre o Espiritismo. Qual é a experiência nova? Como está indo a sua saúde? Fechou o livro e deu o seu depoimento. Estou muito bem. Aquele mal-estar passou. As dores desapareceram. Eu sinto apenas algumas sequelas. Uma estranha sensação nas pernas, como de alguém que caminhou muito. E um ligeiro mal-estar na área dos rins. Mas estou muito bem. À noite, chega o seu primo, que invariavelmente trazia os medicamentos homeopáticos gratuitos, mandados por João Gonçalves do Nascimento. Então, traz agora uma folha de papel, na qual está escrito: ainda não está bom, meu amigo. Na sua condição de médico, você sabe que esses sintomas denunciam a presença da enfermidade. Não deixe de tomar os medicamentos. porque a sua vida é muito importante. Bezerra vai dominado pelo espanto. Pergunta ao primo a que horas havia sido dada aquela orientação. E chama o senhor Pinheiro, apresenta o documento. Aquele papel foi escrito no mesmo instante em que ele, na sua residência, a uma hora de distância do médium, dava o resultado da sua diagnose, como se encontrava, demonstrando de maneira irretorquível que o espírito mentor do médium acompanhava-o e advertia-o naquela aparente recuperação para que ele não abandonasse a terapêutica. Isso abalou profundamente, mas em particular quando a sua segunda esposa estava com o diagnóstico de tísica. A peste branca, a tuberculose que ceifava muitas vidas, havia chegado ao seu lar. E ele resolveu também encaminhar o nome da esposa ao emérito médium, que ele mandou por escrito a seguinte nota: ela não tem a tísica. O problema que a aflige é de natureza uterina. Quando os médicos souberem no futuro as relações existentes na mulher entre o útero, o coração e o pulmão esquerdo, dar-se-ão conta de que muitas enfermidades poderão ser facilmente esclarecidas. E depois de recomendar a medicação homeopática, ela recuperou-se completamente. Estava demonstrada a presença do mundo espiritual. Aquilo que ele havia bebido nos livros espíritas era verdade. Estava agora tomado de emoção para a grande liça. E isso ocorre quando a dor volta a apunhalar-lhe a alma. Certo dia, já no passado, ele chega à casa cansado, com as pernas inchadas, e depois de banhar-se, preparar-se para a refeição, ele vem tomar conhecimento que a sua menina, Nhanhã, está com febre, está passando mal. A querida filha. Nesse momento alguém bate à porta. Ele vai atender, é uma mãe aflita com lágrimas. Eu lhe peço em nome de Jesus, a minha filhinha está morrendo. Está com febre, doutor Bezerra. Falta-me o pão, o leio e o medicamento. E ele olha para a esposa, que desmesuradamente abre os olhos, a suplicar-lhe que não vá, porque a sua própria filha está também doente. Não tem diagnóstico. Doutor Bezerra reflexiona e diz a Cândida Augusta: Jesus tomará conta dela. Eu irei visitar a outra filha. Sobe, desce, morro. Chega à casa modesta. Atende a menina enferma. Receita. E deixa uma importância para que a genitora compre os medicamentos e algum alimento. E quando sai, a mulher agradecida diz-lhe: Deus lhe pague, doutor Bezerra. Que Jesus cure também a sua filha. Ele lembra-se da filha querida. Chega a casa. Silêncio mortal. Algo assalta. Terá ela quedado pior? Terá ela ficado mais gravemente enferma ou mesmo morrido? E corre na direção da alcova. A esposa dorme. A filhinha ao lado, sem febre. Dorme tranquilamente. E ele se ajoelha em espírito para agradecer à Mãe Santíssima e ao sublime terapeuta da humanidade, Jesus, pela graça que lhe foi concedida. Bezerra de Menezes prossegue. E agora, na sua condição de espírita, militante, porque no dia 16 de agosto, ele irá na Guarda Velha proferir o seu ato de fé, proclamar a sua consciência espírita daquele recuado 1886. 2.000 pessoas repleto o imenso salão. E ele faz uma defesa de fé comovedora. A teologia católica não atendeu às minhas necessidades. A teodiceia espírita fala-me de um Deus justo, nobre e bom. As pessoas comovem-se. E quando ele termina e o aplauso irrompe voluptuoso, ele tem lágrimas de gratidão a Deus. Era agora espírita militante. Ele que tanto gostava de escrever vai para a coluna de O País, um dos maiores jornais da época, com o pseudônimo de Max, para defender a doutrina espírita dos seus aguerridos adversários gratuitos. Agora, ele é presidente da Federação Espírita Brasileira, 1889. E um dia desce a escadaria e olha a porta de entrada, um homem de 45 anos aproximadamente. O semblante marcado pelo sofrimento, os cabelos desgrenhados, a roupa suja, a face pálida. E ele percebe que aquele é um dos filhos do Calvário que vem à sua busca. O homem saúda-o e diz-lhe que deseja falar-lhe. Ele o leva a um canto e o homem lhe diz: tenho fome, estou febril, a minha família está doente, eu necessito de ajuda, doutor Bezerra, não tenho emprego. O apóstolo tem lágrimas nos olhos verdes, procura algo nos bolsos, não tem nada, apenas a passagem de bonde, olha a mão, já não tinha o anel de grau. Ele houvera dado fazia dias a um outro que necessitava de sepultar a esposa e não tinha como. E tudo quanto ele tinha, ele deu. Leve-o, compre o caixão e aquilo que sobrar por acaso, converta em alimentos e paz. Então olhou para o homem e lembrou-se por certo de uma cena inesquecível dos dias apostólicos, quando Pedro e João, em Jerusalém, dirigem-se ao templo de Salomão. O necessitado distende-lhes a mão e grita: uma esmola em nome de Jeová. Os dois dizem: não temos prata nem ouro para te dar, mas o que temos, damos-te. Levanta-te e anda. E o paralítico ergueu-se e caminhou. E a partir dali, por onde iam os apóstolos de Jesus, as pessoas colocavam os seus enfermos para que a sombra deles, caindo sobre as suas deficiências, recuperasse-os. Doutor Bezerra, por certo, lembrou-se e perguntou ao homem: tu crês em Maria, a mãe da humanidade? Oh, doutor Bezerra, eu creio. Tu crês que ela pode tudo? Creio, doutor Bezerra. Então deixa-me abraçar-te, em nome de Maria Santíssima, a quem eu peço que te diminua as dores e cingiu no abraço, misturando as suas com as lágrimas e o suor do sofredor que ali estava. O homem se vai, e quando ele está no bonde, reflexiona: será que eu dei tudo? O que mais que eu poderia dar? Na semana seguinte, numa terça-feira, 8 dias após, ele termina a atividade da veneranda casa de Ismael, e quando desce a escada, encontra o homem com outro semblante. E o homem lhe pergunta: lembra-se de mim, doutor Bezerra? Sim. Eu fui aquele a quem o senhor abraçou e pediu-me que, chegando em casa, fizesse o mesmo com a minha família. Eu fiz. E quero dizer ao senhor que a água que eu bebi parecia ter o sabor de um medicamento. Todos ficamos curados. Dormimos aquela noite nutridos pela água. E no dia seguinte eu tive uma ideia. Recorri a uma pessoa, contei o meu problema. A pessoa deu-me um emprego e agora, honrado e trabalhando, eu posso tentar os meus. Que Maria Santíssima o abençoe. Doutor Bezerra tem lágrimas nos olhos. 50 anos depois, mais ou menos, dessa ocorrência, uma mulher portadora de tuberculose vai a Pedro Leopoldo e pede ao apóstolo da mediunidade Chico Xavier para que recorra ao espírito Bezerra de Menezes, pedindo-lhe um remédio para ter atenuadas as suas dores. O médium promete-lhe fazê-lo na reunião da noite e solicita-lhe a presença. Ao terminar as atividades de intercâmbio, ele dá-lhe uma folha de papel de jornal, na qual está anotado o nome de um medicamento para o seu mal. A mulher toma e diz: ai, Chico, pobre de mim, como comprar esse remédio, se eu sequer tenho dinheiro para comprar o pão? E doutor Bezerra, que presenciava aquele diálogo, diz ao venerando médium: pede-lhe para que corte o papel em 30 pedacinhos e cada dia sorva-o com um pouco de água, pedindo a proteção de Maria Santíssima, e o resultado será o mesmo. Chico transmitiu à mulher a mensagem recebida e mais tarde constatou que as energias de que estavam impregnadas a folha, a presença amorável do benfeitor, haviam recuperado a paciente, que no futuro ficou radicalmente curada. Repetia-se agora, através do mundo espiritual, aquilo que havia acontecido com ele quando estava mergulhado na indumentária carnal. Esse apóstolo do bem tem uma vida assinalada pelas mais belas páginas da solidariedade, da caridade, do amor. Contar-me-ia um dia, Chico Xavier, para que eu tivesse a dimensão da sua grandeza, nas reuniões em Pedro Leopoldo, às quais acorriam centenas de pessoas de diferentes cidades e de alguns países latino-americanos. Havia aquela bulha, os desesperados espirituais, os afligidos, e de repente alguém dizia: está chegando Emmanuel. E o silêncio fazia-se, para que o mentor do médium, em adentrando-se na escola, hospital, na oficina de bênçãos, recebesse toda a homenagem à sua vida disciplinada. E logo depois alguém dizia: está chegando o doutor Bezerra. Era uma loucura. Saiu correndo: doutor Bezerra, tem um filho doente. Doutor Bezerra, doutor Bezerra. E ele: calma, calma, calma. Até chegar à mesa dos trabalhos, atravessando a sala, demorava um largo período, que Emmanuel conseguia vencer em poucos segundos. Mas o grande apóstolo tem a sua tarefa agora em fase de conclusão. E a Nazarca toma-lhe do organismo, as pernas ficam inchadas, ele também, uma hemiplegia detém-no no leito por 4 meses. Não fala, não se move. É ajudado nos movimentos por mãos amigas. Escasseia o alimento na dispensa, que oportunamente foi repletada por pessoa desconhecida. Mas a fila dos que o vão visitar, cada um traz uma côdea de amor, uma moeda que deixa alguém sob o travesseiro, uma cédula, para que a família não padecesse em junção das necessidades além da pobreza dignificada. Ele tem lágrimas, agradece com sorrisos, deixa-se conduzir pela terapia mediúnica. recebe passes. E no dia 11 de abril de 1900, mais ou menos às 10h30 da manhã, ele percebe que vai morrer. Por sinais pedem que o ergam. E profere uma prece. Ah, Senhora Mãe de Jesus, eu não vos peço, Senhora, que me atenueis as dores, mas que veleis pelos vossos filhos e que me ofereçais os recursos próprios para uma desencarnação tranquila. As palavras, com muita dificuldade, saem dos lábios, quase ininteligíveis, mas um coro de vozes aguarda o herói depois da batalha. Ele desencarna e vai levado de imediato para as esferas superiores. Carinhosamente recebido, ele desperta naquela mesma noite de 11 de abril. Celina está ao seu lado, a mensageira de Maria, a quem ele amava e a quem se apresentava como a jovem de 16 para 17 anos. Irisada de luzes, seja bem-vindo de retorno ao grande lar. Celina, minha filha, a esposa, a primeira, ali está emocionada. Os quatro filhos que desencarnaram. E ele ouve vozes. Ele escuta cânticos. E pergunta: Celina, minha filha, o que é isto? Venha, doutor Bezerra. Ergue-o do leito. Ele cambaleia numa atmosfera diferente. Equilibra-se. E ela o conduz até a sacada da janela, que dá para uma praça imensa de jardins de rosas. Milhares de espíritos ali estão, entoando o hino de louvor e de gratidão a Deus, por Dr. Bezerra de Menezes, que acaba de chegar à pátria. Quem são? Por que estão assim, Dr. Bezerra? São as mães cujos filhos o Senhor socorreu na terra. São os cônjuges a quem o Senhor atendeu o apelo, auxiliando aqueles parceiros que ficaram. São todos os beneficiários do seu inefável amor. A multidão então canta o hino de exaltação, de gratidão e de alegria pela vitória do apóstolo. Enquanto uma mão luminosa escreve naquele céu salpicado de estrelas: Ave Cristo. Os que vão viver a vida eterna homenageiam-te e saúdam-te. No dia seguinte, 12 de abril, na sede da Federação Espírita Brasileira, quando se celebrava a última ceia do Senhor, o médium Frederico Pereira da Silva Júnior, o admirável médium de Ismael, entra em transe e Bezerra de Menezes vem agradecer aos seus irmãos de jornada e pedir à Senhora dos Anjos para que os abençoe, para que lhes dê forças nos combates reídos da própria evolução. Doutor Bezerra de Menezes, o homem amor, contou-me Chico Xavier que certo dia ele lhe houvera dado uma frase para meditar: quando a caridade é muito discutida, o socorro chega tarde. A caridade tem que ser espontânea, imediata. E ilustrando a sua tese, referiu-se a duas damas russas que foram ao espetáculo do Teatro Bolshoi e se comoveram com uma peça que era apresentada. Nevava. Quando saíram e se acercavam da carruagem, viram, do lado de fora, no mármore, próximo à bilheteria, um homem caído que tiritava de frio. Uma delas, ainda comovida com a obra de Boris Godunov, retirou o casaco de Mink e ia de colocá-lo, quando a outra lhe disse: não faça isto. É um casaco muito caro. Você vai perdê-lo. Não servirá de nada se não aquecer. Quando chegarmos em casa, mandaremos agasalhos próprios para este infeliz. Ela deteve o gesto e concordou. Entraram na carruagem, chegaram ao palacete. Foram servir-se de um chá tépido, de algum lanche, e olvidaram-se do miserável na neve. Pela manhã, a generosa que teve o impulso lembrou-se, chamou o lacaio, deu-lhe cobertores, agasalhos e mandou que levasse ao homem que havia morrido naquela madrugada em regelado. Quando a caridade é muito discutida, o socorro chega tarde. A caridade em Bezerra de Menezes, como em Jesus, era esse gesto espontâneo, imediato, com o perdão das ofensas, indulgência para todos os erros, como respondem os espíritos Allan Kardec, quando ele interroga o que era a caridade no conceito de Jesus, evocando nesta casa das leis a veneranda figura do político e homem de bem, do médico sacerdote e do sacerdote espírita do amor, Dr. Adolfo Bezerra de Menezes Cavalcante. A ele pedimos que ore pelo Brasil, que suplique a Mãe Santíssima de Jesus, que interceda junto a seu filho pela pátria brasileira. Vive a terra o seu momento clímax do processo de transição do mundo de provas e de expiações para o mundo de regeneração. Não seja de estranhar a presença da dor, das paixões, dos desequilíbrios de todas as denominações, a volúpia da loucura. Não sejam de estranhar os desequilíbrios graves, a violência, o terrorismo, a guerra, o despudor. Não tenhamos na mente a censura em relação àqueles que delinquem, que nós, aqueles que confiamos em Deus, em qualquer denominação religiosa ou não, que façamos a parte que nos cabe, que cumpramos com o nosso dever, que seja nossa voz que ama e nosso coração que pulsa de carinho e de caridade. Que a nossa seja a palavra que liberta da ignorância e não que martelo que mais desgraça o infeliz. Então é que oramos a Dr. Bezerra de Menezes, ele que vela pela pátria brasileira, para que ajude as nossas dignas autoridades a desenovelarem esse desafio e resolverem as problemáticas políticas, sociais, humanas, abrindo espaço para a justiça social da pátria brasileira, para que essa nação, banhada pela claridade do Cruzeiro do Sul, realize a tarefa para a qual elegeu a Jesus. Coração do mundo, pátria do Evangelho, sem nenhum detrimento às outras nobres nações, ele interferindo logrará diminuir as nossas angústias e fará que os homens e as mulheres de bem, que são incontáveis, tomem as rédeas do país e levem-no ao seu destino, que é o destino glorioso do amor, para exemplo da humanidade cansada de sofrer.
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1: A vida é um dom divino. Deus nos criou, Deus nos dá vida e cabe-nos vivê-la. Vivê-la em quaisquer circunstâncias, com dificuldades, com facilidades, com idas e vindas. Essa é a tônica da vida. Um dia estamos felizes, outros dias não estamos felizes. Um dia nos surpreendemos com as pessoas, outros dias nós surpreendemos as outras pessoas. Vezes há que nos decepcionamos com as pessoas, vezes há que as pessoas nos decepcionam, mas isso é parte da vida. A vida precisa ser vivida. Precisamos dar um valor a ela. Por mais difícil que ela nos pareça, ela é nossa. A única pessoa que pode viver a minha vida sou eu. Viver a vida de vocês são vocês. Por mais que eu inveje uma vida alheia, eu não vou poder vivê-la. Só eu posso viver a minha vida. E por isso já é suficiente gostar dela. Gostar da vida, sendo ela favorável ou não. Gostar da vida porque eu é que vou vivê-la. Os problemas passam. São difíceis, mas passam. As coisas mudam. As coisas não são perenes. Se estamos alegres, podemos nos entristecer. Se estamos tristes, vamos nos alegrar num dado momento. Então é preciso que tenhamos a cautela, a calma, para enxergar o que vem à frente. Buscar o apoio das pessoas, a amizade. Não há força maior que nos alegre que a amizade. Contar com pessoas que possam nos ajudar, até pessoas desconhecidas, mas que gostam de ajudar e ajudar as pessoas. Saber que nós também podemos ajudar pessoas. Muitas vezes, quando estamos caídos, nós nos levantamos para ajudar os outros a se levantarem. Outras vezes, os outros se levantam para nos levantar. Não esqueçamos disso. Pensemos nisso. Principalmente nesse mês de setembro, o setembro amarelo, que é o mês de valorização da vida. É o mês de combate ao suicídio. Mas vamos olhá-lo por outro ângulo. É o mês de valorização da vida. Como bem cantou Gonzaguinha, somos nós que fazemos a vida, como der, puder ou vier, sempre desejada, por mais que esteja errada. Pensemos nessa frase dele, que nós construímos a nossa vida. A vida, ela não nos dá nada, senão a devolução daquilo que nós damos para ela. Então vamos dar à vida disponibilidade. Vamos dar à vida vontade de viver. E a vida devolve isso para nós. Vamos dar à vida toda a disponibilidade para vivê-la e ela se abrirá, sendo disponível para realmente nós podermos viver a vida. Então pensemos bem, mas bem mesmo, nesse aspecto. E agradeçamos a Deus que nos deu a vida, que não vai se acabar, como muitos pensam. Vai sempre continuar. E é melhor continuar com ela aqui, seguindo o curso da existência.

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1: 14 horas e 27 minutos.
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0: Alô, amigo ouvinte, aqui estamos para mais um Além do Arco-Íris, com reflexões em torno da doutrina espírita. Rogamos ao Senhor da Vida, abençoe nossos propósitos de bem servir. Damos sequência aos nossos comentários em torno de dois livros de minha autoria, O Céu ao Nosso Alcance e A Voz do Monte, ambos enfocando o Sermão da Montanha. Em O Céu ao Nosso Alcance, breve diálogo mostrando como as pessoas fazem diferente das orientações de Jesus. Em A Voz do Monte, comentamos essas orientações. Contaremos com a colaboração de nossos companheiros Sidney Francês Fernandes, Carlos Luz e Célia Paiva. Se você tem alguma pergunta ou sugestão para o programa, use meu e-mail richardsimonetti@uol.com.br. richardsimonetti@uol.com.br.
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2: Caro irmão, você é que já é mais experiente no trato com os fiéis. Oriente-me, por favor. Olha, eu estou me preparando para ser missionária e quero saber como devo fazer para conseguir um rebanho tão grande quanto o seu.
3: Bem, em primeiro lugar, esqueça esse negócio de reforma moral com vistas à eternidade. Hoje em dia, Lúcia, as pessoas são imediatistas, estão interessadas, sobretudo, no agora, na vida presente.
2: Sim.
3: Querem melhorar sua situação, obter mais conforto, mais dinheiro.
2: Então, devemos informar quanto ao cultivo da honestidade e da bondade para serem felizes?
3: Olha, Lúcia, pode até falar nisso, mas o melhor mesmo é dar ênfase às contribuições. Diga que quanto mais dinheiro derem, em nome de Deus, mais o Senhor lhes retribuirá.
2: Ah, entendi. Para as obras assistenciais?
3: Sim. Quem está representando... E quem está representando Deus diante dos fiéis?
2: É, nós, é claro.
3: É isso. O dinheiro, portanto, deve estar em nossas mãos.
2: Toda a arrecadação, Mário?
3: Há um bom pedaço, pelo menos, viu, Lúcia? Afinal, como ensina o apóstolo, o trabalhador é digno de seu salário. Damos um duro danado para conduzir o povo. É justo que sejamos bem remunerados.
2: E que mais?
3: Olha, não se esqueça de combater a concorrência. Insista que é preciso cuidado com o demônio. Informe que ele está em outras crenças, em outras igrejas, sempre procurando seduzir os incautos.
2: Ai, às vezes, meu irmão, eu me pergunto se ele não anda solto por aqui, hein?
3: Acautelai-vos dos falsos profetas, que vêm ter convosco com vestes de ovelha, mas que por dentro são lobos vorazes. Conhecê-los-eis pelos seus frutos. Porventura, se colhem uvas dos espinheiros ou figos dos abrolhos? Uma árvore boa não pode dar maus frutos, nem uma árvore má dar bons frutos. Toda árvore que não dá bom fruto é cortada e lançada ao fogo. É assim, pois, pelos frutos que os conhecereis. Mateus, capítulo 7, versículos 15 a 20.
0: Bem, amigo ouvinte, esta observação de Jesus é muito importante quanto ao cuidado que devemos ter em relação às revelações, a muitos falsos profetas, como ele diz. Bem, os profetas do Velho Testamento eram considerados homens inspirados por Deus, arautos de sua vontade junto ao povo judeu, submetendo-se a férreas disciplinas e a uma vida de ascetismo à distância das ilusões humanas, esses profetas aprimoravam as ideias e amadureciam o seu psiquismo, habilitando-se a ensinar com autoridade e a realizar prodígios que causavam impacto. Desfrutavam, por isso, de grande prestígio junto ao povo. No Velho Testamento, nós vemos que O povo judeu tinha sempre, em todas as épocas, os seus profetas, que na verdade eram médiuns, que serviam de instrumento da espiritualidade para orientações ao povo judeu. Muitos ambiciosos sonhavam com a condição de profetas, simulando poderes e virtudes que não possuíam. Agindo com sutileza, envolviam os incautos à procura de prestígio e fortuna, interessados não em servir a religião, mas em se servirem dela. É o problema, o dilema que nós temos em todos os tempos, né? Na atualidade também. As pessoas que se aproveitam da religião, os mistificadores que chegam a simular até prodígios que, na verdade, não passam de mera mistificação. Jesus, que tinha a perfeita noção de que muitos mistificadores se arvorariam em profetas do cristianismo, indica a fórmula ideal para identificá-los, que se lhes observasse atentamente a conduta. Se os exemplos do mestre exaltavam a compreensão e o respeito à criatura humana, se a sua doutrina era de amor e bondade, de desprendimento dos bens materiais e permanente espírito de sacrifício em favor do semelhante, logicamente, nesses valores estaria a medida para identificar os verdadeiros profetas cristãos.
4: Este, então, seria o tipo de teste, assim, bastante interessante, pois ele permite constatar que, através dos séculos, muitos têm falado em nome de Jesus, mas raro foram os seus representantes legítimos.
0: Não há dúvida, Carlos. Realmente tem muita gente falando em nome de Jesus. Houve no passado, houve no presente. Gente que não tem nada a ver com a mensagem do mestre, realizando o que eu chamaria de uma autêntica picaretagem da fé. Em linguagem atual, poderíamos definir os profetas como médiums, indivíduos dotados de faculdades psíquicas avantajadas, que lhes permitem falar e agir sob inspiração espiritual. Hoje, mais do que ontem, têm surgido médiums. Nesta época de grandes transições, a humanidade eclode, a mediunidade, perdão, eclode em todas as camadas da população e no seio de todas as religiões, como se o céu estivesse interessado em aproximar-se da terra, preparando a criatura humana para o advento de tempos melhores. Então, ouvinte amigo, você pode notar, quando analisamos a evolução do pensamento religioso da humanidade, notamos que sempre que há grandes eventos envolvendo o aparecimento de grandes religiões, isso é marcado por fenômenos mediúnicos. A gente vê Moisés, por exemplo, que trouxe a primeira revelação divina. A passagem de Moisés foi marcada por prodígios extraordinários. Bem verdade que muitos desses prodígios foram fantasias, mas muita coisa importante aconteceu com Moisés, e nota-se perfeitamente que ele era um grande médium, e cercado, inclusive, de muitos médiums. Muitos fenômenos mediúnicos ocorriam a partir da intervenção de Moisés, principalmente quando ele se afasta do Egito, na fuga do Egito, que ele conseguiu levar o povo judeu à busca da terra prometida. A gente vê que essa transição, essa viagem do povo judeu foi sempre marcada por fenômenos mediúnicos. Onde quer que alguém se apresente como profeta, pelos prodígios ou pela palavra, de efeitos físicos ou intelectuais, a fórmula do Cristo continua válida. Identificaremos os verdadeiros intérpretes da espiritualidade maior pelos frutos que oferecem. Veja o que o cidadão está fazendo. Quais os frutos? Ele está promovendo o bem-estar da comunidade? Ele está agindo de uma forma honesta, desprendido dos bens materiais? Ele é um legítimo representante do Cristo?
4: E agora o que se nota, Richard, é que há muitos mistificadores iludindo os ingênuos e confundindo até os mais esclarecidos com suas artimanhas e suas falácias.
0: É, como Jesus sempre avisou, lobos surgem em meio aos cordeiros. Invariavelmente, porém, serão descobertos desde que observados atentamente, já que as virtudes que ostentam são simples máscaras, que não tardarão em cair ante as pressões interiores de suas ambições e fraquezas. A lição evangélica tem extensão mais ampla. De certa forma, sempre que nos decidimos a realizar algo em favor do semelhante, tornamos-nos profetas, passamos a condição de instrumentos de benfeitores espirituais, que por nosso intermédio procurarão beneficiar os sofredores de todos os matizes, ligados a instituições assistenciais e grupos de socorro. Estaremos deixando a multidão indiferente e acomodada para integrarmos a gloriosa equipe dos servidores do Cristo. Qualquer pessoa que esteja trabalhando, fazendo alguma coisa em favor do próximo, ligada a uma instituição, é de certa forma um missionário. A gente imagina sempre o missionário como aqueles que trazem grandes tarefas relacionadas com o progresso e o bem-estar da humanidade. Mas missionários somos todos nós. Desde que assumamos o compromisso de trabalhar pelo semelhante, por mais humilde seja a nossa tarefa, nós temos a missão. Estamos assumindo a missão de promover o progresso e o bem-estar ao redor de nossos passos. Todavia, ouvinte amigo, há um problema muito sério a dificultar-nos a tarefa, é que, embora deixando a multidão, trazemos conosco muitas de suas mazelas, a começar pelo egoísmo, que leva muita gente a participar de tais tarefas, muito mais pelo interesse em receber os favores do céu, do que pela preocupação em socorrer as necessidades da terra. É o que nós vemos frequentemente, em todos os níveis, em todas as religiões. Sempre aparecem trabalhadores, gente que quer fazer alguma coisa, que se interessa em servir, em promover o bem-estar do próximo. Mas o problema são as motivações dessas pessoas. A pessoa vai e quer fazer alguma coisa porque quer receber as benesses divinas. Não, eu tenho que trabalhar no campo do bem para que Deus me ajude. Tenho que trabalhar no campo do bem para merecer ir para o céu quando morrer. Então a motivação é egoísta. A pessoa nunca vai ser firme realmente no desdobramento de suas tarefas se estiver apenas interessada em receber benefícios, e não movida pelo legítimo ideal de servir, de fazer alguma coisa em favor do semelhante.
4: Nesse caso, Richard, essas pessoas então seriam reprovadas no teste dos frutos, não é?
0: Sem dúvida. Aquele que se aproxima de uma atividade religiosa simplesmente para receber benefícios, não vai ser aprovado. Raros seriam aprovados, porquanto falam do Cristo, mas situam-se longe dele, ensinam sua moral sem exemplificá-la, exaltam seu amor sem cultivá-lo. Suas tarefas, por isso, acabam comprometidas pela própria invigilância. Interpretando o comportamento alheio pelo prisma de suas limitações não combatidas, esses servidores incipientes enxergam no pedinte um vagabundo, no pobre um indolente, no desempregado, um irresponsável. E totalmente alheios à misericórdia e à compaixão, insistentemente ensinadas e exemplificadas por Jesus, misturam aos benefícios que prestam a chibata da crítica, o fel, da incompreensão. E quando os beneficiários de seu esforço revelam menor disposição em seguir-lhe as orientações ou observar-lhe as determinações, fazem-se agressivos e inconvenientes, qual o semeador que pretendesse impor ao solo a aceitação da semente, e a pretexto de disciplinar, põe a perder a semeadura. Quanta gente acaba botando os pés pelas mãos, eu noto isso no seio de todas as religiões, do Espiritismo também. Não vai lá, quer fazer alguma coisa, mas se ele não vivenciar a mensagem evangélica, que pede sobretudo o exercício da compaixão, da misericórdia, da tolerância, do perdão, a pessoa acaba encarando o necessitado como alguém que não merece ajuda, sempre com críticas ferinas a respeito de sua condição. Enfim, ele não vai ter condições para realmente promover o progresso e o bem-estar ao redor de seus passos. Será sempre um elemento meio, embora na seara, alheio aos princípios que norteiam a seara.
4: Por essas suas palavras, por mais essas suas palavras, em qualquer lugar o jeito é mesmo analisar os frutos, né?
0: É, Carlos, eu diria que é preciso analisar, sobretudo, os frutos que estamos produzindo, os exemplos que estamos oferecendo. Se não agirmos com prudência, conscientes de nossas responsabilidades, seremos tão estranhos à finalidade do serviço quanto um espinheiro no pomar. Julgando estender a luz, estaremos muito mais favorecendo a sombra. Esse é o grande problema. O trabalhador, aquele que quer servir em nome do Cristo, tem pelo menos que empenhar-se em vivenciar os princípios do Cristo. Senão, como eu comentei, ele será um elemento estranho naquele trabalho, que pede dedicação, espírito de sacrifício, compaixão, misericórdia. Se nós não somos capazes de exercitar esses sentimentos, essa disposição, dificilmente faremos algo de produtivo e seremos firmes na continuidade do nosso esforço.
4: Agora, como aplicar esse princípio, considerando a observação de Paulo? O bem que eu quero, não faço. O mal que não quero, este eu faço. Não estaria ele deixando bem claro que é praticamente impossível uma vivência evangélica perfeita?
0: Paulo estava se referindo à fragilidade humana. E é isso mesmo. Nós somos muito egoístas ainda, estamos mais perto da animalidade inferior do que da angelitude. Então é difícil você ensaiar e perseverar num comportamento equilibrado, ponderado, cristianizado. Então Paulo se referia a essa deficiência. Agora, eu não acho que o ruim esteja no fato de eu querer o bem e acabar me envolvendo com o mal. O ruim está no fato de nós nos acomodarmos a essa situação. É o que eu comento sempre com relação à participação em qualquer atividade religiosa. Nós somos fracos, temos as nossas vacilações, os nossos erros. Agora, o que nós não podemos permitir é um acomodamento, que é o grande problema que envolve o religioso. Quando ele começa a permitir uma coexistência pacífica entre o que tem de bom e o que tem de ruim, aí ele está entrando para o desvio totalmente. Ele faz muita coisa boa e faz muita coisa ruim, ele permite que coexistam as duas coisas, daí ele não está se empenhando por superar, daí ele está marcando o passo. O cidadão, por exemplo, que cuida muito bem da família, mas ele tem um amante fora de casa, peraí. É, mas é natural, a gente precisa, né? Tem uma mãe, tem duas. Não, mas eu cuido bem da família. Peraí, não pode, são coisas incompatíveis. Ou você cuida bem da família e é fiel à família, ou você vai ter aventuras extraconjugais. Aquele cidadão lá que é muito bonzinho, faz doações periódicas a obras filantrópicas, né? Aquele empresário que tem muito dinheiro, mas explora ferozmente os seus funcionários. Ele está permitindo a coexistência pacífica entre o bem e o mal. Quer dizer, num ponto ele faz coisa boa, faz doações. No outro ele explora os funcionários. Os funcionários que deveriam merecer a sua atenção maior, que fazem a sua produtividade, a sua prosperidade. Esse é o grande problema. Quando o religioso perde esse contato com a sua própria consciência, quando ele deixa de julgar-se, e passa mais a julgar os outros, ele está entrando para o desvio. Porque se nós temos fraquezas, e o apóstolo Paulo reporta-se a elas, e nós não conseguimos vencer de pronto, nós temos a obrigação de lutar por vencê-las. Porque se nós não o fizermos, estaremos entrando em ritmo de marca-passo. Daí estamos colocando a nossa existência a perder.
4: Agora, Sérgio, uma questão assim prática, né? O que podemos fazer quando aos nossos olhos identificamos alguém fazendo coisas que nós julgamos erradas no agrupamento religioso do qual participamos?
0: Aí, Carlos, eu acho que o próprio apóstolo Paulo também tem uma orientação a esse respeito. Ele fala que nós devemos procurar o companheiro e adverti-lo, e se for o caso, levar o caso à assembleia, né? Levar o problema para que a assembleia lá, os dirigentes da instituição, resolvam. Eu acho que se o cidadão está fazendo coisas que prejudicam apenas a ele mesmo, nós temos a obrigação de conversar com ele. Ó, meu amigo, você está fazendo isso, não está certo, você está fora. Você quer ser um religioso, participar de uma atividade religiosa, está fazendo isso. Nós temos a obrigação de advertir o companheiro. Agora, se o que ele está fazendo vai prejudicar a própria instituição ou seus beneficiários, então, num primeiro momento, vamos orientá-lo, adverti-lo. Se ele perseverar, temos que levar a direção da entidade. Olha, fulano está fazendo um negócio comprometedor aí. Então, eles vão decidir o que fazer, se vão simplesmente adverti-lo, afastá-lo. Mas eu acho que a gente tem que ter cuidado com relação a isso. É lógico que não caindo na maledicência, na tendência de que temos de estar vendo coisas erradas no comportamento semelhante. Eu me refiro aos problemas flagrantes que você vê que eles existem realmente envolvendo o comportamento de um companheiro. Se o prejudica apenas, vamos conversar com ele. Se prejudica a comunidade, num primeiro momento conversemos com ele. Se ele insistir, vamos avisar os dirigentes daquela comunidade, né? Seria por aí. Nós temos que tomar esse cuidado.
4: Sérgio, o Evangelho nos fala dos homens de boa vontade, né? Quando a pessoa tem boa vontade, parece que seria uma condição suficiente. Então, quando desencarnamos, na prestação de contas, será levado em consideração o nosso idealismo, não obstante as falhas que tenhamos cometido?
0: Aí, se você comete algumas falhas com inconsciência do que está cometendo, você é idealista, você quer praticar o bem, vincular-se a uma obra assistencial, uma obra religiosa, você quer ser espírita. E às vezes você faz alguma coisa errada, sem perceber, sem noção do que está fazendo, então tudo bem, eu entendo que isso daí será relevado. Jesus dizia que os pecados contra o Espírito Santo não serão perdoados. Eu entendo esse pecado contra o Espírito Santo é aquele cometido com consciência de que você está fazendo a coisa errada. O Espírito Santo aqui seria o saber, o ter noção do bem e do mal. Então, quando o cidadão faz uma coisa e ele não tem noção de que ele está fazendo uma coisa errada, ele é idealista, ele tenta fazer o melhor, então tudo bem, será relevado. Mas se ele tem consciência de que ele está fazendo a coisa errada, isso não, apesar de todo o seu idealismo, isso vai lhe ser cobrado tranquilamente quando ele desencarnar. Porque ele está tendo um comportamento incompatível com aquilo que a sua religião está pregando e que ele sabe que é incompatível. Não seria por aí.
4: Agora, mais uma questão prática, específica da Casa Espírita. Como fica o dirigente espírita que tem que adotar medidas disciplinares, como, por exemplo, afastar um trabalhador, demitir um funcionário, suprimir determinada atividade? Não estaria ele agindo com prepotência em nome do Evangelho?
0: O administrador ele tem que tomar essas medidas. Eu administrei durante muitos anos uma casa espírita, o Centro Espírita Amor e Caridade de Bauru. Para mim era um tormento quando tinha que demitir um funcionário ou afastar um colaborador. Isso para mim era o pior que eu vejo na administração, é isso. É constrangedor. Mas se o funcionário não está cumprindo com seus deveres, ele está até prejudicando o serviço com seu comportamento, ele deve ser advertido uma vez, duas vezes. A terceira, nós temos que demiti-lo. Né? É uma questão de regra, de comportamento, de regra envolvendo o funcionamento até de uma entidade religiosa. Ou seria por aí, a mesma coisa do voluntário. Se ele não está se comportando bem, está até comprometendo o bom nome da instituição, vamos adverti-lo uma vez, uma segunda vez, na terceira, meu amigo. Agradecemos aí a sua colaboração, mas nós temos que cumprir o regulamento. Bem, ouvinte amigo, vamos ficando por aqui, a nossa hora está esgotada. Agradecendo a sua atenção e até uma próxima oportunidade, se Deus quiser.
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7: engenheira de alimentos, trabalhadora voluntária do Centro Espírita Boa Nova, em Jaraguá do Sul, Santa Catarina, da Federação Espírita Catarinense e da Comissão Estadual do Evangelho Rede Vivo, na qual atua na coordenação. Geraldo Campetti é mestre em Ciência da Informação, escritor, trabalhador voluntário na Federação Espírita Brasileira, na qual atua na vice-presidência. Dando boas-vindas a todos, desejando um bom trabalho, passamos a palavra a Carlos Campetti, que conduzirá a nossa dinâmica nesse primeiro momento.
8: Boa tarde a todos. Que Jesus, o Divino Mestre, nos guie. E eu não posso evitar essa brincadeira. A Samantha estava muito bonita com outra blusa, mas com essa ela está linda, não está? Muito bem. Nós vamos fazer essa roda de conversa e, dividindo a tarefa entre nós, é mais ou menos uma tentativa de fazer uma roda de conversa à la Evangelho Rede Vivo. Bem? E então nós em alguns momentos vamos contar com a participação de vocês e nós vamos apresentar brevemente os tópicos que estão definidos para cada um de nós. Nós vamos fazer a parte do histórico neste momento. Aqui já foi colocado o vídeo, só que a Marta começou a trabalhar nesse projeto em 2016 e foi em junho e julho de 2016. Reuni um grupinho de umas 12 pessoas, conversando, trocando ideias e elaborando o projeto. E foi em setembro de 2017 que o projetinho ficou pronto. Aprovado pelo Conselho Diretor da FEB e aí depois apresentado nas comissões regionais do Conselho Federativo Nacional. E aí então com o lançamento nacional. É um programa oferecido pela Federação Espírita Brasileira a todo o movimento espírita. E prestemos atenção na palavra oferecido. Sempre é oferecido para adesão livre, né, daqueles que têm interesse. Mas quando a FEB foi iniciar, ela partiu das experiências anteriores, que já existiam. E a gente costuma dizer, se em 1983, quando foi lançado o estudo sistematizado da doutrina espírita, se estivesse proposto o Evangelho Rede Vivo naquela época, teria abortado, não teria seguido adiante. Porque nem nós, como espíritas, nem como trabalhadores espíritas, tínhamos maturidade para entender essa proposta. Então foi necessário, e depois da proposta de Kardec, da realização de um curso regular de espiritismo para formar um grande número de médiuns conscientes, aquilo que a gente encontra em obras póstumas, nós levamos mais de 100 anos para a gente começar realmente um estudo regular do espiritismo nos centros espíritas, porque as pessoas faziam mediunismo e havia algumas reuniões de palestras, mas estudar de fato o espiritismo, nem nos centros espíritas isso acontecia. E os espíritos começaram a puxar a orelha do movimento espírita. E como os adultos resistimos, surgiu então o primeiro estudo sistematizado que foi dedicado às crianças. O primeiro grupo de estudo do Evangelho para crianças, que foi chamado Escola de Moral Cristã Espírita, por causa da influência católica da época e tudo aquilo, foi em 1914. E façamos ligação com a guerra que vai acontecer ali, não é? Então, a árvore do Evangelho sendo transplantada para a América do Sul, já naquela época. Mas nós precisamos amadurecer durante anos. E só em 1977 que foi possível lançar a Campanha Nacional de Evangelização Espírita Infanto e Juvenil, em 1978, transformada em campanha permanente, porque já tinha atravessado as fronteiras, traduzido para o espanhol, alcançando os países de Hispanoamérica. Então não tinha como ser algo simplesmente nacional, uma campanha temporária. Era uma campanha permanente de evangelização. E daí os espíritos continuaram puxando a nossa orelha para surgir então em 1983 o estudo sistematizado da doutrina espírita. Muita influência da academia, os elaboradores eram acadêmicos, professores, de escolas de primária, de universidade, diretores de escola, a própria Cecília Rocha envolvida no campo da educação, e então muita contribuição da academia. Fizemos até currículo de evangelização, fizemos um material no ESD que era parecido com o currículo também, dessa influência acadêmica necessária. Tem pessoa que critica isso. A gente é agradecido à academia, que se não fosse a academia, nós não teríamos conseguido. E as pessoas esquecem que Kardec era professor, não é não? Discípulo de Pestalozzi, fez um trabalho didático maravilhoso com a obra da codificação. Então não temos nada para criticar da academia, só temos para agradecer. E aí, o tempo vai se desenvolvendo, vão surgindo outros estudos. Surgiu, mais ou menos ali naquela época, o Coen. Não sei se chegaram a estudar na FEB, nós estudávamos o Coen, que vinha lá do sul, de Santa Catarina, acho que era do Paraná. Vinha do Paraná o Coen. E a gente, então, estudava na FEB, aquele monte de texto ali sobre a mediunidade. Porque não tinha outros programas, mas foi começar a surgir. Vai surgindo, eu não vou falar na cronologia, o estudo da mediunidade, né, que foi aí depois desenvolvido pela FEB, o Conselho Federativo Nacional. Vamos, então, ter, ao longo do tempo, a reclamação do movimento espírita de que o ESD era muito grande. E eles ficaram insistindo, e a Cecília Rocha segurando, e a Marta Antunes dizendo: Cecília, o movimento está pedindo para a gente mudar. Aí a Cecília, um dado momento, disse: eu concordo, Marta, vamos mudar, desde que não se perca nada do conteúdo. E aí eram 6 anos de estudo, né, que a gente tinha. Só que estava, reduziu para 3. E o material deu surgimento ao estudo aprofundado da doutrina espírita. Aí o que acontece? O estudo sistematizado tem 5. E ficaram 3, agora estuda 8. Antes estudava 4 e reclamava. Agora está estudando 8 e ninguém reclama mais. Sabedoria da Cecília Rocha. Mas não parou aí não. Surgiu o estudo miudinho lá para trás. Eu não estou falando cronologicamente. Isso tudo foi, não é, ali acontecendo. Em Minas Gerais surge o miudinho. O miudinho vai ser objeto do nascimento do NEP, Núcleo de Estudo e Pesquisa do Evangelho. Aí depois a coisa vai caminhando, surge uma proposta no Mato Grosso de estudo reflexivo do Espiritismo. E aí chega o momento do ESD, do estudo do Evangelho Rede Viva a partir de 2016. O primeiro programa de estudo da nova era. Já estamos adentrando o período da regeneração da humanidade, em transição ainda, mas entrando nesse período, e é o primeiro programa oferecido, então, para... O que nós destacamos aqui da importância disso? A espiritualidade insiste conosco e realiza conforme as nossas condições, cada coisa na sua época.
9: Eu queria perguntar para vocês... Boa tarde. Coisa boa estar em família espírita, não é? Na Semana Espírita, esse local onde nós conseguimos irmanar, onde a gente se abraça, se fortalece, porque lá fora é tão difícil, não é? A vida nos exige tanto. Então eu queria começar perguntando para vocês, quantos de vocês já buscaram folhear, estudar o conteúdo da Bíblia antes do Evangelho segundo o Espiritismo? Quem de vocês? Levanta a mão aí, gente.
10: O Evangelho,
9: até mesmo o Antigo Testamento, a gente tentou, né? Gênesis, não é? Que bom. E a gente sentiu o desejo de conseguir olhar para o Evangelho, para essas lições imortais, com as lentes da doutrina espírita. Quando chegamos ao Espiritismo, talvez alguns já nasceram, né, em família espírita, talvez outros chegaram em algum momento da vida... A gente recebeu um presente tão grande de Deus. O Livro dos Espíritos, o Evangelho segundo o Espiritismo. E aí a gente foi entendendo como estudar o Evangelho de Jesus. E hoje a gente está tendo a oportunidade de ampliar isso para todos os livros que estão no Novo Testamento. Contidos no Novo Testamento. É um olhar à luz da doutrina espírita para essa proposta de amor.
8: Então nós temos 9 livros para estudar os 27 livros do Novo Testamento. Desde Mateus até o Apocalipse, incluindo as cartas de Paulo e universais. Não é isso? Então, o livro 1, aí nós temos o livro 2, Já vê que é grossão, né? O livro 1, tem gente que quando surgiu o livro 2, que é o estudo de Mateus, não queria fazer o livro 1. Por quê? Porque agora a gente estava esperando tanto tempo para estudar o Evangelho à luz do Espiritismo, ficar perdendo tempo com o livro 1. Só que no livro 1 está a metodologia revolucionária. E aí a gente completa o pensamento que a gente abriu. Agora o Espiritismo tem condições de devolver à academia o que recebeu dela. Porque esta metodologia é efetivamente espírita, netamente espírita. E passa nesse amadurecimento dos trabalhadores e do próprio movimento espírita. Já gravado aqui para a gente, o que vai ser repetido várias vezes, o que está na boca de Alcione, que ela aprendeu com o padre Damiano, que era uma reencarnação de Emmanuel, lá no capítulo 3 da segunda parte do livro Renúncia. A mensagem do Cristo precisa ser conhecida, meditada, sentida e vivida. Quando a gente une isso não à metodologia de Kardec, Kardec não tinha metodologia própria, ele usava a metodologia da época. Ele aprendeu com Pestalozzi e era a metodologia utilizada na ciência naquele período. Então, quando a gente utiliza essa metodologia unida a essa ideia de que Alcione registra, com a dialética socrática e a lógica de Jesus, então a gente vai ver o desdobramento, não é? Aqui na sequência do nosso trabalho com a metodologia. Mas mostrando rapidamente os livros, mostramos um e dois, não é? Nós temos o livro 3. Aí nós temos o livro 4, depois eu organizo de novo como estava. E aí nós temos o 5. E nós temos o 6 dos apóstolos, né, os Atos dos Apóstolos. Então, as pessoas dizem, nossa, mas quanto tempo vai levar isso aí? São 9 livros? Você está preocupado com o tempo? É, ainda? Não? Não está dando para ver os livros? Ah, tem que ler mais? É assim... Não está vendo? É muito?
4: Ah, agora!
8: Tem que ser na altura da minha cara. Então, aí depois vocês vão ver também, né, gente? Vai ficar à disposição para vocês olharem. E só vou terminar o histórico dizendo a vocês que a Marta Antunes, antes de desencarnar, estava desenvolvendo o projeto do Evangelho Redivivo Apócrifos. E aí ela sentiu que a coisa não ia dar tempo. Ela desenvolveu partes, né, da primeira etapa, e seriam 6 livros. Ela projetou os 3 primeiros, aí falou comigo a respeito do assunto, e a Vera, minha mulher, estava do lado, quando a gente estava conversando, e a Vera, minha mulher, já tinha trabalhado com ela no ESD, de elaboração de textos, aquela coisa toda, se ofereceu para ajudar, a Marta ficou ultra feliz, e montando uma equipe, a Ilzita também envolvida, que é da área de estudo espiritismo, e para a gente coordenar o processo, né, junto com a equipe que já tem montada para fazer esse estudo. Aí ela estava já no hospital, e a filha dela nos liga, a mamãe disse que ligasse a vocês, ainda enquanto ela está aqui, para dizer a vocês que ela está reforçando o compromisso de vocês darem continuidade a esse projeto. Então ficamos aí com esse desafio imenso. Professor Severino Celestino está envolvido, Romero Esmeraldo, do Ceará, também envolvido. Os dois já estão em contato. A Sâmia, que é mulher do Elahá, está envolvida. E vamos envolver outras pessoas. Eu fico olhando para o Max ali, ó, não sei não se eu não vou pegar o Max também. Para a gente, então, desenvolver esse projeto dos apócrifos. Contigo, então.
9: Gente, é tão bom, né, falar do Evangelho Redivivo. Que a gente queria fazer uma interação com vocês aqui hoje. Mas antes disso, queria perguntar novamente a estatística aqui, né? Quem estuda o Evangelho Redivivo? A gente está com metade, né? Metade estudantes e metade que vieram, né, se dispuseram para vir conhecer essa proposta de amor e levá-la a outros corações, não é? Parabéns. Pois é. Nós vamos deixar durante todo esse primeiro momento, até o intervalo, esse QR Code aqui na tela. Por isso que eu estava olhando ali para trás se aparecia. Quem tiver o celular aí e quiser ler esse QR Code, ele vai fazer uma pergunta para vocês. E o pessoal que está acompanhando virtualmente também pode responder. Nós vamos construir uma nuvem muito bonita, não é? Com essas nossas respostas. Ele nos pergunta: o que o Evangelho Redivivo significa para você? Para quem já estudou, nós vamos receber resposta. Para quem está chegando, também. Porque, amigos, Evangelho Redivivo é a doutrina espírita. É o convite para que Jesus esteja presente em nossas ações. Ele é mestre. Ele é caminho. Ele é modelo. E isso faz uma diferença enorme. Porque a gente não só o admira, não admira os seus ensinamentos, que já são admiráveis. Nós buscamos trazê-lo para a nossa existência. Ajudar-nos a seguir um caminho mais seguro. A fazermos melhores escolhas. Para isso é que nós temos essa metodologia. E aí vocês lembram quando vocês aprenderam aí a andar de bicicleta, a dirigir? Foi fácil, gente? Não é, né? No início, a gente precisa pensar em cada etapa. E para quem aprendeu a dirigir o carro, né? Como era? Desacelerar, né? Pensar na embreagem, vai devagarinho, troca a marcha. A gente ia pensando em tudo isso antes de se tornar automático. Mas hoje, a gente entra no carro e dirige. A gente pega a bicicleta e pedala. Porque a gente já criou a aprendizagem. Se tornou natural. O Evangelho Redivivo tem uma metodologia que está descrita no livro 1 que nos exige compreendê-la. Por isso que é tão importante o seu estudo, não é? E aí, compreendendo essa metodologia e aplicando essa metodologia passo a passo, ainda que num primeiro momento a gente faça isso de forma quadradinha, né? Passo por passo.

0: vivo. Conhecer, a gente tem um tema, a gente tem um versículo, uma passagem evangélica que vai ser a temática daquela noite. E aí a gente vai para o segundo estágio, que é qual? Meditar. É quando a gente começa a fazer algo que é muito lindo e muito transformador. É quando a gente vivencia as virtudes que constituem o amor. É a construção coletiva. É tão lindo isso, porque então a gente não vem até a casa espírita apenas para ouvir, ainda que isso já signifique muito, não é? Porque ali nós estamos refletindo, ali nós estamos ajustando as lentes da vida, e isso significa muito para nós. Mas agora nós somos convidados a sermos obreiros, trabalhadores. Então a gente vem à casa espírita para construirmos juntos. A gente chega para esse banquete trazendo os nossos ingredientes. Aquilo que a gente tinha lá dentro de casa. Nós vamos fazer um banquete e vou ver o que eu tenho aqui. Eu tenho arroz. Eu tenho batata. E eu levo isso para esse banquete. Então a gente estuda com antecipação aquela temática. E traz esses elementos. E na construção coletiva, nós nos escutamos. É tão interessante que quando a gente fala de construção coletiva, a gente pensa assim, todo mundo fala, lindo, mas não adianta só todo mundo falar. Nós nos escutamos uns aos outros. Nós aprendemos a nos acolher, a compreender a perspectiva do outro, que talvez nem passaria pela minha cabeça. Mas que ali naquela união de esforços vai ampliando a nossa visão. Construímos coletivamente o entendimento, refletimos aquela mensagem de amor. Está faltando alguma coisa ainda. Oi? Sentir? Sim, pode ser. Vocês concordam que pode ser que existam interpretações diferentes das nossas espíritas? Podem existir. Nós chamamos isso de antíteses, antíteses, que elas apenas são informadas no grupo de estudo, sem haver a necessidade disso se prolongar. Né? Talvez sejam traduções que divergem, que geram alguma dificuldade interpretativa, interpretações bem distantes daquela que a doutrina espírita nos oferece. Por isso que a gente diz que o Evangelho Redivivo, ele é o estudo do Novo Testamento à luz da doutrina espírita. Com as lentes do Espiritismo, buscando conhecer, meditar, sentir, para viver a mensagem de amor. Então é importante isso, é um estudo espírita. Não é? E aí a gente faz essa condução para a doutrina espírita, com fraternidade, acolhimento, amorosidade, buscando nas obras que são as nossas obras referência, as obras da codificação, as obras complementares, aquilo que subsidia o nosso entendimento. E aí a gente chega nesse sentir, que o sentimento, quando nós vamos para o Evangelho segundo o Espiritismo e lemos a descrição do amor, o que é o amor? É o sentimento por excelência. Quando nós lemos que para alguns, quando chegam ao Espiritismo, é como aquela pessoa que escuta uma música tão somente, enquanto os outros vivem aquelas melodias. As notas tocam-lhe a alma. É isso que nós precisamos despertar, sentimento. Mas o sentimento no Evangelho Redivivo não é apenas emoção, gente. Porque emoção é passageira, vocês concordam? Aí fiquei tão emocionado, foi tão lindo, fui às lágrimas. Isso é tão bom, que emoções, elas nos dizem algo. Mas o sentimento que Alcione estava referenciando para nós é algo muito mais profundo, é algo que fica. E ele fica em nós, em conexão com a nossa existência, né, Geraldo?
1: Isso mesmo, gente. Boa tarde a todos. Boa tarde, gente. Que ânimo, depois do almoço, uma delícia, né? Uma roda de conversa, um bate-papo sobre o Evangelho Redivivo. É uma bênção. E a gente está vendo o pessoal com uma camiseta aqui. Quem depois quiser a camiseta, tem lá também, viu? Se tiver interesse. Vocês viram o QR Code aí, gente? Tá, o pessoal com o

0: celular, pode, né, copiar o QR Code ali, vai abrir para poder preencher com palavras. Vocês vão colocar nessas palavras o sentimento de vocês com relação ao que significa o Evangelho Redivivo na vida de vocês. O que significa Evangelho Redivivo? Coloca uma palavra, duas, três, até cinco. E aí coloca lá submeter, tá certo? Porque aí depois vai ser criada uma nuvem aqui linda para a gente poder, né, avaliar e vai mostrar para vocês ainda antes, logo depois do nosso intervalo, tá bom? Então essa é uma construção coletiva. Pois não, você quer falar? Isso, exatamente. Enviar, tá bem? Pode ser que esteja em inglês ou português, tá? Mas é sempre ali, eu submeter ou enviar. Isso mesmo, muito obrigado. E é uma construção coletiva porque vocês vão participando, vão mandando aí as palavras. Pode participar uma vez, tá bom? Até cinco palavras. Depois que vocês abriram uma vez, preencheram, ele não vai dizer que vocês já participaram. Então aproveite para escrever a quantidade de palavras que vocês quiserem, até cinco. Tudo bem? E esse sentir realmente é tocante, não é, Elaine?
1: É, para a gente ir finalizando a metodologia, né? Sentir tem que ter conexão com a nossa vida, gente. Eu até achei que você ia mencionar, Geraldo, o decorar, o decoração.
0: Ela quer decoração, decorar. Quando a gente fala, né, no sentir, se refere ao coração. O evangelho é coração. O evangelho é sentimento. Essa palavra nos toca profundamente. Por isso, o amor. A revelação que o Cristo trouxe é a revelação do amor. Por isso, o evangelho vivo é amor. Decorar vem do coração, de dentro para fora. Por isso, é tão importante a gente viver a mensagem. Que é a proposta do Espiritismo, a caridade, que é o amor em ação.
2: E boa tarde, queridos amigos. Falando em decoração, nós estamos decorados, por assim dizer, hoje com 38 camisetas do Evangelho Redivivo. Mais uma. Por que mais uma? Depois vocês vão entender. Então, 38 camisetas, mais uma do Evangelho Redivivo, das turmas de Evangelho Redivivo. Que maravilha, né? Que beleza, que decoração. Muito bom.
1: Porque quando a mensagem alcança a nossa existência, chegou ao nosso coração, que é o grande objetivo de Jesus, ele veio para implantar o seu reino no nosso coração. Quando eu sei que aquela mensagem está me alimentando para eu tomar as minhas decisões, para eu fazer melhores escolhas, para eu saber melhor interpretar a vida, ela fica. Ela desperta em nós o mais nobre sentimento, que é o amor. E é com isso que nós vamos para a última etapa. Qual que é a última etapa do estudo? Viver? Sim, mas vamos lá, esse é o grande objetivo. O estudo do Evangelho Redivivo é um estudo que tem o objetivo da transformação moral. Transformação moral. Não é para a gente se tornar especialista em Jesus histórico ou saber decor todos os versículos. Isso tem que ter sentido em nossa vida. Então, nós terminamos um estudo do Evangelho Redivivo sempre como? Com o banquete. Se a gente preparou toda a refeição durante aquela noite abençoada, juntos, trazendo os nossos ingredientes, preparando os pratos, no final tem que servir a mesa. Então, a gente termina com a síntese. Não existe um estudo do Evangelho que não termine com síntese. O que que nós estamos levando? Porque você já pensou? Eu ouvi 15 pessoas falarem hoje, mas o que que eu estou levando? Eu preciso extrair dali uma lição à luz da doutrina espírita. Isso me alimentará. E eu sairei dali renovado, porque a tarefa de viver vai continuar depois que eu deixo as portas da casa espírita ali também, né?
3: Muito bem, vamos fazer uma rememoração rapidinha, né? É conhecer, é contextualizar, saber do que se trata, observar o versículo. Nós estamos estudando os versículos do Novo Testamento, todinho, todo ele, não é? Vamos versículo a versículo ou a grupos de versículos, quando são as parábolas, às vezes junta alguns versículos, mas vamos examinando. Muito bem. Contextualizar, conhecer, saber o significado das palavras. Por que Jesus falou daquele jeito, o que significava na época, o que que a gente pode entender agora com isso aí entra o meditar. Vamos aprofundar no meditar, é uma meditação individual e coletiva. Quando a gente compartilha, nós estamos construindo juntos. Mas lá dentro nós estamos trabalhando aquilo que a gente está ali meditando, que a meditação tem um espectro grande. Tem a meditação discursiva, da análise de textos, análise dos objetos e tudo, e tem a meditação introspectiva, quando você vai olhando para dentro. Então, ali, ao mesmo tempo que você está estudando, está fazendo esse trabalho de levar para dentro. E quando leva para dentro, você vai para o campo dos sentimentos, no autoconhecimento, onde estão os valores arraigados, os valores da sociedade, os valores da educação que recebeu, os valores pessoais acumulados ao longo de várias reencarnações. Ali é onde está realmente o trabalho a ser feito, no campo dos valores. E ao checar os valores que nos nortearam os passos até agora, com os valores da boa nova, porque é boa nova enquanto a gente não colocar em prática, então a gente começa a observar que tem valores nossos que até agora tiveram valor e agora não tem mais. Eles não combinam com a proposta dos valores da boa nova. Então a gente precisa abandonar os valores antigos. Mas tem alguns valores que estão até mais ou menos, aí a gente ajusta esses valores. E tem valores que estão adequados. Então a gente os mantém, os amplia, amplifica. Isso lá no campo do sentimento. E quando a gente muda o sentimento de fato, lá dentro, no processo de autoconhecimento, de adoção dos valores da boa nova, então a gente sai dali com todas as condições de vivência. Porque a gente vai chegar no carro diferente do que a gente veio dentro do carro para o trabalho.
0: A gente começa, assim, a viver de uma forma diferente. O Evangelho Redivivo tem a metodologia fundamentada, portanto, numa frase que foi pronunciada por Alcíone no livro Renúncia. Esse livro é um romance histórico, todo mundo conhece, não conhece? Publicado pela FEB Editora, o médium Chico Xavier e o espírito Emmanuel, quem editou esta obra. E o personagem Alcíone, em dado momento, diz que a mensagem do Evangelho de Jesus, ou a mensagem do Cristo, precisa ser conhecida, meditada, sentida e vivida, vivenciada. São esses quatro verbos, não é? Conhecer, sentir, como é o primeiro? Conhecer, meditar, sentir e viver, que permeiam todo o trabalho do Evangelho Redivivo. E é uma metodologia tão interessante que ela acaba nos afetando assim em termos de toda a nossa vida, toda a nossa existência. A partir do momento que a gente começa a conhecer essa metodologia, ela faz diferença na nossa existência, no nosso dia a dia. É impressionante. A gente vai fazer uma palestra... Nas palestras, por exemplo, que a Nani está lembrando, a gente vai fazer uma palestra, de repente você percebe que o seu desenvolvimento já da palestra, a estrutura, segue essa metodologia. Você vai fazer um estudo, né? Vai fazer uma apresentação, vai estar num grupo, né? Ali de estudos, você acaba incorporando essa metodologia e trabalhando de um jeito bem dinâmico, porque conhecer é importante para a gente poder entender. Meditar é importante porque a gente reflexiona interiorizando aquele conhecimento para o nosso aprendizado e para a nossa utilidade íntima, que vai levar a gente a se transformar. O sentir é quando nós nos tocamos profundamente pela necessidade da melhoria, de nós nos tornarmos mais sensíveis, mais perceptivos assim, à realidade imortal. E o viver é o que efetivamente vai levar. Olha, nós estamos agora sim dando testemunho. Isso é que vai garantir a nossa efetiva transformação.
1: Até a comunicação nossa melhora. Aplicando a metodologia de Evangelho Redivivo, não é? Porque a gente vai ter que escutar, acolher, e a gente vai ter que fazer uma síntese no final. O que a gente conversou mesmo? Amigos, a metodologia está descrita no livro 1 do Evangelho Redivivo. Esse livro é importantíssimo para nós, sobretudo aos facilitadores. Mas a metodologia do livro 1 está aqui descrita e mostrando a importância, inclusive, do Evangelho segundo o Espiritismo para essa proposta de amor. E a gente não vai prolongar aqui, mas fica um convite muito forte para que a gente estude essa obra não só uma vez, né? Mas que a gente faça formações continuadas, constantes, para relembrar a mesma, né? E aí a gente vai pensar na dinâmica de tudo isso, em como construir esses grupos de estudo, o que, que eles significam para nós, né, Daírson?
2: Enquanto a canção estava sendo executada, nós ouvimos atrás de nós, quando estávamos ali, o refrão pegou bem, né? Iê, iê. E está as palavras de Alcione na canção, né? Conhecer, meditar, para sentir e viver. Então que não fique só o refrão, fiquemos também, né, com essa parte da canção no nosso coração. Amigos, então, essa metodologia e o estudo do Novo Testamento à luz da doutrina espírita é tão importante. Imaginemos uma pessoa sensibilizada pela história do nascimento de Jesus, adentra no Evangelho de Marcos e não encontra informações sobre isso. Então, ela ouve falar que João é o discípulo amoroso, que é o discípulo que destaca essas questões do coração um pouco melhor, procura lá. E também não encontra informações. Vai encontrar algumas informações em Mateus. E aí, mas eu gostaria de saber um pouquinho mais sobre a viagem de José e Maria. Como é que foi essa viagem? E só vai encontrar isso em Lucas. O quanto é importante, né, a gente estudar todos esses contextos. Mas quanto à formação de grupos, nós temos os grupos que foram formados na FEB. Atualmente nós estamos com 12 turmas em português e 2 em espanhol. E pretendemos, para o próximo ano, termos a 13ª turma, que são pessoas que a gente lá em novembro envia um ofício para as federativas indicam pessoas para fazerem essas turmas, que a partir da turma 7 de 2022, na sequência, vieram a ser trabalhadas na FEB. E disso, meus amigos, gerou muitas outras turmas nos seus respectivos estados. Porque nós fazemos assim. No primeiro semestre, nós estudamos a metodologia, íncita no livro 1, à luz da doutrina espírita, e também com o apoio da filosofia, né, de Sócrates e Platão. Então fizemos em dupla, que já é um desafio para os facilitadores. Também é importante que se destaque que no Evangelho Redivivo não se faz palestra. Não é mais aula, é um encontro de almas. É facilitar o conteúdo, a ajudar o participante a tirar por si só o espírito da letra. A gente vai trabalhando assim. É preciso que se reúna, né, para facilitar em 2. É preciso que haja uma preparação. E depois, no segundo semestre, sabe o que a gente faz? Convida os participantes a fazerem parte daquele banquete. Então já não são mais 2, são 4, em alguns casos 5. O Carlos já facilitou um encontro com 6 pessoas, um encontro de Evangelho Redivivo, com 6 pessoas com boa preparação, e fica muito gostoso, fica muito bom de trabalhar. E a gente observa, desde lá de 2022, que o pessoal, o interesse no segundo semestre vai se tornando cada vez maior. Hoje, a Elaine e o Geraldo foram convidados para ajudar os facilitadores do dia. Um pouco sou eu, então eu presto mais atenção, porque eu também, em algum momento, vou poder ter essa possibilidade. Há pessoas com maiores dificuldades nesse contexto? Sim. Mas existem 3, 4 outros que ajudam e preparam o estudo junto e fica muito rico. Fica um estudo gostoso, né, a gente estar ali participando daquele momento. Na primeira turma, em 2022, a turma 7, nós percebemos que as pessoas elas iriam se preparar, se qualificar, por assim dizer, para retornarem às suas federativas e lá colaborarem na implantação das turmas de Evangelho Rede Vivo nos seus respectivos estados. Mas o que, que nós percebemos, né, Carlos? Que as pessoas elas queriam continuar para o livro 2. Então nós colocamos para o grupo. Desde que elas, os participantes do grupo, facilitassem o estudo em duplas ou em três pessoas. E desde 2022, então, nós estamos tendo essa característica. E quando há uma lacuna, uma pessoa que assume um cargo, né, são pessoas indicadas pelas federativas, às vezes estão na diretoria, assume um cargo na casa espírita, muda de cidade, tem alguma função no trabalho que exige, o que acontece? Então, ela momentaneamente sai, mas depois retorna. Em um outro momento, nós temos percebido isso, em uma outra turma, porque já está abraçando esse estudo do Evangelho Rede Vivo. E além de facilitarem na turma que segue para o livro 2, muitos já estão trabalhando nas suas próprias federativas, nos seus próprios estados. Aqui, nessa cidade que tem um nome tão significativo, eu vou confessar uma coisa para vocês. Eu nunca havia pensado conquista como a conquista do coração que conquista nos conquistou. Muito obrigado. Muito obrigado mesmo, de coração. Agora, nós precisamos ver que existe um diferencial entre as turmas, essas turmas que citamos, de indicados pelas federativas, das turmas que se formam nos seus respectivos estados. Nem sempre essas pessoas já são facilitadoras ou não. Querem, desejam estudar, ouviram falar, estão aqui nesse encontro de hoje. Ah, eu gostaria. Aqui em Vitória da Conquista já temos algumas turmas do Evangelho Rede Vivo. E a tendência é que haja mais turmas. Então, elas se inscrevem, passam a fazer parte de uma turma, mas, num primeiro momento, não desejam facilitar. Não é. Isso não é problema nestas turmas. Não é? Mas todos nós podemos aprender. E temos observado, nos depoimentos de vários integrantes das turmas de todo o nosso Brasil, que as pessoas, elas buscam, em determinado momento, elas desejam fazer parte de uma página preparatória, de falar sobre um determinado slide, um determinado ponto, um determinado versículo. E aí, sem que ela se dê conta, ela está se qualificando. Porque as turmas vão crescendo. Esse é o nosso olhar. As turmas vão crescendo, o interesse vai crescendo. A gente fala para alguma pessoa, na nossa casa espírita, convidamos. Algumas pessoas aqui estão, pela primeira vez, ouvindo, talvez, falar do Evangelho Rede Vivo. Já desperta esse interesse. A tendência é que esse número de turmas aumente. Então, fica, né, no nosso coração essa vontade, esse desejo de entender um pouco melhor as lições do Cristo. Nosso presidente Godinho, ele tem uma fala que, às vezes, a primeira vez que eu ouvi, até que mexeu um pouquinho comigo, sabe? Ele disse assim, nós costumamos conhecer as lições do Cristo. Às vezes, até algumas nós sabemos de cor, não é não? Mas nós conhecemos o Cristo ou somente as suas lições? Claro, tentando colocar em prática, mas nós conhecemos o Cristo. O estudo do Evangelho Rede Vivo nos traz esse leque, essa possibilidade, essa amplitude de irmos à época, entendermos o contexto e compreendermos determinadas passagens que só conhecendo os costumes da época é que teremos uma maior possibilidade de entendê-la. O que significava o gasofilácio, por exemplo. O gasofiláceo, né, trazendo para os dias de hoje, é uma maneira da gente poder colaborar com outras pessoas. Né, Carlos?
3: Isso aí. É interessante, quando nós criamos a turma em espanhol, ia terminar a primeira turma, o primeiro livro 1, e eles estavam pensando, se preparando para fazer o livro 2 com aquela turma. Aí nós pedimos uma reunião com os coordenadores. Várias pessoas se apresentaram, já alguns estavam fazendo, né, nas turmas da FEB, mesmo falando espanhol, acompanhando em português e fazendo, se preparando. Então tinha vários facilitadores. E nós lançamos os desafios a eles. Vocês não vão se preparar somente para ir para o livro 2. Nós vamos pedir que vocês se dividam e formem um novo grupo de estudo do livro 1. Porque agora, da turma que está terminando o livro 1, vocês já estão tirando gente para ajudar no livro 2. E vocês vão acompanhar a formação deles em serviço, em trabalho. E agora, então, aqueles que estão experimentados, que vieram aqui ajudar a formar esse grupo 1, né, vamos ajudar a formar o grupo 2. Eles aceitaram o desafio. E agora nós estamos chegando no final do ano. Agora termina de novo o primeiro livro do grupo 2. E das duas turmas, nós vamos tirar facilitadores para criar a terceira turma, para começar o livro 1 de novo, enquanto a turma 2 vai continuar com o livro 2 até terminar, e a turma 1, quer dizer, vai continuar até terminar o livro, para ir para o 3, e a turma 2 vai entrar no livro 2, enquanto começa a turma 3, o livro 1. É a metodologia que a gente utiliza, né, normalmente dentro da FEB, para multiplicação. Jesus recomendou que fôssemos 2 a 2. Não nos esqueçamos, ninguém faz nada sozinho dentro do cristianismo. Quando faz, faz bobagem. 4 olhos veem melhor que 2. 4 mãos trabalham melhor que 2 mãos. Então, nós precisamos fazer isso. E a divisão que o Daílson falou, não é pegar, bom, aqui tem tal assunto, eu trato, e depois vai mudar o assunto, você trata. Não é nada disso, não. A gente, às vezes, divide slide a slide. E quando no slide tem 2 perguntas, um facilitador apresenta uma para o grupo, para examinar com o grupo, e o outro apresenta outra. Porque é como se fosse um só fazendo o trabalho.
1: É tão bonito isso, né? Porque ao passo em que nós estamos indo estudar, nós estamos já sendo convocados a contribuir. Então torna muito mais fácil que nós tenhamos, passo a passo, mais pessoas engajadas em facilitar também. A única diferença é que daí, para ser facilitador, existem mais requisitos do que para nós estarmos ali estudando. Para ser facilitador, eu preciso conhecer a doutrina espírita. E eu preciso estudar a metodologia do livro 1. Agora, o estudante, vocês já pensaram, nós vamos abrir na nossa casa, vocês têm aqui 3 grupos em Vitória da Conquista e um em Brumadinho, é isso? Tem mais um? Brumado. Não é Brumadinho. Brumado. Olha só que riqueza, né? Cada grupo aí presente. Esses grupos acabam fomentando multiplicadores na região. Quando a gente pensa que a gente vai até esse grupo de estudo para estudar, e a gente começa a participar desses estudos, nós vamos sentindo interesse pela doutrina espírita. Então, aquele que veio só estudar e ainda não conhece o espiritismo, muitas vezes vai seguindo o caminho dos estudos doutrinários da casa também. E já começa também a servir dentro daquilo que ele possa. E aquele que já estudou a codificação espírita, já tem base doutrinária, junto a outros facilitadores, soma nessa facilitação. Porque agora quem que é o mestre? A gente vai lá para ouvir o Geraldo, a Elaine, o Daís, o Carlos? Não. A gente vai estudar Jesus, a gente vai ouvir Jesus. E aí a gente se divide nessa tarefa de amor para chegarmos até o ensinamento de Jesus, juntos. E isso facilita com que, passo a passo, tenhamos mais facilitadores também empenhados nessa tarefa e em outras da Casa Espírita.
3: Só para não deixar o medo, né? Pode ter gente que vai dizer, meu Deus, vou ter que ser facilitador, é? Calma lá. Nem todo mundo deseja, nem tem habilidade. O Darius falou, a Elaine está comentando, não é obrigatório coisa nenhuma. Mas muita gente tem condições, às vezes fica lá tímido, recolhido. Aí quando é convidado a fazer uma prece, a fazer uma leitura, de repente, né, a pessoa lê e pergunta, você não quer comentar? Ela abre a boca e começa a falar e vai pegando gosto pela coisa. E vai vendo que tem condições, ela achava que não tinha. Mas ela vai descobrindo que tem. E gosta, inclusive. E vai pesquisar e começa a ler em casa para poder ter o que comentar durante o encontro. E aí vai ampliando a sua capacidade. O que nós queremos é isso, gente, que cada um se desenvolva. Nós temos que aprender a caminhar com os próprios pés. Mas ninguém é obrigado a ser facilitador. Se eu quero só fazer os 9 livros, não quero me envolver com isso, já estou com muito trabalho. Bom, se você tem muito trabalho mesmo, nós aprendemos no Espiritismo assim, se você quer que se faça mesmo alguma coisa outra, escolha quem está muito ocupado. Porque os que não estão ocupados não irão fazer aquilo. Normalmente são os que já estão bastante ocupados. Então, se você está muito ocupado, você é um forte candidato ao Evangelho Redivivo, porque você já entendeu o significado do trabalho com Cristo. E às vezes é uma questão de reprogramação, tirar uma meia hora de televisão por dia, de repente, olha, já deu tempo, olha, veja. E assim a gente vai encontrando o caminho de priorizar realmente a nossa relação com Cristo, não é? Durante esse processo de despertamento.
2: Nós temos verificado também nessas turmas, como o Carlos colocou, aquelas pessoas naturalmente mais tímidas. E o momento que o facilitador consegue que essa pessoa participe, que abre a câmera, que diga algumas palavras, às vezes ali desperta um conhecimento que a pessoa tem, e às vezes ela nem sabe. E a gente pode utilizar assim, e utilizando e ampliando essa possibilidade. Meus amigos, eu gostaria de deixar uma pergunta aqui para a nossa reflexão. Não? Já despertou em nós que está franqueado nos tornarmos participantes de grupo de estudo de Evangelho Redivivo? E, em consequência, aqueles, obviamente, como o Carlos colocou, nem todos desejam, né? Nos tornarmos facilitadores na multiplicação dessas turmas, fica para a nossa reflexão. Geraldo?
0: Queridos, vocês receberam aí o QR Code, vocês podem só copiar no celular e participarem desta construção coletiva, que é a pergunta, qual o sentido, o significado, né, o que eu entendo pelo Evangelho Redivivo na minha vida. Escreva uma palavra até 5 e coloque enviar, submeter. Vocês estão recebendo um papelzinho para poderem fazer perguntas que vocês tenham curiosidade acerca dessa temática do Evangelho Redivivo. Podem fazer a pergunta por escrito ou vocês podem, logo depois do nosso intervalo, fazer a pergunta utilizando o microfone. A gente vai explicar como é que vai ser. Mas quem não fez a pergunta por escrito, quer utilizar o microfone, poderá fazê-lo, ok? Tudo bem? Todo mundo entendeu tudo? Então aqui, a pergunta que o Daílson faz, né? Se nós por um acaso já pensamos na possibilidade da gente integrar, quem sabe, um grupo, uma equipe, não é? Do Evangelho Redivivo. Integrar um grupo que já existe, ou quem sabe até formar um outro grupo quando há outros interessados. Há maneira de se fazer isso, se vocês tiverem curiosidade, podem perguntar, tá bem? É muito bom a gente verificar quais são as consequências, os resultados do Evangelho Redivivo na nossa vida. Quando a gente começa a estudar, quando a gente vai percorrendo os livros, começando com o primeiro livro ele é fundamental porque é metodologia. Não precisa correr. No Evangelho Redivivo a gente não quer concluir conteúdo. Por isso que é importante a gente ter essa reflexão, esse sentimento, e utilizar a metodologia do primeiro livro como base de todo o trabalho. Se a gente não entender a metodologia, o Evangelho Redivivo deixa de ser redivivo e deixa de ser evangelho. Por isso que é muito importante a gente se ater, se atentar, é praticamente um semestre estudando o primeiro livro. Faz parte, não tem problema. Às vezes até um ano, nós levamos um ano, né? Um ano, um livro não é volumoso, mas a gente vai estudando, esmiuçando, entendendo, incorporando a metodologia. O grande diferencial do Evangelho Redivivo é essa metodologia. E é essa metodologia que tem um impacto na nossa vida. A nossa vida se transforma, gente. Todos que estamos passando aqui já pelo processo de aprendizado, de maturidade, de incorporação, internalização, de sentimento, a gente vê como isso tem um impacto nos impulsionando a transformação, a nossa melhoria, a nossa busca de ser cada vez mais pessoas virtuosas, pessoas do bem. Até nos preparando para enfrentar as provas da caminhada. Então o Evangelho Redivivo, ele é vida, porque aponta o roteiro que a gente deve seguir. Nos traz luz para o entendimento, porque como a Elaine falou, Evangelho Redivivo é espiritismo. E ele vem somar nesse, digamos, contributo de estudo para a nossa maturidade espiritual. Por isso a gente vai aprendendo e a gente vai se desenvolvendo. A gente vai crescendo e vai se educando. E vai tendo uma segurança na vivência das virtudes que o Evangelho nos ensina. Sabe por quê? Porque Evangelho Redivivo é simplicidade. Não tem como dissociar o Evangelho Redivivo da simplicidade. Não há o professor que ensina. Há os colegas que estamos juntos, amigos, em família, aprendendo numa construção coletiva. Por isso não é o professor, é um facilitador, que não é só um, são dois pelo menos. Porque trabalhamos em equipe. E a gente não tem o tom professoral de dar uma aula, porque não é uma aula. É uma oportunidade de encontro fraterno em que nós vamos aprender para refletir, sentir e buscar na vivência do dia a dia, coletivamente inclusive, pela ajuda de um ao outro, essa nossa melhoria constante. Por isso a simplicidade é fundamental. O resgate do amor. O evangelho é coração, é sentimento. E isso faz com que a gente possa viver e se transformar. É tão interessante que nós temos aqui representantes de grupos já formados. Confere, estou certo? Temos aqui de Conquista e também de Brumado, não é isso? Pessoal, me ajuda aí. Seria muito importante... Tá, o nosso amigo... que tem um apelido que ele é chamado carinhosamente de... Ninguém pode saber qual é, porque vai chamar ele. Diferente, né? Daírson. Mas ele é carinhosamente chamado por...
2: Dani.
0: O Dani. Agora caiu o Dani no nosso coração, não é? Então o pessoal pode chamar Daírson ou Dani. Pode, Dani? Ou melhor, Daírson? Então tá bom. Olha aí. Então, o Dani consegue contar. Contou 41 camisetas já, olha. Mais uma, sempre tem mais uma. Mais uma porque interessa, porque vai entender, né? É isso aí. Que beleza. Então, gente, eu gostaria de fazer um convite. A Cissa está aí com o microfone. De um representante de cada um desses grupos que pudesse aqui se manifestar antes da gente ir para o intervalo para contar um pouquinho da experiência do grupo, não é? Da formação, de como é que funciona, como é que começou, como é que está, né, agora, e o significado desse grupo para vocês, tá bem? Aí se identifica, por favor, tem aí uns 3 minutinhos, por favor, para falar, ok?
4: Ok, boa tarde. Meu nome é César Sandes, eu estou no grupo que foi formado no Jesus de Nazaré, né? Nós estamos estudando o livro 1. E a intenção desse grupo é justamente ser uma semente para outros grupos. Então, ele não é composto só pela Casa do Jesus de Nazaré. São vários centros espíritas, né? Cada um mandou um representante e tal, e formamos o grupo. O interessante, realmente, é que a gente vê a mudança pessoal durante o estudo. Porque até de forma inconsciente... Quando a gente estuda, a gente pensa mais em vou ensinar ou vou compartilhar o conhecimento. E de repente, no Evangelho Redivivo, você passa a estudar para se melhorar, né? Então, o conhecimento ele passa a voltar para você, né? O fato de você transmitir para outra pessoa é consequência, mas o principal beneficiado é você. E é algo até estranho, porque a gente vê uma dimensão tão grande do que você aprende intelectualmente que você não se imagina praticando isso, né? É como se fosse algo muito distante de você. E de repente começa a ficar mais próximo. Então é uma mudança de vida, é um novo paradigma. Maravilhoso.
0: Muito significativo. Aplauso. Obrigado pelo depoimento tão rico. Vamos ouvir mais uma colaboração aí. É bom a gente aprender com vocês, né? Conhecer a experiência que vocês estão vivenciando. Por gentileza, se apresente.
5: Boa tarde. Sou o Tiago, do Centro da Maria de Nazaré. Começamos o estudo do livro do Redivivo, do estudo do Redivivo, em 2020. E fevereiro de 2020, eu tinha uma história desde criança dentro da Igreja Batista, lá de Jequié. Então, sempre muito participante da igreja, um leitor assíduo da Bíblia, mas com questionamentos sobre a posição de Jesus, que sempre foi a minha maior paixão, o meu maior amor, conhecer Jesus, saber mais dele. Mas era difícil, às vezes, você compreender dentro de uma igreja e, ao mesmo tempo, compreender como que Jesus pode ser tão próximo da gente. E aí, em um diálogo com Cecília, eu perguntei para ela, como é que você vê Jesus? Porque esse era o preconceito para a doutrina naquela época. E aí ela me explicou. E o estudo do Evangelho Redivivo, ele tem uma grande importância para mim, porque justamente posiciona Jesus Cristo de uma maneira nem mais nem menos, mas como realmente ele se apresenta ao mundo e a gente sente Jesus bem perto da gente com o estudo do Evangelho Redivivo. Então é como nosso amigo também falou aí há pouco, a gente vai se construindo ao longo do estudo, vai ampliando a visão, vai tendo melhor desenvolvimento e conhecimento e evoluindo, né, moralmente, que essa é a grande proposta de Jesus Cristo e o conhecer da Bíblia. Então ficou muito mais claro os questionamentos antes que eu tinha na Bíblia, tanto principalmente do Velho Testamento. Porque a gente vai estudar o Novo Testamento no Evangelho do Redivivo, mas o Velho Testamento, porque Jesus ele traz um Novo Testamento, então ele trabalha o que ficou revogado e aí a gente aprende como na humanidade nós estamos em evolução. Então o Evangelho Redivivo, para mim, é uma porta de entrada para o conhecimento da doutrina espírita, me ampliou para poder estudar muito mais dentro da doutrina. E eu sempre, eu brinco assim, às vezes quando eu estou um pouco afastado do centro, devido ao corre-corre do dia a dia, eu não abandono o Redivivo, não. Eu falo para uma coisa ou outra, eu largo, o pessoal até já me cobrou aqui, mas o Redivivo, não. Toda quarta-feira, à noite, às 20 horas, a gente está lá colado. Nesses últimos anos, estamos no livro de João, no tema 28. E muito obrigado. Muito bem.
3: Excelente. Palmas para o Tiago e para o Centro Espírita Nazaré. Mais um depoimento, vocês percebem que são depoimentos de vida, né, gente? Nós estávamos fazendo, lá pelos inícios do estudando a obra de Kardec pela área de estudo do Espiritismo, pela FEB Live, se não viram, está tudo disponível, a gravação de todos os livros de Kardec. Nós estamos terminando mais dois encontros, a Gênese, e no ano que vem vamos fazer também obras póstumas, mas estamos fazendo de novo o livro dos médiuns, que o Jacobson já gravou, que a gente recomenda que vejam, por favor. Excelente trabalho. Mas também estamos fazendo pela área de estudo espiritismo em forma de entrevista, de conversa, de mesa redonda, como aqui. Mas fazendo perguntas e indo avançando no conteúdo. E estamos estudando a Revista Espírita. Lá naqueles começos, um dia, alguém entrou no chat e colocou: eu sou protestante. Era durante a pandemia. E aí eu pensei comigo, meu Deus, agora nós poderíamos ter um problema aqui se ele começar a combater o que a gente está falando, né? Como é que nós vamos tratar isso e tal? Silêncio total. Eu contei isso para o Tiago ainda hoje, né, Tiago? Ele, então, lá no final, quase já por final, ele disse assim, faz mais de 30 anos que eu leio o Evangelho. Só agora eu estou entendendo do que se trata. Então, vejam o que acontece, não é, gente? E nós tivemos rapidamente também uma visita de alguns bispos ali em Brasília que queriam conversar com o presidente da FEB para saber que história é essa de Evangelho Redivivo. Aí o presidente os recebeu e eles então disseram ao presidente que eles não sabiam que o Espiritismo estudava o Novo Testamento e que eles queriam saber do que se tratava aquilo. Aí o presidente mandou buscar os livros, estava publicado até o 7, até o 6, né, que estava publicado. E... agora a gente está com o sétimo já publicado, né? Já saiu o sétimo. E o presidente, então, mandou na livraria o pessoal, enquanto estava conversando com eles, buscar uma coleção completa para cada um, para entregar para eles. E explicou para eles a metodologia, do que se tratava. Saíram de lá felizes da vida, porque descobriram que eles têm, nesse aspecto, no Espiritismo, um aliado. Eu espero que eles entendam que em todos os aspectos, que não sejam dogmáticos, eles têm um aliado, não é? E vai se desenhando devagarinho o que Leon Denis colocou. O Espiritismo não é a religião do futuro, é o futuro das religiões. Porque todos nos encontraremos na lei divina, e a lei divina é o que Jesus apresentou e é o que o Espiritismo estuda.
0: Ótimo, que beleza, né? Tem mais dois depoimentos? Tem, Cícero? Cadê? O pessoal está com o microfone. Tem mais alguém aí, por favor, pudesse identificar, dê o seu depoimento, que a gente está curioso aqui para ouvir. Porque os dois que a gente ouviu até agora... são riquíssimos, nossa.
6: Boa tarde a todos, sou Ilka. Falar do Redivivo é sempre uma emoção grande, mas eu vou me controlar. Eu faço parte da Casa Espírita Maria de Nazaré. A gente já está com o segundo grupo presencial. Comecei com Cissa lá em 2018, quando ela chegou, fazendo a proposta que Marta ofereceu para ela. E quando ela apresentou para mim, aquilo foi como um sol que abriu na minha frente. Eu vou saber explicar em palavras, porque é tão grande, é tão transformador, um Redivivo em minha vida, que é impossível transformar isso em palavras para vocês. Mas... eu quero dizer a todos que aqui estão, que ainda não têm em suas casas a implantação do Evangelho Redivivo, que façam isso. É um bem que faz à humanidade. É o que pode uma casa espírita oferecer como maior presente aos seus frequentadores. Elas façam isso. Não demorem, não. A gente já perdeu muito tempo. A gente estava lá e não escutou Jesus. Então, fica... esse convite de que não desprezem esse momento, ele é muito importante.
0: Muito obrigado.
1: A Hilda não colocou em palavras, diz ela. Mas disse tudo, né?
0: Evangelho, Redivivo é sentimento, é amor, é coração, é emoção. É uma coisa muito linda. É muito comum acontecer nos nossos encontros, em dados momentos da etapa daquele encontro, a gente se emocionar. Porque tem um momento de conhecer, tem um momento de refletir, tem um momento de sentir, que é tocante, tem um momento de vivenciar, que a gente vai ver o que é que nós podemos fazer efetivamente. Isso é uma bênção. Imagina, toda semana a gente está em contato com um tema evangélico e podermos passar por essa metodologia tão assim tocante, tão transformadora, não é? Tem mais alguém com microfone, Cícero? Ótimo. Por favor, se identifique e apresente seu depoimento.
7: Boa tarde, eu sou Rosana, da cidade de Brumado. E nós conhecemos o Evangelho do Rede Vivo em 2020, aqui em Vitória da Conquista, em um seminário do ESD, através de Maxilânio Lacerda. Já naquele momento, nós nos encantamos com a proposta e, de pronto, nós propusemos a Max e a Brumado para fazer um seminário apresentando o Evangelho Rede Vivo no centro em que nós trabalhamos, o Centro Espírita Viveiro de Luz. Estava marcado, agendado para maio de 2020, mas veio a pandemia, final de março, e esse projeto foi abortado, mas nós não desistimos. Fizemos o convite a Max para que abríssemos um grupo online, e ele aceitou o convite com a grande generosidade que é própria dele. E em maio de 2021, nós começamos o grupo em Brumado. Continuamos online até hoje. Começamos com 15 participantes e hoje somos em 6, contando com o Max. Os 5 estão aqui presentes hoje. E o Evangelho Rede Vivo, como muitos já falaram, ele é transformador. Não tem como conhecer o Evangelho Rede Vivo e continuar o mesmo. Ele nos incita, ele nos convida a cada leitura a nos transformarmos, a vivermos com Jesus. E essa proposta, ela não pode ficar guardada. Ela tem que ser espalhada para que todos possam conhecer, sentir e viver este Evangelho de luz, este sol que ilumina a nossa caminhada. E de público, eu quero de todo o coração agradecer a Max por estar conosco até hoje, nos encaminhando nos estudos. Muito obrigada.
3: Gostaria que nós gravássemos isso. Não é possível fazer o Evangelho Rede Vivo e seguir o mesmo, a mesma pessoa. Nós somos levados à transformação. Isso nós ouvimos esse depoimento de muitos participantes. E é interessante que o participante faça o livro 1, para ele também estender a metodologia, porque ele tem contribuição para dar, não é? É muito importante isso. Nós estamos chegando quase aqui ao final, vai ter mais alguma coisa para colocar, para a gente fazer o fechamento? Então, coloca aí.
0: Olha, porque nós já vamos fazer agora, daqui a pouco, intervalo, né? Nossa maestrina vai nos anunciar. É importante que quem tiver perguntas a fazer, pode fazer no papel, pode fazer depois no microfone também. A gente queria agradecer demais esses, né, depoimentos que aqui aconteceram. A autenticidade, a verdade, ela é estampada. E não importa a quantidade, gente. O grupo começou com 15, né, Max? Hoje está com meia dúzia, contando com o Max. Está excelente. O importante é perseverar. Porque esse trabalho de perseverança é que leva à vitória. E nem todos nós estamos, às vezes, naquele momento, na condição de prosseguir num estudo desse, que é muito mais que um estudo, que é transformador. Às vezes surgem outros compromissos, outras, né, situações que a gente não entra no mérito, é de cada um. Mas a semente permaneceu. Em algum momento, aquilo vai, né, frutificar, vai ter o seu desenvolvimento. Então, é muito importante a gente considerar isso, né, mano?
3: Isso aí. Gente, é interessante, né, tudo isso que vai acontecendo no Evangelho Rede Vivo, mas gostaria de chamar a atenção de que a gente não deve perder as nossas referências. Já me perguntaram, e o ESD como fica? Eu digo, o ESD fica? Não, o ESD continua. Não é como é que ele fica. O ESD tem sua função, o estudo da mediunidade tem sua função,
8: cada estudo, o estudo da obra básica tem sua função, só que tem um detalhe. Se alguém foi facilitador do Evangelho Rede Vivo, ele nunca mais dá uma aula de ESG, ou não é, Marx? Não, ele não dá aula mesmo, porque ele vai ser facilitador do processo. Então, transforma, porque a gente dava aula, eu dei muitas aulas do ESG. Eu aprendi com o Marx aí, deixando de dar aula do ESG. Não é porque a gente dava aula. Aí um dia eu vou assistir lá, eu era coordenador, fui assistir o Max com aquele monte de livro em cima da mesa, e aí quase não estava usando, porque os participantes já estavam trazendo os livros também, aí para não ficar nos textos, mas as pessoas trazerem os próprios livros e consultar na obra da codificação. O papel do ESD é fundamental para a gente aprender a estudar o Espiritismo. Agora, não tem pré-requisito. Se a pessoa chega na casa e quer entrar no Evangelho Rede Vivo, pode entrar, qual o problema? Porque dali ele vai estudar toda a obra básica. A Elane já colocou isso aqui. Ele vai acabar indo para... Nós tivemos um companheiro que ele chegou lá na FEB e ele não queria saber de jeito nenhum de ESD. Ele queria estudar a obra básica. E aí não tinha problema. Pode ir então. Qual que é o livro que você quer estudar? Eu quero o livro dos Espíritos. Muito bem. Entrou no livro dos Espíritos. Quando chegou no meio do ano, ele foi no facilitador e disse assim... Vai ter algum grupo de ESD que vai abrir? Aí eu falei, oh, mas você não queria? Ele disse assim, não queria. Mas eu venho aqui, a gente está no estudo, está lendo a questão, examinando aqui, e a pessoa diz lá, mas lá no ESD nós vimos. Aí o outro diz assim, ah, no ESD aquele dia e tal. Pô, esse tal de ESD deve ser muito bom. Então, olha só, se a gente diz que não, ele vai embora. Quer entrar no Evangelho Rede Vivo direto? Pode sim. Não tem problema nenhum. E depois vai fazer os outros, não tem pré-requisito. Faz um agora, outro depois. A ordem dos fatores não altera o produto. Tudo bem? Gente, bem entendido isso. Eu não sei se eu me fiz explicar direitinho. Não tem concorrência entre os estudos. Eles são complementares uns aos outros, não é? Nós temos um minuto. Esse é o meu fechamento da parte histórica do ESD. É uma evolução do trabalho, não é? E... cada um está num momento diferente. Vai ter gente que vai precisar estudar diretamente a obra básica. Todo mundo vai, na verdade. E pode começar pelo ESD, ou começar pelo... E aí vai seguir o estudo. Não coloquemos limite para a oportunidade da pessoa conhecer o Espiritismo.
1: Síntese da metodologia, então. O estudo do Evangelho Rede Vivo é o estudo do Novo Testamento à luz da doutrina espírita, buscando conhecer, meditar, sentir... para viver a sua mensagem de amor. O estudo começa com a apresentação da tese, acontece com a discussão em construção coletiva, pode ser apresentada ou não uma antítese, e a gente sempre tem como fechamento uma síntese.
2: Capa do Evangelho Rede Vivo, um pouquinho mais para baixo, tem uma semente, né? É isso? E essa semente, de alguma maneira, podemos dizer então que é a semente da vivência? O que, que vocês acham? Semente da vivência? Vamos florescer essa semente? Tendo só a semente, tá bom? Estamos prontos? O que mais que precisa? Precisa de? Antes de regar tem uma coisa, não? Você precisa de adubo, né? E o adubo é o quê, gente? O que, que a gente pode fazer esse paralelo? O adubo? A ação, a vontade. E aí sim a gente parte para aquela outra parte que a Cisa falou, que é... regar. Regar com o quê, pessoal? Vou dar uma dica. Começa com A, tem quatro letras. Não é água. Não nessa nossa vivência do Evangelho Rede Vivo. Começa com A, tem quatro letras. Termina com R. É A? Amor. Vamos regar essa semente? Gratidão.
8: Muito bem. A síntese do impacto, né, do resultado do Evangelho Rede Vivo na nossa vida. Conhecer,
0: para refletir, refletir para sentir, sentir para viver.
1: Agora nós vamos para o nosso intervalo.

0: Samantha.
1: Pessoal, retornamos às 4h30. Vai ser um pouquinho mais curto o intervalo para a gente aproveitar as perguntas e respostas no segundo momento, tá certo? Vamos fazer essa foto aqui embaixo.
2: Ô, gente, aproveitando aqui, viu? Vamos fazer a foto. Depois, quem tiver interesse nos livros, estão ali na livraria, tá? Por favor.

0: 16 horas e 13 minutos.
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1: 16:45.
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0: Olá, meus amigos da Web Rádio Fraternidade, a nossa emissora do bem na internet, que tanto nos faz bem, que traz umas mensagens para nós de esperança, de força, né? Então vamos começar mais um programa Palavras para a Alma, com a nossa proposta de sempre, que é a gente refletir sobre as nossas questões cotidianas à luz do Espiritismo. E hoje quero conversar com vocês sobre o verbo recomeçar. No ponto de vista de Jesus, recomeçar é para todos nós. Porque assim como ele disse para Nicodemos, né, que é necessário nascer de novo para ver o reino de Deus, ele também disse isso para Lázaro, né, e todo aquele grupo na sua região. Porque quando Lázaro é trazido de volta à vida, é hora dele recomeçar. Então, recomeçar é necessário para todos nós, como foi necessário recomeçar para Maria de Magdala, como foi necessário recomeçar para aquela mulher pega em adultério, como é necessário recomeçar aquele que volta a ver, como também foi necessário recomeçar os leprosos que retornaram à sua cidade para requerer a cidadania aos coordenadores da cidade. Todo aquele que passou pelo contato com Jesus, de alguma forma, foram convidados a recomeçar, a retomar sua vida de um outro ponto, a abrir os olhos para a realidade que antes não eram claras. Recomeçar é para todos nós, seja quando a gente reencarna, que é um recomeço, com a bênção do esquecimento do passado, para a gente ter mais leveza na vida. Como podemos recomeçar a qualquer instante em que sentimos que a gente, de alguma forma, tenha deslizado, tenha se equivocado, tenha o coração agora arrependido pelas escolhas que fez nessa vida mesmo e agora quer recomeçar, porque se liberou das dívidas, porque se liberou de uma traição, porque se liberou de algum relacionamento tóxico, porque se liberou de um trabalho que não mais fazia sentido em sua vida, porque se liberou de um modo de ser extremamente agressivo ou violento, porque se libertou das mazelas do ciúme, da inveja, do melindre. Todos nós podemos recomeçar. E mesmo que você não tenha uma coisa tão grande assim, a qual você fique pensando, não, mas vou recomeçar por quê? Não precisa passar por uma grande dor, por um grande desespero, um grande arrependimento, para a gente ter o direito de recomeçar. Podemos decidir recomeçar agora a fazer diferente, porque esse jeito que eu venho fazendo até então, mesmo que não tenha consequências tão graves, mas já não cabem mais na minha maneira de ser. Não imaginar que você tenha muita insegurança e quer controlar todas as coisas ao seu redor. E já percebeu que não há possibilidade de controlarmos a existência. Então você quer recomeçar. Você quer poder estar na vida de uma maneira mais leve, sem tanta vigilância, sem tanta tensão, sem tanto controle das circunstâncias, pessoas ou até de si mesmo. Ou seja, na verdade, você quer sair dessa exigência que, do ponto de vista espiritual, não deixa de ser um estado muito orgulhoso da alma, que é não se deixar ferir pela vida de um modo natural, que faz parte para o nosso crescimento. Não quero dizer que a gente vai ser masoquista, ou que bom sofrer, não isso, mas que a gente vai deixar de se esconder. E agora a gente quer poder estar mais no mundo, mais presente. Isso é recomeçar também. Quando você, num relacionamento com seu filho, com a sua filha, você quer parar de ser tão duro com ele ou com ela, então você faz um acordo consigo mesmo. Pode até fazer um acordo com seus filhos. A partir de agora, a nossa maneira de viver aqui em casa vai ser com mais gentileza. Isso é recomeçar também. Isso, na verdade, é nascer de novo. Toda vez que a gente se propõe a melhorias no curso do nosso aprendizado aqui na Terra, isso é nascer de novo. Isso é recomeçar, que Deus nos dá o direito e a garantia de fazer todos os dias. Porque o dia recomeça, não é? E a gente? Será que a gente pode recomeçar? Fazer de novo? Fazer de uma maneira diferente? Não precisa fazer rompimentos com lugares, pessoas e coisas. Você está fazendo um rompimento? Você está fazendo um desligamento com modos de ser adoecidos, que já não te cabem mais. Como é lindo isso, o renascimento. Nós precisamos renascer sempre que for possível. Não é todo dia que a gente consegue isso, mas muitas vezes quando a gente se percebe com um hábito velho, a gente, não, isso aqui já não cabe mais para mim. Eu continuar sendo uma pessoa sarcástica, irônica. Eu continuar sendo uma pessoa que faz brincadeira com aquilo que é difícil para o outro, só para fazer graça. Eu ter o prazer de ameaçar, ou de deixar o outro inseguro, ou de deixar o outro culpado. Nós já podemos recomeçar. Nós já podemos nascer de novo, não é, meus irmãos, minhas irmãs? Nós precisamos nascer de novo nessa nossa vida. Lançar um novo olhar, fazer diferente, parar de oprimir, manipular, ameaçar. E também tem outra ponta que a gente precisa recomeçar. É o oposto disso. É quando nós somos omissos, é quando nós somos servis, é quando nós somos lenientes, dizemos sim o tempo todo, não conseguimos dar limite para o mal, não conseguimos dizer não quando o nosso coração já está cansado, quando a gente não põe de limite nem para si mesmo, aceitando tudo, sem nenhum crivo. Então, que tal recomeçar? Todo dia a gente pode. A cada momento a gente pode. Na maneira de você cuidar das suas coisas. Você pode começar agora a cuidar melhor da sua saúde, da sua alimentação. Recomece o cuidado consigo mesmo. E recomece quantas vezes for necessário. Mesmo que você perceba, nossa, mas eu já tentei tantas vezes e não consegui. Vamos tentar outra vez, mas não da mesma maneira. Porque se fazemos das mesmas formas, das mesmas maneiras, nós vamos ter os mesmos resultados, né? Não vamos fantasiar aqui que fazendo o mesmo caminho vamos chegar num lugar diferente. Para chegarmos num lugar diferente, precisamos usar outros caminhos. Então, no esquecimento da salvação vindo de fora e lembrando que a salvação vem de dentro, e Kardec dá mais uma força para a gente, dizendo que fora da caridade não há salvação. Essa caridade é muito mais do que a caridade material, é a caridade moral. Sem buscarmos melhoria na nossa maneira de falar, de sentir, de agir, de cuidar dos outros, tudo vai continuar igual. E tem mais uma coisa, não só igual, fica cronificado. Agora está na hora da gente sair das cronicidades, sair dos vícios, sair do que a gente se acostumou, se viciou. Bora, minha gente. Nós somos muito chegados à viciação mental, viciação relacional, viciações psicológicas. Vamos nos libertar desses lugares tão sombrios. Vamos recomeçar? Vamos fazer diferente? Vou fazer aqui a citação de João, capítulo 11, versículo 44. E o defunto saiu, tendo as mãos e os pés ligados com faixas, e o seu rosto envolto num lenço. Disse então Jesus, desligai-o e deixai-o ir. Essa é a frase para nós. É a frase que Jesus está dizendo para a gente. Se solta dessas faixas. Sai do túmulo. Levanta. Faz diferente. Recomece. Começar de novo. Deixa ir, se sinta livre, se permita novos movimentos, abre seu coração, o seu sorriso, o seu olhar e principalmente as suas mãos. Um grande abraço para você, meus amigos. Até o nosso próximo programa.
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2: Tratamento, buscando seus aspectos de atemporalidade, a mensagem é para sempre. para todos os tempos. De universalidade, não é só para aquele povo, é para todos nós. Então, mesmo hoje, ela está acessando o Evangelho Rede Vivo, outra semana, o ESG. Porque tem casas que são grandes e tem casas que são bem pequeninas. Então, nós vamos encontrando uma forma de trazer esse presente de Deus, que tanto nos sustenta enquanto trabalhadores, para o nosso dia a dia, para a nossa família espiritual, para a nossa casa espírita.
3: Vamos fazer uma correlação do Evangelho Rede Vivo com o Evangelho segundo o Espiritismo? Qual é o capítulo 1 do Evangelho segundo o Espiritismo? Lembram? Oi? Não vim destruir a lei. A gente podia fazer uma correlação, não é? Não vim competir nem substituir, mas agregar. O que você acha, geral? Dá para fazer? Capítulo 2. Meu reino? Meu reino não é da letra, né? Mas do espírito que vivifica. Capítulo 3. Há muitos grupos de estudo e muitos grupos de estudo se formando. Capítulo 4. Ninguém? Vamos lá, pessoal. Ninguém? Ninguém conhecerá o Cristo sem o estudo de suas lições e sua respectiva vivência. Capítulo 5 vai ficar fácil. É só uma correlação, tá, pessoal? Bem-aventurados os...
4: Os aflitos.
3: Bem-aventurados os aflitos. Bem-aventurados os que colocam em prática os apontamentos para o vivenciar e que implantam o Evangelho Rede Vivo no coração, principalmente. Capítulo 6. O Cristo Rede Vivo.
5: Vamos dar sequência. Só um pedido que chegou para a gente aqui da plateia. Nós temos participantes que têm deficiência auditiva. Se for possível, aos facilitadores, falar o mais próximo possível do microfone, porque está conseguindo captar mais os agudos, os graves não consegue. Se for possível. E também o pessoal da técnica também, se tiver algo que pode facilitar para eles. Como o Evangelho Rede Vivo está alcançando jovens e despertando o interesse deles pelo estudo do Evangelho Rede Vivo?
6: Então, o Evangelho Rede Vivo, ele não tem idade assim, não é? Para você dizer, só é restrito a adultos. O jovem, ele pode muito bem também frequentar, não é? Então, se ele tem interesse, ele pode participar, ele pode se inscrever, participar como qualquer outro. Como é que tem sido isso na prática? Os nossos grupos, de modo geral, eles variam a questão da faixa etária. Nós temos desde o pessoal mais experiente, né, o pessoal ali que está numa faixa adulta, digamos assim, que é a maioria, né? A gente tem que reconhecer. E alguns jovens também participam. Não são tantos ainda, salvo o melhor juízo, o pessoal pode explicar melhor. Mas não há nenhum impedimento. E o próprio estudo do Evangelho de Vivo, a forma como ele é apresentado, a sua metodologia, é uma maneira também de atrair aquele jovem que já tem um pouco mais de maturidade. Confere. Não é?
2: Gente, vamos falar um pouquinho mais sobre juventude? É tão lindo, não é? Quando a gente pega e analisa as gerações, existem diferenças no nosso comportamento, que são até pelos impactos culturais de tempo, do tempo em que a gente experimentou, viveu e construiu o nosso modo de agir. Então, há diferença entre cada geração, ainda que a gente não possa generalizar que todos são assim. Mas o que a gente vem percebendo com o passar dos tempos? Cada vez uma condição mais rápida de informação, de vida, de atuação. Então, a gente às vezes até fala, como é que essas crianças vão aprender sobre paciência? Elas não têm que esperar aquele desenho passar na TV, elas não têm que esperar até poder realizar uma atividade, porque está tudo ali disponível no dedinho, na mão ela consegue executar. E aí a gente vai percebendo que cada vez mais, quando a gente vai falando de juventude, a gente vai vendo aqueles que querem participar e não só ficar sentado ouvindo. O Evangelho Redivivo é essa proposta. É a proposta de integração, de participação, de vivência, de união da arte espírita com o estudo doutrinário. Cabe tudo tão bem, tão certinho, é só a gente que ainda não entendeu. Então a gente precisa começar a oferecer para o jovem. E a gente pode oferecer isso com gostinho do Evangelho Redivivo lá no, nos encontros da juventude. A gente pode chamá-los para os nossos grupos de estudo, levar até os encontros maiores de juventude que existam, né? Nesses encontros de carnaval, por exemplo, onde a juventude está sempre reunida, é uma oportunidade tão boa de estar levando Jesus mais perto, de uma forma que eles possam interagir, sentir, perguntar, participar. Então, cabe muito bem. Talvez a gente só não tenha ainda oferecido.
6: Só alguém veio conversar comigo, não é, para destacar que é importante que vocês entendam que ninguém é obrigado a ser facilitador. Se quiser participar dos 9 livros, só ficar acompanhando, nada impede. Mas aí surge aqui agora uma situação que veio à minha cabeça. O jovem começa a participar e ele quer ser facilitador. Ele pode? Pode, se ele estiver bem preparado, for um pesquisador, um buscador de informação. Lógico que ele pode, não tem limitação de idade. O que precisa é se a pessoa está dedicada, está aprendendo e sabe coletar as experiências alheias. Porque tem gente que nunca teve chance de estudar, mas tem vivência. E essa vivência é fundamental dentro do Evangelho Redivivo. Porque está tratando do perdão e a pessoa tem uma experiência de que ela foi perdoada em um certo momento. Já vi turma chorando por causa disso. A pessoa começa a dar o depoimento dela, de como aquilo aconteceu, de como ela foi tocada com o perdão da outra pessoa, e aquilo emociona todo mundo e leva a gente ao desejo de que se tiver alguém que faça uma ofensa a gente, de perdoar, porque isso pode ser uma coisa libertadora, como a gente entende do Evangelho Redivivo.
5: É, pega na deixa que vocês já deram aí. Nós temos uma pergunta. Estou voluntário da FEESP há quase 30 anos, em várias áreas. Como faço para ser facilitador do Evangelho Redivivo aqui em Conquista? Quem devo procurar?
6: Muito bem, procura a Cissa. E a Cissa vai te indicar para a turma 13. Não, ela não pode. Ela vai pedir a federativa, não é? A federação do estado da Bahia, para indicar você para participar da turma 13. Aí você faz a sua formação durante um ano, estudando o livro 1. E aí, então, não é, Cissa? Conforme for o andamento, você pode até ajudar a facilitar lá na FEB e já começar a facilitar aqui também. Tudo bem?
3: Será muito bem-vindo, porque estará com a gente durante um ano. Será uma alegria, viu? Aguardamos vocês, a indicação da federativa.
5: É uma pergunta que acho que vale a pena a gente reforçar, né, essa informação. Este primeiro volume do Evangelho Redivivo está à venda na livraria da Semana Espírita?
6: Olha, é o seguinte, nós temos pelo menos um exemplar que está aqui, e é muito boa essa pergunta, porque esse material, ele pode estar aqui, se não está, tem poucos exemplares, vocês podem encomendar aqui, quem for daqui, a UEV vai adquirir da FEB e vai atender vocês. Ou vocês pedem diretamente para a FEB e vão receber no endereço de vocês. Se quiserem adquirir a obra eletrônica também, vocês podem adquirir o livro eletrônico. Se vocês quiserem baixar o PDF gratuitamente no site da FEB, vocês também podem. Porque todo esse material de estudo, todos os estudos, todas as obras básicas na tradução do Guião Ribeiro e de Manuel Quintão, todos os livros de campanha, os livros orientadores das áreas do movimento espírita estão disponíveis gratuitamente no site da FEB, PDF. Tá? Quiserem o livro eletrônico ou impresso, não tendo aqui o impresso, vocês podem pedir diretamente à FEB, é muito simples. Só entrar eletronicamente na livraria www.febeditora.com.br. Coloque no carrinho o que você quiser, você vai efetuar o pagamento, um cartão de crédito dividindo e tudo, vai ter um desconto especial, porque você vai ter que pagar o frete, naturalmente. E o desconto é proporcional para que chegue ao valor de capa que você estaria comprando aqui na livraria, praticamente. Tá bom? E vocês vão receber diretamente em casa. Ok? Muito obrigado pela pergunta. Era para o livro estar aqui numa quantidade maior, sim. Tá? Foi uma falha nossa. E aí a gente corrige isso atendendo dessa maneira, tá bom?
5: Essa é a última pergunta que eu recebi. Se quiserem fazer mais, ainda temos um tempinho. Queria estudar o Evangelho Redivivo. Por isso, Carlos, poderia você colocar para o estudo dele online com o estudo do Livro dos Espíritos, a Gênesis e outros?
7: Não entendi o comecinho da pergunta.
5: Queria estudar o Evangelho Redivivo.
7: Certo.
5: Por isso, Carlos poderia colocar para o estudo dele online com o estudo do Livro dos Espíritos, a Gênesis e os outros?
7: Uhum. Nós temos um estudo na FEB Lives também do Evangelho Redivivo, mas não propriamente utilizando a metodologia do Evangelho Redivivo, né, que é um grupo que surgiu para testar o material naquele começo que a Marta estava e continua o grupo funcionando. Mas todos os estudos da obra do Kardec estão na FEB Lives, não é? Cada um deles tem um endereço próprio, mas quando você entra na FEB Lives, você acaba encontrando lá. Se você está participando de um deles, a gente sempre divulga. A Gênesis vai terminar daqui a 2 encontros, mas o Livro dos Médiuns na sexta-feira vai continuar às 21h30 da noite, e não é porque está no meio do livro ainda, e a Revista Espírita toda terça-feira às 20h da noite. Lá a gente passa as informações para vocês de todos os estudos que já terminaram e que estão em andamento, tá bem? Agora, do Evangelho Redivivo, se você está num local onde não tem centro ainda, ou o centro onde você está tem um centro que não tem ainda o Evangelho Redivivo, procura a organização para se inscrever na turma 1 da FEB, se você quer ser facilitador. Se você não quer, turma 1 não, turma 13. Se você não quiser ser facilitador, só quer ser frequentador, então, a gente já disse que a gente vai conseguir, com as federativas, o indicativo, né, a Federação Espírita Catarinense vai pegar o arquivo e passar para a gente, porque já está tudo pronto. Mas tem federativo que ainda vai ter que fazer isso, não tem isso pronto. E vai passar para a gente. A gente vai publicar no site da FEB para todo o Brasil veja qual o mais próximo que eu posso me ligar, que seja online, porque aqui ainda não tem. Mas, de preferência, que nós assumamos um compromisso de multiplicar. Se a gente puder fazer... indicado pela federativa, o estudo do livro 1 na FEB para se tornar facilitador, poxa, é o sonho da nossa vida, né? Ir de 2 a 2, e aí depois 60 da Galileia, 500 da Galileia, e cada dia que passa é mais gente que desperta para a mensagem do Cristo.
5: Nós temos uma pergunta a caminho, que está sendo escrita.
7: Tem alguém que tem pergunta que queira fazer com o microfone?
5: Isso, se quiserem fazer com o microfone também, fique à vontade, a gente ainda tem um tempinho.
7: Aqui tem, ele quer uma pergunta, quer fazer pergunta? O senhor quer? Aqui, ó. Ele quer perguntar.
8: Eu mandei a pergunta, mas não vi aí.
7: Ué. Não chegou então para nós, né?
8: É a pergunta que eu falei com o Geraldo sobre a introdução desse estudo no streaming do Spiritism Play.
7: Foi a primeira pergunta. Vocês não estavam aqui ainda de volta. A gente respondeu o seguinte: nós conversamos com o Júnior, não há nenhuma limitação, não é, da mansão, e nós conversaremos com os nossos companheiros, porque existe um problema de qualidade. É por isso que tanto a Mansão do Caminho como a FEB deixou de retransmitir muita coisa que é produzida, porque não, às vezes não é feito com qualidade. E tem um problema de sinal. Aí está aberto o canal para entrar e não entra nada. Aí o povo está esperando e não entra nada porque os sinais não funcionam bem. Então, quando já está gravado, como já está pronto, fica mais fácil. E a gente está conversando para ver como é que a gente vai poder fazer, tá bem? Se for possível, nós atenderemos o seu pedido, com certeza, tá bom?
9: Nosso boa tarde. Eu queria perguntar a vocês o seguinte: nós somos de Teoflotone, Minas Gerais. Eu preciso me dirigir primeiro à União Espírita Mineira? Ou, por esse canal que vocês falaram, eu posso chegar lá? A gente tem vários estudos no Centro Espírita. Uhum. Vários estudos, de livros e outros estudos. E aí eu quisera Achei muito interessante.
7: Também implantar.
9: E quisera começar.
7: Ótimo.
9: O que é que eu preciso?
7: Vocês têm contato com a União Espírita Mineira? Tem
9: contato
7: lá?
9: Temos.
7: Tem, ótimo.
9: Em Teoflotone, nós temos a Aliança Municipal Espírita, que ótimo. É o... que é o 12º CRE, Conselho Regional Espírita, que ótimo. Agrega várias cidades e, por sua vez, vários centros espíritas.
7: Sim. Isso. Pode pedir para a Cássia Diniz, da Federativa, pede para entrar em contato com a Cássia Diniz. O Daírson aqui está em contato com o pessoal todo, do Brasil inteiro. E a Cássia Diniz vai indicar vocês, com toda certeza, tá bem? Para a 13ª turma. Quando é que está previsto começar agora, no início do ano, né?
10: O ofício segue para as federativas em final de novembro e início de dezembro, né, Carlos?
7: Isso.
10: E a turma inicia na primeira semana de fevereiro.
7: Tá bem? Serão muito bem-vindos, viu?
9: Muito obrigado pela atenção.
7: Isso, serão muito bem-vindos.
9: Sim, vamos. Ela falou aqui, vamos entrar de dois.
7: Ótimo, isso aí. Muito bom.
10: Eu já sinalizo para a Cássia.
7: E a Cássia
10: já vai ficar atenta lá. Eu já sinalizo para a Cássia, para ela aguardar, então, a inscrição de vocês.
2: Ótimo. Temos mais alguma pergunta?
11: Boa tarde a todos.

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1: Obrigado.
2: Boa tarde a todos. Eu estou vendo que o Evangelho Rede Vivo ele é meio sistemático em relação a isso. Eu queria saber se realmente poderia se começar ele através de amigos, reunir quatro amigos em uma casa de um coisa e tal, e começar a fazer esse trabalho.
3: Pode sim, não há nada que impeça. Começa pelo livro 1 e vocês vão lendo e procurando entender. Mas se vocês tiverem alguém que já tem experiência, vai facilitar muito para vocês. Não é? Porque a gente lendo sozinho, sem conhecer metodologia, a gente vai descobrindo. Não é? Pode ser que lá na frente, depois, aí esses quatro que estão fazendo querem ir para o livro 2. De vez em quando a gente faz uma formação e a gente divulga online mesmo lá na FEB, para preparar facilitadores. Não tem problema que vocês não vão ser facilitadores. Entram nessa. É uma manhã de sábado, de domingo, ou uma tarde de sábado e de domingo, vai a manhã toda ou a tarde toda. São as 3 horas. Que faz um repasso geral e a pessoa fica entendendo melhor a metodologia. E vocês vão ver que quando vocês vão para o livro 2, vocês já vão com mais conhecimento para o estudo. Dá para fazer sim. O material é maravilhoso. Como o ESD também a gente pode estudar em casa, com um grupinho de amigos, nada impede, tá bem? Então, tranquilo. E se precisar de ajuda, nós estamos à disposição, olha, o pessoal daqui, da federativa, né, e a FEB, completamente à disposição.
0: A gente sempre reforça que o Evangelho é para todos. E o Evangelho Rede Vivo nos ajuda a acessar esse ensinamento que é para todos nós. E quando a gente apresenta essa rede de apoio, é no sentido de dar suporte ao nosso trabalho, né, e oferecer caminhos para que a gente possa colocar tudo isso em prática. Mas ele está presente dentro do lar, como a gente falou lá no Evangelho no Lar já, né? Então talvez comece dessa forma. E quem sabe esse grupo de amigos não seja o início de um novo ponto de luz,
3: Ali a
0: de uma nova casa
3: sementinha.
0: espírita.
3: Ela leu meu pensamento, estava falando, vou voltar para complementar isso. Ela falou: pode ser que seja um início de um núcleo espírita, não é? Que vai depois surgir, Max.
4: Carlos, é só lembrar que na Federação Espírita Brasileira, às segundas-feiras, às 7 horas da noite, nós temos já o Evangelho Rede Vivo, que já está gravado desde o programa 1. E nós estamos nas cartas de Paulo já, né? Então qualquer um pode entrar lá, é só entrar no Feb Lives e pode começar já desse evangelho, ou pode pegar os programas gravados, começando desde um, para já, caso não tenha nenhuma opção, essa pode ser imediata. É um programa de 1 hora e meia, tem participação do público, os 30 minutos restantes são de comentários às perguntas, então é uma forma de estudar também para as casas que tiverem alguma dificuldade.
3: Muito bem. Tudo bem, gente?
0: Estão vendo aí atrás, gente? Quem construiu isso? Nós. E é tão bom usar o nós. Às vezes a gente usa tanto eu. Aqui somos nós. É a nossa percepção do que o Evangelho Rede Vivo faz na nossa vida. As palavrinhas que estão maiores aí são aquelas que apareceram mais vezes. Então, qual foi a maior? O amor, né? Seguido aí por Jesus, transformação, conhecimento, renovação, esperança, aprendizado, entendimento, reflexão, evolução, vida, luz, paz, caminho e tantas outras palavras que a gente vai guardar aí no nosso coração. Mais importante do que a nuvem tão linda que a gente vê à nossa frente, que até parece um olho, né? Uma nova forma de olhar para a vida. Mais importante do que isso é o movimento que nós fizemos, de olhar para dentro de nós e pensarmos o quanto isso tem modificado a nós mesmos, sido importantes para nós. E se é importante para nós, pode ser importante para o outro também. Então, esse trabalho que alguns falaram aqui no intervalo, né? Olha só, tá tudo verdinho aqui, né? Tá contaminando. É uma contaminação boa para o bem. É um desejo sincero de que alcance corações e que a pessoa que chega à casa espírita,

0: possa encontrar Jesus no seu ensinamento de amor.
1: Eu gostaria de fazer uma pergunta, posso?
2: Ok, obrigado.
1: Posso fazer uma pergunta?
2: Tá. Em seguida eu quero saber se vocês têm mais perguntas, ok?
1: Nani, onde é que está a minha palavrinha ali no 20 palavras?
0: Ela está aí no teu coração ou não? Saiu primeiro do coração. Uhum. Amigos, vamos continuar. Temos mais um tempinho para perguntas, isso. Se alguém mais tiver.
2: Alguém? Não tem mais perguntas? Tem mais uma aqui.
3: Agora não vou falar mais da Cissa.
2: Agora que você já sabe quem é a Cissa.
3: Agora, né? Já sei quem é a Cissa. Eu queria saber o seguinte, para ser facilitador do programa, da metodologia, eu ouvi você falando agora há pouco que a pessoa tem que fazer o primeiro livro, que leva um ano, mas pelo que eu escutei, são 9 livros. É isso. Então, são 9 anos para ser facilitador, para se formar facilitador, não. Independente da bagagem que traz ou não, não. Me dá um parâmetro de como funciona. Não. Um pouco mais, porque, até porque eu estava assistindo online, eu estava trabalhando e vim para a segunda parte. Eu cheguei agora depois do intervalo. Certo. Então talvez eu tenha perdido alguma coisa.
2: Mas é bom você perguntar, inclusive, para dar o reforço para quem também, de repente, já tinha entendido. Não precisa, não é necessário fazer todos os livros para se tornar facilitador. Na verdade, ele vai se aperfeiçoando na medida que vai fazendo. Agora, terminado o livro 1, os que têm boa vontade e desejo já começam a, junto com os outros facilitadores já formados, ir acompanhando a preparação dos estudos, a elaboração dos slides, e começa a dar contribuição na interpretação, porque vai aprender. Lá na FEB nós usamos uma ficha. Vamos comentar sobre isso, né, Daís? A ficha, quando nós propusemos a ficha, não era o Daís que estava coordenando, era o outro companheiro. Aí ele disse, mas Carlos, você está fora do Brasil há muito tempo. Aqui na FEB a gente já não avalia mais os facilitadores. Eu digo, eu não estou propondo isso. Vamos parar para pensar. Essa ficha para nós é um desafio. Porque a ideia não é ir lá e avaliar quem já está facilitando. Porque se ele começou a facilitar, em princípio é porque ele foi capacitado, foi formado para isso e está em condições de fazer. Senão não deveria estar lá, não é? Então, o método de avaliação é outro. Nós vamos perguntar para o participante ficar avaliando o facilitador. O que nós queremos é uma ficha que as pessoas que têm o desejo de se tornar facilitadores utilizem a ficha para entender melhor a metodologia. E lógico que o facilitador, que é inteligente, vai querer ver o que o participante colocou lá, porque aquilo pode dar subsídios para ele. Já é uma questão pessoal. Se não quiser, não precisa olhar. Mas, se eu estou facilitando, eu quero ver o que todo mundo escreveu. Porque ali eu vou aprender coisas. Aí nós já começamos, a pessoa está chegando e está ajudando o facilitador a aprender. Mas ele vai dizer na ficha lá, em que momento e de que jeito aconteceu o conhecer. Depois o meditar, o sentir, o viver. Se aconteceu mais de uma vez durante um encontro, ele vai ter que ter identificado isso. E ele vai colocar na ficha que vai para uma pessoa para examinar as fichas. Normalmente, 5 pessoas por encontro, quando já está no finalzinho do livro 1 ou no livro 2, começa a preencher as fichas. Tá bem? Para, então, se tornar facilitador. Mas essa pessoa, a partir do livro 2, ele já está facilitando junto com os que estão mais experientes. E vai facilitar até o 9. Quanto tempo vai levar nesse caso? Vai levar uns 9 anos? Eu diria, sinceramente, que talvez leve uns 15.
3: Ótimo. Maravilha. Gratidão.
2: Porque o que acontece? Nós temos algumas experiências acontecendo, inclusive online, em que a Marta programou e colocou lá 3 versículos. Né? Um versículo dividido em 3 partes. Tem centro que está fazendo 1 no encontro, o 2 no outro encontro e o 3 no outro. Então, eu acho que lá em Santa Catarina já aconteceu. A gente tem sentido essa necessidade. Então, o livro 1 leva 1 ano. Seguramente pode ser feito até em 6 meses se a gente reduzir. Mas o ideal é 1 ano mesmo, para dar tempo das pessoas participarem. E o livro 2, que é esse grossão, um dos mais grossos, né? Depois eu acho que vai ser o 6 aqui, que vai ser quase do tamanho do... Né? E aí Esse 4 aqui também, não, é o 6 que é o mais grosso, depois o 4 também ele já não é tão fino. Esses possivelmente chega a levar 2 anos. Então, sabe de uma coisa? Não estamos com pressa, não.
3: Obrigado, querido.
2: É,
3: obrigado,
2: eu espero que ninguém tenha pressa para conhecer a mensagem do Cristo, porque Emmanuel disse que ainda está. Quem foi que falou que não sei quantos mil anos?
0: Jussara.
2: A Jussara estava comentando que não sei quantos mil anos para aprender. E de Publio Lentulus a Publio Lentulus a Emmanuel, quanto tempo levou? 1.800 anos. Está certo? Foi com 1.500 anos, mais ou menos, 1.400 anos, que ele despertou para a coisa e começou, de fato, a acontecer. Então, não tenhamos pressa, façamos bem o que nós estamos fazendo. E depois a felicidade não é a meta. Nós, espíritos, vamos entender isso. A felicidade é o caminho, é a forma como nós fazemos. Então, é tão gostoso e maravilhoso o dia que a gente cruzar a porta estreita. Mas a gente só cruzará a porta estreita se nós formos felizes no caminho para chegar na porta estreita, porque no céu só entram felizes. E a felicidade, sabe como é que a gente conquista? Arrastando e levando conosco pelo caminho todos aqueles que estão titubeando e que não estão sabendo ir pelo caminho que leva à porta estreita. Porque na realidade nós podemos ser um desses se a gente descuidar e vai precisar da ajuda do outro.
0: É o aprender servindo, né? Muito bom.
2: É, nós estamos quase no horário também, então. Então, se não tem perguntas, a gente vai encaminhar para o fechamento. É, eu, como nós temos uns minutinhos, a gente gostaria que cada um falasse uma coisinha rapidinho, né? Começa lá com o Geraldo.
4: Bom, queridos, queridas, nós queríamos agradecer a oportunidade, na esperança de que estas 2h30, 3 horas que nós passamos aqui juntos, nesta tarde de quinta-feira, 3 de setembro, em Conquista, Bahia, a gente possa ter se sentido muito bem, que a gente possa ter aproveitado, ter se despertado, ter se sensibilizado para esse programa tão valioso que é o Evangelho Rede Vivo. Aqueles que já conhecem, né, reconhecem o seu valor, e aqueles que tivemos a oportunidade pela primeira vez ter esse contato, espero também que tenha sido muito valioso, porque o nosso intuito aqui foi exatamente apresentar esse programa para todos nós e que a gente possa assim, se sensibilizar junto a cada um com quem nós nos reunimos para despertar sobre a importância desse trabalho tão valioso. A nossa gratidão a todos, então, permaneçamos nessa semana linda, não é?
1: Cristo nos diz: Cristo nos disse, já não vos chamo servos, mas amigos. Que o Evangelho Rede Vivo possa maturar em nossos corações, fermentando o conhecimento que vamos adquirindo e cada vez mais nos sensibilizando à alma. Que nesses estudos vai atendendo o chamado do Cristo, que nos aguarda há 2000 anos, espera por nós, que nos decidamos a segui-lo, que saímos de cima do muro, que possamos dar os primeiros passos, se não forem os primeiros, porque imperfeitos que somos ainda tropeçamos, que não fiquemos no chão. Que possamos nos reerguer e seguir, porque este caminho não há volta. Depois que passamos a compreender a essência do Cristo, que o estudo do Evangelho Rede Vivo faculta e facilita, nós começamos, pouco a pouco, a trilhar esse caminho. Obrigado, queridos amigos, que possamos sempre estarmos nos encontrando nas entrelinhas dessa jornada, que é o nosso objetivo de vida.
0: Jesus nos disse que os seus discípulos, os meus discípulos, serão conhecidos por muito se amarem. E ele é a revelação do amor. Que a gente possa entender o convite que nos chegou hoje. E eu queria que cada um de nós pudesse pensar rapidinho aí o que eu estou levando dessa tarde de hoje como convite para a minha existência. Porque ele chegou. Em algum depoimento, em alguma fala, em alguma reflexão íntima. Mas que a gente preste atenção e o mantenha conosco.
2: Me lembrei nesse minuto, o presidente Thyssen. Divaldo Franco nos contou que ele tinha um problema cardíaco, ele foi para a mesa de cirurgia. E tempos depois o Divaldo nos contou que naquele momento ele estava com o peito aberto, né, os médicos fazendo a cirurgia, e acontecendo uma reunião no mundo espiritual paralela, perguntando a ele, os espíritos, dizendo a ele que ele tinha cumprido, né, a programação que tinha sido feita, né, do que ele tinha que fazer, o tempo já tinha terminado, e ele tinha feito o que ele tinha feito, então ele já podia voltar para o mundo espiritual. Mas que a pessoa que deveria assumir a presidência da Federação Espírita Brasileira não estava preparada ainda naquele momento. Então eles perguntavam a ele, mas antes de fazer a pergunta, disseram a ele, não pense que serão flores, porque seguirá tudo do mesmo jeito. Desafios, problemas, dificuldades, incompreensões, críticas. Mas nós perguntamos se você aceita ficar mais um tempo, porque, e aí nós faz a prorrogação da sua reencarnação. E ele aceitou. Então, ele reassumiu o trabalho sabendo que não seriam flores. Não pensemos, gente, não tenhamos esperança de que vão nos colocar as folhas de palmeira para a gente entrar na cidade, sendo louvados pelo povo, porque Jesus, naquele momento, eles esperavam que ele fizesse o discurso do triunfo, assumindo então o reinado, né, de Israel. E ele simplesmente ignorou o povo e seguiu andando, e foi uma decepção tremenda, porque o reino dele, ele já tinha dito, não é deste mundo. Como trabalhadores do Cristo, não esperemos louros dos demais, compreensão, aceitação das pessoas. Não é esse o objetivo nosso. Nós somos seguidores. Isso está bem colocado na questão 625 do Livro dos Espíritos. 621, onde é que está escrita a lei de Deus? Na consciência. 625. Se Deus teria dado para nós algum modelo e guia, ou algum guia e modelo que nós pudéssemos seguir, né, para nos orientar como humanidade. E a resposta é direta, Jesus. Então, quem é que nós seguimos? Se somos cristãos, nós seguimos a Jesus, mas com uma compreensão. Ele deixou muito claro que bom é Deus, nem ele aceitou esse título. Então, nós amamos a Deus nosso Pai, amamos a Jesus, somos muito gratos a Ele, mas compreendendo que ele é nosso irmão mais velho e veio nos ensinar o caminho que nós precisamos seguir e caminhar com os próprios pés. Ele não é, como é que eu vou dizer, gente, aonde a gente fica depositando todas as nossas lamentações, não é muro de lamentação. Ele veio nos ensinar a caminhar com os próprios pés. E o Evangelho Rede Vivo nos dá essa oportunidade magnífica de nós compreendermos isso. E ainda está embutido nisso uma coisa que a gente tem que refletir. Não pensemos que somos incapazes ou não podemos, porque todos podemos. Geraldo e eu estávamos na frente de nossa casa com nosso pai, ele tinha 50 anos, aproximadamente ali. E ele disse para mim e para o Geraldo, não é preciso ler. Porque a gente vai no centro, ouve a palestra e aprende do mesmo jeito. Porque ele era semi-analfabeto, para não dizer analfabeto, ele nunca pôde ir para a escola, ele queria, mas não pôde. Porque eram 9 irmãos, o mais velho estava na escola naquela época e os outros não podiam ir. Os mais novos, mais tarde, estudaram, mas ele que estava no meio não teve chance. O irmão mais velho ensinava eles a ler e fazer contas à noite em casa. Então ele disse que ele aprendeu a ler para ele mesmo. Mas das minhas primeiras memórias de vida, eu, tomando conhecimento de mim mesmo e vendo meu pai sentado na beirada da cama lendo o Evangelho segundo o Espiritismo. Isso marca. Se nós queremos que os nossos filhos façam, façamos. Às vezes, os atos convencem muito mais do que as palavras. E aí, nesses 50 anos, quando ele falou que não era preciso ler, o Geraldo olhou para mim, eu olhei para o Geraldo. A gente não precisou nem falar nada com o outro. Quase falamos em coro para ele, papai, e nós discordamos do que o senhor disse, porque ele nos ensinou o valor da própria opinião. Nós discordamos porque quando o senhor ouve uma palestra, o senhor ouve de segunda mão. O senhor ouve o que o palestrante entendeu. Ele coloca os exemplos da vida dele, do que ele viu e tal, ajuda muito, é ótimo. Mas se nós queremos saber em primeira mão, nós precisamos ler. Anos depois, a mamãe disse, ela não falou de imediato, anos depois, conversando com ela sobre o assunto, ela disse, ah, naquele dia, sabe o que seu pai fez? Entrou aqui para dentro de casa e perguntou, cadê o livrão do Allan Kardec que você comprou? Porque a minha mãe aprendeu comigo a comprar livro de vendedor ambulante, os livros espíritas, né? E ela tinha comprado, a gente nem sabia que ela tinha comprado, um livrão com a tradução horrorosa de Allan Kardec lá, mas pelo menos, né, o papai leu aquilo umas 8 vezes, né, antes de desencarnar por aí. E ele então lia para ele. O Geraldo disse que a única vez que ele viu o papai lendo em voz alta foi o título de um livro. Qual era o livro, Geraldo? Agenda Cristã. Foi a única vez que ele falou em voz alta o título de um livro. Ele lia para ele. Mas ele lia e ia botando os livrinhos numa caixinha. Ele era motorista de caminhão a vida toda, mas estava quase cego, não dirigia mais. Ele ia de ônibus para o centro. O centro André Luiz e a FEB. O André Luiz, ele levava, toda vez que a caixinha enchia, ele levava os livros para doar para os outros que não podiam comprar livro. Nunca formou biblioteca, ele não precisava, ele lia os livros. Às vezes conversava com a gente com quem ele estava lendo, perguntava, você já leu tal livro? É maravilhoso. E aí falava pedaço. Ele entendia o que ele estava lendo. Porque ele era capaz de comentar o que ele estava lendo para a gente, mas ele não conseguia comentar para as pessoas. Fazer palestra, né? Tinha aquela limitação. Mas a força da vontade para se superar e para avançar. Ele desencarnou e a Marta nos contou que ele logo estava integrado no mundo espiritual, no trabalho. Sabe o que ele estava fazendo? Recebendo as pessoas que estavam chegando no mundo espiritual sem conhecer a realidade espiritual, porque ele adorava explicar o espiritismo para as pessoas. Então ele falava para elas do que elas estavam encontrando, como é que elas iam se adaptar. Esse foi o trabalho que ele escolheu fazer lá no mundo espiritual. Então nós somos capazes de nos superar. Não se limitem, por favor. Vocês são o maior investimento que nosso pai criou. Cada um de nós é o maior investimento dele. Por que nós vamos nos autolimitar? Nós somos capazes de fazer. Nós somos capazes de fazer o bem, gente. E nisso nós podemos ser solidários, fraternos. É toda a mensagem do Cristo. Ele nos desafiou que nós nos amássemos uns aos outros como Deus nos ama. Então é possível fazer isso. Não seremos perfeitos como Deus é, como Kardec coloca, porque a nossa perfeição é relativa, mas nós aprenderemos a amar-nos uns aos outros como Deus nos ama. E aí toda a humanidade que convive conosco será feliz, porque todos estarão fazendo a mesma coisa. E aqueles que não estiverem ainda fazendo, nós os visitaremos para ajudá-los, como agora nós somos visitados pelos superiores que não nos deixam sozinhos. Evangelho Redivivo. É o que estava colocado na mensagem. Coloquem por gentileza ali o cartazete. É o convite do Cristo sendo feito para nós todos os dias novamente. Aceitemos o convite. É o melhor que nós podemos fazer para nós mesmos. E façamos na medida do que nós podemos. Deus não está querendo que a gente seja perfeito amanhã. Ninguém é capaz de fazer isso. Mas amanhã nós podemos ser um pouquinho melhores que hoje. E depois da manhã um pouquinho melhor do que o dia de amanhã. E assim sucessivamente, até que a gente alcance a meta para o qual Deus nos criou. Ele nos criou para sermos felizes na cooperação para que o nosso próximo seja feliz. Muita paz e muita luz para todos. Me despeço de vocês, perdão. Amanhã de madrugada volto para Brasília. Vou ter que participar de um encontro nacional da área de arte no Espiritismo, lá na FEB. Vem gente de todo o Brasil. Deu coincidência de data, né? A gente gostaria de estar com vocês até o final, que participar dessa Semana Espírita aqui é algo de realmente... A gente coloca assim ao concurso. Não tem nada igual, né? Maravilhoso. Deixo um grande abraço a todos vocês.
5: Nós que agradecemos por essa tarde de esclarecimento, de incentivo, de motivação que vocês trouxeram para a gente do Evangelho Rede Vivo. Eu, pessoalmente, sou beneficiada por toda essa estrutura que a FEB oferece, por estar podendo participar também dos estudos online. E recomendo que quem puder, participe pessoalmente, participe online, vale muito a pena. Queria convidar todos vocês e os nossos palestrantes, os nossos facilitadores da tarde, para se sentarem aqui e aguardarem que a gente tem um vídeo de encerramento para passar.

e perguntarem para todos nós qual é a plataforma do ensino do Cristo. Qual é a parte do Evangelho de Jesus? Qualquer texto. E se nós estudarmos, nós estamos tendo uma visão panorâmica. Mateus apresenta, Sermão da Montanha, que começa nos capítulos 5, 6 e 7. São três capítulos para estudar o Sermão da Montanha. Quem conhece o Sermão da Montanha, conhece o Evangelho. Mas quem conhece mesmo? Mas tem uma passagem na segunda epístola de Pedro. Eu sou particularmente, literalmente apaixonada. Eu já estudei milhares de vezes, já citei em artigos. É que ele, dirigindo a comunidade universal, a todos nós, portanto, ele fala que o amor cobre multidão de pecados. Então, ele mostra que, apesar da lei de causa e efeito, que vem com as cobranças, para nós passar pelas provações, expiações, as lutas existenciais, mas que nós não podemos esquecer que o amor cobre essa multidão de pecados. Quer dizer, o nosso caminho da evolução não é recalcitrar contra o aguilhão, como ensinava Paulo, mas praticar lei de amor, porque aí a gente vence aquelas expiações. Então, essa é uma lição preciosa que deles todos eu destaco. E olha, faço questão de lembrar isso, nós estamos nos candidatando, enquanto humanidade, a ser mundo de regeneração. Mas eu quero lembrar uma coisa, nunca é demais a gente botar o pé no chão. No Evangelho segundo o Espiritismo, no capítulo 3, Allan Kardec coloca as categorias dos mundos habitados. Dá uma geral lá. E ele fala que existem os mundos primitivos, das primeiras encarnações, fala dos mundos de expiação e prova, que é o nosso, onde... Agora, eu quero me entender, mundo de expiação e prova é o quê? Onde o mal predomina. Existe o bem, mas o mal predomina. Depois há uma transição para o mundo de regeneração. O que é o mundo de regeneração? O mal e o bem têm equilíbrio. E não existe o bem, e não existe o mal. Mas está em equilíbrio. Quer dizer, é um mundo muito melhor do que esse, mas não é o último. O mal está ali em equilíbrio com o bem. Depois é uma nova regeneração, vai para um mundo feliz, mundos felizes. É um mundo feliz, o mal está em menor quantidade e o bem está em maior. É o inverso do nosso atual. Piação em prova, o mal predomina e o bem é menor. No mundo feliz é o contrário, o bem predomina e o mal é menor. Aí é uma nova transição planetária, da humanidade planetária, e vamos para o mundo divino, onde só é o reinado do bem. Então você vê como é que a nossa escalada evolutiva tem que ser persistente, é árduo, nós temos. Agora, a vantagem é que o ser humano tem uma coisa divina entre nós. Deus nos fez assim. O conhecimento e o aprendizado é acumulativo. Então, o que nós levamos 200, 300, séculos, milênios para aprender, à medida que nós vamos nos tornando pessoas melhores, a gente aprende 10 anos, 5 anos, então é mais rápida essa ascensão.

0: Só um último lembrete sobre a nossa atividade da noite. Teremos a palestra A Lei de Conservação, Razão e Equilíbrio com Jorge Alahá, às 20 horas. Às 19h, teremos um momento de autógrafo na livraria com Jorge Alahá. Fiquem com Deus, obrigada a todos, vão em paz.
1: 17 horas e 46 minutos.

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1: 17 horas e 52 minutos.
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2: Muito bom dia, querido internauta, querido ouvinte, sintonizados aqui na nossa emissora do bem. Que honra te receber aqui nesta manhã, quinta-feira, gente, quinta-feira, dia 3 de setembro de 2026. Eu tava aqui pensando, né? Janeiro, fevereiro, março, abril, maio, junho, julho, agosto, setembro. Já entramos no nono mês do ano. Aí, quer dizer, setembro, outubro, novembro, dezembro. Acabou o ano. Tem passado rápido, né? Tem passado assim de uma forma célere. E que a gente, todo dia, né, tem tido a oportunidade de colocar em prática todo esse conhecimento que a doutrina espírita nos apresenta. Mas é muito bom estar aqui tendo essa grande oportunidade de crescer, de reparar os equívocos de ontem, da gente crescer, da gente ajudar aquelas pessoas que nos cercam a crescer, essas pessoas que nos cercam também ajudam a gente a evoluir, e aí a gente vai caminhando nesse processo bendito que a doutrina espírita nos apresenta, esclarecendo sobre a lei de Deus, sobre a reencarnação, sobre as possibilidades que o espírito, que é esse ser imortal que a gente é, né, possa evoluir, possa se melhorar, não é mesmo? Mas é muito bom ter você aqui com a gente, viu? É uma honra imensa. Eu queria até saudar o pessoal que está com a gente nesse dia 3 de setembro de 2026, quinta-feira, 6 horas, 4 minutos, ao vivo. Você espalhado aí pelo mundo, chegando para acompanhar o programa conosco. Deixa eu saudar o pessoal que vai ouvir também a reprise aqui na rádio. Então você está sintonizado, está acompanhando conosco. Queria agradecer a sua presença, viu? Às vezes ouviu ao vivo às 6 horas, está aí agora ouvindo a reprise ao meio-dia ou às 18 horas. Ou como muitas vezes a gente recebe o recadinho do pessoal que, olha, eu não consegui ouvir durante o dia, né? Durante o dia, nem ao vivo, nem ao meio-dia, estou ouvindo agora às 18 horas. Muito obrigado. Então, nosso carinho para todos vocês. Carinho também que a gente estende ao pessoal que está acompanhando o trabalho, não só pela rádio, né? Através da sintonia no site radiofraternidade.com.br, no aplicativo da rádio para o celular. Inclusive, se você não tem um aplicativo, baixa ele aí, que você leva ele com você, onde você estiver. Na Alexa, né? Esse material está na Alexa, facilitou muito para muita gente. Porque às vezes você tem um dispositivo ali, e aí é só você pedir para ele tocar a Web Rádio Fraternidade. Você pode falar assim, ó: Alexa, toca a Web Rádio Fraternidade. Ou pode pedir assim, ó: Alexa, toca a Rádio Fraternidade Espírita. Aí você vai escutar a gente lá também, tá bom? Pode até programar para a Alexa despertar. Você pode falar assim, ó: Alexa, desperta 6 horas da manhã na Web Rádio Fraternidade. Ela vai programar lá e vai despertar, tá bom? Muito bem, gente. Nós vamos hoje dar sequência à leitura do livro Avisos Espíritas para a Juventude, do espírito Ivan de Albuquerque, pela psicografia do nosso querido Raul Teixeira. Nós vamos também trazer a reflexão do programa desta semana com o nosso querido Rafael Siqueira. Rafael vai abordar mais um tema muito legal. Ele tem tratado o programa com muito carinho, feito o programa com muito carinho, ajudando a gente a entender muitos temas. E essa temática de hoje eu acho que vai ser muito bacana, está sendo muito bacana, né, na veiculação, nos horários do programa Ao Encontro de Jesus, né? E a gente trouxe um trecho do programa hoje para a gente refletir. tem os pedidos de prece, tem a prece final feita pelo Marcelo, e claro, tem você aí que pode colocar sua água para ser fluidificada, seu copo, uma xícara, enfim, o recipiente que abriga esse líquido que é tão precioso, né? E você já anota na sua agenda aí também que 9 horas tem Semana Espírita de Vitória da Conquista. A gente está transmitindo o evento tanto no YouTube quanto na rádio. Então você pode acompanhar o programa, pode acompanhar a transmissão ao vivo a partir de 9 horas da manhã, direto de Vitória da Conquista. Nós vamos ter agora de manhã, Jorge Alahá, Denise Lino, Jussara Cornegol e o Max Lânio. Então tá aí, uma ótima oportunidade para você também. Às vezes não dá para acompanhar no YouTube, a gente vai estar jogando lá na rádio também, tá bem o áudio. Então vamos lá, vamos dar sequência à nossa leitura, né? Avisos Espíritas para a Juventude. Hoje a lição número 13, Perturbações. E aí vamos ver o que é que o Espírito de Ivan de Albuquerque, através do Raul, deixa de reflexão para a gente. Sei que você não gosta de falar em perturbações na sua vida. Muitas perturbações são originárias da mente do indivíduo endógenas. Outras são originárias das mentes dos outros exógenas. Mas é preciso falar com alguém em quem você confie e passe a você uma esperança de dias melhores. Jovem, na vida do mundo tem muita gente que sofre muitas e complexas perturbações. E nesse sofrer, conectar-se com pensamentos dos encarnados e com desencarnados perturbados. E assim, as pessoas não sabem as causas de tantas rebordosas na vida. Jovem, liberte-se com a prece, com o trabalho com o próximo, com o estudo que faz de você um viajor das estrelas. E continua o Ivan dizendo aqui, ó: muitas perturbações começam no lar, em conflitos com algum parente ou com você mesmo. Muito cuidado com a sua mente. Nossos avós tinham um provérbio que dizia: o demônio faz crochê na cabeça vazia. Nesse seu viver, você faz contato com espíritos que gostam de você e com outros que não simpatizam com você. Muitos espíritos gostam de caçoar de você e tentar brotar na sua cabeça ideias de destruição. Eis o estrago, a ruína. Jovem, aí caminhando para o final, o espírito de Ivan de Albuquerque acrescenta: jovem, trate de aprender a orar. A oração é um bálsamo para nossas vidas. Vamos aprender a falar com nosso anjo guardião, com nosso protetor. Com esse contato, você aprende a achar o caminho do reino de Jesus. Não mais perturbações, só energia do amor. Tá aí o recadinho de hoje, a lição 13, Perturbações, que a gente trouxe aqui do livro do Ivan de Albuquerque, né? 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Na Casa Espírita, por exemplo, que você frequenta, na Mocidade, né? De repente, comprar alguns exemplares, sortear entre os jovens, fazer uma mesa, estudar essas lições que o Ivan trouxe, né? Uma roda de conversa lá. Ó, é só acessar lá editorafrater.com.br, editorafrater.com.br, se adquire e ajuda as obras assistenciais do Remanso Fraterno, tá bom? E eu acho que o pessoal vai colocar também no YouTube, tem um espaço lá que às vezes fica algumas coisas. De repente, você também, se tiver mais facilidade, fica lá à disposição para você também adquirir, tá bom? Vamos ouvir então a mensagem de hoje do Minuto de Sabedoria, e a gente volta já já, vamos lá? Solta aí, Rubens!
3: 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Mensagem 219. Logo que o sol despontar no horizonte, saúde-o com um pensamento de louvor ao Pai e Criador, levantando-se também e iniciando seu trabalho. Mantenha firme em sua mente o desejo de ajudar a todos e de cumprir com perfeição todas as suas obrigações. E assim poderá deitar-se, ao finalizar o dia, com a consciência feliz por haver cumprido seu dever. O nosso verdadeiro destino é a sabedoria e o amor. Que assim seja. Paz e bem.

De volta com você aqui, querido internauta, querido ouvinte, que tá aqui com a gente, né, nesta tarefa, logo cedinho, né, a gente juntinho aqui fazendo desse encontro matinal uma sustentação para todos nós, né. A vida é cheia de desafio aqui, é colar, e a gente vai reabastecendo, recarregando as nossas forças aqui, né, nesse momento em que a gente mantém essa ligação com o alto. A gente então refletiu aí com um minuto de sabedoria. Eu já queria te convidar para a gente ouvir hoje os pedidos de prece gravados pela Terezinha, tá bom? Então vamos ouvir os pedidos gravados pela Terezinha. Deixa eu ver se eu mostro uma coisa para vocês aqui. Deixa eu ver se dá para mostrar. Tá deitada ali. Ela. Tá vendo? Dormindo. Ela chega aqui, resumindo a porta, e aí a gente tem que abrir, aí ela vai, deita na caminha dela e fica lá, né, Dona Bela? Então vamos lá, vamos ouvir hoje a prece gravada pela nossa irmã.

0: água, fortalecendo-lhes o corpo, serenando a mente e consolando o espírito. Que os benfeitores espirituais os assistam, inspiram, inspirando coragem, esperança e confiança nos desígnios divinos. Concede-lhe paz, saúde, equilíbrio e amparo em suas necessidades, e que seus familiares também sejam confortados e fortalecidos na fé. Que seja feita sempre a tua vontade para o bem de todos. Que assim seja.
1: Muito bem, de volta. Queria incluir nessas rogativas, pedido de preces. São inúmeros os pedidos que estão chegando aqui, né? Mas incluir nessas rogativas o pedido de prece para o Fábio Rodrigues de Arruda, também preces para... WhatsApp travou aqui, gente. Então, que o Senhor possa envolver cada irmão que encaminhou o seu pedido aqui pra gente. Cada um possa receber a assistência que necessitarem. São tantos os pedidos aqui no chat. Que a tua presença amorosa, Senhor, envolva os corações de cada um dos nossos amigos. Cada um possa se sentir acolhido e sentir essa tua presença de tanto amor e de tanta paz. Eu sei que às vezes a gente tem enfrentado uma dor que tem abalado o coração ou a gente mesmo. E nesse momento que eu queria que você do outro lado confiasse e entregasse essa sua conexão com Jesus, que te visita nesses minutos e leva até você tudo aquilo que você precisa, viu? Não importa onde você está, não importa a hora que você está ouvindo esse nosso momento, o mais importante é que você busque manter essa conexão e, principalmente agora, nesses minutos, se entregue, observando que Jesus te envolve e te ajuda nessa caminhada. Vamos refletir com o Rafael, vamos lá.
2: E é perguntado para o Raul e para o Divaldo o que, que o Espiritismo diz sobre isso. Vamos à resposta? Independentemente das razões teológicas e dos interesses institucionais que trataram de retirar a naturalidade do nascimento de Jesus, a fim de atribuir-lhe um caráter miraculoso e antinatural, vale a pena procurar nas próprias expressões que os mesmos teólogos lhe atribuíram a realidade do fato. Afirmou então o Nazareno: "Não penseis que vim destruir a lei e os profetas. Eu não vim destruí-los, mas dar-lhes cumprimento." Essa é uma citação que está no texto de Mateus, no capítulo 5, versos 17 e 18. Então, o primeiro argumento que o Raul traz para dizer que Maria ficou grávida de uma forma natural, do consórcio sexual com o homem, no caso, José. O argumento que ele traz é: se Jesus, ele próprio, veio dizer que não haveria de destruir a lei, como ele haveria de destruir a lei que fala que os filhos nascem da coabitação sexual de um homem e de uma mulher? Então, esse é o primeiro argumento que o Raul traz para dizer que, para a concepção espírita, Jesus nasceu por vias naturais, tendo como mãe Maria, tendo como pai José. E ele continua: "Assim, a visão do Espiritismo acerca da concepção de Jesus Cristo não pode ser outra senão a das vias naturais. O ser humano Jesus viveu num corpo eminentemente físico e, por isso, teve que ser gerado como são todos os corpos físicos nascidos no planeta. Caso contrário, o Senhor já começaria sua chegada ao mundo desmentindo o que afirmou no texto do capítulo 5, que eu acabei de ler para vocês,

0: do Evangelho de Mateus. Qual é então a posição da doutrina espírita? Não é da gravidez virginal de Maria. Então Maria não seria uma virgem, mas ela seria, teria tido Jesus por uma comunhão sexual. E é bom que a gente retorne até mesmo à interpretação do que diz o texto de Isaías no Antigo Testamento, porque lá é que começa de que uma mulher virgem daria à luz um filho, e esse filho seria o Mashiach, o Messias esperado pelas nações, ou Christos, do grego. Mas se a gente pega a palavra em hebraico, a palavra é Alma, e Alma não é virgem. Alma é uma jovem, uma mulher nova. Ou seja, o texto de Isaías não fala em virgem. Se fosse virgem, a palavra seria em hebraico Betulá. Então vejam que durante o transcurso do tempo, estamos falando do texto de Isaías, lá no Antigo Testamento, para o texto de Lucas, no Novo Testamento. Quantos séculos passaram? E de uma variação da própria estrutura, porque no hebraico, como Isaías escreveu, e para o grego, como foi escrito por Lucas. A palavra alma não quer dizer virgem, mas quer dizer uma jovem, uma donzela, uma mulher que ainda não se casou, mas que não necessariamente era virgem. Se fosse virgem, seria Betulá. Então, estou trazendo mais esse aspecto de natureza histórica. Vamos continuar. É compreensível que, tendo sido a sexualidade vista como coisa impura, visual e sentimental pela humanidade, desde tempos muito remotos, pareceria verdadeiro sacrilégio crer que um espírito sublime, como era Jesus, pudesse assumir um biótipo pelos mesmos canais pelos quais chega à Terra qualquer outra criatura. Para tentar fugir desse laço carnal, buscou-se assemelhar o Nazareno aos deuses mitológicos da Grécia e de Roma, que tiveram nascimentos tão especiais quanto exóticos, mas totalmente real, refletindo apenas o imaginário lúdico ou fantasioso dos pensadores das épocas diversas. Um segundo argumento, então, para justificar o nascimento natural de Jesus. Durante os séculos, principalmente na Idade Média, houve uma verdadeira marginalização do sexo. O sexo é impuro, o sexo não deixa as pessoas irem para o céu, a prática sexual é uma prática pecaminosa, porque ela corrompe, quando o sexo não é nada disso. O sexo é gerador da vida. O sexo, quando exercido pela comunhão de um casal, é uma troca de energias, é uma troca de afeto, é uma troca de carinho, é uma vitalidade mútua. E é através do sexo que vêm as crianças. Então, nós precisamos superar essa marginalização do sexo e vê-lo como uma coisa positiva, como algo que engrandece. Como a igreja durante muito tempo marginalizou a atividade sexual, foi preciso que Maria fosse colocada como virgem para poder tirar a mãe de Jesus de qualquer, vamos colocar assim, contaminação por uma atividade que até então era considerada impura. Este é o segundo argumento. Continua, Raul. Não há nenhum motivo lógico para que tenhamos vergonha de considerar e refletir a respeito da sexualidade na via de todo e qualquer espírito, se Deus, o Criador, não se envergonha de havê-la criado e implantado em todos os seres, a fim de que pudessem dar conta dos fenômenos reprodutivos no planeta. Terceiro argumento trazido pelo Raul. Foi Deus que criou a lei de reprodução. Os animais se reproduzem, tudo na natureza se reproduz por meiose, por mitose. Então, se existe a reprodução, por que que Jesus não seria fruto da comunhão sexual de um homem nobre que foi José e de uma mulher que era um espírito iluminado igual Maria Santíssima? Ou seja, se Deus criou a possibilidade da sexualidade, a gente não precisa afastar Maria dessa lei que o próprio Deus criou. Esse é o terceiro argumento. E termina Raul seu texto dizendo: Nada obsta, contudo, que uma vez grávida de um espírito de tal modo sublime, pudesse ter contato Maria de Nazaré com toda a celestial assistência das mais formosas e luminosas entidades administrativas do progresso do mundo, do Espírito Santo, cercado como foi seu nascimento de todo o respaldo da divindade. Espírito Santo aqui, Raul está colocando como entidades administradoras do progresso do mundo, não um único Espírito Santo, mas como entidades nobres que guiam o nosso progresso.
1: Instrução, um trecho da fala do Rafael, que continua discorrendo sobre o assunto no programa, e eu queria te convidar para acompanhar a íntegra, porque é muito bom, é muito boa a fala dele, né? Ajudando a gente a esclarecer. É o programa Ao Encontro de Jesus 123, é o que está rodando essa semana, que a gente trouxe um pedaço dele, compartilhou aqui com você. E eu estou colocando o link aí agora no chat. E a gente vai marcar ele aqui com destaque. Mas vai mandar também junto com o programa. E qualquer coisa, se você não conseguir localizar, tiver dificuldade, é só pedir para a gente. Você fala assim, manda mensagem no WhatsApp. Eu quero o programa do Rafael, ao Encontro de Jesus, que tocou no momento de oração de hoje. Aí o pessoal vai mandar o link para você, tá bom? Tá muito bacana o programa, viu? A gente já vai pro programa, esse é o programa 123. E sempre feito com muito carinho pelo nosso amigo Rafael. Vamos fazer a prece com o Marcelo, aproveitando essa presença dos benfeitores junto de cada um de nós. É agora que a gente vai caminhando para finalizar o trabalho, né, com a prece, que a gente sinta a presença desses benfeitores nos auxiliando nessa jornada.

Obrigado, querido Mestre Jesus. Muito obrigado, querido irmão amoroso, por mais este momento de amor, por este momento de oração, onde sentimos a vossa paz, aquela paz que deixaste para nós, Senhor, não como o mundo a dá, mas vossa paz de amor. Muito obrigado por proporcionar para cada um de nós essas energias balsamizantes de amor, acolhendo todos esses corações, querido irmão, todos seus irmãos e suas irmãs que estão neste momento te implorando por mais das diversas dores de todas as ordens, querido Mestre. Saúde debilitada, a paz no coração que ainda carece, momentos tumultuosos que estamos atravessando, a ansiedade, querido irmão, ansiedade que tem assolado tantos corações das nossas crianças, dos nossos jovens e também, Mestre amoroso, dos nossos idosos que tanto lutaram e chegam na melhor idade com o desânimo, querendo desistir da existência. Ó Mestre amoroso de infinita misericórdia, permita, Senhor, que seus trabalhadores amorosos, que já se faz presente ao lado de cada coraçãozinho, que eles possam tocar no íntimo, tocar no fundo da alma dos nossos irmãos e nossas irmãs que estão atravessando momentos muito delicados, Senhor. Vós sabeis, porque conhece cada uma das suas ovelhas. Sondas os nossos corações, Senhor. Então sabe, Mestre, as dores que acomete a cada um. Auxilie, Senhor. Leve a paz, leve a esperança, que somente, Senhor, somente com a esperança dentro dos nossos corações é que conseguimos caminhar e seguir adiante para a nossa própria libertação. O caminho é muito longo, meu irmão. Nós sabemos, vós sabeis, mas com a misericórdia do nosso Pai Celestial, sempre nos auxiliando, sempre aliviando as nossas dores, quando parece que tudo está extremamente difícil, quando as nossas energias, Senhor, elas ficam extremamente escassas, quando nós pensamos em desistir, em encostar e nos entregar ao desânimo. A paz que vem do alto, que vem do nosso Pai amoroso, misericordioso e de vós, envolve nossos corações, renovando a nossa esperança e nos dando ânimo, Senhor, para continuarmos firmes e confiantes. Mestre, obrigado por enviar o Consolador prometido, que nos mostra, Senhor, tantas mensagens que deixaste para nós e nos explica de uma forma tão simples que consegue alcançar o íntimo de cada um de nós, descortinando as dores que acometem a cada um de nós. Compreendemos o real motivo pelos momentos difíceis que estamos atravessando. Nosso muito obrigado, Senhor. Muito obrigado por estar conosco. Obrigado, Pai, por permitir que os seus anjos guardiões fiquem ao nosso lado,
Obrigado, irmão amoroso, por cuidar carinhosamente de todas as ovelhas. Muito obrigado, Mestre Jesus. Irmãos espirituais, irmãs também, nossa profunda gratidão por abraçar a cada coração, por estar ao lado de cada irmãozinho e irmã, ajudando a continuar na batalha. Nos abençoe, querido Mestre Jesus, nos ampare e nos guarde em vossa paz por todo o sempre. Que assim seja.

0: Gente, fica com Deus. Muita paz. Deu vontade de tocar a música. Ela estava bem aqui na minha frente. Ótimo dia para vocês. 9 horas tem Semana Espírita de Vitória da Conquista. Fico com o convite para você acompanhar com a gente. Vai estar no canal no YouTube. Ou então você vai ouvir aqui com a gente na nossa emissora do bem. O áudio. Às vezes você está trabalhando, então você liga o aplicativo, ou liga a Alexa e vai ouvindo, vai acompanhando com a gente, tá bom? Fica com Deus, muita paz, esperança sempre. As adversidades vêm na nossa vida, são experiências de aprendizado para cada um de nós. E o mais importante é que a gente não desista. Persevere. Persevere na jornada, viu? E se você puder, venha estar com a gente no céu 2027. Vai ser muito bom a gente poder se encontrar, aprender juntos, porque esses encontros presenciais são incríveis, viu? Fica com Deus. Até amanhã, se Deus permitir, a gente vai estar junto aí na Semana Espírita de Vitória da Conquista. Tem agora de manhã, tem 2h30, tem à noite. À noite tem palestra do Jorge Alahá. Tá bom? Lá na Semana Espírita de Vitória da Conquista. Vamos lá? Ótimo dia! Muita paz! Não se esqueça, hein? Por onde você passar, você vai ser chamado hoje a fazer muita coisa boa, hein? A viver o Evangelho. É, viver o Evangelho. Tchau!
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2: Esperança. Guarde a certeza que dias melhores virão. Ajuda. Aguarde no bem sempre. Tenha certeza de que as dores passarão, deixando as marcas para o Cristo de aprendizado e paz. Tendes esperanças. Deus não desampara. Jesus não nos abandona. Mãos amigas surgirão. Uma nova alvorada surgirá radiante. Guarde o amor e aguarde o labor do bem, e a felicidade reinará. Afinal, devemos saber que não importa se a esperança é a última que morre, mas tem que ser a primeira que nasce. Alfredo Júlio.
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7: Quando Jesus esteve entre nós, apresentaram-lhe algumas crianças para que ele as tocasse. Seus discípulos tentaram afastá-las com palavras ásperas, e Jesus repreendeu os discípulos, dizendo: deixai que venham a mim as criancinhas, não as impeçais, porquanto o reino dos céus é para os que se lhes assemelham. Conduzir as crianças e os jovens a Jesus é uma necessidade. Seus ensinamentos bem entendidos e vivenciados são a garantia de equilíbrio, prosperidade e paz para as nossas existências. Em realidade, somos jovens espiritualmente. Ainda temos comportamentos perturbadores que não desejamos mais ter. E como Paulo, o apóstolo, nos alerta: o bem que eu quero fazer, esse eu não faço. E o mal que eu não quero fazer, esse sim eu faço. Por que ocorre isso? Em virtude de nossos hábitos arraigados, nossos modelos mentais cristalizados, acabamos no dia a dia repetindo comportamentos que viciam. Precisamos então neutralizar esses modelos esses vícios que não nos permitem usufruir da felicidade integral. Precisamos trabalhar com a nossa vontade para alcançar a simplicidade e a humildade das crianças. Vamos treinar juntos a libertação de tudo que nos prende a hábitos infelizes, antigos, que não nos fazem bem. Coloque-se agora em uma posição confortável. Tente identificar todos os ruídos à sua volta. Deixe-os sumindo, um a um. E permita que venha surgindo o som de uma água corrente. Veja um riacho de águas claras. Coloque seus pés no riacho. Sinta a água fresca tocar a sua pele suavemente. Perceba ao seu lado uma presença muito especial. Jesus. Como fez com as crianças, Ele abraça você à medida que uma luz sai de suas mãos. E essa luz vai penetrando em sua cabeça, no seu corpo, como uma bênção. Por seus pés começam a sair agora, em forma de fluidos escuros, tudo o que impede você de assumir a sua simplicidade e humildade, de assumir a prosperidade, a paz integral em sua vida. Deixe ir, à medida que esta luz vai tomando você, o seu corpo, por inteiro. Muito bem. Coloque agora a atenção na respiração para voltar ao mundo exterior. Sinta o ar entrando mais frio pelas narinas, o ar mais morno saindo. Vá mexendo o corpo, a cabeça. Cuide-se bem. Seja feliz.
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10: 18 horas e 42 minutos.
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12: Você já teve um medo absurdo de falar em público que você achou que ia até desencarnar? No vídeo de hoje eu vou trazer aqui uma reflexão que vai te ajudar a desbloquear algumas coisas na hora de você falar em público. Muita gente tem esse medo, né? O medo do que as pessoas vão achar, do julgamento, de falar alguma coisa errada, de dar um branco. Mas tem um item guardado aí na sua mente que é o que faz com que tudo isso aconteça. Quer saber? Acompanhe esse vídeo até o final. Eu participei em um evento lá em Pedregulho, no interior de São Paulo, que é um evento organizado pelo DM3, Departamento de Mocidades da USE, lá da Terceira Assessoria. E fui convidado para dar uma oficina. E a oficina foi sobre oratória criativa. Como falar em público sem desencarnar de medo? E ninguém desencarnou. Olha que beleza. Que alegria nossa, né? Ainda bem. E ali no evento eu dei algumas dicas, conversei com o pessoal, fizemos dinâmicas para que as pessoas pudessem se apresentar, para que a gente pudesse desbloquear alguns caminhos. Mas teve algo muito importante que eu falei no final desse workshop, que foi para as duas turmas, e todo mundo ficou muito impactado por essa reflexão. Por quê? Quando a gente fala que tem medo de trazer algo a público, de falar em público, de apresentar um trabalho na escola, por exemplo, apresentar o seu TCC, ou mesmo dar a primeira palestra espírita no centro que abriu as portas pra gente. Dá aquele frio na barriga, parece que congela, virou Alasca o seu estômago. Você pode começar a suar frio, você pode gaguejar, você pode, inclusive, tem pessoas que até desmaiam de tanto medo, de tanta preocupação. Mas sabe por que que isso acontece? Toda vez que a gente vai realizar alguma coisa e o medo é o julgamento do outro, é o que o outro vai pensar, é o que o outro vai falar sobre nós, isso demonstra que o nosso foco, presta atenção no que eu vou te falar, o nosso foco está, sabe aonde? Não é em Kardec, é em nós e não no conteúdo, sacou? Bom, vou explicar então. Quando você tem medo do que os outros vão dizer, do que os outros vão julgar o que você está fazendo, é porque você está muito mais preocupado com você e não com a mensagem.
13: Eu não ouvi o que eu ouvi, ouvi?
12: E eu falo por experiência própria, tá? Porque eu tive várias oportunidades de falar em público e por muito tempo, por muitos anos, eu fiquei muito preocupado comigo e não com o que ia acontecer. Inclusive, eu contei uma história dessa lá na oficina, de que na minha formatura do terceiro ano do ensino médio, eu fui chamado para ser orador da turma. Chegamos lá na festa, 500, 400, 600, milhares de pessoas. Vamos lá para a parte que eu vou ter que falar. Começou a passar um vídeo de retrospectiva que eu estava zero preparado para ver. Fiquei super emocionado, porque eu estudei naquela escola a minha vida inteira, então me vi de criancinha, bebezinho, molequinho, até os 17 anos do ensino médio. E aí eu chorei. Eu chorei largado. Eu chorei copiosamente. Minha amiga Amanda fez o discurso dela, passou o microfone para mim, e aí veio aquele holofote de luz e todo mundo olhou pra minha cara. E sabe o que eu fiz? Eu chorei. E não falei uma única palavra. Por quê? Porque o foco estava em mim. Porque eu estava mais preocupado com o que as outras pessoas iam achar de mim. E isso aconteceu outras vezes também, para apresentar um trabalho, até para gravar um vídeo, para apresentar um programa na TV, quando eu comecei a apresentar. E aí, depois que eu tive este lapso, essa ideia, essa constatação, que na verdade não foi sozinha, foi com a ajuda de pessoas, a minha volta, de livros que eu li, a própria experiência também, aí ficou mais tranquilo. Tô falando aqui um monte de besteira, acabei de contar pra você uma desgraça da minha vida, mas por quê? Porque eu sei que isso pode te ajudar. Porque o meu foco não está em mim agora, está no conteúdo que eu tô levando pra você. Você pode nem estar olhando na minha cara agora, você pode estar só ouvindo esse vídeo e tá tudo certo. Porque o mais importante pra mim é que eu possa levar essa reflexão pra você, pra que isso bata aí na sua mente, você pense sobre e que isso possa te ajudar. Então não tô muito preocupado com o que você acha de mim. Se meu cabelo está bagunçado, talvez esteja, porque eu esqueci de pentear antes de fazer o vídeo. Se a minha camisa está torta, se você acha que meu óculos é bonito ou não, o mais importante é, se esse conteúdo for útil para você, show! Eu me dediquei, estudei e vim aqui gravar esse vídeo por causa disso. Então, na próxima vez que você tiver também o medo de falar em público, lembre-se disso, o foco não é você, jovem gafanhoto, o foco é o conteúdo. Então, preste atenção no conteúdo, dedique-se ao conteúdo. O que as pessoas acham ou deixam de achar é problema delas. Quando você vai com um conteúdo verdadeiro, sincero, que você acredita, aí o trabalho vai ser feito da melhor maneira possível. Sem se preocupar com o resultado disso. Se preocupando em como você vai levar isso ao público. Testa isso e se não der certo você vem aqui me xingar nos comentários, não tem problema, mas faz parte, né? Eu acredito que isso pode ajudar muitas pessoas, como ajudou lá na oficina. A galera já começou a fazer palestra, foi uma loucura, queria subir no palco, foi aquela doideira.
11: 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Um grande abraço e até a próxima. Tchau!
10: 18 horas e 49 minutos.
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10: 18 horas e 49 minutos.
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15: O Evangelho de Mateus, no seu capítulo 28, versículo 20, grava uma promessa imortal de Jesus a todos os seus discípulos e seguidores do futuro. Jesus diz assim: "E eis que estou convosco todos os dias, até a consumação dos séculos." uma promessa profundamente consoladora, animadora de Jesus, e se dispôs a estar conosco nos mais difíceis transes e dificuldades pelas quais passaríamos no processo de redenção individual e coletiva no qual estamos inseridos. Mas muitos de nós, muitas vezes, temos dificuldade de identificar ou de sentir essa presença divina. Olhamos para as descrições do Evangelho com um certo olhar saudosista, como se aquilo pertencesse a um passado muito distante, como se a presença de Jesus não estivesse mais aqui entre nós ou conosco. Parece que não percebemos que Jesus segue atuante, segue no meio de nós, inspirando-nos, amparando-nos e orientando-nos ante todos os obstáculos que encontramos pelo caminho. Sobretudo na modernidade, em que os recursos tecnológicos já tão desenvolvidos propiciam tamanha interação entre os seres, indivíduos que se encontram em continentes diferentes, que mantêm-se conectados na velocidade de um piscar de olhos, que podem conversar em áudio e vídeo, que podem manter-se atualizados com relação às informações, aos acontecimentos que ocorrem do outro lado do mundo. Tecnologias que são, para nós, espíritos habitantes da Terra, já grandiosos, mas que, em relação ao que o universo nos aguarda, são ainda pálidos reflexos da grandiosidade divina, das possibilidades divinas do espírito imortal com todas as suas faculdades. Se o próprio mundo físico, material, que está muito aquém das esferas superiores espirituais, já possibilita-nos tanto em termos de comunhão e interação entre familiares, entre amigos, com relação a notícias e acontecimentos, o que não ocorrerá no plano do espírito imortal? Ainda mais quando falamos de espíritos superiores, os mensageiros do Cristo e dele próprio. Quais não serão os recursos infinitos que Jesus não terá para se fazer presente conosco, em espírito e também através dos seus mensageiros e dos nossos benfeitores? Então é para isso que nós temos que atentar, para essa presença que está aqui conosco, nos orientando, que nos alerta, que nos conhece, que sente o que nós sentimos, que entende as nossas dores, que nos orienta e que prometeu estar sempre conosco, sempre presente. É o que Emmanuel também vai comentar no livro Palavras de Vida Eterna, uma bonita mensagem chamada Todos os Dias, capítulo 149, em que ele comenta esse versículo. E ele vai dizer assim: não te digas sem a inspiração de Jesus para adotar rumo certo. A atualidade terrestre mostra cientificamente que a comunhão espiritual não depende do espaço ou do tempo. A própria realidade atual da Terra nos mostra que a comunhão espiritual, a conexão com outro alguém, independe de distância ou independe de tempo. Onde quer que um espírito esteja agora, na medida em que vamos desenvolvendo os nossos potenciais espirituais, nós podemos nos conectar a ele, sentir as suas vibrações, vibrar por ele, captar e transmitir inspirações e pensamentos. Que dirá com relação ao Cristo? Mas mais do que isso, também não podemos nos esquecer de que nós temos a mensagem do Cristo ainda conosco. Nós temos as descrições do Evangelho, as suas lições, as narrativas, que nada mais são do que pontes de conexão que fazemos com o Espírito do Cristo. Se quisermos ouvir um conselho ou tomar um conselho com ele com relação a algum desafio da vida, voltemos ao Evangelho, ouçamos a sua palavra, a sua instrução. Encontraremos ali as respostas fundamentais para os problemas primordiais da vida. Ali estão as soluções norteadoras para quem deseja realmente superar todos esses obstáculos que a redenção nos apresenta, tendo como base ou como orientação o Cristo, que é sempre o melhor caminho, o caminho de mais amor, o caminho de mais sabedoria e, portanto, de menos débitos, de menos dores e de menos desvios. Meditemos nisso, nessa presença que se faz constante conosco pelas vias da comunhão do pensamento e também pelas suas lições imortais que estão aí ao alcance de nossas mãos, de nossos olhos, que compete apenas a cada um de nós estudar, meditar, ouvir esses conselhos de Jesus que vararam os séculos e que chegam a nós ainda hoje, nos dizendo: vinde a mim, estou convosco, vamos juntos vencer o mundo. Que a paz de Jesus esteja em nossos corações, nos inspirando sempre.
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1: 19 horas e 1 minuto.
2: O Livro dos Espíritos evita o suicídio. Allan Kardec, o codificador da doutrina espírita, naquela triste manhã de abril de 1860, estava exausto, acabrunhado. Fazia frio. Muito embora a consolidação da Sociedade Espírita de Paris e a promissora venda de livros, escasseava o dinheiro para a obra gigantesca que os espíritos superiores lhe haviam colocado nas mãos. A pressão aumentava. Missivas sarcásticas avolumavam-se à mesa. Quando mais desalentado se mostrava, chega a paciente esposa, Madame Rivail, a doce Gabi, a entregar-lhe certa encomenda cuidadosamente apresentada. É assim que o espírito Hilário Silva, pelo médium Chico Xavier, no livro O Espírito da Verdade, inicia a narrativa que deixa entrever as lutas travadas por Allan Kardec para a nobre missão de codificar o Espiritismo. Allan Kardec, abrindo o embrulho, lê uma carta endereçada a ele, na qual o remetente apresenta sua gratidão por não ter cometido suicídio. O missivista declara que, com a desencarnação da esposa, ficou desesperado e acabou planejando a própria morte no rio Sena, buscando a Ponte Marie para pular. E, ao fixar a mão para atirar-me, toquei um objeto algo molhado que se deslocou da amurada, caindo-me aos pés. Surpreendido, distingui um livro que o orvalho umedecera. Tomou o volume nas mãos e pôde ler no frontispício entre irritado e curioso: esta obra salvou minha vida. Leia com atenção e tenha bom proveito. A. Lohan. A obra era o Livro dos Espíritos e nela o missivista ainda acrescentara com letra firme: salvou-me também. Deus abençoe as almas que cooperaram em sua publicação. Joseph Renier. Após a leitura da carta, Kardec aconchegou o livro ao peito. Raciocinava, não mais em termos de desânimo ou sofrimento, mas sim na pauta de radiosa esperança.
3: Tenho-vos dito estas coisas para que em mim tenhais paz, garantiu Jesus.
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1: 19 horas e 4 minutos.
5: Divaldo Pereira Franco.
6: Vivemos um momento muito agradável, porquanto, em razão da celebração dos 60 anos da Casa da Fraternidade, essa obra extraordinária de uma mulher modesta que eu tive a honra de conhecer faz muitos anos é um convite à libertação dos conflitos existenciais. A criatura humana padece de conflitos porque lamentavelmente está presa do egoísmo, do orgulho, do narcisismo. No momento em que o indivíduo sai das paisagens do eu para as paisagens do nós, ele muda a sua estrutura e naturalmente liberta-se dos conflitos existenciais. A nossa proposta, portanto, é esta: seja você aquele que tem a honra de amar e, graças a isso, procure a sua finalidade psicológica. Qual é a função da vida? O que é que eu posso fazer para tornar o mundo melhor? O grande filósofo alemão Nietzsche, que era pessimista, costumava dizer: diariamente faça alguém ficar alegre. Então esta é uma proposta para nos libertarmos dos grandes conflitos existenciais. Agradecemos à Rádio Fraternidade, aos nossos amigos da internet, formulando votos de muita paz.
5: Divaldo Pereira Franco.
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7: Olá, amigos e amigas da Web Rádio Fraternidade, aqui quem vos fala é Arthur Valadares, desejando já muita luz e muita paz a todos os corações, passando aqui para divulgar a série Evangelho e Vida que temos feito aqui junto aos amigos da Web Rádio Fraternidade, desejando a todos que possam seguir firmes, perseverando mesmo, nesse caminho de entendimento e compreensão do Evangelho, que cada vez mais vamos compreendendo ser o caminho seguro para a paz e para a harmonia em nossos espíritos. Que Jesus siga inspirando a todos nesta busca e que a Web Rádio Fraternidade possa seguir levando adiante para o mundo essa mensagem do Cristo e da doutrina espírita que tanta paz e consolo tem trazido aos nossos corações. 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
12: 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Frase de Ana Cláudia Barbosa Cardoso Abi, de Ribeirão Preto, São Paulo. 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
3: 19 horas. E 12 minutos.

Cristo. Então, eles não têm um ponto de referência, nós temos. A vinda do Cristo para nós é um ponto de referência na semana adâmica. A semana adâmica é a semana do homem caído, a semana do homem que caiu, o homem em queda. E o Cristo, no dizer de Paulo, é quem? É o segundo Adão. É o homem que se levantou. É o homem redimido. É o homem purificado. Santificado. Ok? Ok. Então, antes de entrar no sétimo, nos últimos 1000 anos, 200 anos antes de entrar no Shabat, temos eventos importantes. Ok. Brasil, coração do mundo, pátria do Evangelho. Narra Humberto de Campos. Antes de terminar o primeiro reinado, né? Que terminou em 1831. Ismael reúne a sua pléiade de espíritos, sua pléiade de espíritos, da onde estava Bezerra de Menezes, que ele chama para reencarnar no Brasil. Então, foi um pouquinho antes de 1831, antes de terminar, ou seja, já tinha passado 1800, correto? Correto? Um pouquinho antes de terminar o primeiro reinado. Aí ele fala assim: não ignorais que estamos no século do Consolador. Alguém tem dúvida? Não. Qual que é o século do Consolador? Século XIX. Nós ignoramos isso? Não. Consolador veio ao mundo em 1857, com a publicação de O Livro dos Espíritos. Não ignoramos que estamos no século do Consolador. Serão 100 anos preparatórios dos próximos 100 anos. É, 100 mais 100 é quanto? O que é que nós repetimos aqui antes? 1857 mais 100? 100 anos preparatórios. 1957 a 2057? 200 anos. Quanto que começa o Shabat? 2057. É. Pinga fogo? Pergunta para o Chico. Quando se iniciaria? Porque o mundo de regeneração vai durar 1000 anos. Quando se iniciaria? Então, o mundo de regeneração, quando que a plantinha vai aparecer? Porque ela tem 1000 anos para crescer. Quando que ela aparece? Diz Emmanuel, o Chico, no Pinga Fogo. Emmanuel nos diz, por volta do ano 2057. Então, o que, que nós vamos fazer com a tabelinha aqui? Nós vamos dar uma puxada para cá, uma puxadinha. Porque, para eles, daqui 26 anos começam os 200 anos. Para nós, já está quase terminando, termina os 200 anos em 2057. Nós já estamos no segundo período aqui dos 200 anos. Que antecedem o Shabat. Então, os últimos 200 anos do sexto dia, os últimos 200 anos do sexto dia, para nós, começou em 1857. E é tudo que Emmanuel diz no A Caminho da Luz. O século que passa efetuará a separação das ovelhas e dos bodes. Efetuará a separação dos espíritos, fará a renovação, tatanã. Ok? Todo mundo acompanhou?

0: Pode complicar mais um pouquinho só? Só mais um pouquinho? Pode? Se um dia é 1000 anos e um dia tem 24 horas, quanto que é uma hora na semana adâmica?
1: Gente. Já sei, mas não vou falar.
0: Todo dia tem 24 horas. Na semana adâmica, um dia tem 1000 anos. 1000 dividido por 24, quanto vale a hora? 41,666. Vamos arredondar? 42 anos. 42 anos vale a hora. 2057 menos 42? 2015. Trabalhadores da última hora. Quem são? Trabalhadores da última hora. Quem está encarnado agora com o Cristo, querendo trabalhar para Jesus nessa última hora que antecede o grande sábado da Terra, o sábado da regeneração do mundo. Trabalhadores da última hora. Só que o que, que acontece? Nós estamos reclamando. Tem muita violência no Brasil. Aí Jesus fala assim, mas esse é o trabalho que eu dei para vocês. Ah, tem muita gente drogada. Meus filhos, esse é que é o trabalho. Ah, mas tem muita violência. Esse é que é o trabalho. Tem muita pobreza no Brasil. Mas, filho, é para isso que eu estou precisando de você. O que é que Jesus está precisando da gente? Para ajudar ele a diminuir a violência, para ajudar a estruturar a família, para ajudar a diminuir a criminalidade, para ajudar a diminuir a desigualdade social, para ajudar a evangelizar os espíritos na obra, na grande obra educativa dos espíritos, para cooperar com ele. É um trabalhador da última hora. Ele não chamou os trabalhadores da última hora para fazer um banquete. O banquete é só depois da última hora. O sábado começa com as velas sendo acesas e com uma refeição. Falta uma hora e alguns minutinhos. Temos que trabalhar. Fazer em 42 anos, o que não foi feito em 6 mil, que é evangelizar o nosso coração. Salário é o mesmo. Isaías, que evangelizou o coração dele, já recebeu o salário, que vai ser igual ao nosso se a gente evangelizar o nosso coração. Por isso que na parábola, quem trabalhou só a última hora recebeu o mesmo salário que trabalhou o dia inteiro. Porque você pode gastar 23 horas para fazer um trabalho que alguém faz em uma hora. A partir do ano que vem, prece. Não é? Então, vamos mais um pouquinho? Mergulhar mais um pouquinho? Hoje todo mundo sem ar. Agora, gente, quero mostrar aqui Talmude da Babilônia, tratado Sanhedrin. O Talmude é dividido, os tratados são as matérias. E o Sanhedrin, que é o Sinédrio, tratado do Sinédrio, ele fala do Yom Kippur da Terra, do julgamento, do dia do julgamento, em que haverá uma grande aferição do planeta, fala da era messiânica, do mundo vindouro, que é o que a gente chama de mundo de regeneração, fala desses assuntos todos. Mas eu vou ler um pequeno texto aqui. Isso é o que foi dito pelo Rabi Eliezer. A era messiânica, será nos últimos 40 anos. Eu vou ler de novo. A era messiânica será nos últimos 40 anos. Agora tem que provar. Toda vez que um sábio afirma algo, ele tem que provar com um versículo do Velho Testamento. Qual o versículo que ele pega para provar? Salmo 95, que é o que nós estamos estudando. Aí ele cita. Como está escrito? Por 40 anos eu carregarei uma geração. Carregar, no sentido de conduzir. Aqui é bacana.
2: Quantos anos que foi?
0: Hã? 40. Aqui é bacana. Porque nas nossas traduções, eu vou mostrar a tradução aqui, ó. O Salmo. Eu acabei de ler aqui, que estava marcado, né? Desmarcou. Olha como é que o tradutor, como é que essa tradução de João Ferreira traduz? Durante 40 anos fiquei irado contra aquela geração. Ah, gente. Fiquei irado. O texto hebraico fala, suportei. Só que o Rabi Eliezer, ele pega a raiz da palavra, né, que é akut, vai para a raiz aramaica da palavra, que é nikut, e dá o sentido de tomei, carreguei, conduzi. Então, o que, que ele diz? A era messiânica, os grandes acontecimentos antes de entrar no Shabat serão 40 anos antes. Isso significa que, seguindo a questão 52 do Livro dos Espíritos, seguindo a revelação de Ismael, 100 anos preparatórios dos próximos 200 anos, fazendo o ajuste nessa tabela aqui, falta pouco para a gente entrar na chamada era messiânica que vai preparar a terra para o Shabat. É claro, né, gente, que isso tudo é uma simbologia, né? Esperando eventos miraculosos, coisas miraculosas. Por quê? Porque o Kardec já explicou isso tudo no último capítulo do livro A Gênese, que é o último livro que ele escreveu, o último capítulo se chama São Chegados os Tempos. Então, até o Kardec sabia, né? Kardec já sabia. São chegados os tempos. Que tempos? Que tempos são chegados? O Shabat da Terra. O descanso prometido. A Terra da Promissão. A Terra da Promessa. Quem vai herdar essa Terra? Os brandos, os pacíficos, os mansos, não é o que está nas bem-aventuranças? Os brandos herdarão a terra? Os pacíficos? É essa terra, a terra regenerada, a terra de pacificadores, de pacíficos, de brandos, de misericordiosos, de limpos do coração. E aqui, isso aqui está na página 99A do Tratado Sanhedrin, 99A. E aí tem outras opiniões, aí fala que 70 anos, aí tem várias coisas, mas essa aqui é interessante, né? Porque vem bem assim a calhar nas nossas reflexões aqui. E por que nós estamos falando isso tudo? Não é? Porque nós estamos agora vivendo momentos decisivos da evangelização da Terra. E qual foi o recado de Paulo na carta aos Hebreus? Ele diz assim: hoje, quando ouvires esse chamado, não endureçais os vossos corações. Porque o que nós estamos percebendo, Júlio? Os espíritas estão endurecendo o coração. Estão deixando de acreditar nas profecias que eles têm, nas promessas. As promessas do velho, do novo, do velho, que é esse salmo, tudo isso aqui que nós estamos lendo, as promessas do novo, que é lá a segunda carta de Pedro, carta aos Hebreus, que fala: calma, para o Senhor um dia como mil anos, não é isso que Simão Pedro fala? Calma, o Senhor vem, não tenham pressa. E hoje nós temos lá a Gênesis de Kardec, são chegados os tempos, falando do mundo de regeneração, e estão, os espíritas estão sem fé, sem esperança, achando que o Brasil está muito violento, tem muita corrupção, tem muito problema político, que está cheio de problema, porque Deus abandonou o mundo. Jesus não é mais governador da Terra. E Ismael está de férias. Quem governa o mundo agora são os políticos. Então, a gente queria terminar essa reflexão de hoje dizendo assim: corre o risco de hoje, quando alguns ouvirem isso, endurecerem o coração e não entrarem. Não entrarem na terra prometida, no mundo de regeneração. Por quê? Por medo, enterrou o talento, por covardia, por falta de fé, ou por falta de disposição do trabalho. Falta uma hora de trabalho e vai ser a uma hora mais difícil da Terra.
3: Não sei, eu não tenho... Quando você fala agora de estar na Terra prometida, tem a ver com a corrida que manda lá ver como é que está a situação, aonde entrar e...
0: Isso, é isso aí. É isso, Júlio. Por que o Paulo pega o Salmo 95? O que ele fala? Quando Deus mostrou a terra, eles chegaram e falaram: nossa, mas o povo está aí, é muito violento. Tem muita dificuldade aí. Tem muita. E começa a pôr defeito na terra. Aí Deus vira e diz assim: essa geração não entrará. E ela vai ficar peregrinando por 40 anos. Eu não estou rogando praga. Aqui, esse trecho que eu li, eu vou ler um parágrafo antes. Alguém pergunta ao Rabi Abahu: quando virá o Messias? Ele fala assim: quando a escuridão cobrir as pessoas. Aí a pessoa pergunta: o senhor está me amaldiçoando? Ele diz: não, não estou te amaldiçoando, eu estou apenas lendo. Lendo o quê? Quem está anotando? Isaías, capítulo 60, versículo 2. Isaías 60, versículo 2. Olhe, oh beholder, for behold, olhe, a escuridão cobre a terra, densas trevas envolvem os povos, mas sobre você raia o Senhor, e sobre vocês se vê a sua glória. As nações verão a sua luz e os reis verão o fulgor do seu alvorecer. Gente, é o que nós estamos vivendo hoje. A escuridão cobriu a terra. A corrupção, a violência, o ódio, a desestruturação das famílias. As pessoas estão fazendo coisas hoje que elas nunca foram capazes de fazer. Nós nunca tivemos tanta maldade no ser humano como hoje. A escuridão cobriu a terra. Só que, Júlio, nós temos um risco. Ficar peregrinando nesses 40 anos aí da última hora de coração endurecido, sem querer entrar na terra. Porque Jesus está dizendo assim, o Brasil é a pátria do Evangelho e eu preciso que vocês trabalhem por uma hora, que é o que ele fala na transfiguração. Nem uma hora pudesse ficar acordado comigo? Porque quando ele sobe no Tabor, que ele está transfigurando, que é o transfigurado, é a aurora do capítulo 60. Ele está pegando luz para ele brilhar. A gente dorme. Aí ele fala, nenhuma hora fostes capaz de vigiar comigo? Será que nós não vamos ser capazes de ser fiel a Jesus? 42 anos. 42 anos só. Uma horinha. Aí nós estamos pondo defeito na terra da promessa. Vamos parar de pôr defeito na terra da promissão. Parar de testar Deus. Está faltando comida, não está tendo água. Aí ele jorra maná. Faz a rocha brotar água. E a gente endurecendo o coração. E as trevas cobrindo o mundo. Mas tem que cobrir mesmo. Tem que cobrir. O mundo tem que descer no fundo do fundo do fundo do fundo do poço. E não desceu ainda. Falta um pouco. Vai piorar um pouquinho mais. Não estou dizendo isso só por mim. Tive a oportunidade, inclusive, de conversar com o Divaldo e trocar essa ideia com ele. Ele falou assim, ó, vai piorar porque tem que saturar do mal na Terra. O mal tem que saturar de ficar insuportável. Quando a maldade ficar absolutamente insuportável, insuportável, aí começa a mudar. Então, falta um pouquinho ainda. Vai piorar. E vai melhorar. Então, para encerrar, Paulo de Tarso, capítulo 4, Epístola aos Hebreus. Visto que nos foi deixada a promessa de entrarmos no descanso de Deus, que nenhum de vocês pense que falhou, pois as boas novas, o Evangelho, foram pregadas também a nós, tanto quanto a eles. Mas a mensagem que eles ouviram de nada lhes valeu. Está falando lá dos rebeldes lá, do deserto. Pois não foi acompanhada de fé por aqueles que a ouviram. Pois nós, os que cremos, é que entramos naquele descanso, conforme Deus disse. Assim jurei na minha ira, jamais entrarão no meu descanso. Embora as suas obras estivessem concluídas desde a criação do mundo. As obras de Deus já estão concluídas. E ele já entrou no descanso dele. Nós temos que entrar no descanso de Deus. Pois em certo lugar ele falou sobre o sétimo dia nessas palavras. No sétimo dia descansou de toda a obra que realizara. E de novo, na passagem citada há pouco, jamais entrarão no meu descanso. Portanto, resta entrarem alguns naquele descanso. Nós temos que entrar no descanso de Deus. E aqueles a quem anteriormente as boas novas, o Evangelho, foram pregados, não entraram por causa da desobediência. Por isso, Deus estabelece outra vez um determinado dia, chamando hoje. Que é o que está no Salmo. Hoje, se ouvirem a sua voz, não endureçais os vossos corações. Hoje, ao declarar muito tempo depois, por meio de Davi, de acordo com o que fora dito antes, se hoje vocês ouvirem a sua voz, não endureçam o coração, porque se Josué lhes tivesse dado descanso, Deus não teria falado posteriormente a respeito de outro dia. Assim, ainda resta um descanso sabático para o povo de Deus, pois todo aquele que entra no descanso de Deus também descansa das suas obras, como Deus descansou das suas. Portanto, esforcemo-nos por entrar nesse descanso, para que ninguém venha cair seguindo aquele exemplo de desobediência.
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0: 19 horas e 40 minutos.
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0: 19 horas e 40 minutos.
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4: Pai Santo, Deus Reiturier des Bus Espíritos, que algo não faíste, nem mentiste, nem ereste, nem dubteste, per pau de mor aprendere, al mundo de Deus estran, car nos nos sem del mundo, nem mundo nos de nos. Dona-nos a conhecer o que tu conheces e amas o que tu amas.
3: O Espírito é o princípio inteligente do universo. A inteligência é um atributo essencial do Espírito. A matéria e o Espírito são os dois elementos gerais do universo. Acima está Deus, o Criador de todas as coisas. Ao elemento material se junta o fluido universal que atua como intermediário entre o espírito e a matéria. Esse fluido universal ou primitivo ou elementar é o agente usado pelo espírito para produzir as inúmeras combinações e a infinita variedade de coisas das quais conhecemos apenas uma pequena parte.

O fluido elétrico e o fluido magnético são modificações do fluido universal, que é apenas uma matéria mais perfeita, mais sutil e que podemos considerar como independente. Um fato evidente domina todas as hipóteses. Vemos a matéria, que não é inteligente. Vemos um princípio inteligente independente da matéria. A origem e a conexão dessas duas coisas são desconhecidas. Como parecem distintas, admitimos-las como dois princípios constituintes do universo. Vemos que acima de tudo existe uma inteligência que domina todas as outras, que rege tudo, distinguindo-se por atributos essenciais. É a inteligência suprema que chamamos de Deus.

Não existe motivo razoável para fazer supor que somente a Terra tenha o privilégio de ser habitada com exclusão de tantos milhões de mundos semelhantes. Porém, como a constituição física dos mundos não é a mesma para todos, é lógico que os seres que os habitam têm uma organização diferente da nossa. Os peixes são organizados em nosso mundo para viver na água e os pássaros no ar. As condições de existência dos seres que habitam os diferentes mundos devem ser apropriadas ao meio no qual são chamados a viver.

os globos mais afastados do Sol em nosso sistema planetário não são privados de luz e calor por essa razão, pois, além do Sol, existem outras fontes desses dois fenômenos. A energia elétrica, por exemplo. O órgão visual dos habitantes desses planetas pode ser formado de maneira diferente do nosso. A Terra não é, portanto, o único mundo preparado para receber uma humanidade. Mesmo em nosso universo, ela não é o menor nem o maior dos planetas, nem o mais próximo, nem o mais distante do Sol. Nada justificaria esse privilégio para nosso globo, nem a sua posição, nem o seu volume, tampouco a sua constituição física. A pluralidade dos mundos é uma verdade constatada pela ciência, e a existência de seus habitantes pode ser considerada como demonstrada pelo raciocínio.

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3: 19:53.
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5: A pedra no caminho.
6: Era uma vez um rei. Um rei, um castelo, uma coroa e um bobo da corte.
7: Bobo não, eu sou o conselheiro do rei.
6: É, que se achava o conselheiro do rei. E existia também um reino, um povo e tudo mais que tem nessas histórias de rei.
7: Atenção, todos aqueles que quiserem me escutar.
6: Quando o bobo... o conselheiro real dizia isso... Era porque o rei estava prestes a chegar.
7: Eu, um humilde servo da mais alta realeza, venho com destreza o rei anunciar. Atenção a todos os reais súditos, Vossa Real Majestade, magnânimo, magnífico, o rei!
6: E o rei entrava com toda aquela pompa, e todos se curvavam diante dele em sinal de respeito, pois o rei era um homem muito bom e sábio.
7: É!
6: Dizia o conselheiro real.
7: Nosso rei é um rei muito sábio. Ele não poupa esforços para ensinar bons hábitos a seu povo.
6: Frequentemente, o rei fazia coisas que pareciam estranhas e inúteis.
7: Mas tudo o que ele faz é para ensinar o povo a ser trabalhador e cauteloso.
6: Nada de bom,
8: nada
6: pode, vir
8: de
6: uma
8: bom pode vir a uma nação cujo povo reclama e espera que outros resolvam seus problemas.
6: Uma noite, enquanto todos dormiam, o rei pôs uma enorme pedra na estrada que passava pelo palácio. O rei, com a ajuda do seu conselheiro, é claro.
8: Aquela! Não, aquela é maior!
7: O senhor, Vossa Real Majestade, com todo respeito, tá querendo me matar, né?
8: Vamos! Deixe de bancar o bobo! Temos que fazer isso rápido, antes que alguém nos veja!
7: Tá bom! Só não entendo por que temos que colocar essa pedra no meio do caminho!
6: Depois que colocaram a pedra, foram se esconder atrás de uma cerca e esperaram para ver o que acontecia.
7: Mas Vossa Majestade, com todo respeito, é claro, à vossa real figura, Vossa Sapiência não acha que alguém pode tropeçar nessa pedra enorme no caminho?
8: Silêncio! Tem alguém vindo aí!
6: Primeiro, veio um fazendeiro com uma carroça carregada de sementes que levava para a moagem na usina.
8: Quem já viu tamanho descuido?
6: Disse ele contrariado, enquanto desviava sua carroça da pedra.
8: Por que esses preguiçosos não mandam tirar essa pedra da estrada?
6: E continuou reclamando da inutilidade dos outros, mas sem ao menos ele mesmo tocar na pedra. Do outro lado, atrás da cerca, o conselheiro real estava inconformado e furioso.
7: Isso não vai ficar assim!
6: Dizia ele, soltando fogo pelas ventas.
7: Chamar o senhor, Vossa Real Majestade, de preguiçoso? Se eu pegar esse fazendeiro, eu corto, eu amasso, eu furo...
9: Ora, já está agindo como um bobo de novo. Ninguém sabe que fui eu, o rei, que colocou a pedra no caminho. E se você não ficar bem abaixado e quietinho, todos vão saber disso.
6: Logo depois, um jovem soldado veio pela estrada. Ele pensava na maravilhosa coragem que mostraria na guerra. O soldado não viu a pedra e se estatelou no chão poeirento.
10: Minha roupa está toda imunda, porcaria! Eu, um soldado real, todo emporcalhado! Culpa dessa pedra maldita! Quem deixou essa pedra no caminho? Ora, eu poderia ter me machucado!
6: Então, ele também se afastou, sem pensar uma única vez que ele próprio poderia retirar a pedra. Assim correu o dia. Todos que por ali passavam, reclamavam e resmungavam, por causa da pedra colocada no caminho. Ai! Finalmente, ao cair da noite, a filha do moleiro por lá passou. Estava cansada, pois desde cedo andava ocupada no moinho. Mas disse a si mesma:
11: Já está quase escurecendo. Alguém pode tropeçar nessa pedra e se machucar. Vou tirá-la do caminho.
6: E tentou arrastar dali a pedra. Era muito pesada, mas a moça empurrou, e puxou e inclinou, até que conseguiu tirar do lugar. Para sua surpresa, encontrou uma caixa debaixo da pedra. Ergueu a caixa. Era pesada, pois estava cheia de alguma coisa. Havia na tampa os seguintes dizeres:
11: Esta caixa pertence a quem retirar a pedra.
6: Ela abriu a caixa e descobriu que estava cheia de ouro.
11: Ouro!
6: A filha do moleiro foi para casa com o coração feliz. Atrás da cerca, o conselheiro do rei, ainda boquiaberto, mas conformado, dizia:
7: Ah! Agora eu entendi aquela caixa que Vossa Realeza pediu para eu colocar debaixo da pedra. E o pessoal que reclamava da pedra, o senhor, hein, Vossa Majestade, não dá ponto sem nó!
8: É, meu amigo, muitas vezes encontramos pedras no caminho. Podemos sentar e reclamar, mas se retirarmos as pedras e olharmos bem de pertinho, poderemos encontrar ali um grande tesouro.
6: Então, o sábio rei montou em seu cavalo e, na companhia do seu real e leal bobo da corte, voltou para o castelo.
12: Bobo não! Eu sou o conselheiro!

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2: 20 horas e 1 minuto.
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8: 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Você é nosso convidado e para maiores informações acesse o perfil @conespfran no Instagram. 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

Olá, queridos amigos e amigas. Nós, da Web Rádio Fraternidade, gostaríamos de enviar o nosso abraço a você que faz aniversário no mês de agosto. E o nosso abraço vai para Elisângela de Fortaleza, no Ceará. Para Letícia Moura, de Goiânia, Goiás. A Luzinete, de Jesuítas, no Paraná. A Dênia Borges de Mendonça, de Uberlândia, Minas Gerais. Ao Márcio Pontes, do Rio de Janeiro. Ao Iaelson Ventura, de Delmiro Gouveia, em Alagoas. A Lúcia, de Kiel, na Alemanha. A Aparecida Salomão, de Sepitiba, no Rio de Janeiro. A Adelaide Malaquias, do Grupo 1. A Vera Lúcia Spa, de Uberaba, Minas Gerais. A Adriana Xavier, de Portugal. E se você desejar ouvir o seu nome neste momento de felicitações, entre em contato conosco através do e-mail faleconosco@radiofraternidade.com.br, informando o seu nome e a data do seu aniversário. Que Jesus

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3: Que nos veio e apresentou a tua lei, Senhor, para que a nossa consciência adormecida despertasse e pudesse, então, nos guiar no rumo da assunção da responsabilidade pessoal, no cumprimento dos deveres que nos cabem como filhos teus, de amar-nos uns aos outros como tu nos amas, ó Pai. Agradecemos profundamente pela bênção de podermos contar com a doutrina espírita que revivesse a mensagem de Jesus na sua pureza primitiva, que nos dá a oportunidade de nesta encarnação fazer diferente das outras quando nós éramos cristãos sem o Cristo. Agora, Senhor, temos a oportunidade renovada de sermos cristãos com o Cristo. Que possamos saber valorizar essa oportunidade, aproveitando esses momentos nessa 73ª Semana Espírita de Vitória da Conquista, de intercambiar experiências, de confraternizar, de esforçar-nos juntos para o nosso aperfeiçoamento espiritual. Obrigado, Senhor, Criador de todos nós, por tantas bênçãos recebidas e que na continuidade do trabalho, na noite de hoje e na sequência, possamos seguir contando com o amparo dos benfeitores amigos, sendo dóceis às suas influências positivas e que o nosso orador da noite seja beneficiado com as vossas melhores vibrações de acolhimento e pela inspiração dos benfeitores amigos que dirigem este trabalho maravilhoso. Que as tuas bênçãos, Senhor, alcance todos os trabalhadores do apoio, aqueles organizadores das pautas, os organizadores de todo esse trabalho, e sejam beneficiados com as nossas vibrações profundas de gratidão e de carinho. Graças te damos, ó Pai, por tudo.

Com que objetivo Deus concedeu a todos os seres vivos o instinto da conservação? Porque todos devem concorrer para cumprimento dos desígnios da providência. Questão 703 de O Livro dos Espíritos. Gostaríamos de compor a nossa mesa convidando para representar a diretoria da União Espírita de Vitória da Conquista, a senhora Cecília Lamego.

Convidar o senhor Carlos Campetti, vice-presidente da Federação Espírita Brasileira. Convidar o senhor Gianni Estorim do Carmo, da cidade de Belo Horizonte, Minas Gerais, representando os visitantes.

Nós vamos solicitar à senhora Cecília Lamego que entregue uma lembrança da Semana Espírita ao nosso palestrante da noite, Jorge Alahá, ao senhor Rodrigo Lacerda Souza e ao senhor Alessandro Lessa.

Agradecemos ao Grupo Kiakio, a Prêmio Distribuidora, Pétala Premoldado de Concreto, Fiat Cambuí, Tubos Kep, Casaredo Alimentos, Elétrica Sol e aos demais parceiros que nos ajudam a viabilizar o evento, cujos nomes já foram divulgados em nossos banners e telão. O Seminário Bem e o Mal, Nossas Escolhas e as Leis Morais, com o Dr. Alberto Almeida, que acontece no domingo, dia 6, é a única atividade que requer inscrição, e esta pode ser feita em nosso foyer. A nossa equipe solicita de quem já tenha realizado a inscrição que, por gentileza, retirem as pastas. Nós vamos para o nosso sorteio. Vamos botar os números às nossas mãos. Nós fizemos um sorteio prévio aqui, e o primeiro número é 3136. 3136.

aqui no corredor. O próximo número é 3.276, 3276. No mesmo lugar, combinaram juntos. Nós dois vamos entrar juntos, que nós seremos sorteados. Deve ter sido algo parecido. E, finalmente, o terceiro número, que dá direito à assinatura do Espiritismo Play. É o número 3.383, 3383. Aqui, a luz aqui me atrapalha um pouco. Aqui achamos. Eu vou pedir a você a gentileza de, ao final, se dirigir ao estande da Mansão do Caminho, aí no foyer, procurar a nossa Ivana, que ela fará o registro para que você tenha o acesso imediato à plataforma. Obrigado pela presença.

O tema da nossa noite é a lei de conservação, razão e equilíbrio. Jorge Alberto Elahá Canto é engenheiro eletrônico, mestre em administração, analista de pesquisas do IBGE, trabalhador voluntário do Centro Espírita Recanto da Prece, em Curitiba, no Paraná, e da Federação Espírita de Rondônia. Ele é autor das obras Saúde Mental, Coleção Pinga Fogo, com Jorge Elahá, Vencendo a Culpa, o Medo e a Depressão, em parceria com Fátima Delgado e Emmanuel Chakra, Vida 2, Conviver, Amar e Evoluir, e Vida e Afetividade, em parceria com Adriane Bacarim. Todos esses títulos estão disponíveis em nossa livraria. Com votos de muita paz, convidamos o nosso querido irmão para o seu trabalho. Deus em ti.

Boa noite para todos nós. Boa noite aos queridos companheiros que se encontram presentes aqui no nosso Centro de Convenções, em Vitória da Conquista. E boa noite também aos nossos companheiros internautas que nos assistem pela internet. Sejamos todos muito bem-vindos à atividade de palestra do nosso dia de hoje, da Semana Espírita de 2026, a 73ª. Terceira Semana Espírita de Vitória da Conquista. Em 5 oportunidades diferentes, em O Livro dos Espíritos, nas questões 115, 121, 133, 634 e na questão 1006, os Espíritos nos asseveram que eles são criados simples e ignorantes, desconhecedores de tudo, desconhecedores do bem e do mal. E que, segundo essa mesma literatura espírita, esses espíritos irão se desenvolver e vão alcançar a plenitude e chegar à perfeição relativa, à felicidade. Mas a grande pergunta é como que você sai da condição de simplicidade e ignorância e avança para se tornar um espírito pleno. Como que eu saio da simplicidade e ignorância e alcanço a felicidade decorrente do nosso crescimento espiritual? No dizer da doutrina espírita, na sua questão 120, que promove o desenvolvimento dos espíritos é a experiência. O espírito precisa experimentar para se desenvolver. O progresso que se opera em cada um de nós é fruto da experimentação. Não existe, portanto, possibilidade de progresso sem que nós vivamos as experiências que a vida pode nos oferecer. E quando a questão 120 nos fala que é pela experiência que nós evoluímos, é porque Allan Kardec havia perguntado se era necessário passar pela fieira do mal para chegar ao bem. Ou seja, se seria necessário que nós errássemos para que nós aprendêssemos o caminho correto. E os Espíritos dizem que não, que é a experiência que vai fazer a evolução, o que é muito lógico, não é? Porque se nós tivéssemos que errar para aprender, nós não caminharíamos na evolução. Porque na medida em que a gente vai errando, sempre tem um erro maior do que aquele que já se cometeu. Então você ia ficar sempre patinando. Ah, você já fez isso? Não, isso eu ainda não fiz. Ah, mas tem que fazer para saber que é errado. Imagine, o poço da desonra, ele não tem fundo. Portanto, nós não conseguiríamos efetivamente caminhar se fosse necessário que nós errássemos para aprender o caminho do bem. O que promove, portanto, a nossa evolução é o natural mecanismo do experimentar, em que o princípio espiritual, vivenciando as múltiplas oportunidades que a vida vai lhe oferecer, vai progressivamente desenvolvendo as suas capacidades e crescendo, alargando o seu conhecimento e as possibilidades de que ele atue dentro da nossa sociedade mais tarde, quando se tornar um princípio capaz de ter consciência de si mesmo, ou seja, quando esse princípio espiritual puder ser designado como espírito. Ah, mas até chegarmos à condição de espírito, até que esse princípio caminhe da simplicidade e ignorância para chegar até a condição hominal, quantas e quantas espécies nós teremos que passar? Quantas experiências teremos que viver até que nós alcancemos essa condição? E é nessa dinâmica que o indivíduo vai experimentando que nós vamos criando as condições para o despertar da razão dentro de cada um de nós. É essa mesma literatura espírita que vai nos contar que
Nós passamos por um período em que nós somos ainda animais invertebrados, ou seja, estamos num período anterior àqueles que possuem coluna vertebral. Até que nós chegamos à condição dos seres vertebrados, conseguimos chegar na condição dos peixes, que possuem um cérebro muito pequenininho, um cérebro muito pequeno, liso inclusive, não tem nenhuma nervura, poucas expressões, profundamente ligado aos instintos. Nós somos muito instintivos quando estamos na condição de peixes. E até mesmo quando alcançamos a classe superior, quando chegamos na condição dos batráquios, os anfíbios, os da família dos sapos, o cérebro ainda é muito instintivo, muito desprovido de várias reflexões que vão surgir à medida que a evolução se operar em nós. E é a literatura espírita, no livro Evolução em Dois Mundos, que faz a grande saga do princípio espiritual ao longo das várias etapas do desenvolvimento, que vai nos contar que quando nós chegamos mais à frente, o próprio cérebro começa a se desenvolver. Quando nós alcançamos a condição dos répteis, nós já somos seres bem mais desenvolvidos, já temos muito mais condição de expressar algo que são os primeiros sinais, ainda que rudimentares, de inteligência que vão surgir ali, pela capacidade de nós decidirmos se ataca, se não ataca, se foge, se vai para cima. O cérebro cresce bastante quando nós chegamos na condição de répteis. Mas é nas aves, quando nós avançamos dos répteis para as aves, que o cérebro vai crescer significativamente, claro, porque as aves já têm uma forma de viver bem mais complexa. Já chocam seus ovos, já caçam para os seus filhotes, voam, precisam estabilizar o voo, saber como acontece a dinâmica do planar. Então, o cérebro das aves apresenta uma mudança muito grande em relação ao dos répteis, que já era maior do que o dos batráquios e dos peixes. Mas é só quando nós chegamos na condição dos mamíferos que nós iremos desenvolver características impressionantes, porque algumas emoções rudimentares a gente já começa a ter ainda nesse período animal. Não todos os animais de maneira igual, mas quanto mais evoluídos esses animais o são, mais complexa é a estrutura cerebral que eles possuem, de tal maneira que quando nós chegamos em algumas espécies mais próximas da condição humana, apontados na obra Evolução em Dois Mundos de André Luiz, como sendo o cachorro, o gato, o cavalo, o elefante, esses espíritos já possuem estruturas que têm nervuras, elas já são cheias de nervuras significativas, isso para não falar dos nossos primos, os macacos, que também possuem uma estrutura cerebral incrível. Nessa fase, sentimentos como medo, como raiva, eles já estão se expressando nas estruturas de comportamento nosso. De tal maneira que, à medida que muito lentamente este ser se desloca na direção do ser consciente, nós vamos ingressar no estágio hominal. No estágio hominal, os nossos cérebros já estão desenvolvidos da forma como são hoje. Os nossos cérebros, na condição humana, possuem uma estrutura bastante complexa. Nós trazemos na parte posterior da cabeça, aqui atrás, o cerebelo, que responde pelas funções mais instintivas do ser. Batimento cardíaco, respiração, o aspecto da nossa digestão, tudo está relacionado aqui no nosso cerebelo, onde essas funções mais primeiras estão armazenadas. Na parte cinzenta nossa é onde está o neocórtex,
a parte do desenvolvimento da nossa condição de pensar, de entender, de compreender como a vida é. Só que a doutrina espírita nos conta uma coisa muito curiosa. Ela nos diz que durante esse longo período em que o cérebro se formou, pelas diversas etapas do desenvolvimento que nós atravessamos na esfera animal, nós desenvolvemos um instinto chamado instinto de sobrevivência. O instinto de sobrevivência é uma característica muito curiosa, porque é um conjunto de ações reflexas que nós possuímos e que estão armazenados em nós e que foram construídos ao longo de milhões de anos. Sim, o instinto de sobrevivência foi se construindo em nós durante muito tempo. Quando nós pegamos um susto, que a gente passa próximo de um portão e um cachorro late, você, mesmo que não queira, você fica pálido. O olho fica deste tamanho. Por que que isso acontece? Fomos nós que decidimos que isso acontecesse? Os olhos ficam arregalados. Uma substância chamada adrenalina dá uma descarga no corpo. Você consegue correr, saltar muro, pular, correr em cima de espinheiro. Adrenalina. Então, quando nós estamos sob pressão, a adrenalina promove uma descarga no corpo e faz alterações muito interessantes. A gente não consegue conter isso, porque isso está no nosso instinto, está nas estruturas da base da nossa condição cerebral. E isso é muito curioso, porque o instinto de sobrevivência não é só isso. O instinto de sobrevivência é procurar água para beber, procurar comida para se alimentar e não morrer de fome. Também faz parte do instinto de sobrevivência se defender dos agressores. Então, quando nós estamos na fase animal, quando nós ainda não estamos na fase hominal, os mentores estão gerenciando um grupo, por exemplo, de macacoides. E eles estão esperando o desenvolvimento desses indivíduos. Eles querem que esses indivíduos se desenvolvam. Então, eles dizem assim: olha aquele lá como é inteligente. O outro quis tirar a comida dele, ele pegou um pedaço de pau e deu na cabeça do outro. Esse está muito bem, hein? Nossa, ele está ótimo, está defendendo bem. Está maravilhoso. Por quê? Porque um instinto de sobrevivência está acontecendo. E olha o outro que mordeu o que quis tomar o que era dele. Nossa, que maravilhoso. Essa equipe está muito boa. Por quê? Porque no estágio hominal, o instinto de sobrevivência é o que se espera. É o que se deseja que esses indivíduos possuam. Um pega uma parte da comida, corre e se esconde no alto da árvore para comer sozinho, para não dividir. Olha o outro lá. Muito bom aquele também. Ou seja, no estágio anterior à condição humana, Wesley Caldeira, nós vamos perceber que determinados comportamentos que nós temos são valiosos, são indicativos de progresso. E nessa fase da nossa condição de evolução, é ótimo que nós tenhamos isso. Só que ocorre um problema, tá? É que quando a gente passa para outra fase, quando nós entramos na fase hominal, aquilo que era bom já deixa de ser, tá? Já não é mais tão interessante ter essas informações de como fugir, esconder, como matar os outros que querem tomar o território que é nosso. Por quê? Porque quando nós entramos na fase hominal, quando nós alcançamos esta condição em que somos seres conscientes, o instinto de conservação, da maneira como ele era, precisa ser domado. Porque se ele não for domado, esse instinto de conservação vai se corromper e vai se transformar em egoísmo. Porque enquanto somos animais, está ótimo. Mas quando entramos na fase de seres humanos, uma nova dimensão do nosso desenvolvimento será pedida.
uma dimensão que não foi pedida antes, a dimensão chamada desenvolvimento moral. Os animais não têm desenvolvimento moral, mas os seres humanos têm. Então, aquela ideia de pegar um pedaço de pau e bater no outro que quis tirar o que era meu, é visto como um atraso. E as pessoas vão dizer, nossa, parece um animal. Porque, realmente, no nosso período animal, nós ficamos muitos milhões de anos para aprender isso. Aquilo que eu aprendi e que era maravilhoso, agora não é mais. Agora eu preciso fazer uma mudança na minha história de vida. E segundo Joana de Ângeles, na obra número 4 da série psicológica Momentos de Saúde e de Consciência, quando nós ingressamos na fase hominal, quando nós chegamos nesse período, hora que a gente se modifique, que a gente abandone essas emoções que antes eram positivas e agora não serão mais. No primeiro capítulo da obra O Ser Consciente, a obra número 5 de Joana, ela vai nominar isso de maneira muito clara. Ela vai dizer, os comportamentos que eu tive e que eram bons e que agora não são mais bons, e que eu preciso abandonar, estão enraizados em nós. Do mesmo jeito que precisamos de experiências para colocar essas experiências dentro de nós, para que desenvolvêssemos o instinto, agora precisaremos de um outro conjunto de experiências para nos despir dos instintos que temos, para colocar sobre os instintos uma nova camada, uma camada de razão. Eu quero comer sozinho, mas eu sei que eu não devo fazer. Então eu terei que, ainda que possuidor do instinto de sobrevivência, uma nova camada será constituída sobre o meu psiquismo para que eu abandone esse comportamento. Todos os comportamentos que nós temos, que fizeram parte da nossa história e que a gente armazenou e que agora precisa deixar, Joana chama, nesse capítulo do livro Ser Consciente, de atavismos. Nós, no desenvolvimento das nossas condições humanas, teremos que deixar para trás os nossos atavismos. E quando Allan Kardec, debruçado sobre a questão do instinto de sobrevivência, que é um dos tópicos da lei de conservação, ele vai identificar nesse mecanismo de desembaraçar-se dos nossos atavismos, 5 atavismos diferentes que nós possuímos e que nos impedem, de alguma forma, que nós consigamos avançar espiritualmente. Hoje, portanto, nós vamos ter a oportunidade de fazer um passeio por esses 5 pontos importantes decorrentes do nosso instinto de sobrevivência, que sofreu um processo de corrupção e que agora está dificultando a nossa jornada e promovendo em nós angústias desnecessárias. O primeiro dos atavismos que nós possuímos e que precisamos de alguma forma nos desvencilhar deles é o sentimento de posse. Quando éramos animais, nós tínhamos o bando, tinha o macho alfa, que era o primeiro que se alimentava do animal caçado. Agora não podemos mais ter essa atitude. Às vezes comíamos tudo, não deixávamos nada para ninguém. Agredíamos quem queria se aproximar da nossa comida. Então, nós desenvolvemos, em função dessas experiências, um mecanismo interior que nos faz querer tudo para nós e nada para os outros. Esse sentimento de posse que a gente desenvolve, de achar que tudo nos pertence e que nada pertence aos outros, vai promover um desequilíbrio que a nossa sociedade hoje observa,
que é o aspecto da riqueza e da pobreza. Sim, eu sei que as questões sobre riqueza e pobreza estão muito bem trabalhadas na Lei de Igualdade de O Livro dos Espíritos, nas questões 803 e seguintes, mas as questões sobre riqueza e pobreza, elas também atravessam a lei de conservação, e eu gostaria muito de poder comentar algumas coisas que acho muito importante no entendimento da mensagem espírita. Isso porque muitos de nós temos uma leitura muito imediata sobre as causas da pobreza, em que nós dizemos assim: por que fulano é pobre? Por que ele é pobre, ora? Porque ele era rico na outra existência e por isso que não soube cuidar da riqueza, agora ele é pobre. Essa é a razão porque as pessoas são pobres. Se eu for somar todas as pessoas pobres no planeta hoje, tem mais do que ricos que a humanidade teve durante toda a sua história. A conta não fecha. Ou seja, o total de pobres de hoje não se referem unicamente aos ricos do ontem que não souberam lidar com as suas condições espirituais. Então, aonde está a resposta? Qual seria a razão pela qual Carlos Campetti, nós teríamos na nossa humanidade de hoje uma quantidade imensa de criaturas que experimentam o processo da pobreza? Resposta para esta pergunta, nós iremos encontrar na obra de Viana de Carvalho, pela psicografia de Divaldo Pereira Franco, uma obra chamada Reflexões Espíritas. No seu capítulo 18, existe um texto chamado Questões Socioeconômicas. Esse texto de questões socioeconômicas faz luz sobre o entendimento nosso sobre a questão da pobreza, oferecendo-nos outros desdobramentos que não somente esse que nós costumeiramente apontamos nas nossas discussões sobre as razões da pobreza. Porque lá Viana de Carvalho dirá o seguinte: que na história da humanidade, nem sempre os pobres são os maus ricos. E ele separa logo, mas é verdade. Nós temos muitos que eram maus ricos e hoje estão na condição de pobreza. Mas isso não responde pela totalidade dos casos de pobreza do planeta. Então, quais seriam as razões? Por que motivo as pessoas seriam pobres? E ele explica. Ele diz o seguinte, que uma outra condição para que a pobreza aconteça é um processo que não é expiatório, ele é provacional. Como seria essa situação? Eu tenho um espírito inteligente, com uma grande capacidade de realização, um intelecto desenvolvido, e esse indivíduo pode ajudar muita gente. Esse indivíduo pode desenvolver uma coletividade inteira. Então, o que eu faço? Eu cerco este indivíduo inteligente de um conjunto de almas que são mais frágeis, que não têm o conhecimento que ele tem, que não têm a habilidade que ele tem, que são ainda almas mais ingênuas, que não possuem a capacidade intelectual que ele tem. E aí a grande pergunta é: para que eu coloco esse conjunto de almas mais frágeis ao derredor de um espírito mais inteligente? Resposta: para que esse que é mais inteligente promova o desenvolvimento de todos. O que deveria fazer ele? Ele recepciona esse grupo de almas mais frágeis e ele trabalha essas almas para que todas elas se desenvolvam. Cresce todo mundo, o conhecimento dele a serviço do coletivo promove o desenvolvimento de toda aquela equipe. Essa é a ideia. Mas o que costuma acontecer, João Kornigold? Esse que é mais inteligente,
ao se vir diante de um grupo de pessoas mais frágeis, ele diz, gente, eu posso explorar esse pessoal, porque eles são ignorantes. Eu vou explorar. Então, ele saindo de um planejamento espiritual, ele inicia um processo de escravização, um processo de exploração, ele gera bolsões de miséria, ele cria as desigualdades sociais, ele promove o esgarçamento das relações humanas. E quando ele faz isso, ele está promovendo nos indivíduos dor. Essa dor nem sempre é uma dor expiatória, pode ser uma dor provacional. Espíritos experimentando isso pelo fracasso de alguém que se equivocou na sua conduta. Aquele que se equivoca se insere na lei de causa e efeito para processos expiatórios amanhã, talvez na condição de pobreza, no mesmo ambiente onde ele explorou, talvez. E aqueles que foram explorados, se perdoarem, seguem seus caminhos. Se não perdoarem, tornam-se obsessores. Onde podemos encontrar um exemplo bem típico disso? Quem não conhece a história do início da civilização da Terra, em que um conjunto de espíritos que vieram de outros lugares vieram para a Terra? Esses que vieram eram mais inteligentes. Qual era o objetivo deles estarem aqui? Era desenvolver os mais ingênuos que moravam aqui. Esses mais ingênuos não estavam em expiação, eles estavam numa experiência provacional. Mas quando eles chegam aqui e encontram um grupo mais ingênuo, o que eles fazem? Eles os exploram, eles os escravizam, eles os submetem a regimes tiranos, perversos, cruéis, mostrando de maneira muito clara que esse fenômeno através do qual as condições de fragilidade da nossa sociedade se apresentam, não estão sempre relacionados a um processo expiatório, mas eles podem ser, sim, oriundos de um mecanismo provacional em almas que são mais simples. À medida que a evolução vai se processando, os espíritos vão ficando com mais experiências, a possibilidade de que histórias provacionais como essas ocorram, vai diminuindo à medida que se evolui. Mas quando eu tomo almas mais singelas, mais frágeis, a chance de que esse fenômeno aconteça é um fenômeno de razoável condição. Então, o primeiro de todos esses atavismos dos quais nós precisamos nos desembaraçar é essa nossa sanha de poder, de posse, de ter, de possuir, de deixar pouco para o outro, mas é muito para mim. Isso vem da nossa animalidade, que precisa ser vencida. Nós temos que vencer esse sentimento. E nós podemos saber se a gente tem em casa, quando a gente come o último bife da geladeira. Quando a gente não deixa nada para ninguém. Quando nós pensamos em nós e esquecemos o outro. E já podemos saber que estamos melhor quando nós já somos capazes de dizer, fulano já comeu, então vou deixar um pedaço para ele. Não, eu não como, pai, vai que ele vai chegar do trabalho, chegar cansado, com fome, deixa ele comer, eu como qualquer coisa. Esse é um indicativo de que, por sobre a camada do instinto, uma camada moral está tendo êxito para que nós nos desembaracemos desse primeiro atavismo que Kardec destaca no Livro dos Espíritos, na Lei de Conservação. O segundo atavismo que também Kardec trata na obra é o atavismo da indiferença. Porque além de nós possuirmos, querermos para nós, nós temos um segundo problema. O nosso segundo problema é que a gente não está nem aí para o outro. Nós não nos sensibilizamos, nós não temos empatia com ninguém. A pessoa bate na porta de casa, não, vai, tira daí, tira. Se eu não consigo ver que o outro está com fome, que o outro precisa de ajuda, eu tenho algum problema.
Se no meu ambiente de trabalho eu tenho a prática de simplesmente cuidar das minhas tarefas estritamente, e ainda gosto de dizer, lá em Rondônia fala, Ema, Ema, Ema, chegou aqui, foi? Então, eu não posso achar que a vida se desenvolve só em torno dos meus passos. O grande equívoco que nós temos dentro da dinâmica da vida é nós ilusoriamente acreditarmos que se eu me salvar, cada um que se vire. Esta é uma leitura animal, essa é uma leitura do nosso período ancestral que nós precisamos vencer. E Allan Kardec discute esta questão dentro da obra, comentando sobre as possibilidades de que nós experimentássemos no futuro uma superpopulação. A ideia no século XVIII, inspirado no pensamento de Malthus, é que a humanidade crescesse geometricamente, ou seja, vai duplicando, duplicando, duplicando, e que a comida crescesse em progressão aritmética. Ela vai só somando dois, somando dois, somando dois. Eu não preciso dizer para vocês que, evidentemente, ia ter muita gente no planeta e pouca comida. E uma hora, segundo Malthus, enfrentaríamos uma fome colossal. O mundo enlouqueceria de fome. Isso colocou pavor em muita gente que acreditava que isso fosse acontecer. Mas isso não aconteceu. Por quê? Porque as mulheres passaram a ter menos filhos. As mulheres tinham 15, 20 filhos. Hoje tem um, meio. Olha, eu não quero assustar ninguém, mas segundo os estudos de demografia, cada mulher tem que ter 2,11 filhos, em média. Dois para repor ela e o marido. E o ponto 11 é a perda que pode ter ao longo do processo. Se uma população tem menos de 2,11 filhos, está envelhecendo. Não preciso dizer que o Brasil está com menos de 2,11, porque a gente está cada vez mais velhinho, não é? Nossa pirâmide etária já não é mais uma pirâmide, é um formato de folha, ou seja, eu quando era menino, o pessoal falava, ah, o Brasil é um país de jovem, é um país... Não é mais, não é mais. A maior parte da nossa população está na faixa dos 40 anos. E nós já somos como uma folha. Pouca criança, muita gente no meio, e lá em cima está abrindo, porque a quantidade de idosos também está aumentando. Então, nós estamos tendo uma condição muito diferente do que era esperado em termos de desenvolvimento. O nosso planeta como um todo está tendo uma desaceleração progressiva do crescimento populacional. Acredita-se que, hoje está com 8, né? Que a gente vai estabilizar em 11,2. Mas já há novas medidas jogando mais para baixo ainda esse número, porque a taxa de fertilidade tem caído muito. Mas o que importa nem é isso. É que nós, na verdade, achávamos que a população ia crescer muito, não cresceu. E achávamos que a comida não ia crescer, e essa cresceu. Nós tivemos um desenvolvimento incrível de alimento no nosso planeta a partir do século XX, porque os fertilizantes, as novas técnicas de plantio multiplicaram de maneira absurda a produtividade por hectare. O que você colhe hoje no hectare é totalmente diferente do que você colhia há 100 anos, 50 anos atrás. Então, olha o que aconteceu. Ao invés de nós termos o que Malthus propunha, que era um aumento da população e uma queda da produção, ocorreu o contrário. Nós tivemos um aumento da produção e uma queda da população. A população está cada vez com uma aceleração menor e a produtividade crescendo, e a produção, além da produtividade, crescendo também. E aí vocês podem me dizer, está resolvido o problema da escassez na humanidade? Infelizmente, não. Nós produzimos hoje muito mais do que a gente come. Nós temos uma capacidade produtiva impressionante, Maristela.
impressionante. E mesmo produzindo tanto, tem tanta fome. A grande pergunta é: por que tem fome se tem tanta comida? Se a gente produz tanta banana, Ronaldo, por que que ainda temos tanta fome no mundo? O que que está acontecendo conosco? Porque veja, se nós produzimos mais do que é necessário, e aqui tem gente com fome, o que está faltando para que esse nosso planeta diminua a fome, ou pelo menos extinga a fome? A gente só não extingue a fome do planeta pelo mesmo motivo que o sapo não lava o pé. Porque nós temos toda a tecnologia, a gente pode transportar, nós temos meios eficazes, nós temos instrumentos maravilhosos de controle de toda a nossa produção, nós poderíamos fazer. Eu nem estou dizendo que não existisse pobreza. Não, tudo bem, quer existir pobreza? Pronto, deixa ter pobreza, mas que não exista miséria, que não exista fome. Se a pessoa é pobre, tudo bem, é pobre. Gostaria de ter um carro, não tem, tem uma moto, ou não tem uma moto, vai de ônibus. É condição, tudo bem. Agora, não comer, passar fome. O nosso planeta tem plenas condições de resolver isso, mas nós temos um segundo atavismo, que é o atavismo da indiferença. Esse atavismo é tão complicado que nós vamos dormir hoje tranquilamente, mesmo sabendo que tem pessoas que vão morrer de fome nessa noite. Essa nossa condição, que está assinalada no Evangelho segundo o Espiritismo, no seu capítulo 3, no item 14, quando Allan Kardec desenha, item 13, quando Allan Kardec desenha o perfil dos habitantes de um mundo de provas e expiações, uma das sete características é que nós somos endurecidos, ou seja, nós somos duros na queda. A gente vê, é verdade, passa fome mesmo, né? É muita fome, e fica por isso mesmo. Nós não nos sentimos humanidade, por quê? Porque o atavismo do nosso período ancestral de animalidade não está permitindo ainda que nós façamos um processo de transformação interior que liberte as nossas almas do processo de crescimento espiritual. Um terceiro atavismo que também Allan Kardec destaca nesse texto é o atavismo do gozo. Ah, nós achamos lindo buscar da vida somente o prazer. Nós não nos preocupamos com o sentido útil da existência. E muitas pessoas dizem assim: meu grande sonho é me aposentar. Quando eu me aposentar, eu vou abrir uma pousada lá no sul da Bahia. Vou viver na rede o dia todinho. Então, assim, tem muita gente que não percebe a necessidade que nós temos de procurar da vida, sim, o prazer que a vida tem, claro, a gente tem que procurar, mas também o dever. Então, nós nos jogamos no prazer da vida, esquecendo da necessidade de realização integral da criatura humana. Ah, quantos de nós sabemos que não podemos comer determinados alimentos? Eu disse: não, eu vou comer só um pouquinho. Só um pouquinho. Depois eu tomo um remedinho em casa.